0: Na volta para Danielzinho, Danielzinho pela quarta zaga para Nilton, Nilton por dentro para o domínio de Pablo Maia, Pablo Maia recua pela quarta zaga para Arboleda, sai jogando para a equipe do São Paulo, placar de 0-0, comecinho de jogo no microfone da Bandeirantes, Domingos Duarte pela meia esquerda, tenta descer para o campo de ataque com Wendel, Wendel volta a jogada para Domingos, Domingos pelo campo de defesa para seu cobre de zaga, Arboleda, Arboleda recolhe de perna direita, gira a jogada pela ponta para Nilton, Nilton tentou quebrar a frente, mal, foi mal Nilton, arremesso manual para a equipe do Curitiba bater no campo de ataque pela meia esquerda, toma distância, vai para a cobrança, sem pressa. Bruno Melo, arremessa a bola à frente para a meia esquerda, domina livre de marcação, Bruno Lopes de primeira para Bruno Melo, Melo à frente para Pedro Rocha, tentou fazer parede e tomou um pisão. Sebas Gomes toma um pisão, a Chali manda seguir bola para o São Paulo. 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Falta, Circo Central, bola pro Coxa, a primeira do jogo, hein, do Vale.
1: Ô, Martelli, só um detalhe, né? Primeiro jogo do São Paulo pós-Copa no Morumbi, depois de 80 dias, o Arboleda tocou duas vezes na bola. Não ouvi nenhum tipo de vaia, nenhum tipo de manifestação. O São Paulo foi mandante contra a equipe do Atlético Paranaense lá em Bragança, né? Então o jogo de hoje, acho que é um termômetro, talvez, do Morumbi, ó, vai tocar de novo na bola. Não me parece que o torcedor se manifesta contra o Arboleda.
0: Placar de 0-0, comecinho de jogo para você ligado no microfone da Bandeirantes, certo? Jogando a equipe do São Paulo pelo campo de defesa, trabalha a jogada, ó, escuta. Nada. Arboleda recolhe sem vaias. Arboleda abre a jogada pela meia direita para Lucas Ramon. Ramon volta a jogada para Arboleda. Arboleda domina pelo campo de defesa. Chapa para o seu campo de zaga. Domingos Duarte. Duarte domina para a meia esquerda. Tenta descer para o campo de ataque. Abre a jogada pela ponta esquerda para Wendel. Wendel domina o soltou. Passe à frente. Rasteiro mal. Intercepta a marcação do Cuxa. Tenta descer o contragolpe. Gosser lança para o campo de ataque na ponta. Era para Lavega. Vem por baixo. Domingos Duarte para botar para fora em lateral. Manual para a equipe do Cuxa. Batendo no campo de ataque pela ponta direita. 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Placar de 0-0, começou de jogo, lateral para a equipe do Curitiba, bater o campo de ataque pela meia direita. Canta alto, torcedor do São Paulo. Lateral já cobrado para o campo de ataque, arremessa a jogada, frente Tinga. Fica no bate-bate, volta para a equipe do São Paulo, mas não consegue fazer o domínio pela meia direita. Pablo Maia, ele perde o Domingos Duarte de novo. Domingos Duarte vem por baixo no carrinho firme cirúrgico para botar para fora em arremesso manual. Bem, Domingos Duarte, segunda participação dele no jogo. Manual para o Curitiba bater no campo de ataque pela ponta direita. Placar de 0-0, comecinho de jogo. 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Levando a você o Campeonato Brasileiro. 3:30 jogados desta primeira etapa. Toma distância, vai para a cobrança Tinga. Tinga de muita distância, arremessou para ninguém. Para ninguém, só para treinar, Rafael inteiro de azul no centro faz a defesa do Vale.
1: Você falou aí de dois botes do Domingos Duarte, né? O torcedor gostou muito da estreia do Domingos Duarte na altitude contra o Bolívar, né? O torcedor estava meio pé atrás depois do português Cedric, mas por enquanto o primeiro, né, o cartão de visitas do Domingos Duarte foi positivo.
0: Vai para o campo de ataque, o São Paulo domina pela meia direita. Lucas Ramon dominou, soltou, passe rasteiro, passou por todo mundo, vai chegar para chegada Caleri, por baixo, tira a marcação. Quarta zaga do Coxa no contra-golpe, Nilton retoma pelo círculo central do gramado, tenta o passe à frente, intercepta a marcação, Silas Gomes, ele abre a jogada pela meia esquerda, mete a bola, mete primeira para Pino Lopes, Lopes escapa da marcação, viu que não tinha espaço, recua. No campo de defesa pela quarta zaga, sai jogando a equipe do Curitiba com Jaci, o capitão. Jaci para a meia direita para Thiago Costa. Sobe o volume, o torcedor do São Paulo nessa arte do Morumbi. De volta à sua casa, tá feliz o torcedor tricolor. Tenta descer essa bola para o campo de ataque, abertura pela ponta. Carrinho forte agora. E agora, Charly? E agora? Na descida, na ponta esquerda, escapou legal, escapou bonito o Wendel. Toma carrinho e é para cartão pro zagueiro, ainda vale.
1: É, já mostra quem manda no pedaço, né? A Charly... depois da falta no Wendel, portanto Thiago Kosser, 23, ó, com menos de 5 minutos, sai o primeiro cartão amarelo do jogo pro Coxa Branca, o torcedor já inflama aqui no Morumbi na falta.
0: Merecido do, o merecido Léo Dins.
2: Merecidíssimo o cartão, falta dura no Thiago Kosser, que teve que sair na cobertura, falta feia pra cima do Wendel, cartão amarelo merecido.
0: 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Falta para a equipe do São Paulo, bater na meia esquerda, próxima quina da grande área, apenas um jogador do Cuxa, posicionado, toma distância para o levantamento do Ciro, Marcos Antônio levantou na boca do gol, sobe para tocar de cabeça, corta a marcação do Curitiba, completa a bola, fica viva, na entrada da grande área, toque de cabeça, explodiu na marcação, vai ser jogada da equipe do Curitiba, já se tenta descer, tem choque de cabeça, tem que parar, Chali não viu, a bandeira tem que avisar, Chali não viu, agora ela viu, choque de cabeça. departamento médico na área do Coxa, é isso, do Vale?
1: Este ali autoriza o departamento médico do São Paulo a entrar em campo, mas o do Coxa, os caras já estavam em campo já antes mesmo da Charlie ver que os dois jogadores estavam por ali caídos, né? Tô até tentando identificar aqui.
0: Ramon é um deles.
1: É, o Ramon, exatamente.
2: Pedro Rocha, do Coritiba.
1: Pedro Rocha, exatamente. Pedro
0: bateu
1: Rocha.
0: Na Rocha, fica complicado, Duvan.
1: Pois é, fica complicado realmente. O do São Paulo, Caleri tá em pé, o Luciano também. Tô tentando identificar aqui, porque ele cai de costas ali, tá sendo atendido, portanto, pelos médicos do Tricolor Paulista, portanto, jogo parado. É o Lucas Ramon, portanto, já tá tudo isso. Bem com ele.
0: Tudo certo com o Ramon, tudo certo com o Pedro Rocha. Léo Jean, 6h30 jogados, primeiro tempo, bola rolando, Brasileirão, 23ª rodada, Morumbi, São Paulo 0, Coritiba 0. Fala, Léo.
2: Nesses primeiros minutos, o que já deu pra gente perceber? O Dorival vai soltar o Lucas Ramon pro campo de ataque. E qual é o grande perigo do lado do Coritiba? Que o Breno Lopes consiga conectar esses contra-ataques. É a velocidade do ataque, é o ponto forte do Coritiba. Fato do São Paulo soltar o Lucas Ramon, a ideia do Dorival é que o Breno Lopes tenha que acompanhar o lateral do São Paulo até o fundo. E o Nilton já está preparado. Caso o São Paulo perca a posse da bola, é ele quem vai fazer a cobertura para que o Lucas Ramon possa apoiar bastante o ataque. É interessante a ideia do Dorival Júnior, Martelli.
0: 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Placar de 0-0, 7 minutos jogados neste primeiro tempo de bola rolando, né? 7 do Morumbi, por enquanto, para a Bandeirantes, levando a você. A Bandeirantes leva você o campeonato brasileiro. 23ª rodada, por enquanto, placar de 0-0. São Paulo sai jogando pelo campo de defesa, encosta, se apresenta para fazer o domínio. Tenta descer com Pablo Maia para a quarta zaga, para Domingos à frente, toma falta. Derrubado o jogador do São Paulo lá pela ponta esquerda, Vitor Safalta para o São Paulo, bater no campo de defesa na meia esquerda, tem pressa o tricolor, Caleri lançada, entrada da grande área, apostou, corrida, chegou, um pontinho laranja dentro da grande área, firme Pedro Morisco, se atira contra os pés do Caleri.
1: É isso, né, Morisco fez a defesa. Vocês falavam do uniforme, né, do calção bordô, São Paulo já teve uma camisa bordô, né, aquela de 2015 da Under Armour, da gestão Aidar. E aliás, falou em Under Armour e gestão Aidar, o torcedor fica arrepiado, ó, Coxa.
0: Vai Coritiba pro campo de ataque na ponta direita, desce, tenta escapar da marcação, Lavega, tá pressionado, desarmado. Vem pra botar pra fora, corta a marcação do São Paulo em manual. Lateral pra equipe do Coritiba bater o campo de ataque pela ponta direita. 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Placar de 0-0, você ligado no microfone da Bandeirantes Estúdio, olha aqui, youtube.com/Rádio Bandeirantes, oficial, muita gente chegando na live. Placar de 0-0, comecinho de jogo, Caleri com contrato renovado em campo. Arboleda sai jogando pelo campo de defesa, dentro da grande área, pela meia direita, ele quebra pela ponta esquerda, é para Domingos Duarte recua dentro da grande área, pro Rafael, inteiro de azul, seu jogando tranquilamente para a equipe do São Paulo. Rafael para Pablo Maia para a meia esquerda, para Domingos Duarte, a saída do Dorival, hein? Pablo Maia pede a bola, antes dos Domingos Duarte volta dentro da grande área, Rafael quebra para o campo de ataque, corta a marcação, sobe para tocar de cabeça, ficou sentido, Tinga. Ficou sentido o lateral direito da equipe do Coxa. Já está de pé. No gramado, a bola volta dentro da grande área. Pedro Morisco tenta quebrar para o campo de ataque. Quarta marcação, subiu legal. Ramon ganhou. Caleri dominou pela meia direita. Ele já se. Caleri adiantou. Já se. Por baixo para botar para fora em lateral do duelo de gigantes na sua frente, hein, do Vale.
1: Cara, isso que eu ia falar, a terra treme, viu? Jaci Caleri, é o São Paulo.
0: Vai São Paulo para o campo de ataque, Marcos Antônio domina pela meia direita. Rolou para Nilton levantou a segunda trave, o toque de cabeça, fraquinho, Vitor Sá, não é tão alto, a bola subiu, fez a parábola, tá nas mãos do goleiro.
1: Primeiro jogo do Vitor Sá como titular no São Paulo.
0: Placar de 0-0, tenta descer para o campo de ataque, a equipe do Coritiba consegue arremesso manual lá pela ponta direita. 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Brasileirão, 23ª rodada, de volta ao Morumbi, o torcedor do São Paulo. Relógio marca 10 jogados do primeiro tempo. São Paulo 0, Coritiba também 0. QG de Esportes, alô, chega mais, Milhoce.
3: Mas também mais cedo, dois jogos do Campeonato Brasileiro. Fluminense venceu o Palmeiras de virada, placar de 3-2, Verdão tropeçou e amanhã o Flamengo pode encostar. Além disso, o Atlético Paranaense e Bragantino ficaram no empate, placar de 1-1.
0: Na Bandeirantes, levando a você o Campeonato Brasileiro, 23ª rodada, por enquanto, placar de 0-0, canta alto, torcedor do São Paulo. Recomeça no campo de defesa, Domingos Duarte. Duarte está jogando para seu cobra de zaga. Arbolida domina pela meia direita, entrada da grande área. Sobe a marcação de Pedro Rocha. Ele volta para Domingos Duarte. Os dois laterais abertos, abertos lá pela ponta esquerda. Está pedindo a bola. Wendel antes dele, Vitor Sá. Vitor Sá trabalha no campo de defesa. Recobra Domingos Duarte. Duarte dentro da pequena área para Rafael. Sobe a marcação do Curitiba. Cara, saída do... De olho aqui a saída do São Paulo. Torcedor não vai conseguir levar até o final não, hein? Que tem que ter paciência. Marcos Antônio domina na entrada da grande área. Marcos Antônio gira a bola pela meia direita. Ele acelera campo de defesa. Arboleda, é só acelerar. Arboleda soltou lateralmente para o domínio de Ramon. Ramon à frente para Luciano Cuxilu. Luciano Cuxilu perdeu. Ganha arremesso manual. São Paulo no campo de ataque pela ponta direita. 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Olha lá. 11h40, já estão pedindo pressa, o torcedor quer pressa nessa reposição. Luciano está jogando para o São Paulo, para Pablo Maga. Pablo Maga pela meia direita, no campo de ataque, ele gira pela meia esquerda. Domingos Duarte foi-se embora, abriu jogada meia esquerda. Wendel caprichou no cruzamento, não caprichou, explodiu. Explodiu na marcação, chega para botar para fora, tinha. Lateral para o São Paulo, bater no campo de ataque pela meia esquerda. Já fez a cobrança, Wendel, Wendel de primeira por dentro. Tenta escapar da marcação, Vitor Sá volta a jogada para Wendel. Wendel perde, contra-golpe agora armado para a equipe do Coxa na meia esquerda, foi lançado. O Breno Lopes estava em disputa, chega bem Lucas Ramon, no alto, toca de cabeça e intercepta. 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Bandeirantes leva você, São Paulo 0, Coritiba 0. O perigo é esse, contra-golpe, não é isso, Léo Tim?
2: Exatamente, Martelli. O Coritiba está fechadinho, duas linhas de quatro, à espera de um contra-ataque, de um erro do São Paulo. Lucas Ramon e Newton tem que ter muita atenção com Breno Lopes. Ele é o jogador mais rápido do ataque do Coritiba.
0: Vai pro campo de ataque o São Paulo pela ponta esquerda, desce em velocidade, penteia a bola, Vitor Sá para cima da marcação, dois em cima dele, bandeira de escanteio, armo para fazer o cruzamento, trabalhou para Marcos Antônio, a bola é forte, Marcos Antônio bota a bola debaixo dos pés, que habilidade do Marcos Antônio, recua para Arbolida, Arbolida abriu jogada meia direita aqui na grande área, Ramon levantou a segunda trave, o toque de cabeça, explode no zagueiro! Ramon botou a bola com as mãos na cabeça do Caleri, que desvia no Cosser, linha de fundo, escanteio marcado para a equipe do Sol para bater na ponta esquerda aí do Vale.
1: O Luciano vai com uma convicção, né, para cima da árbitra, de toque no braço do Thiago, né, eu não vi daqui assim, me pareceu uma disputa franca pelo alto, ele e o Caleri, e ele com a cabeça também acaba impedindo a cabeçada do Caleri como ele gostaria. Me parece que nada, absolutamente nada, o escanteio deve ser confirmado por aqui.
0: Deu pra ver pelo monitor aqui, mas ele tá de costas, né, Léo Dias?
2: E o ponto curioso, né, PDV? Ele vai pra reclamar com a árbitra e lembra que a recomendação é que só os capitães falem com o juiz. Aí ele chega no Caleri e fala, vai lá falar que a bola bateu na mão. Porque o Luciano não é o capitão do São Paulo, no caso.
0: E o escanteio para o São Paulo, bater na meia esquerda, Wendel perde a esquerda, levanta a bola longa na segunda trave, toque de cabeça, entrada da grande área, domina o futebol, bateu no gol! Morisco! Pedro Morisco defende a bola solta, entrada da grande área, Sá finaliza no centro do gol do Vale.
1: Sai a primeira finalização do São Paulo no gol, né? Com o Vitor Sá titular pela primeira vez, e aí o Caleri respondeu pro Luciano, pô, mas eu tava pertinho do lance, não pegou na mão.
0: 14 minutos jogados deste primeiro tempo de bola rolando, você ligado na Bandeirantes, a Bandeirantes levando a você o Campeonato Brasileiro, 23ª rodada, de volta ao estádio do Morumbi, São Paulo. 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Tiro de meta para o Coxa bater no lançamento errado, lá para o campo de ataque, correto, do Vale?
1: Exatamente, ó, já que estamos com as novas regras do futebol, vou começar a contar aqui, vamos lá. 1, 2, 3, 4. Cobrou.
0: São 8, né, Duval?
1: São 5, 3 na cabeça e 5.
0: Perdão, 8 é quando a bola, 8 é quando o cara pega a bola em mãos. 5 no tiro de meta e 5 no lateral. Tá certo, Duval.
1: E lembra que o Vilmar rodando na terça-feira, na altitude, quase matou o Rafael. O Rafael pegava a bola e ele começava a contar.
0: E tem o cara quando saiu na substituição 10 segundos, fica contando também. CBF quer 6 minutos a mais de bola rolando por jogo, hein? Vamos ver. Marcos Antônio Sá jogando pelo campo de defesa, circo central do gramado, placar de 0-0, 15 jogado, 0 só para o Zé no Cuxa. Marcos Antônio abre a jogada meio direita, Ramon volta a jogada para o campo de ataque para Marcos Antônio. Caleri na grande área, Marcos Antônio viu, não cruzou, tenteia a bola, solta a bola por dentro para Newton. Newton trabalhou para Luciano, Luciano para Newton, vem por baixo. Firme Bruno Melo para botar para fora em lateral. Manual para a equipe do céu para bater no campo de ataque. O tricolor paulista na pressão, querendo o gol. Lateral cobrado pela meio direita. Marcos Antônio chega Breno Lopes para fazer a composição. Breno Lopes de perna esquerda põe para fora. Lateral para o céu para bater mais um. No campo de ataque, próximo à bandeira de escanteio na meio direita. Vai para a cobrança Lucas Ramon. 16 jogados, placar de 0 a 0. Ramon vai para a cobrança. Arremessa com muita força para a grande área. Caleri desviou. Voltou a entrada da grande área. Pablo Maia, meu Deus. Aí a loucura do VAR.
1: O Pablo Maia do Velho Testamento, essa pegava na veia, batia no travessão e entrava. O Pablo Maia do Novo Testamento tá difícil.
0: 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Chegou mal na bola, Pablo Maia mandou para fora. Lateral pro Curitiba, bater no campo de defesa, para meio direita, toma distância, já faz a cobrança. Tinga arremessa pro campo de ataque, não se acerta. Ganha São Paulo, lançamento, Caleri na linha de fundo, brigou no alto, tocou de cabeça. Nas mãos de Morisco. Só tinha ele também, né, Duvan?
1: É, depois da assistência do Luciano ali pelo alto, né? Ele disputou ali com o zagueirão, Caleri disputa todas, né? E por isso que o torcedor gosta tanto do camisa 9.
0: Vai Curitiba pro campo de ataque, domina Pedro Rocha no campo de defesa, agora pelo circo central, ele abre a jogada pela meio esquerda, Bruno Melo solta o passe lateralmente na ponta esquerda, desceu Sebas. Sebas de primeira para Pedro Rocha, tá pedindo o passe à frente, dominou na ponta esquerda, Bruno Melo tentou toque de cabeça para ninguém. Vai embora em arremesso manual, lateral pro céu para bater na ponta direita. 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São Paulo tem pressa, Marcos Antônio carrega meio direita, lançou bola no facão, nas costas, Vitor Sá chegou, cometeu falta. Aí ele pode escolher a falta de ataque do Vitor Sá, o tiro de meta, não é isso, Dovani?
1: Exatamente, ela até pede ali para esperar um pouquinho, até porque fica caído aqui o Tinga. Depois dessa disputa, né? Tem também a questão dos jogadores com relação ao atendimento médico e tal. A nossa amiga árbitra já começa a acelerar aqui a cobrança. Ó, o Tinga caiu. O Tinga caiu, vai ser atendido. E aí vai entrar o protocolo que ele vai ter que ficar um minutinho fora.
0: É, ele foi malandro. Ele estava fora de campo, aí ele cai dentro de campo. É isso, né? Você tem as regras, Léo. Mas você pode também operar nas beiradas das regras. Certo, Léo Dins?
2: Ou melhor, burlar as regras, acho que é a grande missão de todo mundo agora, né? Porque no Brasil a gente sempre tenta burlar as regras. Nesse caso eu não sei, mas a nossa criatividade é tamanha que alguma solução os times vão começar a ter para retardar o reinício do jogo, para que a CBF não consiga obter esse resultado de 6 minutos a mais por partida. Eu gosto muito de todas as medidas tomadas pela CBF, Martelli. Quanto mais bola rolando, melhor.
0: É, agora vamos ver se o Tinga vai ter condição de ficar em campo mesmo, porque eu já estou vendo o trabalho ali do banco de reservas do Coxa, hein? Porque aí o que a gente está falando é que o Tinga talvez não tenha condição de continuar. Deixa eu ver aqui se tem uma extensão muscular na perna esquerda. Sei, cara. Se foi, foi sozinho, né, Duvan?
1: É, e JP Sherman, ó, vai entrar. O jogador do Santos, né, o JP Sherman, vai entrar com a 44. Então não é Miguel do... Tá vendo, ó? Vocês ficam falando, cara, tá burlando, não sei o quê, ó. Tá vendo, ó, o Tinga? Força, Tinga. Força. Sai com a 2.
0: Você é um oportunista.
1: entra 44, JP Sherman.
0: Bom, dessa vez, Léo Dins, a gente não tem o que falar. Mudança.
2: Não tem o que falar. Mas que eles vão tentar, em algum momento, burlar as regras, eu garanto pra você, Martelo.
0: 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Jogador do Santos, hein? Passou pelo Santos, o Sherman. Com as cores do Coxa, portanto, JP Sermão, primeira mudança de Seabra por contusão. Está jogando o São Paulo pelo campo de defesa, 0-0, você ligado no microfone da Bandeirantes, Brasileirão, a Bandeirantes, levando a você o tricolor paulista em campo. 0-0 por enquanto, no campo de defesa, arbolida sem pressa alguma. 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Brasileirão, 23ª rodada, estádio do Morumbi, de volta o tricolor paulista, chegamos a 10 minutos jogados, agora 20 minutos jogados em São Paulo. Caleri dominou, fez o pivô, sofreu a falta, já lhe mandou, o Jaci e o Kosser, era o Kosser, os dois eram se agarrando, o Caleri cai, no limite da área o Caleri cai, e a Chali manda seguir. Você não queria a bola rolando aí, ó. Nada de falta. 20 jogadas do primeiro tempo. Aqui no Morumbi. São Paulo 0, Curitiba também 0. QG de Esportes, alô Bruno Migliosi.
3: Alô Pedro Martelli, hoje também tivemos Série B do Campeonato Brasileiro. Jogos já encerrados. Há pouco, empate em 0x0 para a Juventude Fortaleza. Mais cedo, o Cristiúma venceu o Goiás por 1x0 e o Cuiabá superou o Ceará pelo placar de 3x1.
0: Placar de 0x0, vai para o campo de ataque, equipe do Curitiba pela meia esquerda, tenta escapar para o campo de ataque, Jaci volta pela canhota para Bruno Melo, retoma a bola para Bruno Lopes do campo de defesa à frente, Sobral, sai jogando para a equipe do Cuxa no campo de defesa, na meia esquerda Jaci para Bruno Melo, pela ponta esquerda, chegou para cima, acertou o cruzamento, Arboleda, firme o Arboleda para interceptar, lateral para o Curitiba, bater a meia esquerda, Bruno Melo, já fez a cobrança, dominou Bruno Melo, perna esquerda, levantou na segunda trave, tentou ajeitar, Domingos Duarte no peito, Domingos, no recuo de bola na cabeça do Wendel, para as mãos do Rafael Domingos. O Duarte tá confiante, mas essa aí ele abusou da sorte, tentou ajeitar com o peito na área do Vale.
1: Pois é, né? O Rafael tava ligado ali, participa praticamente pela primeira vez do jogo, camisa 23 do São Paulo, que toca a bola.
0: 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Tá gostando do jogo, Léo Dien? 0x0.
2: Curitiba tá bem organizadinho, joga num 4-4-2 sem a bola. As duas linhas de 4 muito próximas, é um jogo que o São Paulo vai ter que ter paciência. Rodar a bola rápido de um lado pro outro. Saiu Tinga pra entrada do JP Sherman. Tinga marca melhor. Então o São Paulo pode incentivar um pouquinho mais o jogo com o Vitor Sá. Vitor Sá pra cima do JP Sherman. Pode ser um caminho pro São Paulo dentro do jogo, Martelo.
0: Tenta ser jogada a equipe do Curitiba depois do lançamento de Luciano para Caleri. Quarta marcação, sai jogando Cuxa no campo de defesa. Thiago Costa de perna direita, quebra para o campo de ataque para ninguém, manda para fora. Manual para a equipe do São Paulo bater exatamente de cruz a fronteira. Lá pela meia esquerda faz a cobrança Wendel. Wendel arremessa a bola dos pés de Pablo Baia. Pablo Baia volta pela quarta zaga. Arbolida domina para a equipe do São Paulo. Ele gira para ser cumprido de zaga. Domingos Duarte sai jogando para a equipe do Tricolor Paulista. Domingos Duarte por dentro para Pablo Baia. Pablo Baia pelo circo central do gramado, volta para Domingos. Domingos pela meia esquerda, passadas largas, adiantou, passe à frente, é para Vitor Sá, saca um espaço na ponta esquerda, pedalou para o sul, tentou levar para a linha lateral da grande área, buscou espaço, dois em cima dele, desarmado, corta a marcação do Cuxa, tome contra-golpe, se embora na Vega, pela ponta direita, perde a falta na bola, legal, Wendel desarma por baixo, insiste o São Paulo pelo circo central, volta a jogada, Nilton para Arboleda pela meia esquerda, tenta descer para o campo de ataque, não para o jogo, Xali, vai para o campo de ataque, o São Paulo, lançamento, o Wendel na grande área, vai fazer, cruzou para quem, Wendel, bate no gol, Wendel. O Luciano deixou o Wendel na cara do gol, ele foi cruzar, perdeu. Insiste o São Paulo para o campo de ataque na meia esquerda. O jogador na Vega está de pé. Vem Nilton de longe, arrisca. Meu Deus do céu, Nilton. Ô Nilton, aí é loucura do Vale.
1: O Nilton fez o que o Wendel deveria fazer. O Nilton não. Mas aí ele acaba arriscando no meio da rua e quase que vira para o Wendel e fala, ó, chuta, cara. Chuta, impressionante, né? Que bola do Luciano. E aí o Wendel quis ser solidário ao Caleri, desperdiçou a chance.
0: E tinha que ter chutado mesmo, Léo Dias. E no lance anterior não foi nada do Lavec. Parabéns a Xali. A árbitra que não parou o jogo, é só choque de cabeça. O resto não precisa parar, meu querido Léo Dias.
2: Não foi nada, mas o lance anterior do Wendel talvez passe o caminho para o São Paulo. O JP Sherman não é um grande marcador. O Tinga, que era o lateral direito titular, marca muito melhor do que ele. O JP Sherman talvez seja um lateral mais ofensivo do que defensivo. Então é Vitor Sá pra cima dele. Se o Vitor Sá ainda contar com a ajuda do Wendel, são 2-1 contra o lateral do Coritiba.
0: 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Placar de 0x0, 24 minutos jogados neste primeiro tempo. O São Paulo chegou um chute do Vitor Sá dentro da grande área. Depois, o cruzamento do Wendel foi errado. Só isso no jogo. Tem o caminho desenhado, o tricolor paulista. Está jogando Pablo Baia dentro da grande área. Recua para Rafael. Rafael pressionado pela marcação. Chega para fazer o combate. Pedro Rocha. Rafael levanta para o campo de ataque. Sobe para tocar de cabeça. Corta a marcação do Curitiba. Aos 25 jogados do primeiro tempo. 0x0. Placar do jogo. Marcos Antônio fatia para o campo de ataque na meia esquerda. Caleri sobe para tocar de cabeça. Está sozinho. Perdeu. Coster falhou. Caleri ganhou na meia esquerda. Adiantou. Vem por baixo. Firme. Aí foi firme o JP Sherman por baixo no carrinho para desarmar o ataque do tricolor paulista. São Paulo tem pressa. Lateral já cobrado pela mesquita do Vitor Sá. Não gostou, xingou o JP Sherman. Mas segue o jogo, Vitor Sá. Vem São Paulo para o campo de ataque. Trabalha pela mesquita Domingos Duarte. Como se fosse o meio e volta. Jogada pelo círculo central do gramado. Arboleda domina, recolhe a jogada atrás mais uma vez para Domingos Duarte. Duarte pela mesquita, ainda mais aberto pela ponta esquerda. Se apresenta, dá um tapa na bola de primeira. Chegou para Vitor Sá. Pediu a falta. Xalim parou. Xalim parou na meia esquerda. Luciano solta o Vitor Sá, tenta fazer o combate, o JP Sherman pega forte, não é isso?
1: É, e virou meio que uma batalha ali particular, né, do Sherman com o Vitor Sá. Agora ele chega ali no pontapé, derruba o camisa 27, tá fazendo uma fumaça aqui no ataque do São Paulo.
0: 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Lucas Rabosa jogando para a equipe do São Paulo, 26 minutos jogados deste primeiro tempo, de bola rolando, trabalha pela quarta zaga, Ramon volta o jogo para Duarte, Duarte pela meia esquerda para Wendel, Wendel erga a cabeça, cruzou, é para Caleri, passou da bola, chegou, que isso, hein? Bruno Melo domina na coxa de perna esquerda, quebra para o campo de ataque, Rocha, Arboleda, Rocha ganhou da Arboleda, pegou na mão da Arboleda, ele estava no chão, mas pegou na mão da Arboleda, Xali, ó, ó. Os dois braços abertos, que é jogo, Xali. Vambora pro campo de ataque. Desce o São Paulo na ponta direita. Olha o contragolpe. Dominou Lucas Ramon, cruzou rasteiro por baixo. Chegou pro domínio Luciano. Luciano, dois em cima dele. Luciano volta para Marcos Antônio. Marcos Antônio fitou a marcação. Linha lateral da grande área, meia direita. Ramon pediu. Marcos Antônio cruzou. Ganha escanteio. Escanteio pro São Paulo bater na ponta direita. Mais um aí do Vale.
1: É aqui pro São Paulo o primeiro, né? Primeiro escanteio do lado de cá, com o Marcos Antônio na bola.
0: Escanteio para o São Paulo bater pela ponta direita. Lá do outro lado bateu o Marcos Antônio. Aqui bate também Marcos Antônio. Se agita o torcedor tricolor paulista nas arquibancadas. São sete jogadores do São Paulo na grande área, que estava treinando bola parada antes do jogo. Marcos Antônio estava a distância 0-0. Levantamento, segunda trave no alto. Toca de cabeça, corta a marcação do Curitiba. Volta na entrada da grande área, mas passa por todo mundo. Volta pelo círculo central. Sai jogando o São Paulo no campo de ataque pela meia esquerda. 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Carrega para o campo de ataque, a equipe do São Paulo domina pela meia esquerda, está livre de marcação, busca espaço, não tem ninguém, Pablo Maia. Pablo Maia tenta abrir a jogada, mas prefere voltar por dentro para Marcos Antônio. Marcos Antônio finta a marcação, fez o giro frente à marcação, na ponta esquerda, Wendel pediu. Marcos Antônio soltou a jogada, Wendel olhou para o meio da grande área, vem cruzamento fechado, Caleri subiu, já se em cima dele, já se toca de cabeça, tira, volta para Newton. Newton domina no campo de ataque para a equipe do São Paulo, marcado de 0-0, desce o tricolor paulista, quer o gol na Bandeirantes, o torcedor do São Paulo, insiste o tricolor paulista, agora volta Domingos Duarte. No campo de defesa para a Arboleda, Carros Elétricos Silcio, a líder do Brasil, Cecil. 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São Paulo tenta descer para o campo de ataque de novo com Marcos Antônio. Marcos Antônio na frente para Luciano, de cara pro gol. É só fazer, bateu no gol. Explodiu no Sermão. Te endereço a bomba de Luciano. Corta a marcação da equipe do Curitiba. Mais volta, volta para a meia direita. Trabalhou Newton, Newton dominou. Nossa, Newton. Cruzou a meia altura, tira a marcação do Curitiba. Volta no peito, na meia direita para Marcos Antônio. Marcos Antônio fintou a marcação, entrada da grande área. Volta para Arboleda. Arboleda domina, vai curtindo como se fosse o meia pela meia direita. Ele rola a bola nos pés de Newton. Newton trabalha, erga a cabeça, volta de novo pela meia direita para Lucas Ramon. Ramon erga a cabeça, busca espaço. Marcos Antônio se movimenta. Ele pisa na bola. Ele, Bruno Melo. Bruno Melo de perna esquerda, deu um tapinha, foi para fora. Arremesso manual para o São Paulo bater no campo de ataque na ponta direita. E o Coxa só olhando o jogo, hein, Léo Jim?
2: E o que aconteceu nesse lance eu acho perigoso para o São Paulo. Newton e Lucas Ramon no ataque. Um dos dois tem que ficar de olho no Breno Lopes. Se o Coritiba tivesse recuperado essa bola, tinha espaço para acelerar nas costas do Lucas Ramon. A missão número um do Newton é fazer a cobertura quando o Lucas Ramon for ao ataque. Os dois não podem apoiar ao mesmo tempo, Martelli.
0: Placar de 0-0, quase 30 minutos jogados deste primeiro tempo, de bola rolando nessa área do Burumbi, a 23ª rodada, Brasileirão de volta, sua casa, o torcedor do tricolor, desce pro campo de ataque, equipe do Curitiba, na meia direita JP Sherman faz a finta, à frente, a marcação recua, um pouquinho mais atrás, Fernando Sobral volta o jogo pela quarta zaga para Jaci, Jaci pela quarta zaga com o campo aberto, Jaci adianta a jogada, meia esquerda, cuidado, cuidado com os buracos, Jaci, Jaci volta o jogo para Breno Lopes, Breno Lopes é jogado para a equipe do Curitiba, quando o Brasil entra em 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Campeonato Brasileiro, 23ª rodada, é sábado do Morumbi, chegamos a 30 minutos jogados no primeiro tempo. São Paulo 0, Coritiba também 0. 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
3: E com esse resultado parcial, meu caro Pedro Martelli, o Coritiba é o nono colocado do Brasileirão com 31 pontos. Já o São Paulo estaciona na 12ª colocação com 27 pontos.
0: Placar de 0-0, desce para o campo de ataque, campo do São Paulo, Marcos Antônio. Marcos Antônio domina, só ele, aí vem Nilton, dá o tapinha, volta, Marcos Antônio, ele é um motor. Ele está em todos os lados do campo. É bom jogador esse Marcos Antônio.
2: Mas acho que ele está um pouco encaixotado. Quando ele baixa, como agora, para receber a bola, ele tem mais espaço. Eu tenho uma sugestão de alteração para o São Paulo para o segundo tempo.
0: Mas já, Léo James?
2: Já. Acho que dá para melhorar. O Lucas Amon não precisa passar toda hora. Eu abriria o Arthur aqui do lado direito e sacaria um dos volantes. Ou o Nilton ou o Pablo Maia.
0: Vai pro campo de ataque, a equipe do São Paulo, Arboleda volta, joga pelo círculo central do gramado para Pablo Maia, na Bandeirantes, a Bandeirantes levando a você a 107.3, é 107.3 para São Paulo e para tudo aqui, Gil Metropolitana, é 106.7, 1067 para Baixada Santista, youtube.com/radiobandeirantesoficial, com imagens da cabine da Bandeirantes aqui no estádio do Morumbi. 0-0 por enquanto. Tenta descer pro campo de ataque, a equipe do Coritiba que não desce uma, hein? Lavega por dentro, tenta... Nossa Senhora! É, manca mesmo, tem que mancar, viu, o Thiago Santos? Manca e dá o migué, Thiago Santos, que foi mal na bola. Da lateral para a equipe do São Paulo bater no campo de defesa na meia esquerda. 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Domingos Duarte está jogando para a equipe do São Paulo, ele volta para Arboleda, Arboleda na meia direita, para Pablo Maia, como se fosse um terceiro zagueiro. Pablo Maia chapa a jogada para Domingos, Domingos pela meia esquerda, ele cruza a fronteira, vai-se embora, volta para Nilton. Nilton tenta inversão de bola, vamos ver se acerta. Dessa vez acertou Nilton. Nilton meia direita para Ramon. Ramon soltou lateralmente, pô, a bola, Marcos Antônio. Ele já se, Marcos Antônio, um baixinho. Davi Golias, melhor pro Golias dessa vez, lateral para a equipe do São Paulo, lateral para o campo de ataque na meia direita dessa equipe do Tricolor Paulista. Marcos Antônio chapa a jogada, volta o jogo, chamando para o campo de ataque de novo, curte uma de meia, Arboleda para Pablo Maia, Pablo Maia pelo círculo central do gramado, ele gira para a esquerda, mete a bola dos pés de Domingos Duarte, Duarte por dentro, e escapou da marcação Nilton. Nilton volta a jogada para Marcos Antônio, três dedos a bola, abriu meia direita aqui na grande área, para o Ramon no cruzamento, explode na marcação, volta para Ramon, Ramon para Marcos Antônio, Marcos Antônio finta de novo. Ergueu a bola, linha de fundo, boa bola para Ramon, cruzou, pegou na trave, não entrou! O Ramon tentou um voleio para cruzar, pegou no zagueiro, explode no pé da trave, não entra, não vale!
1: Foi inteligente o Ramon, né? Porque no kick da bola, ele poderia não alcançar e dar um voleio nela. Ela pega no Thiago Santos, bate no pé da trave, criando uma ótima oportunidade para o São Paulo, que tem a bola.
0: São Paulo tem a posse de bola, vai para o campo de ataque na ponta direita, Nilton volta, jogada para a Arboleda, Tricolor Paulista na pressão, Coxa deve ter 20% de posse de bola, não é possível. Marcos Antônio domina pela meia direita, erga a cabeça, busca espaço, bolão por dentro, dá para bater, Luciano fintou, voltou para Marcos Antônio, liga de fundo, a bola é longa. A bola é longa demais. Viu o campo acabar, Marcos Antônio, tiro de meta, é só isso, Dovani.
1: E o Luciano, ó, com toda a humildade, né, que o Luciano tem, pede perdão aqui pro Marcos Antônio. Entende que foi o passe dele com muita força que impediu a chegada do Marcos Antônio, que correu e não alcançou o tiro de meta já cobrado.
2: 24% de posse de bola tem o Coritiba, mas essa é a proposta do time do Fernando Seabra, jogar por uma bola em velocidade no erro do São Paulo.
0: Quase.
2: Essa é a proposta.
0: Quase agora, inclusive.
2: O Breno Lopes e o Lavega são jogadores muito rápidos que vão explorar uma brecha do São Paulo.
0: E vem o Coxa pela meia-direita, cruzamento para o meio da grande área, corta a marcação, vai sobrar, tentou descer no contra-golpe, Vitor Sabre, jogada meia-direita, tá no campo de defesa, Marcos Antônio, calma a jogada, Marcos Antônio está jogando para a equipe do São Paulo no campo de defesa, trabalha para Pablo Maia, Pablo Maia tenta ser jogado, ele volta para Marcos Antônio, toda a jogada passa pelo Marcos Antônio, Marcos Antônio inverte da meia-direita para a meia-esquerda, mal, cortou a marcação, Lavega e Domingos, quina da grande área, meia-direita, Lavega dominou, perna esquerda, tentou cruzamento, explodiu no Domingos Duarte. Olha o Coxa aí, escanteio para o Coritiba bater na ponta direita do Vale.
1: É que depois de muito tempo aparece, né, no outro lado do campo, no ataque tentando assustar o São Paulo, né? A bola pega no Domingos Duarte, agora o torcedor vaia, porque o Coritiba não tem muita pressa não, tá por ali o próprio Lavega e o Pedro Rocha.
0: Escanteio para a equipe do Coritiba bater lá pela ponta direita, 35 minutos jogados deste primeiro tempo, de bola rolando, lá fica, toma distância, ele rola a bola para Pedro Rocha, Rocha curtinho, levantou, segunda trave, o toque do Jaci isolou inteiro do Vale.
1: É, ele é perigoso pelo alto, né, o zagueiro, mas uma das armas Coxa Branca quando tem essa bola parada, né, bola por cima, agora vai cobrar o tiro de meta quando começa a contar aqui, ó, 2 3. Ela está contando mais devagar que o Vilmar Roldan, para a sorte do Rafael.
0: 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São 5 para bater o tiro de meta. Lembra daquela história de manipular as regras? Só que é só a partir do momento que a bola está ali, né? Na marca da cal.
2: É no momento em que o árbitro entende...
0: Vai abrir a contagem,
2: que o time está retardando o reinício do jogo.

0: Da torcida do Coxa, né? E que vem em peso, né? Até porque é a maior torcida do Paraná. E aí o Breno Lopes chama o torcedor.
1: Escanteio para a equipe do Coritiba bater lá pela ponta direita, toma distância para fazer o levantamento na Veiga. Lá Veiga e Pedro Rocha, lá Veiga fez a cobrança curtinha na meia direita. JP Sermão ergueu a bola na segunda trave, Jaci passou. Passou da bola, Jaci, linha lateral, arremesso manual. E só isso. 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Pode contar. 36 minutos jogados deste primeiro tempo. Lateral para o São Paulo bater pelo campo de defesa na meia direita. Olha lá, abriu contagem, acha ali de novo. Manual para o São Paulo. Lucas Ramon toma distância. Já foi 4 segundos. Ramon arremessa a bola à frente para Caleri. Caleri fez a parede. Marcos Antônio foi puxado. Tem que marcar falta. O Bruno Melo puxou, a bandeira não deu. O Bruno Melo puxou, Marcos Antônio, a bandeira não deu, mas ganha lateral São Paulo. Lateral para o tricolor paulista, bater o campo de ataque na meia direita. Lucas Ramon já faz a cobrança, arremessa a bola nos pés de Nilton. Nilton tenta descer para o campo de ataque, mas está pressionado no círculo central. Carrega Nilton para o campo de ataque para a equipe do São Paulo. Nilton pela meia esquerda para Wendel. Wendel volta a jogada pela quarta zaga para Arboleda. Arboleda domina pelo campo de defesa. Ele volta a jogada para seu campo de zaga na meia esquerda para Domingos Duarte. Ele carrega com passada as largas, vai-se embora para o campo de ataque. Domingos Duarte para Wendel. Wendel na ponta esquerda, ergueu a cabeça. Pode pintar o cruzamento, tentou cruzar, explodiu na cabeça do JP Sermão. Thiago Santos na entrada da grande área, sai jogando pro Cuxa. Thiago Santos abre, nossa, na ponta direita. Thiago Santos, a bola é longa, salvou na Vega, não salvou. Lateral, só para no campo de defesa para a meia esquerda. 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Tô curioso para saber a substituição que você vai querer fazer no intervalo já, viu, Leodins? Não fala ainda não, não dá spoiler não, nossa. Ramon furou a bola agora. Arboleda para Ramon. Ramon deixou passar. Não é que ele deixou passar. Ele deu uma calcanhar. Ele calcanhar na bola. Ah, dá um spoiler logo. Vai, Leodins.
2: Um spoiler? Você quer quem sai ou quem entra?
1: Quem sai. Quem sai só.
2: Quem sai, ele tem duas opções. Ou o Pablo Maia ou o Nilton. Um dos dois volantes.
1: 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Vou dar uma moral aqui, ó. Pessoal que tá na live, placar de 0-0. Desce pro campo de ataque o São Paulo, no campo de ataque pela ponta esquerda. Tenta escapar da marcação, Wendel, ó, tô de olho, hein. Vai dar tempo, Edson Gonçalves, Pablo Baia, diz aqui, Viana, também conosco, Jefferson Pereira, Dan Aquino, Silvia. Quem mais? O motoqueiro tá com a gente, Mariceu, sempre ligado, Dona Vânia, Jefferson, muita gente curtindo aqui na Bandeirantes. Aproveita, siga a Bandeirantes, Rádio Bandeirantes Oficial, Rádio Bandeirantes no Instagram, youtube.com/Rádio Bandeirantes Oficial. Muita gente chegando conosco em placar de 0-0. O Edson também conosco. Viana, Carlos Ribeiro, valeu a todo mundo ligado. Grande do César. Tá bom de moral já também, né, Leodins? Eu volto aqui 5 minutos, pode
2: tá
1: ser,
2: bom,
1: Léo?
2: Tá bom.
1: Pra curtir, 39 jogados, a bola fora de campo, manual pro São Paulo bater o campo de ataque pela ponta esquerda. 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Ó o Nilton. Passe errado de novo do Nilton. É isso, nas costas do Vitor Sá. Foi isso, Duvani?
0: É a lei de Nilton, né? O passe é uma pedrada, né? Impressionante.
1: É a primeira lei de Nilton é da gravidade? É, da inércia, é isso? Será que eu tô certo? Não era bom na escola, não, viu? Não era bom, não, viu?
0: O Léo James que era nerd.
1: O Léo deve saber. Eu acho que era da inércia. Se não for, checa aí, Léo James. Vai pro campo de ataque, equipe do São Paulo. Tentou o domínio, Caleri perdeu, Marcos Antônio. Chegou na marcação, corta a marcação. Tira a zaga do Curitiba, você gosta, né, Léo? Sai jogando, Coxa do campo de defesa. Em placar de 0-0, no toque da Bandeirantes. Você confere, o ponteirinho tá tirando. E a bola rolando pra você. Brasileirão, 23ª rodada do estádio do Morumbi, o reencontro do torcedor com o Morumbi, tá em casa. 40 minutos jogados do primeiro tempo. São Paulo 0, Coritiba também 0. E agora o Pablo Maia vai tomar cartão, parou, contra-golpe. Vai tomar cartão Pablo Maia. 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
1: 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E foi para cartão do Vale, ele parou, contra-golpe, meia esquerda, bola pro Coxa.
0: Exatamente, primeiro para o São Paulo, segundo na partida, portanto, Pablo Maia amarelado, Coxa tem a chance agora na bola parada. Eu disse...

0: Eu dizia um ou outro, Martelli.
1: Então, seu amarelado.
0: Como tem um tá amarelado e o outro não, eu tiraria o Pablo Maia, então.
2: Falta para a equipe do Curitiba bater pela meia esquerda, toma distância para fazer o cobrança. Lavega com a perna esquerda, Breno Lopes, opção com a perna direita. São quatro jogadores cobrindo o canto direito de Rafael. A marcação do São Paulo na entrada da grande área, 41 jogados, placar de 0-0. Lavega passou da bola, Breno Lopes comprou ensaiada, entrada da grande área. Sobral levantou, segunda trave para ninguém, Marcos Antônio. Com a casquinha no desvio, ele põe em linha de fundo, escanteio prorrogado. Escanteio prorrogado, vai passar para depois. Cacha ali diz, errei, a bandeira viu, só tiro de meta do Vale.
3: Exatamente, ela fez até o sinal ali, né, de uma mão na outra de desvio. E depois acaba confirmando o tiro de meta já cobrado pelo São Paulo.
1: Eu acertei a lei, o Léo diz?
0: É inércia, primeiro.
1: É, toma do Vale.
3: Foi bem, hein?
2: 42 jogados deste primeiro tempo, desce para o campo de ataque, Lucas Ramon pela querida grande área, pela ponta direita, volta para Newton, não está inerte, ele se movimenta, levanta para o meio da grande área, cortou a marcação, voltou, Wendel pedalou, balançou, Vitor Sá, em cima da marcação, rola atrás, Pablo Maia deixou no chão, bateu no gol!

0: do São Paulo. Uma pintura de gol. Um show de Pablo Maia. O São Paulo descia para o campo de ataque, abertura de bola, entrada da grande área. Pablo Maia tinha acabado de parar o contragolpe. Ele foi gelado, ele foi frio. Cruzamento do Nilton, corta a marcação, volta para Vitor Sá. Ele na entrada da grande área, mete a bola nos pés de Pablo Maia. Foi desesperado, mas foi desesperado. Fernando Sobral no carrinho. Aí com a perna direita, um drible de futsal cirúrgico. Deixa no chão, puxa da perna direita para a perna esquerda. Pablo Maia enche o pé, dá na cara, na cara, na cara, na cara da bola. Ela morre no canto inferior direito da meta de Pedro Morisco. Pertinho da trave, sem chances para Pedro Morisco. Na marca dos 43 minutos jogados do primeiro tempo, para a explosão do Morumbi. Pablo Maia, que golaço, Pablo! Agora no estádio do Morumbi, São Paulo 1, Coritiba 0 do Vale.
1: Ele está de volta. É o Pablo Maia do Velho Testamento, aquele que chuta e marca o décimo gol dele com a camisa do São Paulo, cria de Cotia. Tinha acabado de tomar o cartão amarelo, hein? Que coisa! Pra se recuperar no lance, pra se recuperar no jogo, quem sabe pra se recuperar como jogador do São Paulo. Tem a confiança de Dorival. Inclusive, quando Dorival era treinador da seleção, queria levar o Pablo Maia. Tá de volta o camisa 29. Tá de volta o Morumbi, tá de volta o São Paulo. Pulsa o Cícero Pompeu de Toledo.
0: Volta, primeiro exato do Morumbi. Acaba de dar Bandeirantes, balança, segura aí, Léo Tienz. 1-0 São Paulo, que golaço de Pablo Maia.
2: 1-0, belíssimo gol do Pablo Maia. Se tá difícil de entrar na área do Coritiba, se tá difícil para encontrar espaços, o chute de fora da área passa a ser um recurso. E o Pablo Maia tem essa qualidade. Bateu de canhota, que nem é a boa, para vencer o Pedro Morisco. O primeiro tempo é complicado para o São Paulo, que tem muito mais a bola, mas que não criou grandes chances. 1-0 para o Tricolor Paulista, Martelo.
0: Vai para o campo de ataque, o São Paulo insiste. Vamos até 48, o Tricolor Paulista vence o jogo pelo placar de 1-0, 45. Vamos até 48, perdeu a jogada, Marcos Antônio pela meia esquerda. O Tricolor Paulista vence. Marcos Antônio volta para Pablo Maia, Pablo Maia para a meia esquerda, sai a triangulação. Luciano dominou, fintou a marcação, querendo a grande área, não cruzou, levou para a linha de fundo, marcou cruzado, bateu, opa, Morisco! Em dois tempos, Morisco faz a defesa do Raio.
1: É, e o torcedor agora em sintonia. Impressionante como muda o ânimo no Morumbi. Não tinha melhor momento, né, para sair o gol do São Paulo na reta final da primeira etapa.
0: 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Como é que faz para tirar o Pablo Maia agora, hein, Léo Jens?
2: Pois é, como é que tira esse jogador? Que não fazia um grande jogo, já tinha um cartão amarelo. E agora é entender qual será a postura do Coritiba. Vai se manter com um pouco mais de 20% de posse ou vai sair para jogar? Isso vai dizer muito o que será o segundo tempo do São Paulo. Se é realmente necessário agora fazer uma troca no intervalo. Me parecia inevitável que o Dorival mexesse no intervalo e colocasse o Arthur. Se o Coritiba sair mais para jogar, aí nós temos uma partida bem diferente. Aí é melhor esperar um pouquinho mais o decorrer do segundo tempo.
0: 46 minutos jogados neste primeiro tempo, de bola rolando, o placar de 1-0, o São Paulo está vencendo o jogo. Que golaço de Pablo Maia. Malão para o São Paulo, bateu no campo de defesa pela meia direita. Carlos Elétrico, Silva, líder do Brasil, Cecil, você pode confiar. Lateral para o São Paulo, bateu no campo de defesa pela meia direita, toma distância, Lucas Ramon, arremessa a bola à frente, era para a galera, ele passa da bola, já se sobe para tocar de cabeça, quarta zaga do Coxa com falta. Jogo parado, falta marcada, Pedro Rocha cai. Na meia esquerda, bola para a equipe do Coritiba, é isso?
1: Exatamente, né? Bem ali no centro do campo, agora o Luciano fica ali meio que dando aquela atrapalhada. Reta final da primeira etapa, São Paulo vence 1-0.
0: Daqui a pouco vem Ana Martins, no intervalo inteligente no microfone da Bandeirantes para repercutir até o momento. São Paulo 1, Coritiba 0. Desceu São Paulo na ponta direita, Lucas Ramon adiantou, tentou o drible da faca, perdeu. 47 minutos, vamos até 48. Pedro Rocha carrega para o campo de ataque, o passe por dentro, chega na cobertura, Wendel, entrada da grande área, dá para fazer o segundo, é só puxar o contragolpe. Wendel para a meia esquerda para Vitor Sá, Vitor Sá volta para o círculo central, calma, parada para Pablo Maia. Vai terminar o primeiro tempo. Canta bonito, canta legal, torcedor do São Paulo aqui no estádio do Morumbi. Até o momento a volta legal. E ó, segunda do Dorival, hein? Até o momento a segunda vitória do Dorival, que tá num jejum, hein, do Vale.
1: É, desde que o São Paulo jogou pela última vez no Morumbi contra o Boston River pela Sul-Americana, né? No final de maio. Claro que teve uma Copa do Mundo aí no caminho, mas incomoda, né?
3: Como é que é o nome daquele outro time que estava lá na tabela, ou da Sul-Americana,
4: eu
3: você lembra?
4: Eu sempre falei certinho, mas agora como faz tempo que eu não falo, eu acho que é o Ringues.
3: São Paulo, Sérgio jogando no campo de defesa, 47, quase 48, Sérgio jogando pela quarta zaga, Arboleda, não deu tempo, Xavi, vem de Straub, aponta o centro de campo, termina o primeiro tempo. No Morumbi, um show de Pablo Maia no finzinho, é verdade. Mas para fazer São Paulo 1, Coritiba 0. 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Boa noite a você, Ana Martins.
5: Valeu, Martelli. A gente acompanhando as emoções de São Paulo e Coritiba. O São Paulo saindo na frente agora, na reta final do primeiro tempo, com o Pablo Maia. Vem fazendo a festa a torcida lá no Morumbi, que agora ficou mais alvoroçada ainda, né, PDV?
4: Ah, demais, né? Não tem momento. Claro que todo momento é bom para sair um gol. Mas na reta final do primeiro tempo, para evitar, né, sei lá, uma vaia, algum tipo de protesto da torcida, você muda completamente o ânimo do estádio. Ainda mais porque o Morumbi recebe um público excelente, passando de 45 mil pessoas. Sabadão, climinha meio gelado, né, um dia choveu uma parte, no ingresso não tá dos mais baratos. Então, torcedor que vem é contemplado com esse belo gol do Pablo Maia. Décimo gol dele com a camisa do São Paulo, né? Até brinquei no chute que o Pablo Maia deu no começo do jogo. Falei, ah, se fosse o Pablo Maia do Velho Testamento. Tá de volta, então, o Pablo Maia do Velho Testamento. Que gol bonito e importante pro camisa 29 do São Paulo, que tá vencendo. O Léo Dias falou aí de mudar, né? Antes de sair o gol, claro. Não sei se o Léo vai ainda manter essa ideia. Mas eu vou passar o banco do São Paulo então. Coronel, Buta, Sabino, Osório, Iago, Diordney, Danielzinho, Cauli, Arthur, Ferreirinha, Gustavo Santana e Rian Francisco. Aninha.
5: Obrigada, viu, PDV? Paulo do Vale, reportagem Bandeirantes em ação, direto do Morumbi, agora 9h49. Vou passar para o Léo Gens, então, para trazer a leitura dele desse primeiro tempo e para perguntar se muda ou não muda, Léo.
2: Aninha, mais uma vez uma boa noite para você. Olha, com 1-0 no placar eu já não mudaria. Eu acho que o jogo no primeiro tempo foi mais ou menos o que a gente previa. O Coritiba se defendendo bem, defendendo próximo ao próprio gol, se fechando, tirando os espaços do São Paulo e em busca de uma bola veio o Coxa a São Paulo. Um contra-ataque, seja com o La Vega ou então com o Breno Lopes. O Coritiba não criou nenhuma grande chance. Mas era muito competente até os 44 minutos para se defender. O São Paulo rodava a bola com paciência de um lado para o outro, mas não encontrava uma brecha. E era natural até que fosse dessa forma. O São Paulo não conseguia acessar a área do Coritiba. Conseguiu a primeira boa chance aos 14 minutos com o Vitor Sá para a defesa do Pedro Morisco. Num rebote, num bate-rebate, o Vitor Sá chutou pro gol e o goleiro do Coritiba fez a defesa. Aos 33 minutos, o Lucas Amon deu um belo voleio do lado direito, que desviou no Thiago Santos e bateu na trave, mas não foram grandes chances até os 44 minutos desse primeiro tempo, quando o Pablo Maia resolveu tirar um coelho da cartola, bem no momento em que eu dizia que ele era o principal candidato a ser substituído no intervalo por Dorival Júnior. Se tá difícil de acessar a área, se o Coritiba se fecha bem, então vamos tentar arrematar de média a longa distância. Foi o que fez o Pablo Maia. De canhota ele bateu pro gol para abrir o placar e fazer 1-0 São Paulo. Porque eu acreditava que o Arthur era uma opção interessante. Num jogo como esse, em que o Coritiba se fechava com duas linhas de quatro, você precisa de jogadores que possam quebrar esse tipo de marcação. E quem são esses jogadores? Os que tenham capacidade de drible. O Vitor Sá é um jogador com essa característica, ele está aberto pelo lado esquerdo. Faltava um jogador com esse perfil pelo lado direito de ataque do São Paulo, que tem o Lucas Ramon passando bastante, mas ele é um lateral que faz cruzamentos, não é um driblador. Com o Arthur pelo lado direito, você teria um jogador com capacidade de decisão individual para quebrar essa marcação. E para entrar o Arthur, você poderia sacar um dos volantes do meio campo. Ou o Newton ou o Pablo Maia. O Pablo Maia está amarelado. Por que é que eu não faria mais essa troca? Porque acho que o Dorival pode voltar para a etapa final e observar como é que vai se portar o Coritiba. Coritiba vai manter essa proposta de ter pouco mais de 20% de posse de bola ou vai sair para duelar? Vai dar mais espaço para o São Paulo acelerar e contra-atacar? Nessa segunda possibilidade, com o Coritiba saindo um pouquinho mais, acho que você não precisa do Arthur logo de cara. Por isso, eu, na posição do Dorival, não faria trocas no intervalo, Aninha.
5: Tá certo, então, Léo Genes, Opinião Bandeirantes, junto com a gente aqui no Intervalo Inteligente. Daqui a pouquinho, segunda etapa dessa partida, que o São Paulo vem vencendo no Morumbi. Aliás, vitória até aqui, super importante e com essa festa incrível que a torcida tricolor tem feito no Morumbi desde antes do jogo, né? A gente vai acompanhando tudo, levando informação para você, ouvinte Bandeirantes. 9h53, futebol é aqui.
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4: Dois jogados deste primeiro tempo, desce para o campo de ataque, Lucas Ramon pela querida grande área, pela ponta direita, volta para Newton, não está inerte, ele se movimenta, levanta para o meio da grande área, cortou a marcação, voltou, Wendel pedalou, balançou, Vitor Sá, em cima da marcação, rola atrás, Pablo Maia deixou no seu, bateu no gol!

0: pintura de gol. Um show de Pablo Maia. O São Paulo descia para o campo de ataque, abertura de bola, entrada da grande área. Pablo Maia tinha acabado de parar o contra-golpe. Ele foi gelado, ele foi frio. Cruzamento do Nilton, corta a marcação, volta para Vitor Sá. Ele na entrada da grande área, mete a bola nos pés de Pablo Maia. Foi desesperado, mas foi desesperado. Fernando Sobral no carrinho. Aí com a perna direita, um drible de futsal cirúrgico. Deixa no chão, puxa da perna direita para a perna esquerda. Pablo Maia enche o pé, dá na cara, na cara, na cara, na cara da bola. Ela morre no chão.
1: Tá então o gol do Pablo Maia. Maia que abriu o placar no Morumbi, São Paulo 1, Coritiba 0. Deixa eu chamar o PDV para ver se as equipes já estão voltando aí para esse segundo tempo, né, PDV?
2: Não, por enquanto não, Aninha. Nem São Paulo, nem Coxa por aqui.
1: Tá, então, daqui a pouquinho a gente vai trazer aí as informações, vamos ver se vai ter alguma alteração ou não. Deixa eu chamar o Bruno Migliosi para girar o nosso plantão esportivo antes de falar com o Léo Gens aqui, porque outras partidas aconteceram hoje nessa rodada do Brasileirão, né, Migliosi?
3: É isso, Ana, uma partida importante do líder do Campeonato Brasileiro que tropeçou no Rio de Janeiro. Atenção, hein, no Maracanã. O Fluminense venceu o Palmeiras de virada, placar de 3-2. Palmeiras agora pode ver a sua vantagem para o Flamengo cair, Ana, de 6 para 3 pontos. Ou até menos, porque o Flamengo tem um jogo que está sendo pago contra o Mirassol, mas ainda tem uma partida a menos que o Palmeiras, né, que fica mais para frente. Então, o Palmeiras realmente abre disputa no Brasileirão. Outro jogo de hoje aconteceu às 6h30 entre Atlético Paranaense e Bragantino. Esse terminou empatado 1-1.
1: Obrigada, viu, Bruno Migliosi, no nosso QG Esportivo da Bandeirantes. São 10 horas, Léo. São Paulo pode continuar nessa mesma formação, como você falou, né? Se fosse Dorival, não mudaria agora com esse placar de 1-0. Mas o Coritiba deve reagir aí nesse segundo tempo. Como você disse, veio para buscar um gol aqui, né? Uma jogada.
4: Exatamente, Ana. A questão é qual será a postura do Coritiba neste início do segundo tempo. Vai se manter lá atrás, com 20% e poucos de posse de bola, jogando por uma bola, por um contra-ataque, ou vai sair mais para jogar, vai se expor um pouquinho mais e conceder mais espaços para o São Paulo? Por esse gol do Pablo Maia aos 44 do segundo tempo, eu, na posição do Dorival, não trocaria ninguém. Se o placar permanecesse sem alterações, se o jogo terminasse a etapa inicial em 0-0, eu acho que uma troca óbvia era a saída do Pablo Maia, que já estava amarelado, para a entrada do Arthur, que é um jogador com drible, com capacidade de decisão individual, para atuar pelo lado direito. Como o São Paulo chegou ao gol e está em vantagem, e a gente ainda não tem certeza com relação à postura do Coritiba, que pode sair mais para jogar e conceder espaços ao São Paulo, com esse desenho que o jogo ganhou a partir do gol do Pablo Maia, eu voltaria para o segundo tempo com o mesmo time que o São Paulo iniciou o jogo.
1: Tá aí, Léo Gens, opinião Bandeirantes com a gente. Por enquanto, São Paulo 1-0 em cima do Coritiba. O São Paulo que volta na terça-feira para fazer esse jogo de volta, inclusive, da Sul-Americana, né? Teve um empate na semana passada. Se acontecer outro empate na terça-feira, aí vai para os pênaltis buscando mais uma classificação aí na Sul-Americana. Mas como a gente vem falando aqui, tem que dar prioridade total para o Campeonato Brasileiro. O São Paulo que, assim, apesar do gol ter saído ali nos 43, em relação à posse de bola, o São Paulo tem sido favorito até aqui, né, Léo?
4: O São Paulo domina a bola ou a posse. É até natural que fosse dessa forma, Ana. O São Paulo é o mandante. O Coritiba é um time programado pelo Fernando Seabra para jogar da maneira como atuou aqui no primeiro tempo. Se defender bem com duas linhas de quatro muito próximas e jogar no erro do adversário. Explorar a velocidade do Breno Lopes por um lado e do Lavega por outro. Essa é a proposta do Coritiba durante todo o Campeonato Brasileiro, especialmente nos jogos fora de casa. Então, não me surpreende o que o Coritiba praticou nesta etapa inicial. E o fato do São Paulo ter largado na frente, ter aberto o placar, é algo extremamente positivo, porque pode fazer com que o Coritiba tenha que se expor um pouquinho mais no segundo tempo, sair mais para jogar, numa proposta em que o Coritiba não se sente tão confortável. É aproveitar o momento, aproveitar o fato do São Paulo já estar vencendo o jogo para aumentar essa diferença, Ana, fazer 2 ou até 3-0 nesse segundo tempo.
1: Sim, e que isso aconteça logo nessa volta. Agora sim as equipes estão voltando, né, PDV?
2: Sim, Aninha, o São Paulo voltou primeiro, já está aqui posicionado, o Coritiba está voltando agora. É, os jogadores de São Paulo, os reservas já estão aqui nos bancos, os jogadores do Coritiba também se direcionando. Pela movimentação aqui, acho que não teremos mudança no Coxa. No São Paulo, já é certo que não. No Coxa, a movimentação inicial também indica para a mesma equipe da primeira etapa, até porque os times já estão posicionados por aqui, viu, Aninha?
1: Tá certo, então. Paulo do Vale, reportagem Bandeirantes, tudo pronto para a segunda etapa lá no Morumbi. São Paulo 1, Coritiba 0, 23ª rodada do Brasileirão. Vai com você, Pedro Martelli.
0: Valeu, Ana Martins, intervalo inteligente do microfone da Bandeirantes, vai rolar a bola para mais 45 minutos no estádio do Morumbi, 1 para o São Paulo, 0 para o Coritiba. São Paulo à direita de branco e bordô, de branco e bordô, à esquerda o Coritiba de verde e branco, à esquerda o Coritiba de verde e branco, vai rolar a bola para 45 minutos finais, aqui no microfone da Bandeirantes, no centro do gramado, Pedro Rocha bate na bola, começa o segundo tempo no Morumbi. Curtindo o futebol da Bandeirantes nesta noite de sabadão. Por enquanto, com golaço de Pablo Maia, vai vencendo o São Paulo pelo placar de 1-0. Tivemos mudanças do Vale?
2: Não, as mesmas equipes da primeira etapa, Martelli.
0: Placar de 1-0 para o São Paulo, está jogando para o campo de ataque na ponta direita, mais uma vez, JP Sherman desarmado pela marcação, Wendel ganhou, Wendel escapou da marcação, mandou na ponta, vem por dentro, Wendel cruza a fronteira, 3 em cima dele, ganhou, adiantou, caiu sozinho de Maduro, Wendel, perde a bola, Wendel, perde a bola, o São Paulo na sequência, falta. Aqui show, hein, Luciano, começa o show do Luciano, foi falta, Luciano. Falta a bola para o Coritiba no campo de defesa, meia direita do Vale.
2: Exatamente, né, comecinho aqui da segunda etapa, menos de 1 minuto, São Paulo está vencendo 1-0, gol de Pablo Maia.
0: 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Estaria aqui dizendo, vai ser 3-0 para o São Paulo. Tem campo, tem jogo ainda, tem tempo. 1 para o São Paulo, 0 para o Coritiba. Está jogando o Coritiba pelo campo de defesa, trabalha pela quarta zaga. Já se gira a jogada para a meia esquerda para Bruno Melo. Bruno Melo passa à frente para Sebas Gomes. Gomes volta o jogo dentro da grande área. Inteiro de laranja, sai jogando Pedro Morisco. Morisco para Thiago Santos. Thiago Santos pressionado, volta para Morisco. Morisco dentro da grande área, ele eleva para campo de ataque, sobe para tocar de cabeça. Quarta marcação do São Paulo com o Newton, volta para a meia-direita, rasga de qualquer jeito. Vai bem, por baixo para tirar Vitor Sá, põe a cabeça do Manuel. Lateral para o Coritiba bater o campo de defesa para a meia-direita. 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Já jogando Coritiba pelo campo de defesa, placar 1-0, São Paulo vence o jogo, 2 minutos jogados deste segundo tempo, de bola rolando, vem para buscar jogada pela meia direita, Sobral, Fernando Sobral tenta o lançamento à frente, é Fernando, se abre, Fernando Sobral, corta a marcação do São Paulo, volta pelo campo de defesa, trabalha Thiago Kosser, Kosser pela seu cobre de zaga, Jaci domina pelo campo de defesa, Jaci abre a jogada pela canhota para Bruno Melo, Bruno Melo viu que estava perdado, voltou jogada dentro da grande área, o goleiro Pedro Morisco, perna direita quebra para o campo de ataque, corta a marcação do São Paulo, volta para dar um toque na bola, JP Sherman, Sherman pela meia direita, ele rola a bola nos pés de Fernando Sobral, Sobral tenta o lançamento à frente para Domingos Duarte tocar de cabeça e botar para fora, não saiu, Wendel estava ligado, seu jogando para o São Paulo no campo de defesa pela meia esquerda. 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Domingos Duarte pressionado, quebra para Caleri. Caleri tenta fazer a parede, chega Jaci. Caleri briga, toca de cabeça à frente, mas chega Jaci na cobertura. Jaci de perna direita, corta para a equipe do Coritiba. Ele abre a jogada para a esquerda na frente da árbitra. Pede a falta, o juiz não deu. A juíza não deu. Caiu o Bruno Lopes, não pede. Não pede cartão, mas pede a falta e a árbitra não marca. Bola nos pés de Rafael, dentro da grande área. Placar de 1-0 para o São Paulo, para cima do Cuxa. Quem é que tá no banco do São Paulo aí? Já foram para aquecimento ou tá tranquilo aí do Vale?
2: Ó, neste momento, ó, acaba de começar aqui, na verdade estão se caminhando aqui jogadores pro início do aquecimento, ó, temos à disposição Coronel Buta, Sabino Osório, Iago de Ordine, Danielzinho, Cauli, Arthur Ferreirinha, Gustavo Santana e Rian Francisco.
0: Quem sabe para mexer? E o banco do Coxa, quem é que tá no banco? Enquanto o jogo tá parado, lateral, São Paulo, meia-direita.
5: Kehler, lembrando que o JP Sherman já entrou porque o Tinga machucou. Felipe, Jonathan, Maicon, Moledo, Tice, Vini Paulista, David, Keno, Fabinho, Renato Marques e Paulo Roberto.
0: Placar de 1-0 para o São Paulo. Você ligado no microfone da Bandeirantes. Um golaço de Pablo Maia. Mais um golaço de Pablo Maia. Daqui a pouco tem um apito final para repercutir tudo, mas tem jogo ainda pela frente. 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Eu e o Léo James, parceiro frio, o Léo não trouxe nem blusa, tá congelando aqui. Vai pro campo de ataque, o São Paulo lança aberto à frente pela ponta esquerda, era pra Wendel. Chega Thiago Koster, Koster de perna direita, volta pra Morisco. Morisco sai jogando inteligentemente por baixo pela meia direita. Pra Thiago Koster, Koster o zagueiro adianta, passe à frente. Cochilou, Newton. Newton chega por baixo de perna esquerda, adianta à frente. Koster chega pra cortar pra JP Sherman. Sherman pela meia direita, lança. Lavega aposta a corrida dele, Domingos Duarte. É bom esse Domingos Duarte, hein? Chegou zagueiro no São Paulo, hein, Léo Dins? Chegou um zagueiro no São Paulo, Léo Dins.
4: No último jogo na altitude, eu acho que ele estava se adaptando às condições. Ele errou algumas vezes dentro do jogo diante do Asprilha. Mas até aqui tem uma atuação irretocável na noite de hoje.
0: Opa, corta a marcação do São Paulo, mas tem a chance, o Coritiba na ponta, está impedido. Tá marcado impedimento do jogador do Coxa, não é isso, do Vale? No ataque.
5: Exatamente, né? Acho que talvez o primeiro impedimento da partida, né, validado pela arbitragem por aqui, a árbitra que dá exatamente a coordenada da onde a bola tem que sair, e o São Paulo toca no campo de defesa.
0: 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Um pro São Paulo, zero pro Coritiba. São Paulo está jogando pelo campo de defesa. Newton. Newton volta pela quarta zaga, amigo esquerda. É para Pablo Maia. Pablo Maia ainda mais atrás, dentro da grande área para Domingos Duarte. Tranquilo. Ele finta a marcação, mete a bola nos pés de Luciano. Luciano pela meia esquerda para Pablo Maia. Pablo Maia. Pablo Maia sai para o campo de ataque. Ele volta o jogo pela quarta zaga para Arboleda. Sai jogando Arboleda, o zagueiro do São Paulo. Arboleda abriu jogada, meia direita. Ramon dominou. Ramon lançou. É para Caleri. Caleri, Jaci. Olha a disputa. Jaci na cobertura. Caleri chegou. Ganhou. Caleri caiu. E agora sai. E agora, Xali, deu falta de ataque do Caleri. Não sei não, hein, Xali. Eu não sei não, hein. Ô, Dufali.
5: Eu acho que ela acertou, Martelli. Porque me parecia ali um domínio, né? A proteção do Jaci pra saída do Morisco. E aí o Caleri tenta se meter ali no meio e faz a falta.
0: Você tem razão. Primeiro ele toca o Jaci, depois ele pega na bola. Por isso que é bom estar pertinho, né, Dufali?
5: Ah, ó, eu tava com saudade de fazer meta aqui do campo, viu? Até porque Copa do Mundo a gente faz mais distante, que é uma delícia Copa do Mundo, mas reportagem aqui do gramado, cara, o cheiro da grama realmente é algo maravilhoso, viu, Martelo?
0: Na Copa tinha muita TV ou você tava lá, Duvan?
5: Tinha TV, mas tinha campo também, viu, Martelo? Ainda bem.
0: Placar de 1-0 pro São Paulo, 1 pro São Paulo, pra cima do Curitiba, você ligado no microfone da Bandeirantes, 80 dias de férias depois, Paulo do Vale está de volta. Lateral pra equipe do São Paulo, bater o campo de ataque pela ponta direita, placar de 1-0. Quem é bom merece. 7 minutos jogados deste segundo tempo. Sai jogando pelo círculo central do campeonato. Pablo Maia à frente. Pro domínio de Luciano. Luciano perdeu. Tome contra-golpe pro Coxa. Olha lá, Domingos Duarte. Na cobertura para interceptar Lavega. Quarta marcação. Volta para Rafael. Rafael, você foi tirar onda, né, Rafael? Rafael dentro da área foi tirar onda. Tinha todo o tempo do mundo. Ficou esperando. Mandou para fora. E aí o torcedor pega no pé com razão do Vale.
5: E aí tem um gandula novo aqui no Morumbi, viu? O Fernando Seabra. Ele saiu correndo para pegar a bola e passar pro jogador do Coxa fazer o arremesso logo. A Charlie não deixou, não, viu?
0: Charlie foi lá e falou: não, os caras não vão te pagar, não. 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Vai para o campo de ataque. Equipe do Coritiba, Thiago Santos lança para o campo de ataque na ponta direita. JP Sherman. Sherman dominou, ergueu a bola. Segunda trave, subiu. Bruno Melo testou de cabeça. Com desvio, escanteio. A Xali está dizendo que não. A Xali está dizendo que não. Tiro de meta para o São Paulo. É isso, Duvan.
5: E aí eu tô agora, tô aqui no ataque do São Paulo, né? Então eu não tenho esse olhar clínico e cirúrgico para saber exatamente se ela errou ou acertou, viu, Martelo?
0: Léo James, 8 jogados, segundo tempo, 1-0, São Paulo para cima do Coxa e o jogo.
4: O Coritiba muda um pouquinho a postura, sai mais para jogar. A derrota, é claro, não é interessante ao Coxa. Vai se expor um pouquinho mais, então o São Paulo vai ter espaços para jogar, para de repente conectar um contra-ataque. E essa oportunidade de jogar em velocidade, ela não surgiu em nenhum momento do primeiro tempo, porque o Coritiba jogava fechadinho só no próprio campo. Então o São Paulo pode usar essa arma no segundo tempo, a velocidade dos seus jogadores.
0: 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Um para o São Paulo, gol de Pablo Magazzella para a equipe do Coritiba. 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Vai para o campo de ataque, a equipe do Coritiba trabalha para a meia direita, Lafega volta. Trabalha pelo círculo central com o Sebas. Tenta ser jogando, ele abre a jogada para o campo de defesa pela quarta zaga nos pés de Cosser. Thiago Cosser tenta descer para o campo de ataque, volta para o domínio na ponta direita de Sebas. Sebas Gomes para cima da marcação, recua pela quarta zaga no campo de defesa, Jaci, o capitão. Recolhe para a equipe do Cuxa Branca. Jaci pela meia esquerda para Bruno Melo. Bruno Melo à frente para Breno Lopes. O Lopes que tem aquela característica, saindo disparada, hoje está muito bem marcado, hein? Bruno Lopes para Thiago Santos. Thiago Santos à frente para o círculo central. Desceu Thiago Santos, perdeu, comete a falta já ali da sequência, ganha Luciano pelo círculo central, pisou na bola, tentou passe por dentro, já se antecipa de perna direita, corta e sai jogando para o Coritiba no campo de defesa. Na meia esquerda já aciona, Breno Lopes cruza a fronteira, esse sim vai embora, Breno Lopes na meia esquerda, pisou na bola, trabalhou, jogada, calma, parada. Bruno Melo sai jogando para a equipe do Coxa Branca no campo de defesa. 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Brasileirão, 23ª rodada, de volta ao estádio do Morumbi. A torcida está de volta ao Morumbi. Chegamos a 10 minutos jogados do segundo tempo. São Paulo 1, Coritiba 0. QG de Esportes da Bandeira diz alô, alô, Bruno Milhossi.
3: E com a vitória parcial do São Paulo, o tricolor vai para a 11ª colocação. Ganha uma, chega a 29 pontos. Já o Coritiba permanece com 30 pontos na 10ª colocação.
0: Olha o Coxa para o campo de ataque, falhou a zaga, chegou por baixo, o Wendel tirou. O Bruno Melo cruzou, tentou fazer uma bike, era o Wendel que fura o Newton que tira. Opa! E agora na minha frente o Luciano. O Luciano vai ser expulso. Atinge o rosto do jogador do Coxa, vamos ver o que a Xali vai fazer. O Luciano à frente da auxiliar de número 1, atinge o rosto do jogador do Coxa. Ué, mas todo esse escândalo da bandeira, ele não vai ter cartão? Nada.
5: É, e a Charlie foi lá, deu uma encarada no Luciano, né? E ficou só nisso num primeiro momento, né?
0: Pô, de primeira instância. Não foi nada.
5: Não.
0: Cara, realmente, parabéns ao JP Sermão, hein? Tem vaga na novela. Parabéns. Porque desse ângulo aqui que a gente tá da bandeira, parecia uma cotovelada, não pegou nem no rosto do JP Sermão, Léo.
4: Ou não tem, porque a atuação foi péssima, sinceramente. Não tem vaga na novela, não.
0: Ai, tem,
4: ele valorizou.
0: Aí você foi
4: muito
0: bem. Aí você
4: valorizou
0: bem.
4: Muito e valorizou,
0: não passou.
4: Mal. Não passou no teste, não. O Luciano não fez nada demais, não era pra cartão.
0: Falta pro Coxa bater na meia direita, vem levantamento aberto, segunda trave. Ravel passou na bola, toque no gol!

0: Coritiba. Thiago Kosser, mais alto que todo mundo, levando o torcedor do Coxa ao delírio. Cobrança de falta na meia direita, tomou muita distância. Breno Lopes levantou lá na segunda trave, ela fez um arco da ponta direita para a segunda trave do lado esquerdo. Rafael foi acompanhando, foi levando, foi olhando lá na segunda trave. Sobe Kosser. Ficam reclamando de falta de ataque do Kosser. Na disputa de bola com Ramon, ele testa no ângulo superior direito de Rafael. Morre lá no fundo Kosser. Kosser para empatar o jogo no estádio do Morumbi. Thiago Kosser reclama Ramon, mas até o momento, na marca dos 12 minutos jogados do segundo tempo, o placar é esse. No Morumbi, São Paulo 1. Coritiba também 1 do Vale.
1: No cruzamento do Breno Lopes, na falta, né? E aí realmente o Lucas Ramon acaba cedendo pro Thiago Kosser. O Rafael quis acompanhar a bola, ficou no meio do caminho. Depois o time inteiro do São Paulo reclama, mas reclama à toa. Gol validado, empata o Coxa com o zagueirão Kosser.
0: Léo James, 1-1, tudo igual, vale o gol. Ramon mergulhou à toa.
2: Bola parada, cruzamento que viajou até a segunda trave. A minha impressão é que o Rafael errou a trajetória da bola. Ele não esperava que ela fosse na segunda trave. Ele queria sair do gol para socar a bola. Vacilo também do Lucas Ramon, que perdeu o duelo individual para o Thiago Kosser. No segundo tempo, o Coritiba sai mais para jogar, mas agora ele chega ao empate. Vai continuar com essa postura ou vai recuar, como atuou durante toda a primeira etapa? Se recuar, a alteração do primeiro tempo que a gente falava segue valendo. A entrada do Arthur, de repente, na vaga do Pablo Maia, pode ser uma saída para o São Paulo ser mais ofensivo nesse restante do segundo tempo.
0: 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O torcedor do Coxa comemora o gol, mas o torcedor do São Paulo responde. 1-1, tudo igual, 14 jogados, ainda tem tempo, torcedor do São Paulo. Na Bandeirantes, 1-1, tudo igual. São Paulo, Sérgio Guedes, pelo campo de defesa, trabalha Pablo Maia, volta dentro da grande área para Rafael, curtinho na meia esquerda para Pablo Maia, Sérgio Guedes, volta para Rafael, vai insistir, né? Rafael dentro da grande área, quase Rafael tirou. Vocês vão insistir, né? Não é só Diniz, não. É Dorival, é treinador na Europa, é o Napoli, é todo mundo na saidinha. Tá evoluindo, é verdade. Com qualidade não tem problema, mas quase, hein, Rafael. Lateral pro Coxa, bater pela meia esquerda. Tenta descer pro campo de ataque, corta a marcação do São Paulo. Vai ser jogando mal, volta Thiago Santos. Escapou, limpou, bateu no gol. Nossa Senhora, Thiago Santos. Aí a loucura do Vale.
1: Ferreirinha e Arthur em instantes. Alteração dupla no São Paulo.
0: Repita o primeiro nome, por gentileza.
1: Ferreirinha
0: e Arthur. É ofensivo, viu, Léo James? Se vierem os dois, é ofensivo. E é ofensivo, e são ofensivas as mudanças, Léo James.
2: O São Paulo não tem alternativa. O empate é pouquíssimo atrativo ao São Paulo como mandante. O que se espera é que o São Paulo vença o Coritiba. Então essas trocas para mim do Dorival, especialmente a entrada do Arthur, eu acho que pode ser uma boa pro São Paulo. Eu tiraria o Pablo Maia, fez o gol, mas tá amarelado.
0: Vai pro campo de ataque, equipe do São Paulo, Marcos Antônio, 3 dedos da bola pra volta direita pra Calera e corta a marcação do Coxa, tá sentindo o jogador do Coxa, acha ali, não adianta ficar em campo, não tem que parar não. Vai pro campo de ataque, o São Paulo, abertura, Ramon levantou, segunda trave pra ninguém, tirou a marcação, afastou mal, entrada da grande área, Lavega tira, pegou Pablo Maia, ganha Pablo Maia, entrada da grande área, abre a jogada pra meio esquerda, Vitor Sá na linha de fundo, cruzamento travado, escanteio para o São Paulo bater na ponta esquerda. Luciano ganha escanteio e chama o torcedor aí do Fábio.
1: É, vamos, grita o Luciano para a torcida, que responde depois do desvio por aqui do Sebas Gomes. Escanteio, Marcos Antônio na bola, depois o São Paulo mexe.
0: Escanteio para a equipe do São Paulo bater. Marcos Antônio toma distância pela ponta esquerda. 16 minutos jogados do segundo tempo. Atenção, torcedor do São Paulo na Bandeirantes. Quem sabe o segundo gol. Marcos Antônio toma distância. 7 jogadores na grande área do São Paulo. Vai Marcos Antônio, bateu fechado na segunda trave. Um soco na bola de Pedro Morisco. Volta na entrada da grande área. Vitor Sá recua do círculo central para Pablo Manga para Wendel. Wendel vai voltar no Rafael. Não preciso falar mais nada, né? O estádio fala. Rafael de perna esquerda, quebra para o campo de ataque, sobe para tentar fazer o domínio. Calera foi puxado, é falta. Xali não deu na sequência, falta de ataque. Bola pro Coxa no campo de defesa do Vale.
1: Bom, pro São Paulo mexer então, ó. Saindo o 37, ou melhor, o 27, o Vitor Sá, para a entrada do 37, Arthur. Portanto, a primeira do Dorival Júnior nessa troca dupla. Vai subir a placa novamente para a saída do Newton, 28, entrada do Ferreirinha, 11.
0: Vamos lá, 37, Arthur. No Newton, 28. Vitor Sá, 27, sai. Entra Ferreirinha com a camisa de número 11. Léo James.
2: Ele tirou um dos volantes, como a gente sugeria, mas não foi o Pablo Maia. Ele optou por tirar o Newton. O Pablo Maia tem cartão amarelo, é importante ressaltar isso. Ele coloca o Arthur para jogar bem aberto pelo lado direito, para que o São Paulo tenha um jogador com capacidade de drible, com decisão individual. Acho que é uma boa saída. E o Vitor Sá não fez um grande jogo. Entra o Ferreira na vaga dele para jogar como ponta esquerda.
0: Vai para o campo de ataque, a equipe do Coritiba, placar de 1-1, tá tudo igual, você ligar todo o microfone da Bandeirantes, 18 minutos jogados deste segundo tempo de bola rolando no centro do Morumbi, tudo igual na Bandeirantes, fez o primeiro gol, o São Paulo fez o primeiro gol, um golaço de Pablo Maia, foi lá, empatou o jogo, tocando de cabeça livre de marcação, Thiago Kosser. Um para o São Paulo, um também para o Coxa. Saem jogando no campo de defesa a equipe do São Paulo. 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Trabalha no campo de defesa a equipe do São Paulo. Arbolida gira pela meia direita para Lucas Ramon. Ramon chapa, jogada, volta para Arbolida. Arbolida para seu cobre de zaga da meia direita para meia esquerda para Domingos Duarte. Duarte gira, jogada pela na ponta esquerda para o Wendel. Wendel chegou na bola, soltou lateralmente. Ferreirinha mandou na porta, veio por dentro. Chamou a finta do JP Sermão. Ferreirinha por dentro, tentou passar à frente. Fintou a marcação, legal. Caleri na parede, ele abre a jogada, ponta direita para Arthur. Escapou Arthur, entrada da grandeira. Passou de um, de dois, não chutou, não cruzou. Perde o espaço Arthur. Arthur domina na queira da grande. Era pela ponta direita, agora sim, ameaçou cruzar, também não cruza, pra cima do Minamino, Arthur ganha, volta pra Ramon, Lucas Ramon cruzou, pro toque de cabeça, dava pra dominar, bater, chutar, Ferreirinha pra meia esquerda, pra Marcos Antônio, pra Ferreirinha, Ferreirinha dentro da grande área, escorrega, vem pra cortar de qualquer jeito, tira a marcação do Coxa, tira mal, nos pés de Marcos Antônio, dominou meia esquerda, cruzou fechado, toque no gol, pra fora do gol! Marcos Antônio bota a bola na cabeça, Luciano fecha como uma flecha, fecha como uma flecha e toca na pontinha. Mas na pontinha dos pés, passa à direita do goleiro, liga de fundo, tiro de meta do Vale.
1: Essa tem que lamentar mesmo, Luciano, que ele fez certinho, né? E seria uma cabeçada indefensável porque ele visava o ângulo. E essa bola passa muito, mas muito perto depois do cruzamento do Marcos Antônio. Aí o Seabra vai mexer, ó, vai sair o 21... na equipe do Coritiba e sai mancando, ó, sai mancando o camisa 21, Thiago Santos. Ele deixou o campo agora há pouco, ficou um minuto fora, mas não vai dar de fato para a entrada do camisa de número 50, Tissi. Portanto, Tissi entrando Tissi na vaga do Thiago Santos.
0: É com T?
1: Isso.
0: O que é que você disse? Tissi?
1: Isso, o que eu Tissi?
0: Tá bom, então Tissi tá em campo. O Léo, será que o Léo James gostou do que eu disse? Mas ao mesmo tempo, Léo James, o Tissi em campo na vaga do Thiago Santos, que já não tem aquele vigor de sempre, né, Léo?
2: Exatamente, o Thiago Santos sempre foi aquele cabeça de área, o 5, chegou a jogar até como zagueiro em algum momento da passagem dele pelo Fluminense. Sai para a entrada do Tissi, que é um jogador da mesma posição, é um volante. Grande abraço para...
0: Mas vai lá, Marcos. Vai para o campo de ataque, o Coxa, lançamento à frente, saiu o Rafael... Que bola do Bruno Mello, que visão, por pouco La Vega não chega, complete.
2: Grande abraço para Christian Saieg, ouvinte aqui da Rádio Bandeirantes, na audiência, desesperado com o São Paulo, Martelo.
0: Eu pensei que era o Fábio Pereira, grande torcedor do Palmeiras, Fábio Pereira. Um abraço, Christian, ligado na Bandeirantes, no toque da Bandeirantes, você confere, o ponteirinho tá girando e a bola rolando para você. Brasileirão, 23ª rodada, a volta do torcedor ao estádio do Morumbi. Chegamos a 20, agora 21 minutos jogados do segundo tempo. São Paulo 1, Coritiba também 1. Na Bandeirantes, vem São Paulo para o campo de ataque. Ferreirinha cruzou, corta a marcação do Coxa. Alô, alô, Bruno Mignossi.
3: Alô, Martelli, mais cedo o líder do Campeonato Brasileiro perdeu e perdeu na bola. O Fluminense venceu o Palmeiras de virada, placar de 3-2. No outro jogo, o Atlético Paranaense e Bragantino ficaram no empate 1-1. 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
0: 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Davi, Juliana, Claudinei, todo mundo lá de Alfenas, campo do meio. Pouso Alegre curtindo a Bandeirantes. Vai pro campo de ataque o São Paulo. Pode ser agora. Ferreirinha cruzou. Morisco. Morisco no centro do gol para fazer a defesa. Endo Fali.
1: É, e tá sofrendo aqui o JP Sherman, viu? Nos últimos minutos. Lado direito defensivo do Coxa aqui já vai tomando um baile do Ferreirinha, do Marcos Antônio. No momento que sai a falta aqui, ó. Vai sair o amarelo pro Lucas Ramon. Falta no campo de ataque do São Paulo, mas para matar contra-ataque. Lucas Ramon, portanto, amarelado.
0: Mandar um abraço especial também pro Davi Vascaíno. Um beijão no seu coração, Davi Vascaíno, lá de Pouso Alegre, completando hoje 65 anos na semana. Tá bem, hein, Davi? Esse cartão pro Ramon foi merecido, Léo Dins?
2: Cartão merecidíssimo. A falta foi forte e matou o ataque do Coritiba. Aliás, a arbitragem até aqui irretocável no jogo. Concordo com tudo que foi marcado pela arbitragem até aqui. É um, posso ter me precipitado, elogiar a arbitragem antes do jogo acabar, mas a arbitragem está muito bem no jogo aqui hoje.
0: O trio, a árbitra é a Chali, as auxiliares, se eu não me engano, Anne e Fernanda, não é isso? Só o quarto árbitro que é do gênero masculino e o VAR, que o Paulo do Vale, onde é que ele estava? Antes do Vale.
1: Além de ser do gênero masculino, ele é uma ave, né, que estava na fazenda.
0: É isso.
1: Diego Pombo Lopes.
0: Aí é loucura. Lateral para a equipe do São Paulo bater o campo de ataque.
2: Como é que é?
0: Lembra do Richarlison? Vai para o campo de ataque, que tem pomba aqui no Morumbi. Pra caramba. Vai para o campo de ataque, o São Paulo mais perto da jogada, corta a marcação. Você gosta, Léo Dins. De perna direita, tira Thiago Koster. E o Tisse ali no meio de campo. Vai para a meia esquerda. O Wendel perdeu e agora na Vega ganhou, adiantou. O Wendel na recuperação, recobra Rafael. Tá dormindo o Wendel no campo de defesa do Vale, mas acordou.
1: Acordou e agora o São Paulo tenta voltar a assustar o Coritiba.
0: Pro campo de ataque, desce o São Paulo pela ponta esquerda, vai-se embora para cima da marcação. Ferreirinha volta para Marcos Antônio. Marcos Antônio para Ferreirinha, Ferreirinha para a meia esquerda. Chegou o Endo, dominou, voltou na linha de fundo para Ferreirinha. Ferreirinha pesa na bola, tentou passe por dentro. Chega a marcação do Coxa para botar para fora. 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São Paulo para o campo de ataque. O Endo domina para a meia esquerda, volta na entrada da grande área. Pablo Maia não dá para bater de longe. Ele recua pelo círculo central do gramado. Arbolida domina o chapo rápido, rasteiro ligeiro pra ponta. Arthur tá faltando no jogo. Arthur levantou segunda trave, toque de cabeça, tira a marcação, vai voltar, rasga. De qualquer jeito, tira a marcação, afasta. Tisse corta pra zaga do Cuxa. Volta para a equipe do São Paulo. São Paulo insiste para o campo de ataque na ponta direita. Domina Lucas Ramon. Ramon pra cima da marcação, desarmado na bola. Desarmado na bola, ilegal. Ramon fica sentindo. Árbitra não marca. Segue o jogo, quebra para o campo de ataque. O Coritiba tenta descer o contra-golpe, rasga de qualquer jeito. O Domingos Duarte, ele tira, afasta para a equipe do São Paulo. E não foi nada mesmo no Ramon, ele cavou. Agora foi, falta São Paulo no campo de ataque na meia direita do Vale.
1: Exatamente, né? Falta ali em cima do Pablo Maia. O São Paulo tenta sair cobrando rapidinho. Agora cobra curtinho por ali.
0: 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São Paulo desce para o campo de ataque, Marcos Antônio, porta direita, cruzou na segunda trave, JP Sherman dominou no peito, tirou, ficou olhando lá, Vega, voltou bem, cruzamento na segunda trave, Caleri, passou da bola! Porque o Jaci tirou um cruzamento cirúrgico do Wendel. Escanteio para o São Paulo na ponta direita aí do Vali.
1: Para o Arthur, já tomar posição por ali, quem sabe para o segundo do Tricolor.
0: Escanteio para a equipe do São Paulo bater na ponta direita, placar de 1-1. 26 minutos jogados do segundo tempo, 1-1, tudo igual. Arthur levantou a primeira trave, caíram dois, tira a marcação, volta a entrada da grande área. Pablo Maia ajeita, é para Ferreirinha. Ferreirinha vai da grande área, vem cruzamento, toque de cabeça para o gol, desvio nas mãos de Morisco. Nas mãos de Morisco, só isso, Davani.
1: É o Domingos Duarte, né? A cabeçada não sai legal, ele tenta um desvio, a bola ali roda demais no alto, facilita a vida do Morisco, que faz uma reposição pela lateral ali,
0: não,
1: pra ninguém, cara.
0: É que ele tá falando que o Caleri tava sentindo a cabeça.
1: É, exatamente.
0: E aí ele dizendo que era fair play.
1: Isso
0: e agora
1: mesmo.
0: O carrinho forte pra cima do Luciano. E o Luciano reclama. O Maurício botou pra fora, o Caleri tava dizendo que era pra atendê-lo, mas o Caleri tava bem, falou, pode jogar. Botou porque quis pra fora. Não é isso, Duvalho?
1: Isso mesmo, exatamente isso. O que deixa os ânimos mais exaltados por aqui nessa situação. Tá todo mundo batendo boca justamente por conta desse impasse.
0: Pintou o cartãozinho no carrinho do Sobral ou nada?
1: Eu não vi, confesso que eu não vi, o Martelli.
0: É porque você viu certo, não teve cartão. Placar de 1-1, você ligado no microfone da Bandeirantes, 27 minutos jogados neste segundo tempo. Falta para o São Paulo, bater na ponta direita. Toma a distância, Arthur, para fazer o levantamento. Os jogadores do Tricolor Paulista lá para o meio da grande área. Tem mudança no Coritiba, vai ser agora ou não? Não vai. Falta para o São Paulo. Placar de 1-1, você ligado no microfone da Bandeirantes. Atenção, vem Arthur, levanta o primeiro na trave, desvio de cabeça. Explodiu no zagueiro, volta para Pablo Maia. Pablo Maia abre a jogada pela ponta direita de novo na quina da grande área. Dominou Arthur, fintou a marcação, levantou para ninguém. Toca de cabeça a quarta marcação do Cuxa. 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Placar de 1-1, Cuxa tentava descer no contra-gol para a meia esquerda. Ganha lateral, manual para o Cuxa Branca bater, que vai mexer. E aí prepara a caneta, hein, minha gente? Prepara a caneta porque o Fernando Seabra vai mexer. Tem 6 jogadores ali, não sei o que ele vai fazer, não. Não é isso, Duvali?
1: É, vem tripla, ó. Saindo o 36 para a entrada do 19.
0: Contrário.
1: É, ou melhor, verdade, saindo o 19 para a entrada do 36, né? É, o 36 aqui é o Vini Paulista. É, saindo o Pedro Rocha, 32, para a entrada do Paulo Roberto, 18. Paulo Roberto, 18, portanto, entrando. E a placa vai subir aqui mais uma vez, ó, saindo 88. Fernando Sobral para a entrada do Keno, com a 20. E o Sebas Gomes, né, que é o 19 que eu falei, que saiu para a entrada do Vini Paulista.
0: Paulo Roberto, Vini Paulista, Keno. Nos lugares de Pedro Rocha, Sebas Gomes e Fernando Sobral. Léo James.
2: Alteração ofensiva do Fernando Seabra. O Keno é um ponta, o Fernando Sobral é um volante, jogador de meio campo. Entra no comando do ataque o Paulo Roberto. O Pedro Rocha já estava desgastado dentro do jogo, então o Coritiba quer vencer a partida. Depois das trocas do lado do São Paulo, já é o complemento.
0: Vai para o campo de ataque, Ferreirinha abre a jogada para a meia esquerda. Ferreirinha invadiu a grande área, tentou passe à frente. Era entre os jogadores, era para Marcos Antônio, corta a marcação. 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Lateral para a equipe do São Paulo, bater no campo de ataque pela meia esquerda, toma distância, Wendel faz a cobrança, arremessa a bola no espaço, Marcos Antônio volta, trabalha para Pablo Maia pelo círculo central para Arboleda gira pela meia esquerda, mete a bola para Domingos Duarte por dentro para Marcos Antônio para Pablo Maia pela meia esquerda para Marcos Antônio, ele lança Caleri, fez a parede, linha lateral da grande área, meia esquerda para Ferreirinha para Marcos Antônio, carregou Marcos Antônio no meio de três, voltou para Ferreirinha, insiste o São Paulo, Ferreirinha tentou a abertura de bola na entrada da grande área. Quarta marcação, tome contra-golpe pro Coxa, não deu certo, vem Arboleda firme, mas deu passe na fogueira. Arboleda pelo seu concentral, volta para a equipe do São Paulo, para Ramon pela meia direita, ele desce para o campo de ataque para a equipe do São Paulo. Ramon abre a jogada para Arthur, ganha a lateral, completa Léo James.
2: Com as trocas do lado do Coritiba, o Keno entra do lado esquerdo, o que faz com que o Breno Lopes tenha menos trabalhos defensivos. Agora ele só tem como missão conectar o contra-ataque do Coritiba, tem uma postura muito parecida com a do primeiro tempo, se defender para jogar na boa, no contra-ataque. O São Paulo está em cima do Coritiba, está instalado no campo do Coritiba, com o Ferreirinha bem aberto do lado esquerdo e o Arthur bem aberto do lado direito. A ideia do São Paulo é ter jogadores pelos lados que com o drible possam quebrar a marcação fechada do Coritiba. A ideia boa é boa, mas a execução, por enquanto, nem tanto, Martelli.
0: Lembrou quando eu jogo videogame. Exatamente essa frase. A ideia foi boa, execução nem tanto. Caio Ribeiro fala isso. Placar de 1-1. Tudo igual. São Paulo 1, Coritiba também. Ou você ligado no microfone da Bandeirantes. Desce São Paulo. Marcos Antônio domina. Teve que acalmar. Marcos Antônio abre a jogada da meia esquerda lá para meia direita para Lucas Ramon. Lucas Ramon vai se embora em velocidade na querida grande área para Arthur. Arthur volta para Ramon. Ramon desce para o campo de ataque para a equipe do São Paulo. Trabalha na intermediária ofensiva na meia direita para Marcos Antônio. Marcos Antônio volta para Pablo Maia. Pablo Maia gira jogada para Domingos Duarte. Domingos Duarte, o zagueiro, vai curtindo uma de meia.

0: O Arthur é só bater o gol, travado para a marcação, voltou Ferreirinha, girou, pedalou, balançou, voltou Ramon, bateu cruzado, travado! São Paulo 1, Coritiba 1, escanteio São Paulo aí do Vale.
1: E no chute de rosca, né, do Lucas Ramon, essa bola com desvio, matou o Morisco, hein? A sorte é que ela vai por cima, poderia ser o gol do São Paulo que vai cobrar o escanteio rapidinho.
0: E o escanteio para o São Paulo bater pela ponta esquerda, toma distância, Marcos Antônio, você ligado na Bandeirantes, 32, 1 a 1, Marcos Antônio bateu fechado, corta a marcação, tira de qualquer jeito, afasta a zaga do Coxa Branca, falta nos pés de Ferreirinha, Ferreirinha na queira da grande área, pela meia esquerda, abre a jogada de novo para Marcos Antônio soltou a entrada da grande área de novo, você, Pablo Maia bateu no gol! Por cima da meta do Morisco.
1: O torcedor gostou, né? Aplaudiu aqui a tentativa do Pablo Maia quando muda o São Paulo. Saindo 10, Luciano, entrando 49, Rian Francisco. Saindo 18, Wendel, para a entrada do Iago, número 12 no time do São Paulo.
0: Iago, portanto, com a 12. É lateral também, não é isso?
1: Isso, já estreou dando passe para o Arboleda no último jogo.
0: Iago com a 12 em campo, algumas vaias para o Luciano, mas Luciano, para o Luciano não, para alteração, mas Luciano...
1: Acho que foi para o Wendel a vaia, não
0: pode
1: sei.
0: Pode até ser, porque o Luciano não jogou nada hoje, o Léo James.
2: Não fez um grande jogo, mas ele é sempre o jogador com capacidade de decisão, o artilheiro do São Paulo nos últimos anos. Entra na vaga dele o Rian Francisco, um garoto de quem a torcida do São Paulo gosta muito. Ele teve uma lesão grave, ficou muito tempo longe dos gramados. Tem um potencial gigantesco. Na lateral esquerda, o Iago Borduque, que foi muito bem no meio de semana contra o Bolívar. Lateral que chegou do Bahia. É um lateral com características bem ofensivas, Matheus.
0: Vai para o campo de ataque, o São Paulo abre a jogada pela meia esquerda na primeira participação. Iago leva a bola para a linha de fundo, Iago para cima da marcação, preferiu trabalhar para Ferreirinha. Ferreirinha entrada da grande área para Marcos Antônio, Marcos Antônio no sul para ninguém. Corta a marcação do Curitiba, Grupo Souza Lima, eficiência e segurança e serviços é no Grupo Souza Lima. Marcos Antônio intercepta mais uma, desce para o campo de ataque para a equipe do São Paulo. Na ponta esquerda ele escapa da marcação, balançou Marcos Antônio, soltou, é só dominar e fazer, girou, tentou bater o gol, demorou. Demorou demais. No carrinho, corta a marcação, Rian Francisco fica pedindo a falta, ele demorou para bater o gol, Rian Francisco, corta a marcação, deu São Paulo, volta para a meia esquerda, Iago levantou para Caleri, não é alto, Thiago Costa, o autor do gol, tira, volta dos pés de Marcos Antônio, São Paulo na pressão, 34 minutos jogados, abertura para Iago na ponta esquerda, JP Sermão furou, os dois furaram, é só lateral, para o Coxa Branca bater no campo de defesa pela meia direita, seu novo Tera está mais perto do que você imagina, vire a chave com o consórcio Volkswagen, acesse 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Bom, o Coxa não tinha mais nenhuma mudança, né? Já fez as três. O São Paulo tem mais uma. Ou já parou as suas três? Me lembre aí, por gentileza, do Vale. Não, duas e duas.
1: Duas e duas.
0: Tem mais uma.
1: Isso.
0: Quem é que tá sobrando aí, meu querido Léo James? Você acha que poderia pintar?
2: Tem Cauli. Tem Danielzinho, talvez. Na vaga do Pablo Maia, por exemplo, continua amarelado e no jogo. Mas eu não vejo jogadores que possam mudar tanto o roteiro da partida. Acho que a parte do Dorival ele já fez. Colocou os jogadores que pudessem tornar o São Paulo ainda um time ainda mais ofensivo. Agora é colocar a bola para dentro. O São Paulo roda, roda, roda, mas faz com que o trabalho Morisco trabalhe muito, que o Pedro Morisco trabalhe muito pouco. O goleiro do Coritiba não fez grandes defesas nessa segunda etapa.
0: 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Vai para o campo de ataque o São Paulo. Ferreirinha mesca, descapou do primeiro, soltou. Marcos Antônio é só devolver. Que fita! Marcos Antônio bateu cruzado, travado, voltou. Caleri girou no gol. Morisco! Jogadaça Marcos Antônio para Caleri. Bate no gol. Morisco pega escanteio do Fábio.
1: Marcos Antônio já na bola para fazer a cobrança.
0: Escanteio para o São Paulo bater pela ponta esquerda. Na boca do gol, Caleri. 35 jogados, Marcos Antônio fechado de zinho, de cabeça, corta na marcação. Na primeira trave, tira a zaga do Coxa. Volta pela meia esquerda, sobe o volume, torcedor do São Paulo para casa, 1 a 1, tudo igual. Iago Borduque domina, mete a bola na frente, na meia esquerda. Vai ganhar, jogada pela ponta, tentou disputar a bola. Até tentou por ali, o Ferreirinha ganha a lateral. Manobra para a equipe do São Paulo, bateu o campo de ataque pela meia esquerda. Você ligado na bandeira, de sobe o volume, torcedor do Morumbi. Lateral para o São Paulo, bater pela meia esquerda, ruim a cobrança de lateral, volta na ponta esquerda, insiste Iago para Ramon, Ramon para Iago, perna esquerda, levantou, subiu o Caleri, testou, estava travado, né, tá dois em cima dele, a bola está nas mãos do Morisco.
1: Pois é, né, na primeira ele parou no Morisco, né, que defesaça, e agora também nessa disputa pelo alto, travado por ali, tá tentando o Caleri.

0: Artilheiro do São Paulo no ano, 12 gols.
1: 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Estou revendo uma imagem aqui. O Luciano não gostou de sair, não, viu? Deu uns tapas no banco, estava irritado. Não sei se com a atuação dele ou com o Dorival, hein? Quero plantar crise, não, só informar. Vai para o campo de ataque aqui do São Paulo, mas é um bom tópico esse, hein? Até quando que o Dorival não vai ser cobrado? Vai ter o apito final, tá? Já é cobrado, mas né? Vai pro campo de ataque, Arthur. Na entrada da grande área, tentou bater, bateu travado. Bela marcação, ganha lateral. Porque tempo pra treinar teve, não jogou a Copa do Brasil, teve a Copa do Mundo, não vence. Uma vitória apenas com o Boston River aqui no Morumbi, hein, Léo James?
2: Resultado ele não tem, com certeza. O desempenho do São Paulo no meio de semana contra o Bolívar foi bom. Mas hoje o contexto é totalmente diferente. É um São Paulo que tem que propor o jogo, que tem que rodar a bola, encontrar brechas na defesa do Coritiba. A proposta de hoje é mais difícil de ser executada do que a do meio de semana.
1: Vai pro campo de ataque o São Paulo pela meia direita. Ramon cruzou, falhou a zaga. Ken Francisco dominou, vai voltar. Caleri pisou na bola. Arthur escapou dentro da grande área. Oh, Arthur não chutou. Voltou para Ferrerizolo. Ferrerizolo. Normal, né, Duval? A bola fica dentro da área e tal. Aí tem um cisca-cisca pra lá. Um tisque-mitis que tirou a bola, mas o Caleri tá sentindo, pedindo um penal. Teve uma confusão na sua frente aí, hein, Duval?
0: É, o detalhe é que o São Paulo pede pênalti, né? Ó. O Dorival faz uma pressão danada ali no quarto árbitro. É, no lance anterior, né? Depois, antes da finalização do Ferreirinha. Bola quicando por ali, o Luciano faz sinal do VAR. Eu confesso que não vi nada, só esse cisca-cisca aí, essa coisa congestionada, né, dentro da grande área.
1: Vamos lá, Léo James, você viu algo?
2: Eu não vejo o toque do Keno que derrube o Caleri, sinceramente. Achei que o centroavante do São Paulo valorizou o lance. Eu não marcaria.
1: 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Na Bandeirantes já vem o apito final. Ana Martins assume para todos os cantos do Brasil o apito final no microfone da Bandeirantes. Placar de 1-1. Primeiro gol marcado por Pablo Maia. Foi lá e empatou o jogo, Thiago Cosser. Em cobrança de falta, bola parada. O Rafael passou da bola. Pablo Maia fez um golaço, hein? Quase 40 minutos jogados deste segundo tempo. 10h45 da noite. 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O jogo está parado porque me explica do Vale.
0: O Rian Francisco fez falta por ali no meio-campo, em cima do Tissi.
1: Como é que é?
0: Tisque-me-tisse.
1: 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O ponteirinho tá tirando e a bola rolando pra você. Brasileirão, 23ª rodada do estádio do Morumbi. Chegamos a 40 minutos. 40 jogados do segundo tempo. São Paulo 1. Gol de Pablo Maia. Coritiba também 1. Gol de Thiago Cosser. Na Bandeirantes, o QG de Esportes é dele. Oi, Bruno Minhozzi.
3: Oi, Pedro Martelli. Com esse resultado, Coritiba se mantém na nona colocação. Chega a 31 pontos. Já o São Paulo é o 12º com 27.
1: Arboleda falhou, entregou a bola para o Coritiba, que desce na ponta direita, cruzamento para trás, vai chegar para o domínio, fintou a marcação dentro da grande área, fez a parede, Caleri, ele está marcando, vem cruzamento fechado na boca do gol, tiro. O Arboleda entregou o ouro, hein, do Vale.
0: E aí fica a dica, né, um conselho para o Arboleda. Amigo, torcedor que está meio assim com você, o time não ganha há séculos, faz o simples, velho.
1: Lateral para a equipe do Coritiba, bateu, já cobra pela ponta direita, tem pressa, Bruno Lopes carrega, tenta ganhar o escanteio, tentou entre as pernas da marcação, pede o escanteio na frente da bandeira, a bandeira está dando tiro de meta. Vamos ver se foi o primeiro erro da arbitragem. Foi isso, ela deu tiro de meta do Vale.
0: E o São Paulo já cobrou rapidinho, mas desperdiça, porque faz a falta aqui no meio campo.
1: 41 minutos jogados, falta de ataque do Caleri. 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Os caras estão na pressão aqui pra cima da Fernanda. Não sei se a Fernanda, auxiliar 1, Confesso que eu não sei se é a Fernanda ou a Anne. Me ajuda aí depois do vale, mas eu queria ver a repetição. Na cabine da Bandeirantes nós temos o acesso, porque foi assim, a um metro da bandeira. A um metro dela. Era um escanteio importante. Breno Lopes está reclamando muito. Mas não deu para ver daqui não, né, Léo? Aqui é difícil de ver.
2: Não deu para ver.
1: 42 minutos jogados e a falta para a equipe do Curitiba. Falta pro Coxa. Domingos Duarte para cima do Paulo Roberto. Falta pro Coxa na meia direita do Vale.
0: E aí tá dando para fatiar o ar aqui no Morumbi. Clima vai pesando, viu? De bola em bola. O empate, o Curitiba vai chegando. Pressão gigantesca em cima do São Paulo. Jogadores sentem, torcedor sente. Tá fatiando o ar aqui, viu, Martão?
1: É, mas foi falta mesmo agora. O Domingos Duarte dá com a palma da mão na cabeça. Não foi agressivo, não, mas foi falta, Léo Dins.
2: O PDV tem total razão. O clima mudou. A gente tá no estádio e dá pra sentir isso. E o São Paulo se desorganizou dentro do jogo.
1: Se acabar o jogo 1-1, quarta-feira, terça, né? O jogo do São Paulo é determinante, não só para o São Paulo, mas também comissão técnica, hein? Falta para o Coxa na meia-direita, Breno Lopes para a cobrança, levantou, primeira trave, tira a marcação do São Paulo. Volta pela meia-esquerda, insiste a equipe do Curitiba, placar de 1-1, tudo igual. Vem novo cruzamento, três dedos da bola com o Enjoo, vem para o Márcio, tira a zaga do São Paulo. Enjoadíssimo cruzamento do Tice. Escanteio para o Coxa na ponta direita do Fani.
0: É, o São Paulo agora não consegue aliviar, né? Nos últimos minutos, encurralado pelo Coritiba, que tem bola parada perigosa com La Vega.
1: Escanteio para a equipe do Coritiba, bater pela ponta direita, toma distância, La Vega, você liga no microfone da Bandeirantes, 43, quase 44. Placar de 1-1, tá tudo igual. O São Paulo vai morrer com a mudança. Toma distância, JP Sermon. 1-1, tudo igual. Sermon levantou segunda trave no alto, tira a marcação, cortou a zaga do São Paulo, voltou, vem o chute a gol, chegou, desvio, passou a esquerda do gol. A posição era boa. O chute do Tício, desvio do Jaci, passa à esquerda do Rafael do Vale.
0: E o São Paulo vive um outro fantasma também, né? Que é a queda de rendimento na segunda etapa e que vai piorando, né? O São Paulo que já tomou virada nesse retorno da Copa, contra o Bolívar também fez um bom primeiro tempo. Tem como culpar a altitude? Tem. Mas é um time que é impressionante como vai caindo de produção.
1: Quando o Brasil entra em campo no trabalho, a convocação é certa, é Vonder, a ferramenta do Brasil, vai de Vonder, olha o São Paulo chegando, opa, pintou o toque no meio da grande área, reclamação de penal. O cruzamento para o Caleri, pega no Thiago Kosser, a bola pinga no chão antes, mas é que hoje, inclusive, qualquer coisinha dentro da área vira um alvoroço aí do Vale. Você viu essa do Vale na sua frente?
0: É assim, ele tá de costas pra mim, né? Eu acho difícil marcar alguma coisa numa situação como essa. Agora fica todo mundo fazendo não, pede pra ela esperar, ela já autorizou.
1: O Dorival foi fazer a pressão pra cima da bandeira. Pra que isso também, Dorival? Pra que isso, cara? Vai pro campo de ataque, o céu para a entrada da grande área. Arthur tentou bater o gol, travado, pela marcação, vem por baixo. No carrinho, o Coxa tira, 45 vai marcar. 45 vai marcar, bora São Paulo. Na bandeira diz o São Paulo, tem pouco tempo pra tentar o segundo gol. 45 jogados, cadê a placa, hein? Vai pro campo de ataque, equipe do São Paulo, Ferreirinho abre a jogada para o meio esquerda, para Iago, Iago por dentro, Pablo Maia se apresenta, gira o jogo pela meio esquerda, para Ferreirinha, Ferreirinha para Pablo Maia pela querida grande área da meio esquerda, para Arbolida, Arbolida tenta descer pro campo de ataque, 45 já se foram, cadê a placa, seu juiz? Cadê a placa, o Zé da Fazenda, o Pombo? Vai pro campo de ataque o São Paulo. Na ponta direita, Lucas Ramon domina, solta a entrada da grande área para Marcos Antônio. Acalma a parada para a equipe do São Paulo. Ramon para Marcos Antônio. Marcos Antônio pela meia esquerda para Pablo Maia. Pablo Maia para a canhota, ainda mais aberto para Ferreirinha. Ferreirinha, entrada da grande área para Marcos Antônio. Rolou a bola para Pablo Maia. Bateu travado, voltou Arthur. Chutou no gol, travado. Tira a zaga do Coritiba do Vale.
0: Demorou a placa que ele tava apartando briga, hein? Só 4 minutos, cara. Os caras vão ficar loucos aqui, velho.
1: O que a gente teve? Alterações só, né? Só isso, cara. Não tem mais nada. Vai pro campo de ataque. Equipe do São Paulo. Ferreirinha carregou. Levou linha de fundo. A bola saiu. Saiu com bola e tudo. Ferreirinha, tiro de meta. E só isso?
0: É, saiu. Foi aqui na minha frente. Saiu, né? E bem observado, né, Martelli? É. Dentro das novas regras, né? Ninguém vai se enrolando tanto. Então a gente volta a ter algo dependendo, né? Por enquanto, esses acréscimos mais tradicionais. Ó, 44.443, 44443. Portanto, o público de hoje, quase 45 mil pessoas.
1: Quantos não pagaram do Vale? Olha ali, ó.
0: 1, 2, 3, comigo com você, o James, 48. Total 44.491, hein?
1: Faltava pagar, né?
0: Só faltava essa.
4: Faltava essa.
0: É, um dia vai acontecer ainda, viu?
4: Eu não duvido. Eu não duvido da CBF. Oh, a partir de agora o narrador quer narrar. Cinquentinha.
0: Oh, 2.097.395 reais a renda.
4: É uma grana boa, hein? Grana boa. 46, quase 47, fomos até 49. A gente reviu o lance aqui, não foi pênalti, pegou na coxa do cara. Pra que isso? Uma pressão desnecessária. Foi nada.
2: Eu acho até que pega no braço do Thiago Costa, mas né? É em posição natural junto ao corpo. A arbitragem acertou ao não marcar o pênalti.
4: 47 minutos jogados já pro campo de ataque. Equipe do São Paulo, Marcos Antônio. Vai na bola, São Paulo. Marcos Antônio pela meia esquerda no carrinho. Chegou, tentou fazer a pressão. Marcos Antônio levantou nas mãos de Morisco. Na sua frente, do Vani.
0: Na minha frente, né? E o peso do Morumbi nas costas do time do São Paulo, que não vence desde maio no geral e desde abril no Campeonato Brasileiro. A vitória foi no brinco de ouro.
4: Desde maio, cara. Quase, tudo bem que o mês ficou parado, mas meu Deus, cara. 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Muito ouvinte perguntando aqui, cadê o Leandro Guerreiro? Aniversário dele durante a semana, né? Então hoje o Capriotti foi gente boa, falou, ó, volta só na segunda. A gente tá procurando ele aqui no Morumbi pra ver se volta mesmo. 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A vítima, Leandro Guerreiro. 48 minutos jogados, quase 49. Ferreirinha pro campo de ataque na ponta esquerda. Vai São Paulo. 1-1, Ferreirinha soltou a entrada da grande área. Marcos Antônio carrega pro campo de ataque. Trabalhou por dentro. Caleri saiu da grande área. Tentou fintar, tirou a marcação. Thiago Kusser vai no contragolpe. Agora o Coritiba na cobertura. Domingos Duarte ganha. Pro São Paulo é agora. Domingos Duarte, passe longo. Passe longo na meia esquerda, não chega na bola, Ferreirinha. Hein, do Vale?
0: É, coisa do peso nas costas, né? Essa bola foi com o peso do pé no Morumbi, né? E aí ele acaba errando, agora o Koster cai por aqui com o cãibro, ó. Tá se contorcendo todo a reta final de jogo. Vamos ver o que a arbitragem faz aqui, porque vai dar 49. Vamos ver se ela coloca pelo menos mais um minutinho aqui.
2: E na reta final do jogo, o São Paulo se desorganizou. Vai pro tudo ou nada, mas daquele jeito, no abafa, sem tanta organização e aumenta a quantidade de erros, de passes. E com isso não consegue ameaçar a meta defendida pelo Pedro Morisco.
4: O São Paulo ainda tenta. 49 já foi marcado, ela vai dar mais um acréscimozinho pouco. Mas tem que ser o São Paulo, fica trocando o passo, vai terminar, minha gente. Pablo Maia domina pela meia esquerda, abre a jogada para Iago, capricha Iago, levantou na segunda trave, no alto, já se tira. E tome contra-golpe pro Coxa, vem pro contra-golpe, Breno Lopes, é só abrir a jogada, abriu três dedos, a bola pela ponta direita, insiste a equipe do Coxa. La Vega dominou, inverteu a bola lá pela ponta esquerda, o São Paulo tenta voltar, dominou na ponta esquerda. E escapa da marcação, Keno da grande área, levou na linha de fundo, vai cruzar na boca do gol, chega a marcação do São Paulo. Arboleda vem por baixo, tira e terminou. A ponta do centro de campo, arbitragem vem de fraude. Numa arbitragem cirúrgica do trio do gênero feminino nesta noite. Ponto. Numa arbitragem cirúrgica do trio de arbitragem desta noite no Morumbi. São Paulo 1, Coritiba também 1. O jejum permanece, Dorival. Na Bandeirantes, o apito final é seu, Ana Martins.
5: Obrigada, viu? Pedro Martelli narrando pra gente o empate do São Paulo em 1-1 com o Coritiba. Na casa do São Paulo, a torcida que recebeu o time com uma grande festa, mas esperava uma vitória, né, Paulo do Vale?
0: Ah, esperava, né? A torcida fez uma festa magnífica na chegada do time, voltou a encher o Morumbi, né? Quase 45 mil pessoas. Mas faltou combinar com o Coritiba, faltou combinar com o time do São Paulo também. É impressionante, Aninha, trazendo a atmosfera, os jogadores do São Paulo, né? O São Paulo ficou um tempo longe do Morumbi e hoje eu senti o time do São Paulo carregando o peso do Morumbi nas costas, né? Agora os jogadores aplaudem timidamente os torcedores e os torcedores retribuem com a vaia, né? E nada mais justo de quem paga o ingresso, de quem apoia, de quem acredita, de quem dá um voto de confiança. Mas a sequência negativa do São Paulo, que vem desde abril no Brasileirão, e aquela profecia do Crespo parece se cumprir, de 45 pontos, ou melhor, acho que o torcedor agora quer que se cumpra, né? Que o São Paulo faça 45 pontos, que me parece distante no segundo turno. Tudo isso vem à tona. E aí o time carrega todo esse peso e precisa da volta por cima. Eu acho que se o São Paulo pudesse pular o jogo de terça aqui no Morumbi contra o Bolívar, deixar a Sul-Americana de lado para focar no Brasileiro primeiro, para não ter um trauma de uma eliminação para o Bolívar, que eu acho que não vai acontecer. Mas o foco do São Paulo é completamente numa recuperação no Brasileiro, que não acontece rodada após rodada, viu, Aninha?
5: Praticamente o dobro da pontuação que tem, né? Nessa altura do Brasileirão, muito difícil a situação de São Paulo. E assim, PDV, é inadmissível desde abril não vencer uma partida. Isso para o torcedor, inclusive o torcedor está aí hoje, recebendo com festa, acreditando, como eu disse no começo da jornada, um voto de confiança do torcedor do São Paulo. Paulo do Vale que volta daqui a pouquinho com a gente, já da área das entrevistas, para a gente ouvir o que o Dorival Júnior tem para falar dessa partida de hoje. Então, estando tudo ok, só chamar por aqui, PDV. Agora faltando 2 minutos para as 11 da noite, o Léo Gen está com a gente. Léo, vamos falar desse segundo tempo antes da gente escolher o nosso craque da partida de hoje.
2: Aninha, o jogo de hoje aqui tinha um duelo entre, claro, duas equipes com propostas bem diferentes. Um time sabia muito bem o que queria e como chegaria ao seu objetivo final. Essa equipe era o Coritiba, que jogou praticamente todo o jogo dentro do seu próprio campo, em busca de um contra-ataque ou de uma bola parada. O Coritiba do Fernando Seabra trabalha dessa forma durante todo o Campeonato Brasileiro e faz uma belíssima campanha pelo orçamento que tem. Do outro lado, estava uma equipe que gostaria de fazer algo que não consegue fazer, que não consegue executar, porque não tem tempo de trabalho para isso, porque não tem conjunto para se instalar no campo do adversário e encontrar uma mínima brecha numa defesa bem montada. Essa segunda equipe era o São Paulo. São Paulo finalizou quase 20 vezes no jogo de hoje, mas quantas realmente levaram perigo ao gol defendido pelo Pedro Morisco? Pouquíssimas, pouquíssimas. O São Paulo aos 14 minutos finalizou para uma boa defesa do Morisco, logo aos 33... O Lucas Ramon bate uma bola na trave com desvio do Thiago Santos, até que aos 44 minutos o São Paulo chega ao gol num chute do Pablo Maia de fora da área e vence o Pedro Morisco. Era um jogo em que o São Paulo não conseguia acessar a área do Coritiba, por isso um arremate de longa distância foi a solução, pelo menos para o São Paulo levar a vantagem. O São Paulo conseguiu abrir o placar num jogo complicado na primeira etapa. O jogo foi para intervalo, na volta o Coritiba não poderia ter a mesma postura da etapa inicial. Saiu um pouquinho mais para jogar, não é que o Coritiba dominou o início do segundo tempo. E a partir de uma cobrança lateral, o Coritiba empatou o jogo. E o empate hoje tem um sabor de vitória para o Coritiba. O objetivo era trazer algum ponto de São Paulo. Missão dada, missão cumprida. E o empate incomoda muito o São Paulo, que segue sem vencer. O gol do Coritiba no segundo tempo sai aos 12 minutos, aos 20 tem uma cabeçada do Luciano, que leva a perigo a meta defendida pelo Pedro Morisco, e aos 35 tem um giro do Caleri dentro da área que também faz o arqueiro do Coritiba trabalhar. Exceção feita a esses dois lances aqui, o São Paulo pouco criou nos minutos finais. O Dorival acho que até fez a parte dele com relação às trocas, tornou o São Paulo a cada parada um time mais ofensivo, mas na reta final do jogo o São Paulo se desorganizou. O São Paulo foi para cima do Coritiba no abafa para conseguir um gol de qualquer forma e quase sofreu o segundo. Então o jogo de hoje mostrou muito bem. O Coritiba tem um trabalho consolidado dentro de uma ideia de jogo do Fernando Seabra. O São Paulo está no terceiro treinador no ano, ainda em busca do que quer Dorival Júnior como técnico do Tricolor Paulista, Aninha.
5: Dorival que ficou bem alterado ali no final da partida, passou um pouco do ponto, né, esperando um pênalti para o São Paulo, até por esse desespero, né? A gente tem um Morumbi aí com os torcedores apoiando o time, um jogo de Sul-Americana no Morumbi também na terça-feira, então quando bate esse 1-1 nos acréscimos já começa a pesar na cabeça, principalmente do técnico, né?
2: É, até porque o aproveitamento dele é muito baixo. Dorival Júnior já foi técnico de seleção brasileira. Ele é um treinador que eu contrataria para o meu time? Não. mas o Dorival Júnior não é qualquer técnico no mercado. E a torcida do São Paulo tem um carinho especial por ele, foi o comandante do último título do São Paulo da Copa do Brasil. Agora, os resultados precisam começar a aparecer. Eu acho que a troca no comando técnico passa longe de ser a solução para o São Paulo. O São Paulo já está no terceiro técnico do ano. Saiu o Crespo, chegou o Roger Machado, saiu o Roger para a chegada do Dorival Júnior. O grande erro, para mim, da diretoria do São Paulo no ano foi a demissão do Crespo. Quando o time praticava o futebol do melhor nível durante toda essa temporada, dos primeiros 8 meses. Com o Crespo, dá pra gente dizer que o São Paulo fez bons jogos. Era regular, quer dizer que o início de ano do São Paulo foi avassalador? Não, mas você tinha uma ideia clara com um time com 4 meio-campistas, o Luciano e o Calleri na frente, o Marcos Antônio jogando uma bola redondíssima, o Danielzinho vivia um grande momento, e por uma questão de ego ferido, pelas declarações do Crespo, a diretoria do São Paulo resolveu mandá-lo embora. Contratou o Roger Machado, que qualquer analista, qualquer pessoa que entenda minimamente de futebol, sabia que pensava que o Roger Machado enxergava o jogo de maneira totalmente diferente em relação ao seu antecessor, Hernán Crespo. A primeira medida do Roger, vou jogar com 2 pontas abertos, 1 por cada lado, num time que não jogava dessa forma anteriormente com o Crespo. Ele mudou toda a estrutura do time. Erro do Roger? Eu acho que não, essa é a forma como ele enxerga o jogo. Erro de quem o contratou e de quem mandou um técnico que já conhecia muito bem o clube. O Hernán Crespo, na sua segunda passagem pelo São Paulo, já sabia qual eram os problemas, já sabia como lidar com esse elenco. O São Paulo, depois disso, aperta o botão de restart, do reinício, a cada quarta e domingo. Não tem um rumo, não tem uma ideia clara. Então, o principal erro do São Paulo no ano, para mim, foi a demissão de Hernán Crespo, Ana.
5: Ah, com certeza. E se você olhar para trás e imaginar que estava ruim para o São Paulo com o Crespo, porque não tinha essa continuidade, né, essa frequência, vamos dizer assim. Imagina hoje na situação, a gente olha para trás e vê que o São Paulo está sem vencer desde abril no Campeonato Brasileiro e desde maio na Sul-Americana. Daqui a pouquinho a gente fala mais sobre isso, são 11 horas mais 5 minutos pelo horário de Brasília. Vamos lá, nesse empate de São Paulo e Coritiba com Pablo Maia e Thiago Koster, escolher o craque Bandeirantes.
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5: Não tem jeito, aqui é na saúde e na doença. No empate de 1-1 a gente vai eleger quem foi o melhor em campo para você, Léo Gens.
2: Do lado do São Paulo eu não consigo trazer nenhum destaque positivo com relação à parte individual, Aninha. Eu vou ficar com o jogador do Coritiba, o zagueiro Thiago Koster. Teve uma grande exibição, foi o autor do gol do Coritiba e muito sólido no miolo de defesa, rebatendo todas as bolas, travando uma batalha com o Calleri, ganhando os duelos com o centroavante do São Paulo. Então, para mim, o Thiago Koster é o craque Bandeirantes de hoje.
5: Pois é, o que marcou o gol do Coritiba, Thiago Koster, craque do jogo hoje, na opinião do Léo Gens. E assim, a gente já chama o apito final que está chegando para você na Bandeirantes.
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4: Pedro Martelli. 42 jogados deste primeiro tempo. Desce para o campo de ataque. Lucas Ramon pela querida da grande área, pela ponta direita, volta para Newton. Não está inerte. Ele se movimenta, levanta para o meio da grande área, cortou a marcação, voltou. Wendel pedalou, balançou. Vitor Sá em cima da marcação, rola atrás. Pablo Maia deixou no seu, bateu no gol.

do São Paulo. Uma pintura de gol. Um show de Pablo Maia. O São Paulo descia para o campo de ataque, abertura de bola, entrada da grande área. Pablo Maia tinha acabado de parar o contragolpe. Ele foi gelado, ele foi frio. Cruzamento do Nilton, corta a marcação, volta para Vitor Sá. Ele na entrada da grande área, mete a bola nos pés de Pablo Maia. Foi desesperado, mas foi desesperado Fernando Sobral no carrinho. Aí com a perna direita, um drible de futsal cirúrgico. Deixa no chão, puxa da perna direita para a perna esquerda. Pablo Maia enche o pé, dá na cara, na cara, na cara, na cara da bola. Ela morre no canto inferior direito da meta de Pedro Morisco, pertinho da trave, sem chances para Pedro Morisco, na marca dos 43 minutos, falta para o Coxa bater na meia direita, vem levantamento aberto, segunda trave, Rafael passou na bola, toque no gol!

0: Coritiba. Thiago Kosser, mais alto que todo mundo, levando o torcedor do Coxa ao delírio. Cobrança de falta na meia direita, tomou muita distância. Breno Lopes levantou lá na segunda trave, ela fez um arco da ponta direita para a segunda trave do lado esquerdo. Rafael foi acompanhando, foi levando, foi olhando lá na segunda trave. Sobe Kosser, ficam reclamando de falta de ataque do Kosser na disputa de bola com o Ramon.
1: Tá então os dois gols da partida, né? O São Paulo empatando com o Coritiba. Foi a 9 jogos sem vencer. E a gente acompanhando mais uma edição do Apito Final. São Paulo que abriu com o Pablo Maia, depois o Thiago Kosser na falha do Rafael. Acabou empatando a partida lá no Morumbi, rodada 23 do Campeonato Brasileiro. Uma torcida que chegou em festa e foi embora vaiando os jogadores do São Paulo. São 11 horas mais 10 minutos no ar, o Apito Final comigo. O Léo Gens, direto do Morumbi, vai comentar com a gente tudo sobre essa partida. Daqui a pouco, Paulo do Vale vai trazer a coletiva do Dorival Júnior. A gente ouviu o que o Dorival tem a falar depois dessa sequência bem negativa para o São Paulo, que volta a campo no Morumbi na terça-feira. Jogo de volta contra o Bolívar pela Sul-Americana, tentando uma classificação para a próxima fase. Bruno Migliozzi comigo no estúdio da Bandeirantes, até para girar o nosso plantão esportivo. Hoje tivemos mais cedo na nossa jornada Fluminense e Palmeiras. Palmeiras saiu na frente, mas Fluminense foi lá e venceu a partida no Maracanã. A gente teve empate entre Atlético Paranaense e o Bragantino, não é isso, Migliozzi?
2: É isso, Aninha. É importante, né, a gente passar também pelos outros jogos desse sábado que está para se encerrar. Tivemos outros dois duelos no Brasileirão. Mais cedo, o Fluminense venceu o Palmeiras por 3-2, de virada no estádio do Maracanã. O Palmeiras, que lidera o Campeonato Brasileiro, agora tem uma margem um pouco menor para cima do Flamengo, né? Era uma vantagem que chegou a ser de 8 pontos, agora cai para 6, e com a possibilidade de chegar a 3, caso o Flamengo vença amanhã a equipe do Mirassol às 6h30 em Mirassol. Falando nesse horário, né, 6h30, hoje tivemos uma partida também nesse horário entre Atlético Paranaense e Bragantino. Ficaram no empate 1-1, mesmo placar de São Paulo e Coritiba. Vou aproveitar aqui, Ana, para a gente passar também os jogos da Série B, porque tivemos outra rodada de Série B nesse final de semana. O Vila Nova venceu o Atlético Goianiense no Clássico Goiano, placar de 2-0. O Criciúma venceu o Goiás por 1-0. Tivemos também o Cuiabá superando o Ceará, placar de 3-1. O Ceará está na zona de rebaixamento, hein? O Vozão
1: difícil,
2: não está
1: Vozão,
2: bem.
1: Né?
2: Pois é, uma situação delicada para o Ceará. E o Fortaleza também não está naquela grande fase, está um pouco melhor e empatou com o Juventude, placar de 0-0. Hoje tivemos também, Ana, para quem gosta de futebol europeu, né, vai voltar os campeonatos europeus, estão na sua fase de preparação, os amistosos, e várias equipes grandes tradicionais jogaram nesse sábado. Alguns amistosos, olha, Manchester United e Milan entraram em campo e o Milan venceu, placar de 4-2. Tivemos também um empate 2-2 entre Borussia Dortmund e a equipe da Roma da Itália, 2-2 então. O empate, a Inter de Milão venceu o Betis pelo placar de 1-0. Tivemos também Bayer Leverkusen 2, Newcastle 1. Alguns jogos aí desse final de semana nesse esquenta do futebol europeu. Para fechar, Brasileirão feminino também com algumas partidas. O Fluminense venceu o América pelo placar de 4-1. O Corinthians ficou no empate com o Bahia, 1-1. E o Internacional perdeu para a Ferroviária. Ferrinha venceu pelo placar de 2-1. Resultados mais importantes desse sabadão. E lembrando que amanhã temos mais 6 jogos de Brasileirão. No domingo, então, mais 6 partidas. A rodada termina só na segunda-feira com Inter e Remo. Mas amanhã, 2 jornadas esportivas Bandeirantes para Vasco e Santos às 4. Depois, às 7h30, tem Corinthians e Cruzeiro.
1: 2 super jogos para acompanhar aqui na Bandeirantes. Agora, 11h12. Daqui a pouco a gente vai ouvir o Dorival Júnior. Agradecer a galera que fica com a gente aqui também no youtube.com/RadioBandeirantesOficial, acompanhando com imagens no nosso chat. Edson Gonçalves, Eduardo Vieira, obrigada pela mensagem também. O Tinho Andrade, Vânia Santos. Valeu todo mundo que está com a gente aqui no Apito Final. Vou voltar com o Léo Gens. Daqui a pouco a gente vai fazer até o nosso gabarito de notas aqui. Hoje não vai escapar depois desse empate. Eu quero ver a nota individual para cada jogador. Hoje vai ser feio, hein? Hoje é só caneta vermelha, né, Léo? Só caneta vermelha hoje.
3: Hoje vai ser mais difícil, viu, Ana? pro torcedor São Paulino vai ser mais difícil. Aliás, já foi mais difícil, né? O mais importante era o jogo e que o São Paulo conquistasse os 3 pontos, voltasse a vencer. Algo que não se confirmou dentro da partida, Ninha.
1: Pois é, 9 jogos sem vencer e aí a gente tem rodada de Sul-Americana na terça-feira. Hoje já era o voto de confiança aí do torcedor para o São Paulo. Acho que o peso chega ainda maior. Não por ter essa responsabilidade da classificação na Sul-Americana, mas de não sofrer uma eliminação para o Bolívar e, acima de tudo, para respirar aí, porque está respirando por aparelhos nesse Campeonato Brasileiro, né, Léo?
3: O que preocupa, além da situação dentro do Campeonato Brasileiro, é que o jogo de terça deve ter um contexto bem parecido com esse aqui. O São Paulo vai ter a bola, vai ter que se instalar no campo do Bolívar, rodar a bola, ter paciência e criatividade para encontrar uma brecha na defesa do Bolívar. O Bolívar vai se defender tão bem quanto o Coritiba? Aí já é uma pergunta que a gente só vai conseguir responder na terça-feira. O Coritiba é um time com essa característica, não se defendeu só hoje bem. O Coritiba faz um campeonato jogando dessa forma. Essa é a intenção do Fernando Seabra, se defender primeiro para depois atacar. 2 linhas de 4 muito próximas, bem compactas, e o Coritiba joga só na boa, na velocidade do Breno Lopes, do Lavega, do Pedro Rocha, especialmente os jogos fora de casa. Essa é sempre a proposta do Coritiba. O Bolívar terá a mesma competência do Coxa para se defender na terça-feira? Veremos daqui a 2-3 dias. Mas o roteiro do jogo é muito similar ao que o São Paulo encontrou aqui hoje, Aninha.
1: Na sua opinião, Léo, qual foi o maior tropeço do São Paulo hoje dentro de campo? E por parte do Dorival Júnior, na escalação, ou se não houve, se deveria ser esse time aí a campo mesmo hoje no Morumbi contra o Coritiba?
3: Eu acho que o Dorival não cometeu erros na escalação, nem nas trocas. Eu acho que as ideias dele eram boas, a questão foi a execução. Por exemplo, quando ele coloca o Lucas Ramon bem aberto pelo lado direito, passando bastante o lateral do São Paulo, com o Newton próximo para fazer as coberturas, a ideia era que o Breno Lopes, o principal escape do Coritiba, tivesse muitas tarefas defensivas e não conseguisse conectar o contra-ataque do Coritiba. Eu acho que ele até teve sucesso, em parte, dessa ideia. Foi o fato do Breno Lopes não conseguir conectar os contra-ataques do Coritiba. O Coritiba também não ameaçou a meta defendida pelo Rafael. É preciso que isso seja dito. O gol do Coritiba chega a partir de uma bola parada num lance isolado. Não é que o Rafael fez várias defesas. Ele não fez nenhuma grande defesa dentro do jogo. Mas faltou um pouquinho mais de criatividade por parte do São Paulo, faltou um pouco mais de ousadia em dados momentos do Arthur, principalmente do Vitor Sá, que iniciou o jogo aberto pelo lado esquerdo. Logo nos primeiros minutos, o Coritiba teve que fazer uma troca forçada, saiu o Tinga, que é um lateral marcador, para a entrada do JP Sherman, que não é um lateral com essas mesmas características. O JP Sherman não é um lateral defensivo, e naquele setor batia com ele o Vitor Sá, que era o ponta do São Paulo. Mas o Vitor Sá foi pouco ousado, não foi para cima, não foi para dentro, para quebrar a marcação do Coritiba. Era necessário que você contasse com jogadores com essa característica para o jogo de hoje. E logo na primeira leva de trocas do segundo tempo, Dorival tira o Vitor Sá, coloca o Ferreirinha, que não entrou mal no jogo, e também colocou o Arthur aberto pelo lado direito para que ele fosse esse jogador para desequilibrar, para quebrar a marcação do Coritiba. Essa era a ideia. A execução foi boa? Não, porque a execução é boa a partir do momento que você passa a criar muitas chances, a fazer o goleiro adversário trabalhar. E, particularmente, não foi o que eu vi aqui hoje. A gente lista lances pontuais em que o São Paulo conseguiu levar a algum perigo a meta defendida pelo Pedro Morisco. Mas não foi um massacre. O São Paulo não conseguiu aquele abafa com organização a ponto de fazer com que o Coritiba ficasse desesperado dentro do jogo. Muito pelo contrário, quem se desesperou nos minutos finais foi o São Paulo, que sentiu o peso de 9 jogos sem vitória dentro do Campeonato Brasileiro, Aninha.
1: Léo Gens com a gente aqui no apito final. Daqui a pouquinho eu já vou fazer o gabarito. Deixa eu só ir com o PDV para ver como é que tá a situação ali na sala das entrevistas, PDV, algum sinal de Dorival Júnior?
4: Oi, Aninha, tô por aqui já, estamos no aguardo da coletiva do Dorival, também, se der a gente ouve também um pouquinho do Fernando Seabra, técnico do Coritiba. O pessoal tá testando o som aqui ainda, então daqui a pouco a gente traz aqui os destaques, viu, Aninha?
1: Tá certo, obrigada. Paulo do Vale na reportagem Bandeirantes. Vamos lá então pro nosso gabarito, Léo.
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1: Já vou começar pedindo pro Michel Lopes subir o hino de São Paulo aqui. Vamos começar já pelo São Paulo de cara, vai. Gabarito aqui no apito final. Vamos com o Léo Gens. Nota para o Rafael, goleiro.
3: Para mim, ele foi pouquíssimo exigido dentro do jogo e ele foi mal no lance do gol do Coritiba. Eu acho que ele perdeu o tempo da bola. A ideia dele era socar a bola, tirar o perigo que rondava a área do São Paulo, e ele ficou no meio do caminho. Ficou indeciso, e a indecisão é o pior para um goleiro. Para mim, ele não fez um grande jogo. Nota 4,5 para o Rafael.
1: 4,5 para o Rafael. Lucas Ramon na lateral.
3: Um jogador também com participação direta no gol do Coritiba. Se o Rafael não saiu do gol, o Lucas Ramon perdeu o duelo individual para o Thiago Koser, o autor do gol do Coxa. Ofensivamente, também não criou grandes oportunidades, grandes cruzamentos, não saíram dos pés do Lucas Ramon. Nota 4 para o lateral direito do São Paulo.
1: Arboleda.
3: Arboleda teve uma atuação discreta, Ana, apesar de nos minutos finais ter quase entregado a paçoca. Quase comprometeu a atuação ainda mais do São Paulo com um passe errado. Nota 5 para o Arboleda.
1: Arboleda, que fez o gol da Sul-Americana, levou 5 hoje no gabarito aqui com o Léo Gens. Domingos Duarte.
3: O Arboleda tinha sido o melhor jogador de São Paulo.
1: Sim,
3: no meio de semana,
1: semana passada.
3: Né? Exatamente, na terça-feira elegemos o Arboleda como o craque da partida, foi muito bem, hoje nem tanto. O parceiro dele, o Domingos Duarte, no meio de semana eu fiz algumas críticas, talvez pela falta de adaptação dele à altitude. Hoje acho que ele foi muito bem, muito seguro, fez um bom jogo, não teve nenhum erro decisivo para o gol do Coxa, então nota 6,5 para o Domingos Duarte hoje.
1: Wendel, na lateral esquerda.
3: Também uma atuação discreta do lateral esquerdo do São Paulo. Nota 5,5 para ele.
1: Aí a gente teve a entrada do Iago.
3: Iago Bordu, que nos minutos finais tinha ido muito bem no meio de semana, mas não contribuiu, não mudou muito o que era o jogo àquela altura. Nota 5,5 para ele também.
1: 5,5 para o Iago. Newton.
3: Newton tinha como grande missão no primeiro tempo fazer a cobertura para os avanços do Lucas Ramon, o lateral direito do São Paulo. Saiu durante o segundo tempo, atuação discreta, mas eu não acredito que o Newton tenha comprometido. Nota 6.
1: Nota para o Ferreirinha no ataque. O Léo com a gente aqui. Isso. Pode retomar, Léo.
3: Durante boa parte do jogo, eu achei que o Vitor Sá faltava ousadia a ele. Então, o Ferreirinha trouxe essa ousadia, o drible, a capacidade de decisão individual. Acho que o Ferreirinha tem uma dificuldade de acabamento, claro. Mas eu acho que ele fez um bom jogo. Nota 6,5 para o Ferreirinha.
1: 6,5 para o Ferreirinha. A gente vai para o Pablo Maia, autor do gol.
3: Tomou um cartão amarelo. E como é o futebol, né? Para mim era o principal candidato a ser substituído logo no intervalo. Já estava amarelado, eu entendia que a melhor ideia para o São Paulo no segundo tempo era recuar um pouquinho o Marcos Antônio para que ele conseguisse organizar o jogo e colocar o Arthur aberto pelo lado direito. Só que aos 43 minutos da etapa inicial, o Pablo Maia, num arremate de fora da área, abriu o placar. Então ele permaneceu no campo. Autor do gol do São Paulo, acho que dá pra gente dar um desconto pra ele. Nota 7 para o Pablo Maia.
1: Pablo Maia levou nota 7. Marcos Antônio.
3: Marcos Antônio é o jogador mais criativo do São Paulo. Ele toda hora pega na bola, volta, tenta organizar o time. É um jogador fundamental, seja qual for o técnico do São Paulo no ano. O Crespo, o Roger Machado, o Dorival Júnior. Muitas vezes falta o complemento. Falta alguém para raciocinar na mesma velocidade do Marcos Antônio. Para mim fez mais um bom jogo, atuação aceitável aqui do Marcos Antônio. Nota 7.
1: 7, vamos lá, nota para o Luciano, Léo.
3: Não, esse não foi bem hoje. Teve uma cabeçada no segundo tempo que ele poderia ter colocado para dentro, mas foi a única chance, o único lance decisivo do qual o Luciano participou. Foi substituído para mim de forma justa, não gostou de ser substituído, mas acho que o Dorival estava na dele, acho que não era um absurdo tirar o Luciano do jogo. Nota 5 para o Luciano hoje.
1: Rian Francisco, que ganhou os minutos hoje na partida.
3: Ganhou. Jogou aproximadamente 12 minutos o Rian Francisco, um garoto de quem a torcida do São Paulo gosta bastante. Ele teve um problema grave de lesão, ficou um longo tempo fora dos gramados e aos poucos vai retornando. Eu não sei nem se era o jogo ideal para ele. O Rian Francisco é um centroavante baixo e o jogo se desenhava para que o São Paulo fosse no abafa para cima do Coritiba e começasse a cruzar bolas para dentro da área. Ele tocou pouquíssimo na bola, Ana. Anota 5 para o Rian Francisco hoje.
1: Nota para o Caleri, Léo.
3: Caleri, como sempre, brigando muito, duelando com os zagueiros adversários. Não falta vontade ao centroavante do tricolor paulista, mas também esperava que num jogo tão complicado o homem gol do São Paulo funcionasse. Aos trancos e barrancos ele colocasse a bola para dentro. Não foi o que aconteceu aqui. Nota 5,5 para o Caleri.
1: Caleri levou 5,5. Nota para o recém-chegado Vitor Sá.
3: Não gostei do jogo do Vitor Sá. Achei um jogo burocrático. Ele tinha a faca e o queijo na mão hoje para ter uma grande atuação. Logo nos primeiros minutos sai o Tinga, entra o JP Sherman, um lateral que não era um grande marcador. Faltou ousadia para o Vitor Sá, arriscar um pouquinho mais, vai para dentro do lateral adversário, tenta quebrar a marcação do Coritiba. Não fez, o Vitor Sá não fez isso, tanto é que foi substituído no segundo tempo pelo Ferreirinha e o Ferreirinha melhorou o lado esquerdo do São Paulo. Nota 5 para o Vitor Sá.
1: Nota para o Arthur.
3: Esperava muito desse jogador, para mim ele foi o melhor da era Roger Machado no São Paulo. O Arthur era o grande destaque do time. Hoje entrou no segundo tempo, não iniciou o jogo, mas eu acho que faltava um pouquinho mais para o Arthur no jogo. Esperava que ele fosse mais decisivo. Nota 5,5 para o Arthur.
1: Nota para o técnico Dorival Júnior.
3: Se o São Paulo não conseguiu colocar a bola para dentro hoje, é claro que o técnico tem a sua parcela de contribuição. Ah, mas o São Paulo teve 2 meses para trabalhar durante a Copa do Mundo. Mas não são 2 meses treinando. O São Paulo teve que dar férias, depois das férias você tem aquele período de preparação física e sobra um curto espaço de tempo para você realmente trabalhar as questões de campo. O São Paulo já teve Crespo, Roger Machado e agora Dorival Júnior. Para mim, os problemas do São Paulo não se resumem ao técnico. Mesmo assim, eu esperava um aproveitamento melhor do Dorival como técnico do São Paulo e no jogo de hoje especialmente. Jogo contra o Coritiba em casa, você espera que o São Paulo saia com os 3 pontos, algo que não aconteceu. Nas trocas, no intervalo do jogo, ou então no segundo tempo, eu acho que o Dorival fez a parte dele ao colocar os jogadores certos, mas a execução não foi boa. Por isso, nota 5,5 para o técnico do São Paulo.
1: 5,5 para o técnico São Paulino, Dorival Júnior. Notas aplicadas, portanto, para o time do São Paulo. Sobe aí o hino do Coritiba, do Coxa. Tá aí, Michel Lopes se consagrando. Vamos lá, então, ó. Coritiba, Pedro Morisco no gol, Léo.
3: Foi muito bem o goleiro do Coritiba. Muito bem. Quando exigido, tava lá. E não teve uma parcela de contribuição pro gol do Pablo Maia, ele não errou, o chute foi muito no canto, muito forte. Aliás, o Pedro Morisco é um candidato à seleção, inclusive. Pedro Morisco é um goleiro de muito potencial, pra gente ficar de olho. Ele teve uma lesão recentemente, mas é um goleiro de qualidade e fez um grande jogo hoje. Nota 8 para o Pedro Morisco.
1: Nota para o Tinga.
3: Tinga saiu logo no começo do jogo, aos 20 minutos. Até fazia um jogo ok, Ana. Eu vou dar uma nota 6 protocolar, porque eu acho que 20 minutos para um jogador que começou o jogo é pouco tempo para a gente analisá-lo.
1: Lateral direito, JP Sherman.
3: Entrou na vaga dele, não é um grande defensor, mas não teve grandes problemas com o Vitor Sá. A partir do momento que entra o Ferreirinha, eu acho que ele melhorou um pouquinho, o São Paulo. E aí o JP Sherman teve um pouco mais de dificuldade. Mas fez um jogo ok. Nota 6 também para ele.
1: Nota para o autor do gol do Coritiba, Thiago Kozer.
3: Thiago Kozer fez um grande jogo. Para mim, o melhor homem em campo. Poderia ter sido o Pedro Morisco, o craque Bandeirantes. Mas eu fiquei com o zagueiro, o autor do gol do Coritiba. Vou dar para ele a mesma nota que eu dei para o Morisco. Nota 8.
1: 8 então para o Kozer, que fez o gol do Coxa. Nota para o zagueiro barra salto à distância, Jaci.
3: Bom que ele esteja em campo, saudável, totalmente recuperado. Tem uma... Que saúde tem o Jaci para jogar futebol, né? Foi bem no jogo hoje. É um zagueiro que, apesar do porte físico, ele é rápido, ele é veloz, ele vai bem nas coberturas laterais. Teve mais uma grande atuação no Campeonato Brasileiro. O Jaci é um dos grandes zagueiros dessa edição do Campeonato Brasileiro. Nota 7,5 para ele.
1: Bruno Melo.
3: Lateral esquerdo, não comprometeu, mas também não teve grandes ações ofensivas. Eu me lembro de um cruzamento, de uma bola tocada para trás, ainda no início da etapa, da segunda etapa, né? Quando o Coritiba saiu um pouquinho mais para jogar. Ali já o Coritiba já dava sinais ao São Paulo de que na etapa final teria uma proposta diferente em relação à primeira. Nota 6 para o Bruno Melo.
1: Thiago Santos.
3: Foi substituído, ele é o cabeça de área. Em dado momento da passagem dele pelo Fluminense, chegou a jogar até como zagueiro. É aquele primeiro volante bem marcador e que não tem uma grande qualidade de passe. Mesmo assim, foi muito bem ao fechar os espaços na entrada da área do Coritiba durante todo o jogo. Nota 6,5 para Thiago Santos.
1: Vitor Tisse.
3: Tisse entrou na vaga dele, volante também. Jogou um pouco mais de meia hora o Tisse. Teve uma boa atuação. Nada de outro mundo. Nota 6 para ele.
1: Nota para o Sebastian Gomes, Léo.
3: Sebastian Gomes também volante, que compunha o meio campo do Coritiba. Nota 6,5.
1: Vini Paulista.
3: Vini Paulista, outro meio campista dessa equipe do Coritiba. Entrou faltando mais ou menos uns 15 minutos para o jogo acabar. Para os meio campistas eu vou dar a mesma nota, porque eu acho que eles tiveram todos a sua importância e nenhum chamou tanto a atenção, mas todos fizeram um belíssimo trabalho de proteger a entrada da área do Coritibana. Nota 6,5 para ele.
1: Entra o Fernando Sobral nesse bolo aí também, né?
3: Isso, o Fernando Sobral começou o jogo como titular, é outro volante. Vou dar a mesma nota para todos eles, nota 6,5.
1: Tá, então, daqui a pouco a gente só finaliza aqui o nosso gabarito com as notas pro Coritiba. Vamos ouvir o técnico Fernando Seabra.
6: Mais a bola longa. O tempo dos nossos movimentos para aparecer, para jogar, não estavam muito bons no primeiro tempo. Então, os nossos zagueiros e o nosso goleiro, eles acabaram tendo que optar um pouco mais pela bola longa. E no intervalo eu só estimulei eles a que realmente prestassem atenção e oferecer os apoios no tempo certo, e que seria importante demais que nós fizéssemos isso bem para que o jogo ficasse mais difícil para o São Paulo. O São Paulo tendo que defender, fazer pressão bem, defender em bloco médio bem, ele teria mais dificuldade para impor o seu jogo técnico coletivo do que teve no primeiro tempo, e como a gente estava atrás do placar, a gente não tinha opção, né? Então a gente confia muito na qualidade dos jogadores, a gente treinou a equipe para que isso fosse feito, e aconteceu que ali no primeiro tempo a gente acabou mentalmente tendo um pouco atrasado nas leituras, né? Do ponto de vista tático, a gente só inverteu o lado que estava sustentando o lateral, mas a estratégia como um todo, fase 1 e fase 2, ofensiva a mesma, e fizemos alguns ajustes para ser mais agressivo defensivamente. Acho que isso também tirou o tempo e espaço que o São Paulo estava tendo para construir no primeiro tempo, para fazer os movimentos dos volantes, descer entre zagueiro e lateral, e destravar a nossa estrutura, né? Então a gente conseguiu oferecer apoio e ter uma fase de construção melhor, e conseguiu também se opor melhor à construção do São Paulo, gerando mais dificuldade para que eles tivessem progressão, controle e elaboração com bola. Isso prevaleceu até o momento do gol, e o nosso desafio, eu acredito muito no nosso grupo, é ser capaz de fazer isso por mais tempo no jogo, né? O São Paulo voltou, precisou fazer algumas alterações para voltar a pôr o pé na bola, para tirar um pouco do nosso volume, e as alterações surtiram efeito. E a gente acabou de novo ficando um pouco mais limitado a só defender baixo e tentar contra-ataques, algo que deixaria a gente exatamente na mesma situação que aconteceu no primeiro tempo. A equipe teve o mérito de, num momento do segundo tempo, voltar a jogar, pôr a bola no chão, quebrar a pressão do São Paulo, gerar uma ocasião de gol, gerar uma falta que gerou uma ocasião, que gerou um escanteio, ter um pouco mais de volume no campo de ataque. Acho que esse jogo deixa essa grande lição para o nosso grupo, de acreditar na capacidade de também construir, de também jogar, e que para enfrentar cenários difíceis assim, é importante que você também seja competitivo com bola, e não só defensivamente e buscando transições. Escolha do Sobral. Como eu falei recentemente, a gente tem trabalhado com a ideia de 3-10 aí, né? O Josué, o Brian e o Sobral. É claro que todos eles têm uma certa versatilidade e podem fazer outras posições, assim como hoje no final do jogo, em função do desgaste daqueles que estavam completando o jogo inteiro, o Breno e La Vega terminaram por dentro como 9 e 10, né? E aí a gente colocou mais no finalzinho, né? Não na substituição em si, Keno e Paulo para marcar por fora, porque eles estavam mais frescos, quer dizer, então... de uma forma geral, a gente pode usar os jogadores porque eles têm características que permitem jogar em mais de uma posição, mas hoje, na nossa lógica, a gente tem trabalhado com a ideia de Josué, Brian e Sobral para essa função. Como Josué e Brian não estavam disponíveis, era justo que o Sobral, que tem trabalhado muito bem, tivesse uma oportunidade, né? E aí, aproveitando, né, essa pergunta sobre o Sobral, você vê, Sherman já fazia um tempo que não entrava, entrou muito bem numa circunstância de um jogo difícil. O Vini vem sempre entrando bem, Tice entrou muito bem, Paulo entrou muito bem, né? E o Keno entrou muito bem, tá certo? Então, assim, a gente contou com o grupo todo, e isso é resultado do trabalho do grupo como um todo no dia a dia, né? Hoje a gente tem isso já existia no clube, mas é claro que teve muitos jogadores chegando, né? E a gente conseguiu reproduzir e aprofundar essa cultura de trabalho no dia a dia, e que, independente de estar jogando, a gente precisa de dedicação no campo para que a gente seja competitivo. Então, jogadores que estão há muito tempo sem

0: Rodrigues, hoje você não tinha novamente um atacante posicional que você falou em outros momentos que era uma necessidade que você via dentro do teu grupo. Você acha que o Coritiba está pecando em não ir ao mercado e se reforçar mais neste momento, já que o time vem convivendo muito com a falta de alguns jogadores?
1: A gente ouviu o técnico do Coritiba falando sobre a partida, aliás, uma partida que teve ar de vitória para o Coritiba jogando fora de casa no Morumbi, empatando com o São Paulo. Léo?
2: Pablo Maia.
1: Vamos ouvir aqui o Pablo Maia, então, antes de chamar o Léo Gens.
2: Vamos lá.
3: Aqui no clube, né, que o clube está com resultados ruins, vocês chamam o torcedor, convocam a torcida vem, mas o resultado não acompanha esse apoio. Eu queria que você passasse um recado ao torcedor que veio hoje ao estádio, atendeu esse pedido do grupo como um todo, conseguiu comparecer, mas o time acabou não vencendo mais uma vez.
4: Olha, a gente tem que agradecer, né, a torcida por comparecer, fazer uma linda festa na recepção nossa e apoiar junto a gente desde o início ao fim do jogo. Mas também, ao mesmo tempo, acho que a gente deixou a desejar tudo isso que eles fizeram pra gente. Mas espero que eles não nos abandonem, que terça-feira a gente tenha uma outra decisão e contamos com o apoio deles para que a gente saia classificado.
5: Quanto o fator psicológico pesa num momento como esse, né? São 9 rodadas de Campeonato Brasileiro sem vitória, dos últimos 15 jogos apenas uma vitória. A gente vê a parte de baixo da tabela do Brasileirão se aproximando. O quanto tudo isso acaba pesando em começar o jogo, o time mais uma vez não foi bem. O quanto isso colabora com um jogo ruim, mesmo jogando dentro de casa, com todo esse cenário favorável?
4: Cenário favorável.
5: Cenário favorável que eu digo da torcida, né? Que você acabou de dizer que fez toda uma festa.
4: Cara, é difícil falar, né? Porque a gente nesse momento só tem que abaixar a cabeça, ver o que a gente tá errando. Acho que a gente tem que ter mais concentração do início ao fim do jogo. Falar menos, todo mundo se ajudar, unir, para que a gente saia dessa fase que estamos, porque terça-feira a gente já tem um jogo muito importante e tenho certeza que com o apoio da nossa torcida aqui dentro a gente possa sair vitorioso com esse
6: Pablo, vocês têm um rebaixamento no Brasileirão?
4: Cara, é difícil falar, né? Por causa que a gente vem muitos jogos sem vitória e o Campeonato Brasileiro é um campeonato muito difícil, principalmente a gente deixando esses pontos escapar dentro de casa, que lá na frente possa fazer falta. Mas São Paulo é o São Paulo, né? Então claro que na fase que a gente está de não ter as vitórias, a gente sempre tem que ligar um alerta, mas espero que a gente possa virar essa chave e pensar sempre na parte de cima da tabela.
7: Oportunidades, o São Paulo consegue sair na frente, consegue abrir o placar e no segundo tempo acaba tomando gol. Para vocês, internamente, como vocês enxergam? É talvez uma questão psicológica, uma questão física, de acabar tomando o empate ou até mesmo a virada na segunda etapa?
4: Eu acho que a gente tem que ser mais focado, mais atento, psicológico mais forte. Do início ao fim da partida, como eu falei, que a gente vem tomando muito gol no início do segundo tempo, né? Quando a gente volta do intervalo. Então acho que a gente tem que ligar esses pontos de alerta para que a gente melhore e não continue errando nesses erros.
6: Obrigado, gente.
2: Tá aí, portanto, Pablo Maia, assim, bastante cabisbaixo. Até assim, parece e o sentimento de derrota, né?
1: Sim,
2: um empate com o sentimento de derrota, principalmente no semblante e até no tom de voz do Pablo Maia aqui, viu, Aninha?
1: Tá certo, PDV. Chegando o Dorival Júnior, só chamar por aqui, 11h42. Léo, para a gente encerrar, até sua participação, inclusive, para a gente fechar aqui o nosso gabarito, Paulo Roberto Lavega, Pedro Rocha, Keno e Breno Lopes. Quer dar um parecer geral aí?
8: Vamos passar por cima, né? Eu acho que são jogadores de posições parecidas. Eu acho que a gente pode ficar com 6,5, uma boa nota para esses jogadores. Pegando carona um pouco no que o Seabra falou, todo mundo que veio do banco manteve o nível dos jogadores titulares. Então acho que a gente precisa

0: dar a mesma nota para esses jogadores.
1: E a sua nota para o técnico Fernando Seabra também?
0: Eu gosto muito do trabalho do Seabra no Coritiba. Eu acho que ele faz o que ele consegue fazer com as peças que ele tem. É difícil que o Coritiba jogue um futebol em que ele se imponha diante do adversário, em que ele se instale no campo do adversário. Pela característica do elenco, o Coritiba é um time que tem que se defender mais baixo no campo, mais próximo da própria área para jogar num contra-ataque ou então através ou por meio de uma bola parada. Então, eu acho que é esse o desenho do Coritiba, é o desenho correto e dentro dessa proposta o Coritiba vai muito bem no Campeonato Brasileiro. Se você me perguntasse no início da competição, eu colocaria o Coritiba como um candidato ao rebaixamento. Eu já não tenho mais certeza disso. Aliás, eu acho que a briga do Coritiba já é outra dentro do Brasileirão. Já do São Paulo, passa a ser chegar aos 45 pontos. Como disse o Crespo lá atrás, que não foi criticado pela torcida do São Paulo, mas o discurso dele incomodava a vaidosa diretoria do São Paulo, Aninha.
1: É isso, Léo. Vou pedir o seu destaque final e até falar também sobre esse desânimo que a gente ouviu em relação ao Pablo Maia, né? Ele foi autor do gol, mas nítido na voz dele esse sentimento de estar abalado com tudo que viveu no Morumbi hoje.
0: O que mais me chamou a atenção no discurso do Pablo Maia é que ele não descarta a possibilidade de rebaixamento. Ele não descartou. Ele fala, é difícil falar sobre isso e tal. Então, essa situação, me parece, que preocupa muito os jogadores. Muito. A fala do Pablo Maia deixa isso evidente. Os jogadores estão muito preocupados com os resultados dentro do Campeonato Brasileiro. Em dado momento, ainda com o Crespo, o São Paulo chegou a liderar o Brasileirão. Isso era sustentável? Claro que não era, mas o São Paulo despencou na classificação do Campeonato Brasileiro e desde abril não vence. E isso em dado momento do jogo aqui pesou. Na reta final da partida, os jogadores começaram a sentir o peso da falta de vitórias, de não conseguir ameaçar a meta defendida pelo Pedro Morisco. A situação do São Paulo dentro do Brasileirão, ela é sim preocupante, Aninha.
1: Obrigada, viu, Léo, mais uma vez, por mais uma jornada juntos. Não sei se estaremos juntos na próxima terça-feira, né, de volta aí.
0: Estaremos.
1: Vamos ver como estaremos. É que vai ser o desfecho dessa história.
0: Para mais um jogo do São Paulo. O torcedor do São Paulo espera que o desfecho seja bem diferente do que vimos na noite de hoje. Uma boa noite para você e para todo mundo ligado na Bandeirantes.
1: Obrigada, Léo Gens, opinião Bandeirantes sempre aqui na nossa jornada esportiva. Os próximos passos aí do São Paulo, só lembrar, joga pelo Campeonato Brasileiro, tá? Além desse jogo que tem na terça-feira pela Sul-Americana, jogo de volta contra o Bolívar no Morumbi, esperando, né, passar de fase, conseguiu um empate no jogo da semana passada. Joga com a Chapecoense no próximo domingo pela rodada 24 do Brasileirão. Um jogo que o São Paulo tem obrigação de vencer. A Chapecoense que é a lanterna absoluta aí do Campeonato Brasileiro. Depois tem um outro desafio também na expectativa de fazer um bom jogo, né? O São Paulo joga em casa com o Bragantino. Então, jogos em casa sempre na expectativa de marcar esses 3 pontos, o que é muito importante para o São Paulo no montante. Depois, mais um jogo em casa no dia 5 de setembro contra o Atlético Paranaense. Esses são os próximos caminhos do São Paulo, que aí, no meio de setembro, vai ter um jogo duro com o Palmeiras lá na Arena do Palmeiras, né, Miliose? Aí, por isso que é importante garantir os 3 pontos nesses 2 jogos em casa que tem. Vai jogar fora com o Chapecoense também, é um jogo que tem obrigação de vencer, porque aí pega o líder, que é o Palmeiras. Não é um jogo fácil para o São Paulo, né?
2: É um clássico em que o São Paulo não está tendo muito sucesso, né, Ana, ultimamente, apesar de ser um time que sempre incomoda o Palmeiras. E ainda mais um Palmeiras que vai, evidentemente, chegar nessa rodada, da forma como o campeonato está andando, precisando ganhar, né? Claramente, o Palmeiras está brigando pelo título, então é isso, né? Deve fazer falta para o São Paulo essa pontuação, seria a chance de se distanciar ainda mais da zona do rebaixamento. Acabou não acontecendo, fica para compromissos mais complicados.
1: Tá certo. Obrigada, viu, Milhose, junto com a gente. Só lembrar que amanhã tem mais partidas para você acompanhar aqui na Bandeirantes, além do nosso Domingo Esportivo com João Paulo Capelanes a partir das 10 da manhã. Uma da tarde já tem uma concentração sobre, falando, né, esperando essa rodada dupla na Bandeirantes. Alexandre Pretzel e o João Paulo Capelanes giram os repórteres, trazem todos os detalhes para você da jornada que começa às 15h30, jogo em São Januário, Vasco e Santos. Os dois colados ali na tabela, na zona de rebaixamento, se enfrentam amanhã, portanto, lá no Rio de Janeiro, na Casa do Vasco. A narração é do João Paulo Capelanes, comentários do Leandro Quessada, na reportagem o Everton Ramos. Aí a gente tem também pelo Campeonato Brasileiro, Corinthians e Cruzeiro, às 19h30, com a narração do Ulisses Costa, Alexandre Pretzel e Ronaldo Giovanelli comentam esse jogo. Na reportagem, Luiz Fabiani vai trazer todas as emoções. Logo depois, com o Ricardo Capriotti, tem o apito final para falar de toda essa rodada de Campeonato Brasileiro. A gente vai para um break rapidinho. 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
14: E o próximo meio de semana será decisivo para os brasileiros que seguem vivos na Copa Libertadores, os jogos de volta das oitavas de final. O primeiro deles é na terça-feira, quando o Fluminense vai à Argentina encarar o Rivadavia no dia 18, às 7 horas da noite. Na quarta-feira temos outros dois jogos. O Palmeiras estará no Paraguai, duelando contra o Cerro Porteño depois de empatar em São Paulo pelo placar de 1-1. Também terminou empatado em 1-1 o duelo entre Flamengo e Cruzeiro. A volta acontece no Rio de Janeiro. Na quinta-feira, mais dois brasileiros entram em campo. O Mirassol vai à altitude de Quito encarar a LDU depois de empatar em casa pelo placar de 1-1. E o Corinthians, que segurou o 0-0 na Argentina contra o Rosário, decide a vaga nas quartas de final diante da sua torcida.
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9: De volta com o Apito Final, vamos ouvir o técnico Dorival Júnior.
10: Jogando praticamente todo o tempo dentro do campo adversário e mais uma vez faltando o principal, a definição, a finalização do resultado. Então, você... Outra vez sai frustrado porque em uma jogada nós acabamos perdendo a possibilidade de uma vitória. É impressionante isso acontecendo, porque é um fato que vem se repetindo, em vários jogos aconteceram, é o que mais nós estamos dando atenção, mais estamos treinando, mas a bola parada tem nos tirado aí uma possibilidade real de estarmos bem melhor no campeonato.
11: Dorival, boa noite. Bruno Faria, da Rádio CBN. Eu queria que você falasse um pouquinho sobre o começo do time no segundo tempo. Isso também tem chamado a atenção, porque você já falou sobre a bola aérea, e um pouquinho antes do gol me chamou a atenção que você, na beira do gramado, estava desesperado pedindo para o time sair de trás. O que, que você conversou nesse intervalo com o time para você ficar ali desesperado e vendo que seu time não conseguia jogar no segundo tempo? Obrigado.
10: É que você está vendo o que tá desenhando na partida. Você tem sensibilidade para poder entender com 2 minutos de jogo aquilo que é um novo desenho para um reinício muito diferente daquilo que foi no tempo inicial. Então, assim, você percebe isso muito rápido e tenta refazer algumas coisas ali. O que esteve ao nosso alcance, tentando mudar alguns posicionamentos, adiantar um pouco mais a nossa equipe, que foi tudo que nós fizemos na primeira etapa. E é impressionante que na virada dos tempos nós temos aí deixado pontos importantíssimos. Isso aí tem nos penalizado consideravelmente. A gente pensa, repensa, analisa, reanalisa, é falta disso, é falta daquilo, mas um time que produz, como nós produzimos mais uma vez na primeira etapa, como foi na altitude há poucos dias atrás, como foi no jogo do Grêmio há uma semana atrás, é impossível, é impossível. Então, você fica preocupado com essa repetição de resultados e com alguns pontos que são destoantes daquilo que é a normalidade de uma equipe. Isso daí sim preocupa bastante. Nós estamos trabalhando de todo jeito para que possamos superar esse momento. E vai acontecer.
12: Dorival, boa noite. De alguma forma, você acredita que o fator anímico também tem pesado o fato de não conseguir segurar alguns resultados, criar, mas não conseguir reverter isso em bons resultados, em vitórias? Também tem pesado isso? Também tem trazido uma pressão, não só para você no comando do time, mas também para o elenco dentro de campo? Isso tem deixado os jogadores com nervosismo acima do normal, pela situação, pelo contexto geral?
10: Eu acho que não existe uma situação como essa. Senão, ela começaria a acontecer a partir do momento que nós tivéssemos feito o gol. Fizemos o gol, aí sim, animicamente, você vai se resguardar, você vai se fechar um pouco mais para jogar por uma bola ou algo desse tipo. E não foi isso que nós vimos. Ao contrário, nosso time continuou buscando, trabalhando bola com paciência. Tivemos muitas coisas positivas dentro da partida. Outra vez, tranquilidade, troca de passes. A equipe do Curitiba marca muito bem, se posiciona muito bem. Duas linhas ali defensivas com jogadas de velocidade e transição que poucas equipes conseguiram anular como nós anulamos, aliás, durante os 90 minutos. Mas infelizmente o nosso retorno acabou nos penalizando outra vez, e isso vem acontecendo com frequência. Então, assim, o animicamente seria a partir do momento do nosso gol. Por isso que não dá para aceitar uma situação como essa, entendeu? E é muito difícil para a gente tentar entender aquilo que se passa. Porque a equipe que joga, com a troca de passes que nós tivemos, número de passes, percentual de tempo que nós ficamos em cima praticamente da última linha adversária, jogando na frente da área, nós, necessário e obrigatoriamente, nós teríamos que ter tido uma condição um pouco diferente.
13: Dorival, boa noite. Você tem como característica nos seus trabalhos de chegar e conseguir organizar e retomar um caminho, né, nos clubes e no São Paulo nas suas duas passagens anteriores. O que você acha que está faltando nessa sua terceira passagem, ou que está te atrapalhando talvez para que você ainda não consiga engrenar esse trabalho à frente do São Paulo?
10: Olha, se eu tivesse essa solução, eu já teria resolvido o problema. Nós estamos trabalhando de todo jeito, e olha que nos preocupando com tudo que vocês imaginem e o que possa estar sendo elaborado pelo time adversário, nós estamos pensando. Nós fazemos, assim, alguns tempos muito interessantes, outros nem tanto, porém um erro mínimo nosso está nos tirando pontos importantes. E geralmente esses erros têm acontecido com frequência em bolas paradas. É uma pontuação, gol com o Flamengo, gol com o Grêmio, o gol de hoje, o gol... tem mais um gol aí que ficou pelo meio do caminho, enfim. Isso aí tem nos dificultado, tem criado uma situação muito desconfortável para uma equipe que tem praticamente o domínio da partida. Se nós pegarmos aí todo o primeiro tempo dos nossos jogos, ou os primeiros tempos dos nossos jogos, nós veremos aí que a equipe se impõe, que a equipe joga, que a equipe domina, que a equipe consegue criar, consegue pressionar seu adversário. E de repente, na virada do tempo, acaba acontecendo. Eu só vejo um caminho, que é continuar o trabalho e cada dia mais, com mais atenção, com mais preocupação, com mais concentração, para que possamos atingir o nosso melhor.
14: Dorival, boa noite. Bruno Gilfredo, de aqui na frente. É claro que a bola parada te preocupa e eu imagino que isso você consiga trabalhar no dia a dia. Mas, por outro lado, trabalhar essa volta do segundo tempo, eu acredito que seja uma missão um pouco mais difícil, né? Porque é tudo muito subjetivo, assim. Você não sabe exatamente como o adversário vai voltar, você não sabe exatamente o que está acontecendo com os jogadores para eles voltarem tão diferentes para o segundo tempo. Mas como que você acha que pode encontrar uma solução para esse problema que talvez não seja só de campo e bola, mesmo não sendo logo depois do São Paulo fazer um gol, mas é sempre no mesmo momento do jogo. Na sua carreira, você já teve que lidar com isso em alguma outra oportunidade? E como que você acredita que pode resolver esse problema que é pouco palpável? Não é uma bola parada, não é um lance específico, é uma questão muito, muito, muito específica desse São Paulo agora.
10: Bem, que tem acontecido com frequência, mas mais uma vez eu pontuo a vocês, se fosse uma situação anímica, com certeza, na minha avaliação, ela aconteceria a partir do momento que você fizesse o gol. Então você automaticamente correria totalmente fazendo ou tendo uma reação totalmente diferente daquilo que vinha acontecendo até então. E não é isso que nós vimos. Nós fizemos o gol, mantivemos a nossa postura, jogamos no campo adversário, nós estamos pressionando, nós estamos roubando bolas, nós estamos obrigando a equipe do Curitiba, praticamente tocou na bola muito menos do que a nossa equipe. E então, não foi isso que aconteceu. Agora, os retornos de tempos, isso aí realmente tem acontecido com frequência. E não é falta de preparar, não é falta de avaliar, não é falta de analisar o que o adversário possa mudar para que venha um pouco mais para cima. Não é... Nós, em momento nenhum, nós pedimos para a nossa equipe baixar as linhas para que nós possamos estar um pouco mais próximos na marcação. Jamais eu faço isso, porque eu não gosto disso. Eu quero ver a minha equipe sempre jogando para frente. Mas realmente, isso aí tem nos tirado pontos importantes e geralmente acontecendo do zero até os 15 minutos das segundas etapas.
15: Dorival, aqui, na saída do campo, o Calleri reclamou muito daquele lance aos 44 do segundo tempo, né? De um suposto pênalti do Keno em cima dele. Eu queria saber se você concorda com o Calleri, se você também está bravo, você acha que foi pênalti. E outra coisa, Dorival, você é um técnico relativamente... Sempre passou para a gente que é um técnico relativamente tranquilo, né? Mas hoje a gente viu mais agitado no campo, né? Você passou para a gente, pelo menos aparentou, estava mais nervoso que o normal. Eu queria saber, você, como treinador, com esse jejum, como é que você trabalha a sua cabeça, Dorival, para que o seu nervosismo, a sua ansiedade não passe isso para o grupo? Como é que, nesse momento, você trabalha o seu psicológico, Dorival?
10: Eu sou bem tranquilo. Eu tenho consciência daquilo que está sendo feito, realizado. Tenho certeza que nós teremos coisas boas ainda esse ano. As coisas não aconteceram ainda como nós gostaríamos, mas nem por isso a equipe tem tentado, deixado de tentar e buscando fazer o certo, o correto. Eu acho que nós não estamos distantes aí de um acerto. Mas isso não importa, o que nós queremos é o resultado positivo. O desequilíbrio ali fora, às vezes, é muito em razão da falta de coerência. E aí eu não vou questionar se a arbitragem acertou, errou em determinado lance ou não. Isso daí não compete a mim. Mas o que tira um pouco, e isso acontece não só comigo, mas com meus companheiros adversários também da mesma forma, é a falta de critérios que existem. Então, essa falta de critério, ela acaba desarticulando qualquer profissional que esteja ao lado do campo. E isso vem acontecendo também com muita frequência. Nós não nos definimos em situações semelhantes, geralmente acontecendo nas mesmas partidas, com atuações ou atitudes completamente diferentes e distintas para lances muito semelhantes. Isso daí, sim, eu acho que abala não só Dorival, mas qualquer um.
16: Dorival, boa noite. Tudo bem? Giovanni Chacon, Jovem Pan. Você teve um período de pausa de Copa do Mundo para trabalhar esse elenco. Você chega um pouco próximo dessa pausa. Até é difícil fazer uma avaliação do trabalho antes dessa pausa para trabalho. Você fez ali os seus treinamentos, talvez tenha tido mais tempo do que uma pré-temporada de fato. Mas o São Paulo continua pecando, principalmente que já foi abordado de segunda etapa, né? A transição da primeira para a segunda etapa, talvez falta físico, falta tática, técnica, não sei o que falta, talvez você também ainda não tenha descoberto. Queria que você falasse se esse tempo não foi o suficiente, foi o suficiente, o que mudou desse começo de trabalho para agora, essa segunda metade de ano, e quando você deu essa resposta anterior, você falou que ainda prevê coisas boas nessa temporada. O que seria, na sua visão, coisas boas para o São Paulo?
10: Boas atuações e melhores resultados. Inclusive, fazendo de tudo para que possamos ainda brigar por um título que é uma possibilidade real que nós ainda temos. Vai depender naturalmente de não repetirmos aquilo que nós temos feito em alguns momentos e que possamos consolidar um pouco mais esses resultados que têm acontecido. Uma equipe que joga da maneira como nós temos jogado, na maioria das partidas, mas muito em razão de primeiros tempos e boa parte do segundo, não é uma equipe que deixa de estar treinada. É uma equipe que tem controle do jogo, é uma equipe que sabe o que quer, é uma equipe que se posiciona muito bem. Nós temos tomado gols praticamente em todas as partidas, mas na maioria deles, mais uma vez eu pontuo que a bola parada tem feito uma diferença muito grande e nos tirado a possibilidade aí de resultados. O que eu vejo é que nós aproveitamos muito bem esse período, muito bem. Ainda que os resultados, que seriam aquilo que marcaria muito mais o trabalho de todos, não tenham aparecido, e isso eu reconheço e dou a minha mão à palmatória. Eu sou responsável por isso. Mas sou muito sincero, a equipe está buscando, a equipe está trabalhando, a equipe botando a bola no chão, a equipe inicia a maioria dos resultados, a sustentação é que tem nos pesado muito.
17: Dorival, boa noite. É Antônio Vinícius, Auriverde Brasil. Na última partida contra o Bolívar, você completou 100 jogos, né, à frente do São Paulo. São 3 passagens diferentes. Queria ouvir de você o que representa o São Paulo na sua vida e se por tudo que tem acontecido, não só dentro, a falta de resultados, mas fora de campo também, todo o contexto que o São Paulo vive, é a sua passagem mais desafiadora pelo São Paulo? Obrigado.
10: Não, eu acho que mais desafiadora foi a de 2017. Para mim representa muito poder estar num clube como São Paulo pela terceira vez. Eu continuo fazendo o meu melhor, tentando deixar o meu melhor dentro dessa equipe. Tenho um carinho muito especial e um agradecimento ainda maior a tudo que eu recebo do torcedor São Paulino. Nesse momento eu estou em débito com o torcedor e eu tenho convicção e certeza disso, mas nós estamos trabalhando muito para que isso seja revertido. E o torcedor sabe que tem uma pessoa aqui que está à frente, que está muito preocupada com a situação, mas ao mesmo tempo também muito confiante que tudo isso possa mudar em algum momento.
18: Dorival, boa noite. Wilson Soto aqui da Rádio Z. Minha pergunta é em relação ao Rian Francisco, que volta depois de muito tempo em relação ao São Paulo, sobre ele, a sua escolha dele para entrar durante o segundo tempo e não André Silva ter sido relacionado. O que passa essa escolha? O Rian Francisco vai ganhar mais oportunidades com você nessa temporada?
10: Vai ganhar. Tem qualidades, tem condições. Eu botei esse garoto hoje numa fria. A gente precisando ganhar o jogo, não tem um outro caminho. Eu gostaria de estar com o resultado já montado para que ele pudesse ir entrando aos poucos, tanto ele quanto o Gustavo, os outros meninos que aí estão, que vão, com certeza, vão ter uma oportunidade. Mas aqueles que me mostrarem alguma coisa vão ocupando seus espaços. E esses meninos têm evoluído ao longo desse processo. E eu confio muito que daqui a pouco eles possam estar aí já vivendo ou vivenciando um outro momento dentro da equipe.
19: Dorival, tudo bem? Boa noite. Você falou sobre a sua passagem mais desafiadora ter sido a de 2017, né? Claro que a situação era completamente diferente. Nessa altura do campeonato, São Paulo era o vice-lanterna naquela ocasião, né? Mas muito por conta do tempo sem vitória, e isso é compreensível, o torcedor está tendo pesadelo, está com muito medo de entrar lá de novo no Z4, enfim, essa temporada é um trauma para o torcedor São Paulino. E ninguém melhor do que você para poder responder o que o São Paulo tem a mais nessa temporada, para que você pode falar para acalmar um pouco esse torcedor, de que o cenário não vai se repetir, de que não vai viver aquele desespero mais uma vez.
10: Não, são situações distintas, né? Um pouco diferentes. Naquele momento, realmente, nós estávamos, eu não me lembro bem, mas acho que era a penúltima colocação da competição. E nós fizemos um segundo turno que, se mantivéssemos o último resultado contra o Bahia, aqui dentro do Morumbi, vínhamos ganhando a partida até os 43, 44 minutos do segundo tempo, quando sofremos um empate, aquele resultado daria ao São Paulo a melhor campanha da segunda fase do Campeonato Brasileiro, ou seja, do segundo turno. Então, assim, foi um campeonato de recuperação. Uma recuperação que poucos acreditavam que poderia acontecer. O momento era muito difícil. Chegando 6, 7 jogadores ao mesmo tempo, saindo outros 6, 7 jogadores. O próprio treinador chegando naquela situação. Então, até que conhecêssemos todo o grupo, até que tivéssemos um contato um pouco maior e encontrássemos um caminho, também demorou. Como aqui, né? Nós partimos com uma reformulação dentro do campeonato. Essa é uma realidade. Nós tiramos aí 12 companheiros que aqui estavam e chegaram outros 5. Então, nós estamos também partindo para uma reformulação dentro de uma competição de tamanha responsabilidade e importância. Temos consciência disso, mas confiamos que nós estamos no caminho. E, assim, alguns sinais nós damos positivos. Precisamos de muito mais para que tudo possa se resumir a um aspecto que é fundamental e importante: vitórias. É o que tem nos faltado. Talvez aí, se acontecessem 2 ou 3 no meio desse caminho, com certeza a confiança seria maior, e por merecimento, em razão de termos feito algumas boas partidas, eu acho que seria uma condição bem diferente da que estamos agora.
20: Encerramos então com o técnico Dorival Júnior. Obrigado a todos.
9: Tá aí, portanto, o técnico Dorival Júnior encerrou a entrevista coletiva. Deixa eu chamar o PDV até para a gente se despedir. Pedir o seu destaque final dos próximos passos do São Paulo aí, Paulo do Vale.
21: Vamos lá então, Aninha. São Paulo volta a campo já na terça-feira, né? O Dorival falou de título, né? E claro que a Sul-Americana é a possibilidade para o São Paulo, mesmo que o torcedor só pense no Campeonato Brasileiro, 45 pontos. O Dorival é o rei de Copas, né, que a gente fala. Então, quem sabe uma vitória na terça-feira, que é o que todo mundo espera, possa animar de novo o time do São Paulo. Mas depois de 45 mil pessoas aqui hoje, um balde de água fria, eu acho que o público na terça não vai ser nem próximo desse, né? Acho que uma vitória hoje poderia manter o torcedor de alguma forma engajado. Pelo Brasileiro, tem a Chape no outro final de semana, domingão, portanto, o Tricolor tentando essa recuperação no Brasileirão, num dia em que Rogério Caboclo anuncia que não será candidato à presidência do São Paulo. Enquanto o time tenta recuperar o seu futebol dentro de campo, fora dele, as movimentações políticas chamam bastante a atenção, viu, Aninha?
9: Obrigada, viu, PDV? Bom descanso para você. Paulo do Vale na reportagem Bandeirantes, meia-noite 17. A gente, na reta final aqui do apito final, agradecer o Bruno Milhose no nosso QG Esportivo. Valeu, viu, Milhose?
22: Valeu, Aninha. Até amanhã com mais futebol aqui na Bandeirantes.
9: Muito mais. Agradecer nossa equipe técnica também. Na mesa de som, meu braço direito e esquerdo, Michel Lopes, na central técnico, Beto Rebeque, Alan Marcel no switcher, Letícia Menezes no digital, Marco Conceição e Rafael Pellegrini na externa. Eu sou a Ana Martins, a gente se encontra de novo na terça-feira, jogo de volta do São Paulo, ver como é que se comporta o Tricolor pela Sul-Americana. Aqui deu.
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1: Nós investimos nas universidades. Nós investimos, inclusive, em hospitais universitários. Nós investimos em conhecimento. Nós queremos ver que todo paranaense tenha acesso a uma educação pública, gratuita e de qualidade. Me estranha ver ele, que se diz de direita, defender o ensino público, porque essa bandeira é nossa.
2: Nós defendemos o Estado do Paraná, as nossas 7 instituições que nos orgulham: o UEL, o UEM, o EPG, o UniOeste, o Unicentro, o Unespar e o UEMP. E nós dobramos o investimento, 4,7 bilhões de reais. Esse foi o governo que investiu em toda a educação e também no ensino superior. E nós estamos abrindo novos cursos. Todas as nossas universidades terão medicina. Anunciamos a Apucarana e também anunciamos Paranavaí, além de Cornélio Procópio. Esse é o ensino de excelência. Também anunciamos agronomia em Campo Mourão, enfermagem lá em Paranaguá, Uniuve, lá na União da Vitória, agora passa a ser Unespar. Foram grandes investimentos. E nós vamos acelerar nas pesquisas, porque o ranking nacional agora é através de pesquisas. Nós estamos investindo 130 milhões de reais em supercomputadores. Serão 9 supercomputadores à disposição dos nossos professores e dos nossos universitários, para que a gente possa acelerar em pesquisa. São as pesquisas que garantem esse ranking internacional. E esses computadores, eles são 100 mil vezes mais rápidos do que os computadores que a gente conhece. E isso vai nos dar capacidade de pesquisa, inclusive em genoma, inclusive na previsão meteorológica, que é importante agora nos efeitos El Niño. Nós estamos preparando as universidades para robótica à distância, cirurgias. Essa é a universidade que nos orgulha do trabalho que fazemos no Paraná.
1: Eles vão comprar supercomputadores.
3: Já compramos.
1: Mas estão vendendo a Celepar. A minha pergunta é: eles vão querer entregar para o Google também as universidades públicas do Paraná? Porque nós temos um projeto de investimento em parceria com o governo federal, que ele tanto odeia, que ele tanto fala mal. Nós temos projetos de parceria com universidades federais e estaduais para investir em tecnologia que fica aqui no nosso estado. E vamos preparar também o ensino médio com o ensino técnico, já buscando que o nosso jovem saia preparado para o mercado de trabalho com conhecimento. Eles acabaram com o ensino técnico no Paraná. Até as escolas agrícolas eles fecharam. Nós temos que devolver para o Paraná esse cuidado regionalizado. Temos que devolver para o Paraná essa visão de quem entende o Estado e sabe que cada região tem a sua particularidade. Então nós temos que investir com inteligência. Só gastar é gastar mal. O dinheiro tem que ser bem aplicado, tem que ter eficácia.
4: E chegamos então às considerações finais, cada um terá 2 minutos, a ordem já foi previamente definida. Quem começa, Sandro Alex, do PSD, 2 minutos, candidato, suas considerações finais.
2: Olha, em primeiro lugar, quero agradecer a Deus por essa oportunidade, quero agradecer ao amigo, ao governador Ratinho Júnior. Seguimos juntos há 20 anos, estou com ele desde o primeiro dia e ele caminha ao meu lado nesse momento. E juntos nós transformamos o Paraná com princípios e valores. Valores da vida, da família, da inocência das crianças, da propriedade privada, da liberdade econômica. O que nós fizemos nesses últimos 7 anos não foram feitos em décadas. E nós não vamos parar esse ritmo. Nós não vamos deixar esse ciclo ser interrompido. Isso não foi construído fruto do acaso e da sorte. Isso foi construído com trabalho. E compartilhando com toda a sociedade civil organizada, com os prefeitos em todo o Paraná, e nós vamos seguir avançando. Eu quero agradecer ao meu vice-governador, Rafael Greca. Estamos felizes. Desde que anunciamos a nossa união, o Paraná celebra a nossa vitória. Nós vamos seguir juntos. Você é um grande engenheiro urbanista. Eu sou um construtor. Você é da capital, eu sou do interior. Nós formamos esse novo Paraná, que vai seguir à frente para fazer do Paraná a terceira maior economia do Brasil. porque a quarta economia do Brasil, o time do Ratinho Júnior já conquistou. E agora vai ser o time do Sandro Alex e do Rafael Greca é que vai continuar esse trabalho. Sigamos, unidos e em paz. Retroceder, nós não vamos deixar jamais o Paraná retroceder. Nós vamos para frente sempre, Paraná. Que Deus abençoe o nosso estado e eu desejo a todos uma boa semana. Estou sempre pronto para o debate e para defender o nosso estado e os paranaenses. Um grande abraço.
4: Obrigada, candidato. Sua vez, esse aqui é um filho.
1: Obrigado, Alessandra. Meus queridos paranaenses, unidos e em paz, trocando de candidato, trocando de vice, brigando o tempo todo, e você acompanhou isso. Isso é só discurso. A gente tem que falar do coração, a gente tem que falar de dentro. E nós, do PDT, temos um candidato desde o início. E nós buscamos uma aliança programática, não pragmática, não por tempo de televisão. Buscamos unir pessoas que querem cuidar de pessoas. Nós queremos um Paraná que estenda a mão, não que empurre para baixo. Um Paraná que puxe você, agricultor, para cima. Um Paraná que ajude as nossas empresas a crescerem. Um Paraná que pegue a nossa indústria e carregue no colo, porque com energia cara, imposto caro e pedágio, fica difícil para o Paraná ser competitivo. Eles querem continuar vendendo tudo. Nós queremos retomar. É verdade, fizeram em 7 anos o que nunca se fez no Paraná. Nunca se vendeu o nosso estado, nunca se abriu mão de empresas que eram orgulho, nunca se virou tanto as costas para o policial, para o professor e para o povo do Paraná. Eles se preocupam com CNPJs, eles se preocupam com dinheiro. Nós, a nossa aliança, se preocupa com você, paranaense. O meu vice é da área da saúde. Veja, ele falou obras, obras, obras. Não, meus queridos, nós queremos cuidar é do povo do Paraná, é de pessoas. A saúde, a vida, ela não espera. E uma obra sem alma, sem vida, sem paixão, sem gente, é só um esqueleto de concreto. É preciso dar vida a essa obra. E a vida do Paraná são vocês, paranaenses. Vocês são o nosso motivo de fazer política. Fazemos política para cuidar de pessoas. Fazemos política para melhorar a vida dos outros, não dos amigos do governador. Boa noite e muito obrigado.
4: Obrigada, candidatos. E assim a gente termina o primeiro debate em TV aberta com os candidatos ao governo do Paraná nas eleições de outubro. Muito obrigada aos candidatos pela presença aqui com a gente. Boa sorte na eleição.
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0: mais eu estudo, mais eu percebo como é difícil você analisar o mundo. 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
4: 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Eu acho que o próximo presidente tem um trabalho enorme aí pra... tudo pra consertar aí, que tá bem... complicado.
1: A criminalidade no país é um caso antigo e nenhum governo consegue resolver.
0: Um dos principais desafios do próximo presidente vai ser criar uma estratégia de segurança eficiente para impedir o crescimento das facções criminosas, que muitas vezes contam com apoio político e econômico. O caso mais recente foi o da suposta relação entre parlamentares de direita e de esquerda com o ex-banqueiro Daniel Vorcaro e a suspeita de que os fundos operados pelo então dono do Master são os mesmos que aparecem numa investigação da polícia contra o PCC, uma das maiores facções criminosas do país.
1: E é na ineficiência da política de segurança que as facções conquistam território.
5: Nós vamos encontrar hoje em dia o crime organizado lavando dinheiro em postos de combustíveis, em grandes operações financeiras e alastrando para além dos morros e das periferias para outros países, que é algo que já se vê consolidado.
1: A percepção da violência poderia ser o índice que mede o medo da população e o nível de confiança no poder público.
6: Todo dia, praticamente, você sente medo quando sai na rua, porque a chance de você ser assaltado, sequestrado, atropelado, assassinado por nada é muito grande, qualquer lugar.
7: Quem entrar não vai resolver isso. O que vai resolver é oportunidades, né? Dar oportunidades, conscientizar as pessoas, porque está difícil.
0: O crime organizado também lida com a percepção, mas nesse caso é diferente. É a percepção da impunidade, da falta de uma repressão eficiente. É a percepção de que é possível confrontar as polícias, as leis, de confrontar a própria sociedade. E o resultado desse crescimento do crime organizado é a sensação de que estamos inseguros em qualquer lugar.
8: Eu mesmo fui assaltado aqui 3 vezes em São Paulo, 3 vezes com arma na cabeça, é complicado, né?
1: A criminalidade é um dos pontos de uma pesquisa do Fórum Brasileiro de Segurança Pública, que usou como base o Atlas da Violência de 2026. Os dados mostram que os índices criminais e a percepção do brasileiro sobre a criminalidade caminham em direções opostas. Segundo o documento, a taxa de homicídios por 100 mil habitantes caiu 26,9% no país entre 2014 e 2024. Mas o brasileiro acredita que a violência aumentou.
9: Eu, como mulher, eu não consigo pisar na rua sem sentir medo, né?
1: Perceber a violência é ter a sensação de que falta combate ao crime organizado.
10: Por deficiências das estruturas de governo, inclusive federal, mas principalmente federal, o crime organizado aproveitou essas brechas, essas vulnerabilidades para crescer. Ele hoje ganhou um protagonismo no ambiente nacional e internacional e realmente de extrema complexidade para se atacar.
1: A obrigatoriedade de utilização de câmeras corporais pela polícia ajudou a reduzir esse entendimento. A cidade de São Paulo, a mais populosa do país, conta também com o programa Smart Sampa, um sistema de monitoramento com mais de 50 mil câmeras que reconhecem a identidade do criminoso em tempo real, o que aumenta a sensação de segurança. Mas ainda falta estrutura para investigar os crimes.
5: Falta não só estrutura para investigação, mas também falta uma investigação qualificada e séria. A investigação no Brasil, ela é muito seletiva.
1: A sensação de impunidade pelo crime organizado leva ao crescimento das facções, que agora se espalham pelo Brasil. E quando a polícia consegue prender, as facções aproveitam para recrutar. Presídios superlotados viram QG do crime organizado. Na maioria das vezes, a liberdade é só o ponto de partida para a criminalidade.
10: O Brasil falhou principalmente na gestão, porque a gestão acaba englobando tudo isso. Gestão envolve coordenação, envolve capacidade de conectar com os principais órgãos, entidades e agentes que de alguma forma podem contribuir para a solução.
11: Os crimes digitais vão povoar a pauta da segurança pública no próximo governo. E combater esse tipo de delito vai exigir um esforço coletivo. É que a tecnologia avança numa velocidade impressionante. E quando a polícia descobre como combater o crime, os criminosos já criaram outra maneira de agir.
12: Está muito perigoso, não só na rua, mas assim, os golpes. Eu sofri um golpe também.
13: Virtual?
12: É, sem sair de casa.
1: Mas o próximo presidente também vai enfrentar um problema que vai além da política interna de segurança. Recentemente, o governo americano classificou as facções criminosas brasileiras como grupos terroristas.
5: Isso tem que ser tratado com muita seriedade, especialmente no campo da diplomacia.
1: Além de ferir a soberania nacional, o governo brasileiro acredita que a decisão da Casa Branca pode causar impactos econômicos e jurídicos no país. Ministros repassaram ao presidente Lula que dois critérios justificariam sanções ao Brasil e são motivo de preocupação.

0: A segurança pública deve pautar os debates presidenciais e pode até definir o resultado das eleições. Mas vai ser preciso convencer o eleitor de que é possível acabar com a violência. Quanto custa viver no Brasil? Já se perguntou isso?
1: Custa muito, hein? Porque tá muito caro as coisas hoje em dia.
2: Bem caro.
3: Hoje em dia, com um salário mínimo, por exemplo, é impossível de se viver.
4: Olha, depende muito da região e depende muito do que você faz também, né? Dependendo aí do salário mínimo, você tem que fazer alguma coisa por fora.
0: Se o preço dos alimentos aumenta, e isso tem acontecido com frequência, o poder de compra do consumidor diminui na mesma proporção. Esse é o descontrole da economia. Segundo o IBGE, a prévia da inflação de junho foi de 0,41%, a maior para o mês desde 2022. Nos últimos 12 meses, o acumulado do IPCA, índice oficial da inflação, subiu 4,8%. Alimentos e bebidas são os maiores responsáveis por manter o índice acima da meta definida pelo Conselho Monetário Nacional. O resultado é o endividamento. Entra governo, sai governo e esse problema continua.
5: Quando o preço dos alimentos sobe mais rápido do que a renda familiar, a conta não fecha. Isso corrói o poder de compra do consumidor, o que reduz o consumo, aumenta a pobreza, eleva a insegurança alimentar e provoca reflexos até nos hospitais. Um dos grandes desafios do próximo presidente vai ser justamente esse: aumentar a geração de emprego, melhorar a remuneração do trabalhador e tentar interromper essa bola de neve.
6: Certamente o poder de compra é o fator que mais pesa na sensação de bem-estar da população na hora de avaliar de forma positiva ou negativa o governo. Então, inflação e emprego são os dois fatores principais para poder gerar essa aprovação do governo. Então, as previsões de aumento de inflação seguem em alta. Então, isso certamente traz uma sensação e uma perspectiva, junto com o alto endividamento das famílias, de que as coisas já não estão tão positivas assim.
0: A guerra no Oriente Médio provoca o chamado efeito em cadeia, que também afeta o Brasil. O fechamento do Estreito de Hormuz pelo Irã, por onde passam até 25% do petróleo mundial, gerou uma crise energética no planeta. O impacto foi quase imediato.
7: A inflação no Brasil ela tem um comportamento um pouco diferente. Ela cresce rápido, né? Então, é uma inflação muito volátil. Então, a gente, por conta desse histórico de inflação e todo esse trauma que o brasileiro tem com a inflação, a guerra do Oriente Médio, se levar a um patamar de inflação mais alta, com certeza pode impactar a eleição.
0: Uma pesquisa da Confederação Nacional do Comércio mostra que 81,6% das famílias brasileiras têm algum tipo de dívida. Segundo o levantamento, a inadimplência também aumentou, o que significa que as famílias pedem dinheiro emprestado e não conseguem pagar.
7: O eleitor vê a economia no supermercado, né? Ele vai lá toda semana, ele faz as compras e no supermercado resume tudo o que está acontecendo na vida dele. Você tem a inflação, que vai afetar diretamente os custos dos produtos, os alimentos, direto ou indiretamente. Você tem a remuneração que ele está recebendo do trabalho dele ou dos programas de transferência ou da aposentadoria. Então, o supermercado é o que dá o tom.
0: Crédito caro, reflexo da alta de juros, isso sim trava investimentos e aumenta o endividamento das famílias. Para os economistas, a taxa Selic é a grande vilã. Quando ela sobe, a economia fica fora de compasso.
5: A taxa básica de juros é a principal ferramenta do Banco Central para controlar a inflação. Funciona como uma bússola que direciona as outras taxas de juros. É o peso da balança. Se os preços sobem e a inflação dispara, o Banco Central eleva a Selic, o que reduz o consumo das famílias, já que fica mais caro usar cartão de crédito, pedir empréstimo, e isso segura a alta dos preços. Quando a inflação está controlada e a economia precisa de um impulso, a taxa Selic cai para baratear o crédito. Mas quando um governo gasta mais do que arrecada, esse sistema de pesos e contrapesos deixa de funcionar.
0: A solução dos governos tem sido usar ferramentas econômicas para equilibrar essa conta. Um gargalo que ninguém consegue resolver.
6: Ninguém consegue resolver isso porque a gente tem muitos interesses e é preciso ter força política para poder enfrentar interesses. Quem que vai peitar esse tipo de normalização de

0: altos salários. É dinheiro que vai sendo jogado fora. E é preciso peitar, politicamente, eu preciso ter uma coalizão capaz de limitar subsídio que não acaba mais, de vários setores que são beneficiados, categorias que são beneficiadas. A gente precisa de uma força política.
1: E sem investimento público, as agências regulatórias enfrentam dificuldade financeira. Ineficiência e insegurança jurídica afastam o investimento privado e a crise se agrava. Se de um lado o governo tem o desafio de frear a dívida, do outro, o cidadão que paga imposto precisa sobreviver.
2: Olha, tem muita gente desempregada, muita gente tentando um emprego e não consegue, infelizmente.
3: Veja, os problemas que a gente tem no Brasil são problemas estruturais. Se a gente falar tanto do déficit público, como da informalidade, da pobreza, o baixo crescimento econômico, a estagnação da produtividade do trabalho, não é uma agenda que você resolve em 1 ou 2 anos. É uma política de Estado que é necessária em décadas.
1: A política para reduzir o déficit público mudou ao longo dos anos. O teto de gastos, criado em 2016, foi incapaz de conter a dívida pública. Faltou disciplina. Em 2023, veio o arcabouço fiscal, o novo regime que estabelece regras para o aumento de despesas do governo, mas também ainda é insuficiente. O descontrole fiscal trava o desenvolvimento, encarece a dívida, pressiona a inflação e paralisa a capacidade de investimento da máquina pública.
0: O principal desafio do presidente é anunciar um plano fiscal crível. A gente está sendo capaz, com os programas, de gerar reduções de pobreza, a gente está sendo capaz de tirar as pessoas que nascem na pobreza irem para a classe média. A gente está vendo que não. Então, a questão da eficiência, ela é tão importante quanto a questão do uso com responsabilidade também do dinheiro público.
1: Equilibrar as contas será um dos principais desafios do próximo presidente em um ano em que a decisão do voto, sem dúvida, vai passar pelo bolso do consumidor.
4: As redes sociais se tornaram um dos principais alvos das campanhas eleitorais, mas todo cuidado é pouco quando se trata de informação. As fake news preocupam as autoridades e a inteligência artificial pode ser uma arma durante as eleições. É o que você vai ver agora na segunda parte do Band News Docs.
1: A inteligência artificial atingiu o nível de alerta. É a perfeição que distorce a percepção.
5: Você não sabe mais o que você acredita, no que é verdade, o que não é, né? A gente só acredita mesmo ali quando vê fazendo.
1: Os golpes criados com a ajuda da IA estão cada vez mais realistas. As quadrilhas personalizam mensagens, clonam vozes e manipulam informação para enganar as vítimas. Um dos casos mais polêmicos aconteceu no Rio Grande do Sul. Uma mulher de 54 anos se relacionava por videochamada com um falso Brad Pitt. O criminoso teria usado IA para se parecer com um ator americano. A vítima aguardou por horas o suposto namorado no aeroporto de Erechim. Depois, declarou à polícia que se tratava de uma brincadeira com o filho.
4: Dados da Polícia Federal apontam que mais de 40% dos crimes virtuais praticados no país já utilizam ferramentas de inteligência artificial. O Brasil assumiu a liderança desse tipo de crime na América Latina entre 2024 e 2025. Na época, o número de vídeos e áudios falsos gerados com IA e usados em extorsão e clonagens de voz cresceu 830%.
1: A prisão do ex-presidente da Venezuela, Nicolás Maduro, pelo exército americano foi um exemplo do perigo da inteligência artificial. Uma série de fotos e vídeos falsos gerados por IA circularam nas redes sociais. Desde a forma como ele foi preso, a condenação fictícia, até supostas comemorações nas ruas da capital venezuelana. A criação de desinformação em massa manipulou a opinião pública sobre a prisão de Maduro.
6: A gente precisa tomar muito mais cuidado, a gente precisa ter muito mais informação e a sociedade também precisa fazer a sua parte e dar as mãos também para o poder público. Assim, é todo mundo se unindo, porque do jeito que a internet, a tecnologia, ela ajuda, ela também pode ser maléfica, dependendo de como a gente a usa.
4: Ninguém sabe ainda o limite da inteligência artificial. O que se sabe é que essa tecnologia caminha num ritmo acelerado, muito mais rápido do que a capacidade da justiça de julgar e punir quem produziu a desinformação com a ajuda da IA. Um vídeo falso pode viralizar em questão de segundos. E está cada vez mais difícil fazer a checagem, saber o que é falso e o que é verdadeiro. A desinformação pode conter uma pessoa pública, dando uma informação importante, ou um personagem daqueles que não levantam suspeita. O problema é quando isso passa a ser feito em escala. Aí, o estrago pode ser impossível de reparar.
7: A verdade, ela se tornou tão fluida e tão incalculável, e isso vai estar presente no debate público, fortemente. E a gente tem uma certa incapacidade de conseguir monitorar e regular isso. A gente não desenvolveu nem mecanismos de IA ainda completos. Como que a gente vai desenvolver capacidade de controlar, monitorar, de tirar do ar, pôr no ar? Quem vai julgar isso? Como vão ser esses julgamentos? Ainda é tudo muito efêmero.
1: Uma pequena alteração feita com IA pode comprometer todo o contexto da informação. Aconteceu em 2024. No atentado ao presidente americano Donald Trump. Na foto real, os agentes que socorrem o presidente estão com a expressão séria. O sorriso no rosto deles foi criado com IA, o que sugere que os agentes teriam participado do atentado. Uma distorção da realidade. Quem me explica o perigo do mau uso da IA no processo eleitoral é a Beatriz Farrugia, da agência Lupa, grupo que atua no combate à desinformação no ambiente digital.
8: A IA te ajuda a fazer um estudo de público para entender as preferências, os vieses ideológicos, os vieses cognitivos deste público. E você cria uma campanha hipersegmentada para aquele público, que é muito o que já se fazia no marketing político, só que isso empoderado com a IA.
4: Pode ser na rede social, no aplicativo de mensagens ou até no e-mail. O lugar é o que menos importa. Mas é muito provável que daqui até o início das eleições, você abra o seu celular e se depare sem saber com um vídeo feito com a ajuda da IA. Se o conteúdo for sobre política, desconfie. É que nessa época os disparos de conteúdos falsos feitos com a tecnologia tendem a aumentar. E esse tipo de conteúdo é a principal preocupação durante o processo eleitoral.
7: Hoje você está falando de uma produção, você consegue produzir um site a cada 8, 10 minutos e colocar no ar.
9: A inteligência artificial é um avanço enorme na tecnologia. Eu faço TI na faculdade e eu uso bastante nas minhas aulas para fazer trabalhos, projetos. E é simplesmente incrível, mas infelizmente o pessoal usa para coisas ruins. Claramente pode prejudicar nas eleições com o mau uso dela.
1: Uma pesquisa do projeto Brief, que compartilha a inteligência em comunicação, mostra que 70% dos brasileiros acreditam no uso da inteligência artificial para influenciar as eleições. Menos da metade das pessoas conseguiu identificar a origem de um vídeo feito por IA. De acordo com o relatório, 33% dos entrevistados dizem que as respostas geradas por IA são tão confiáveis como qualquer outra fonte, sem fazer a checagem adequada.
8: Os desinformadores, eles tentam manipular a resposta que o chatbot dá para o usuário final. Então o usuário, ele confia na ferramenta de IA que ele está usando. E ele faz uma pergunta simples sobre qualquer assunto. Só que a resposta já vem distorcida porque aquela resposta foi plantada intencionalmente dentro do modelo de treinamento do chatbot, através de uma série de engenharias, né, para influenciar aquele modelo. E aí a pessoa vai consumir aquele conteúdo falso, distorcido por meio do chatbot que ela confia.
1: O desafio do Tribunal Superior Eleitoral vai ser impedir que a IA altere o resultado das eleições. O TSE determinou que qualquer conteúdo de propaganda eleitoral criado ou modificado por IA tenha um aviso claro, visível e de fácil compreensão. Os provedores de IA também estão proibidos de recomendar, favorecer ou ranquear candidatos. E o uso da inteligência artificial será proibido nos dias que antecedem a votação. Mas o próprio eleitor precisa aprender a se proteger.
6: As leis, elas vêm para proteger a gente de algo ruim que está acontecendo. Para que a gente não sofra esses danos, a gente precisa o quê? Letrar digitalmente uma população.
10: Se você não utilizar de fato com sabedoria e para o que você vai promover, você vai ter uma grande parcela de fake news ou de informações que, enfim, a gente teve em eleições passadas.
1: No dia do voto, o eleitor é o maestro. É ele quem decide os integrantes que vão compor os postos mais importantes do país, inclusive quem vai sentar na cadeira principal. Mas qual é a maior preocupação do brasileiro na hora de fazer essa escolha?
11: Para mim é o que conta a economia e segurança, mobilidade, enfim. Eu acho que é um conjunto, né?
2: Em primeiro lugar, a saúde, né? A segurança e emprego, porque sem saúde e sem emprego, as pessoas não conseguem sobreviver.
1: O que mais pesa na hora da decisão é a intenção do candidato. Mas há de convir que o que o eleitor vai ver e ouvir até as eleições pode mudar a intenção do voto.
12: A maior preocupação, o Brasil está polarizado, está dividido, então tem que unir o Brasil.
13: As redes sociais se tornaram uma ferramenta importante de comunicação, de conversa com o seu eleitorado, de passar essa ideia de uma conversa mais direcionada, de você buscar quem realmente está mais alinhado aos seus posicionamentos.
1: A regulação das redes sociais vai estar na pauta das campanhas esse ano. A pergunta é, qual é o limite da opinião? A discussão sobre liberdade de expressão deve ganhar força na corrida eleitoral.
14: É um grande desafio estrutural, é como o equilíbrio de poderes. Ele precisa produzir uma concertação que envolva o Judiciário, o Congresso Nacional, respeitar o marco civil da internet, na minha visão, uma legislação moderna que foi feita lá em 2014. Os princípios constitucionais garantem liberdade de expressão. Nenhum é fácil. Nenhum desafio é fácil, não é? E para muita gente que me pergunta, bom, em que momento as redes sociais vão ser mais educadas, mais simpáticas, menos radicalizadas, a minha resposta é isso não vai acontecer.
1: Pacificar um ambiente digital deve ser só um dos desafios do próximo presidente.
15: Nosso povo tem pouquíssima cultura e conhecimento político. Elas optam por pessoas que elas não conhecem. Elas não lutam por partido, ideologias.
1: A lista de desafios de quem vai assumir o próximo governo é grande. Distribuição de renda, educação, equilíbrio das contas públicas, segurança, saúde.
16: Hoje você vai no atendimento numa UPA, no hospital, você não consegue atendimento assim, de imediato, depois, né? Tem que passar por um processo muito, assim, meio que humilhante até.
4: A saúde é uma das maiores preocupações do brasileiro e pode ajudar a definir o resultado das eleições. Principalmente quando o assunto é o SUS, o maior sistema de saúde pública gratuita do mundo, que enfrenta, historicamente, um problema de subfinanciamento. Junto a isso, ao aumento da expectativa de vida da população, inflação dos alimentos e aos novos limites orçamentários do governo. Aí, o desafio do próximo presidente fica ainda maior.
1: A saúde pública continua um problema crônico e a gente sempre bate na mesma tecla. Falta de médicos, longa espera por atendimento, leitos insuficientes. Problemas que nunca foram resolvidos.
2: Pessoas que não têm condições de pagar um plano de saúde, um convênio, no meu caso, nossa senhora.
17: A primeira ação é melhorar a capacidade do Estado gastar com eficiência. E nesse gastar, eu quero particularmente dizer a importância que o Estado tem para mobilizar recursos. Ou seja, nós precisamos de pessoas, precisamos de coisas. Só que o setor saúde precisa de coisas numa velocidade diferente dos outros setores.
1: A superlotação dos hospitais pode se tornar um problema irreversível no futuro. O desafio vai ser preparar o sistema de saúde para o envelhecimento.
4: O brasileiro está vivendo mais. Segundo o IBGE, a expectativa de vida no Brasil passou dos 76 anos. É o maior patamar desde 1940. Com o envelhecimento da população, a tendência é que a procura por atendimento nos hospitais aconteça num ritmo maior. E como as grandes cidades abrigam as maiores e melhores unidades médicas do país, pacientes de outras regiões buscam aqui os tratamentos de saúde.
18: E a gente gosta muito da questão relacionada à regionalização da saúde. Não é justo eu tirar uma pessoa de uma determinada cidade para fazer, por exemplo, um tratamento oncológico para câncer, e ela ter que se deslocar 280, 300 quilômetros para receber esse atendimento e voltar. Isso não é humano, isso não é digno, não é justo. Não só para ela e seus familiares, mas também para aquele município que acaba acolhendo e muitas vezes não recebe o valor proporcional à sua assistência.
1: Antes de definir as políticas públicas, o próximo presidente precisa primeiro tocar em uma pauta delicada. Nos últimos anos, legislativo, executivo e judiciário saíram de sincronia. E sem a harmonia entre os três poderes, essa composição vive um descompasso político.
14: O Congresso está mais independente, não é? Porque boa parte das emendas parlamentares passaram a ser de execução obrigatória e o crescimento das emendas é abissal. Só de emendas individuais, um parlamentar distribui em um mandato perto de 150 milhões de reais. Quer dizer, é como se cada mandato tivesse uma espécie de pequeno ministério do planejamento dentro do gabinete.
1: Em ano de eleição, as emendas viraram um instrumento parlamentar para reforçar a base eleitoral. Mas esse volume aumenta o desequilíbrio das contas públicas. E se o Congresso tem mais voz, o governo é obrigado a dançar conforme a música. Caberá ao próximo presidente definir o tom que vai afinar de novo essa relação.
13: O presidente vai ter que negociar pauta a pauta. Porque nós temos posicionamentos muito diferentes, em temas muito diversos, e é isso que nós estamos falando. Os parlamentares têm uma autonomia muito grande por causa dessas emendas, do controle do orçamento. Então, o presidente, para 2027, novamente, independente de quem seja, independente de afiliações políticas, vai ter que negociar com o Congresso.
1: O Band News Docs fica por aqui. Fique agora com a programação da Band News TV. Até a próxima. A gente se vê.
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0: O desemprego no Brasil está nos menores níveis da história e a renda média, embora agora esteja começando a recuar, cresceu durante muito tempo acima da inflação. Ainda assim, a melhora tem sido insuficiente. Um crescimento maior e sustentado da economia, com renda média mais elevada, menos desigualdade e informalidade, esbarram num gargalo fundamental: a baixa qualidade da educação. No Economia para Você de hoje, minha pergunta é sobre a agenda que deveria ser central nesse ano de eleições. Qual é essa agenda? Minha convidada é Priscila Cruz, presidente executiva e cofundadora do Todos pela Educação. Priscila, seja muito bem-vinda. Para mim, uma alegria imensa, uma honra receber você aqui nesse nosso novo estúdio aqui da Band News TV. Obrigada.
1: A alegria é minha. Muito bom falar com você aqui ainda. Mas essa relação é economia e educação, né?
0: Ah, muito bom. O que é inegável, né? É. Os estudos todos mostram a importância da educação para o desenvolvimento econômico e vai muito além, né, Priscila, do desenvolvimento econômico para democracia, para cidadania, desenvolvimento cognitivo e tudo mais, né? Agora, eu queria começar pegando esse gancho aí do mercado de trabalho, porque a gente tem em muitas situações o sentimento do brasileiro que a vida continua difícil, porque você tem muitas vagas que ficam abertas e não são preenchidas, porque não tem qualificação suficiente, né? A gente vê os dados da educação, ainda um terço dos adultos que sabem ler e escrever são analfabetos funcionais, então você tem uma renda que demora a subir, né? Então a sensação de bem-estar, ela acaba não sendo sentida pela população. Queria que você pudesse falar para a gente um pouco sobre o quanto que a educação de fato está avançando, porque a gente vê, né, algum avanço na universalização, até no resultado do PISA, né, entre os últimos ali, houve uma melhora, mas parece que é uma melhora insuficiente e a gente vai ficando para trás porque os outros melhoram mais, né? Qual é o panorama que você diria hoje que a gente tem da educação, enfim, está acontecendo nesse momento?
1: Sim. Olha, Juliana, assim, acho que primeira coisa, acho que eu queria marcar bem o que você falou aqui logo na abertura, que o que importa é a qualidade da educação, né? E aqui é entendida a qualidade como a aprendizagem que a gente consegue garantir para todos os estudantes. Porque muitas vezes eu ainda vejo economistas ou comentaristas falando o seguinte: ah, mas a gente agora está com todo mundo na escola e a produtividade não aumentou, ou a gente não consegue ter mão de obra qualificada, enfim, fazendo alguma relação entre educação e qualidade do emprego e da produtividade, como se fosse, olha, basta estar na escola e tudo bem, né? Não é a escolaridade que mais importa, é de fato se aprendeu, né? E aí eu vou falar um pouquinho aqui sobre aprendizagem, mas acho que é importante marcar isso. E também, especialmente no campo da educação profissionalizante, que é algo que o Brasil ainda está crescendo, está melhorando, a gente vem subindo, né, bastante essa oferta de educação profissional.
0: Técnica que você fala.
1: Educação profissional, profissional e técnica. É importante fazer um cruzamento entre matriz econômica e a oferta de educação profissional, porque muitas vezes o que a gente ainda encontra, especialmente nos estados, porque os estados são os responsáveis pela educação profissional, é uma oferta de educação técnica profissionalizante em determinadas áreas e a economia girando em outras áreas.
0: Não conversa com a demanda do mercado de trabalho, né?
1: Não conversa, não dialoga, né? Então você tem que fazer esse estudo, né, sobrepondo. Qual que é o plano de desenvolvimento econômico do estado? A educação, ela tem que estar alinhada a essa visão de desenvolvimento econômico do estado. Então, eu queria aqui marcar um pouquinho, porque eu acho que esse é um ponto importante que você colocou logo na abertura.
0: E essa é uma falha hoje que existe. Nos programas educacionais.
1: É muito, porque a gente, por exemplo, a matrícula, assim, a maior matrícula que a gente tem em educação profissional é contabilidade, administração, e no final das contas os alunos não vão seguir essa área, né? Porque são áreas de oferta mais barata.
0: Você está falando de profissional e eu falei técnico, qual é a diferença? Só para a gente poder explicar.
1: É uma questão de carga horária, mas basicamente é a preparação para o mundo do trabalho, que depois da reforma do ensino médio, né? Então tem aí uns poucos anos que a gente está nesse processo de implementação do novo ensino médio, a educação profissionalizante, né? A gente chama de EPT, porque é Educação Profissional Tecnológica. A EPT, ela é como se fosse o quinto itinerário, né? Então, a gente tem os quatro itinerários do ensino médio, né? Linguagens, matemática, ciências da natureza, ciências sociais E um quinto itinerário, que ele se abre, né, em várias áreas, que é da educação profissional. Então, tem aumentado muito.
0: Não é superior, né?
1: É como não se
0: fosse é. Essa
1: é
0: essa
1: nível
0: parte,
1: médio.
0: Né, de nível médio.
1: É nível
0: e,
1: médio.
0: E tem, eu acho que, um preconceito ainda, né? De,
1: é uma bobagem.
0: De parecer que e você está condenando pessoas que têm rendas menores a trabalhos mais precários.
1: É. Não, que é uma bobagem, né? Porque quando você olha a OCDE, os países da OCDE, o que tem muito forte, especialmente a Alemanha, a Suíça, é uma oferta de educação profissionalizante muito alta, né? Perto de 50%, né? A Suíça até mais do que 50%, o que não impede do aluno ele continuar os estudos para o ensino superior. Por exemplo, no Brasil, isso é uma coisa pouco conhecida, no Brasil tem uma legislação específica que diz o seguinte: se você, por exemplo, fez uma educação profissionalizante, né, nível médio em enfermagem, você pode carregar créditos para o ensino superior em enfermagem. Uhum. Então, quando, se você for fazer uma faculdade de enfermagem, você pode ter os créditos validados ou aproveitados no ensino superior, né? Mas deixa eu responder a tua pergunta sobre qualidade, porque, assim, nos últimos anos, a gente tem, sim, avançado na qualidade quando a gente olha para a aprendizagem, né? Porque a gente pode ter várias concepções de qualidade. Mas vamos pegar aqui a aprendizagem, que é a principal na nossa visão no Todos para a Educação. O que acontece? Por exemplo, alfabetização, a gente teve uma boa melhora. Só pegar aqui o último indicador, que é o ICA, né? Que é o indicador criança alfabetizada. A gente saiu de 55% de criança alfabetizada para 65% em 2 anos. Uhum. Então, são 10 pontos percentuais em 2 anos, é muito. Você não encontra esse tipo de avanço nem em país rico, assim, é algo que o Brasil tem feito cada vez melhor, não estou falando que está perfeito. Depois, quando a gente olha aprendizagem em língua portuguesa, final do 5º ano, né, que aí seria o final do Fundamental 1, a gente saiu, aí há 10 anos, nos últimos 10 anos, a gente saiu de 27% para 60%. Super, um avanço enorme. Onde que a gente derrapa? Funde 2, então, assim, no 9º ano, né, assim, a gente marca sempre as avaliações no final de cada etapa. Então, no 9º ano, que é o final do Funde 2, né, do Fundamental 2, aí a gente já tem um resultado mais, mais paralisado, né, assim, ele é mais flat, ele é mais paralelo à linha. Então, a gente tem tido mais dificuldades em avançar, avançando muito pouco, e o ensino médio realmente a gente está com problema.
0: E tem a ver com evasão escolar ainda alta por conta de necessidade de trabalho dos jovens?
1: Não tanto, assim, não é nem tanto a evasão. A evasão tem melhorado bastante no Brasil, a gente está falando aqui em torno de 4%, 5%. Logo depois da pandemia teve um pico de evasão, porque é isso, né? Os alunos ficaram um tempão ali no remoto, muitos não voltaram. Sim. Mas a gente voltou ali para o patamar de 5%, 4% de evasão. Não é, claro... Gente, a gente não pode tolerar ninguém saindo da escola, né? Assim, a tolerância tinha que ser tolerância, evasão zero. Sim. Mas não é algo assim, não é uma epidemia de evasão que a gente vive no Brasil. O que a gente tem realmente é uma crise de aprendizagem, que é isso que você falou na tua abertura. Então, qual que é o grande problema do ensino médio e do Funde 2? Eu acho que quem está em casa vai entender bem isso, que assim... quando você, por exemplo, vou pegar aqui matemática, que é mais fácil de entender... A defasagem de aprendizagem, ela vai aumentando ao longo das etapas educacionais. Então, no Brasil, em média, no Brasil, o aluno do 9º ano, só 18% tem aprendizagem adequada ao 9º ano. O maior agrupamento é de aprendizagem adequada ao 5º ano do aluno no 9º ano. Então, o aluno está no 9º ano... Só que a maior parte, né, a maior parte daqueles alunos, o maior agrupamento, melhor dizendo, tem aprendizagem de 5º ano. E ele está no 9º.
0: Mas ele vai passando.
1: Ele,
0: né,
1: vai passando. Então, assim, é uma boca de jacaré, ela vai abrindo. Então, no 9º ano é isso. No 3º ano do médio, é pior ainda.
0: Quem vai acumulando, né?
1: Exatamente.
0: E aí, é nesse ponto que eu quero chegar, porque eu sei que você faz, a gente já conversou muito sobre isso, que aquela fase inicial, ela é crucial para o desenvolvimento cognitivo e você me falou que se a criança, ela chega bem, vai bem até ali os 6 anos, ela deslancha na vida, né? E quando a gente pensa em universalização, nas creches, por exemplo, entre 0 e 3, você tem ainda muitas crianças desassistidas, né? O último dado que eu estava olhando está em torno de 40%. Então, inclusive, isso é ruim tanto para o desenvolvimento da criança, nessa fase que é fundamental para o aprendizado e desenvolvimento, né, de, das outras áreas, mas também para a própria mulher, que tem uma dificuldade de ir para o mercado de trabalho, né? Os estudos também vêm mostrando que quando a mulher tem essa possibilidade da creche, ela vai mais ao mercado de trabalho. Sem e isso dúvida. Também é fundamental, né, para a independência feminina. Né?
1: E não só para
0: a economia, óbvio.
1: Para a economia e para a independência financeira, que também significa...
0: Não violência,
1: exatamente,
0: tudo, né?
1: Exatamente. É. A mulher, ela pode escolher estar com parceiro ou não.
0: Exato,
1: né? Isso faz toda a diferença. E tem um dado aqui interessante ou triste, na verdade, que é o seguinte, 74% das famílias mais pobres, aquelas que estão no CAD único, né, que recebem Bolsa Família, etc., são famílias monoparentais de mulheres. São mulheres que estão ali cuidando dos filhos, não tem marido,
0: sozinhas.
1: Né? Então, se não tiver creche, como que ela vai poder trabalhar sem independente, né? Então, como que ela vai criar aquelas crianças?
0: É porque a creche não é obrigatória, né?
1: Isso, então, esse é um ponto que eu queria aqui só marcar. É isso, assim, a creche não é obrigatória. Então, qual que é o dado que é mais relevante aqui nessa conversa, Juliana? É saber que, primeiro, a legislação diz que toda criança deveria ter acesso caso a família demandasse uma vaga na creche. Tá? Então, assim, não é obrigatório, mas se a criança quiser ir para a creche, deveria ter creche gratuita, pública, para todas as crianças de 0 a 3 anos de idade. A realidade brasileira é que a gente tem mais de 700 mil crianças na fila da creche. Então,
0: isso é município?
1: É município, os municípios que têm a obrigação, né, a responsabilidade constitucional de garantir creche para todas as crianças é dos municípios, mas município tem uma questão de fragilidade de gestão, né, de capacidade estatal, né, de conseguir, porque creche no final das contas é construção, você tem que construir prédio, você não consegue fazer um prédio e colocar 1.000 crianças naquele prédio, né, são escolas menores, então isso demanda mais gestão, tem que ter profissionais bem formados, então tem alimentação, tem cuidador, tem que trocar a fralda, tem que dar banho, né, tem que ficar o dia inteiro, então é uma estrutura, né, que demanda do município. E assim, eu acho que também um pouco da... Como não é obrigatório, os municípios meio que vão ali manejando a fila, né?
0: Deveria ser, né? Para ter recursos, enfim,
1: sim,
0: né? Tem uma política de Estado,
1: sim.
0: Né?
1: Para isso sim, mas é que também, por exemplo, para algumas famílias, se o pai ou a mãe, eu até coloco o pai na frente porque seria um sonho, né? Mas se o pai ou a mãe ou a avó podem ficar com a criança na casa, tudo bem, né? A criança vai ter uma atenção específica, né? Exclusiva para ela, né? Vai ter... Numa creche, ela vai dividir a atenção com outras crianças. Então, tudo bem ficar em casa, né? Se tiver alimentação adequada, se tiver estimulação, tudo bem. Mas uma creche de qualidade faz toda a diferença.
0: Claro.
1: Toda a diferença na vida de uma criança, né? Então, é o período, Juliana, que, assim, tem uma explosão de desenvolvimento cognitivo. 80% das conexões cerebrais são formadas de 0 a 6 anos de idade.
0: Então, aquilo fica para a vida, né?
1: Para a vida. É a raiz que vai sustentar toda a vida dessa criança. Tem uma explosão de desenvolvimento físico, emocional, social. Então, realmente, assim, a primeira infância, ela deveria ter uma atenção muito maior por parte do poder público e o cálculo dos economistas, né, que estudam muito primeira infância e o impacto na economia, né, para fazer a ponte aqui com o teu programa, é que cada real investido em primeira infância gera R$7 para a economia de um país, né, ou $1, $7, né, depende. Mas é isso, assim, ela rende 7 vezes mais do que o investimento. Então, é um investimento que vale a pena, da mesma forma que educação. Você conhece algum país que se arrependeu de ter investido muito em educação? Não existe.
0: Não existe, né?
1: Não existe. Então, acho que vale a pena realmente investir em educação.
0: Agora, a gente está em ano eleitoral, deveria ser o grande tema do debate. É. Mas, na política, educação não gera voto, né? É. Porque demora 10 anos, pelo menos, uma geração para fazer efeito. Tem ilhas de excelência no Brasil, né? Casos muito conhecidos são no Ceará. Estava olhando aqui, mas tem vários, né? Aqui mesmo em São Paulo tem a Piauí, que é uma região super pobre, está sempre né, ganhando aqueles concursos de matemática. O que essas ilhas de excelência têm a ensinar e por que não se consegue disseminar? Porque esse, imagino, deveria ser o papel do governo federal, né? Disseminar essas boas práticas. O que está acontecendo para não ser possível replicar e a gente ter esses casos de sucesso acontecendo no Brasil inteiro?
1: Isso é uma boa questão, assim, essa é uma das, um dos projetos ou uma das áreas de atuação do Todos pela Educação é justamente estudar as boas experiências, extrair dessas boas experiências quais são os fatores que explicam aquele sucesso, porque assim, você vai num município que tem um altíssimo resultado, se você perguntar para 10 pessoas diferentes, assim, olha, por que que, por exemplo, Sobral, para pegar o exemplo que todo mundo
0: que
1: conhece,
0: é no Ceará, né?
1: Que é no Ceará. Ah, o que que... Você vai para Sobral, pergunta o que que Sobral faz. Você vai ter 10 respostas diferentes. Então, o que que o Todos pela Educação faz? A gente vai lá e faz uma leitura técnica para extrair o que que realmente explica. Então, aqui, Juliana, assim, cada caso... E a gente tem vários casos de excelência no Brasil, sabe? Tem... Se a gente fosse voltar uns 15, 20 anos atrás, era isso, a gente tinha meia dúzia de bons exemplos. Agora a gente tem vários, a gente tem cidades grandes, estados. Então, por exemplo, a gente tem o Piauí, que no último censo mostrou, assim, cresceu muito a educação profissional e a educação integral, mas assim, triplicou, quadruplicou a oferta de educação profissional e de educação integral. A gente tem, por exemplo, Vinhedo aqui em São Paulo, que é educação infantil. A gente tem Vitória, que tem conseguido os melhores resultados de aprendizagem no final do quinto ano. Então, assim, a gente tem vários bons exemplos. Basicamente, assim, acho que não tem fórmula mágica. Então, assim, muita gente espera, né? Assim, puxa, mas me fala 3 coisas que eu tenho que fazer. Não tem 3 coisas. A má notícia é que não tem 3 coisas.
0: Até porque imagino num país tão gigantesco como o nosso, tem muitas peculiaridades que precisam ser respeitadas, né?
1: E no fundo é assim, Juliana, você tem que ter bons professores, bem formados, continuamente bem formados.
0: Esse é um ponto, aliás, que eu quero chegar
1: nele. Vamos lá. Mas tem que ter boa gestão escolar, você tem que ter financiamento adequado, você tem que ter uma secretaria que tenha uma boa gestão também. Você tem que ter a expansão da oferta de tempo integral, porque hoje no Brasil a escola de 4, 5 horas é uma meia escola. Quando a gente olha o PISA, né, que o Brasil está lá no ranking, lá embaixo ainda tal...
0: Que é o ranking internacional.
1: É o ranking internacional, só que a gente está competindo com países que as crianças e os jovens ficam 7, 8, 9 horas por dia na escola. A gente aqui, as crianças ficam 4. Então, é uma metade de uma escola, é meia escola. Então, tem que expandir a educação integral. Então, tem uma série de políticas, por exemplo, uma que é muito importante, que é da recomposição da aprendizagem, que é justamente não deixar acumular essas defasagens que a gente estava falando mais cedo, né? Então, não deixar o aluno chegar no nono ano com o aprendizado de quinto. É corrigir lá atrás. Então, é impossível o aluno aprender a equação do segundo grau se ele não aprendeu a equação do primeiro grau. É impossível ele aprender a equação do primeiro grau se ele não aprendeu as operações básicas. Então, você não pode deixar acumular defasagem. Assim, aquilo que é essencial de ser aprendido tem que ser garantido para que o aluno ele consiga avançar e progredir ano a ano, etapa a etapa. Então, os bons casos de sucesso, eu acho que a gente tem muito mapeamento, acho que tem muito estudo. Eu acho que falta chegar no gestor, né? Assim, são aqui mais ou menos, assim, são quase 6 mil gestores de secretarias, né? De secretários estaduais e municipais de educação. A gente tem que ter um diálogo mais forte com eles, né? A gente precisa ter mais conversa, tem que ter mais troca entre eles.
0: O governo federal tem esse papel de fazer essa junção?
1: Poderia fazer mais. Tem uma coisa que foi aprovada, tem uma lei que foi aprovada no ano passado, que é a lei do Sistema Nacional de Educação. Sim, grossíssimo modo, seria o SUS da educação. Não é bem o SUS, mas assim, alguma coisa parecida com o SUS, mas é um sistema que organiza a governança da educação brasileira. Então, exatamente qual que é o papel da União, estados e municípios, como que essa troca, essa articulação deve ser feita. E essa lei estabeleceu alguns fóruns de decisão compartilhada, de negociação entre os entes da federação, para criar uma mesa de negociação permanente, né? Então, tem uma instância tripartite, que é a União, Estados e Municípios, e cada estado tem as instâncias bipartites. Então, isso que você está dizendo é o seguinte: deveria ser objeto, né, uma das pautas importantes dentro do Sistema Nacional de Educação, tanto na tripartite quanto nas bipartites, essa identificação das boas experiências, disseminação, fazer com que esses gestores eles tenham acesso àquilo que funciona, àquilo que não funciona, para acelerar o resultado, sem dúvida nenhuma.
0: É algo que está em construção, né? Que você está falando, está em desenvolvimento.
1: Começou,
0: né?
1: A primeira reunião foi nesse ano.
0: Entendi. Eu queria que você falasse sobre essa questão da formação de professores, porque hoje o magistério é uma carreira que não tem incentivo para escolha, com um retorno baixo e principalmente com o desrespeito que a gente vê hoje aos professores. Como que muda essa realidade? Como se incentiva os melhores estudantes a escolherem serem professores?
1: Perfeito. Até porque tem alunos brilhantes que tem vocação para serem professores.
0: Que tem a ver com... Essa palavra é excelente, porque ser professor, você tem que ter essa vocação,
1: tem que ter,
0: né?
1: Como jornalista tem que ter vocação, né? Então, assim, acho que é importante a gente não perder aqueles alunos brilhantes, com vocação, com vontade de mudar o Brasil, porque também tem um pouco disso, né? De você... Ninguém é professor só porque quer trabalhar X anos e se aposentar, né? Assim, você quer ser professor para poder mudar a vida de centenas, milhares de crianças, né? Então, ao longo de toda uma carreira. Então, eu acho que o Brasil realmente ele perde esses talentos porque não valoriza, porque tem sim uma questão salarial, especialmente em localidades em que o custo de vida é mais alto, o salário do professor ele não é competitivo com com o custo de vida, né? São Paulo é um pouco esse exemplo. Por outro lado, você tem Mato Grosso do Sul, que tem um salário altíssimo com custo de vida mais baixo. Então, não diria que lá a grande questão é salário. Tem mais a ver com condições de trabalho, com carreira. Então, em cada localidade tem que identificar bem assim, como valorizar a profissão. Mas tem uma política nacional que assim, acho que está precisando de mais gás, né? Está precisando de mais combustível para ficar maior, mais potente. Que a gente até participou muito da elaboração, né, do amadurecimento dessa política, que é o Mais Professores, que é o seguinte: a realidade é que 80% ainda, tá? Isso vai mudando agora nos próximos anos por conta de legislações mais recentes, mas hoje 80% de quem escolhe ser professor, então, que vai fazer ou pedagogia ou uma licenciatura, estão em curso 100% EAD. Então, já começa a desvalorização aí, porque nenhuma profissão muito importante tem uma carga de EAD tão grande assim. Você não tem medicina com tanta carga de EAD assim. Então, eu acho que até do ponto de vista simbólico, o Brasil, o país, permitir tanto EAD, tanta formação à distância para os futuros professores é uma sinalização de desvalorização. Mas esse é o fato concreto, então aquele estudante ele vai para o EAD, já tem uma formação hiper precarizada, muito, muito ruim, e vai encontrar na sua realidade profissional, que eu acho que é aí que muita gente acha que assim, professor, basta gostar de criança para ser um bom professor, ou basta saber matemática para ser um bom professor de matemática, e não é assim, saber lidar com os alunos, ter as didáticas específicas, garantir a aprendizagem numa classe de 20, 25, 30 alunos, é uma das profissões mais complexas que existe.
0: Num ambiente precário, muitas vezes. Eu vi minha mãe sem... Não tinha ventilador, um calorão.
1: Calorão.
0: Né? Mal tem, às vezes, estrutura básica ali.
1: Não tem acústica, então todo mundo tem que gritar. Sim. Então, assim, realmente é uma profissão desafiadora e a formação não acompanha a complexidade da... Então, o que o Mais Professores ele diz, né, como política pública? Olha, Juliana, você teve uma nota alta no Enem. Então, o governo federal tem interesse que você seja professor, professora. Então, se você escolher se formar no ensino superior para ser uma futura professora, eu vou pagar os teus estudos. Eu vou te dar uma bolsa para você não precisar trabalhar.
0: Existe hoje, então, esse
1: programa? Existe. Chama Mais Professores. Mas, assim, eu acho que não está na potência que ele deveria. Porque isso deveria ser uma sinalização forte do governo. Olha, a bolsa mais importante que a gente pode pagar é para aquele jovem que quer ser professor. Aquele bom aluno, aquele que aprendeu na educação básica, ele é o futuro professor, né? Ele é o futuro mestre. É aquele que foi um bom estudante, aprendeu, gostava de escola, gostava de aprender, gostava de estudar. E a gente está perdendo esse jovem para outras carreiras, para engenharia. Então, assim, aquele estudante que era bom em matemática, ele olha e diz, olha, eu não vou ser professor de matemática, vou ser engenheiro. Uhum. Aquele aluno que era bom estudante em língua portuguesa, ah, não vou ser professor de português, eu vou ser advogado. Uhum. Então, a gente está perdendo para outras profissões por conta de uma promessa de remuneração maior. Mas dá para a gente compensar. Acho que a gente deveria, assim, focar muito nessas condições de trabalho para o professor, porque isso vai mudar isso vai mudar o jogo do Brasil. Porque, até respondendo àquela tua pergunta anterior, o fator que mais explica a qualidade da educação pública, privada, é a qualidade do professor. Se a gente não levar a sério formação de professores, formação continuada, condições de trabalho, ambiente, tudo, a gente pode ter, assim, todas as outras políticas públicas, elas não vão ter o resultado potencial que elas poderiam ter.
0: É, com certeza. Olha, infelizmente, o nosso programa está chegando ao fim. Estou já, assim, sofrendo, porque dava para fazer, gente. Já quero que você volte, né? Porque tem muito assunto, uhum. Priscila, ainda nesse ano eleitoral, com polarização, com fake news. Há uma desvalorização do conhecimento do professor. Todo mundo acha que pode dar opinião, falar sobre tudo. Então, receber você aqui hoje, para mim, nesse ambiente onde a gente tem investido muito no jornalismo profissional, no conhecimento, é, assim, de um orgulho imenso. Quero te agradecer demais por ter vindo presencialmente.
1: Não, eu que agradeço. E aqui um último recado, assim, gente, votem pela educação, né? Olhem para as propostas dos candidatos. Isso. Eles estão propondo políticas de verdade ou só para poder pegar aquele voto fácil ideológico? Uhum. Né? Assim, acho que olhar para as propostas dos candidatos para a educação é algo fundamental para a gente ter um futuro melhor nos estados e para o país todo.
0: Com certeza. Tem tanta gente boa, gente que entende, né? Sem ideologias. Priscila, obrigada mais uma vez.
1: Obrigada, Juliana.
0: Minha conversa hoje foi com a Priscila Cruz, que é presidente executiva do Todos pela Educação. Agradeço a você por estar aqui comigo no Economia para Você. Até o próximo.

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0: Olá, começa agora mais um Viver Melhor. No programa de hoje vamos falar sobre diabetes. Quais os cuidados que devemos ter? E para esclarecer e tirar todas as nossas dúvidas, recebo doutora Ana Amélia Hoff, que é médica endocrinologista da Rede Dori do ICESP aqui em São Paulo, e o doutor Pedro Barreto, também endocrinologista do Centro de Obesidade e Diabetes do Hospital Alemão Oswaldo Cruz. Mas antes, vamos assistir uma matéria sobre esse assunto. Vamos lá.
1: A Natália tinha 6 meses quando surgiram os sintomas do diabetes. Era tipo 1, uma doença autoimune.
2: Eu suando muito, irritabilidade. Eu comecei a ter nas áreas da virilha, da fralda, irritação, né? Porque a glicemia alta tem a ver com isso.
1: Dados do Ministério da Saúde mostram que de 2015 para 2023, o número de atendimentos ambulatoriais de crianças e adolescentes subiu em torno de 225% por diabetes tipo 2. De acordo com esta médica, o motivo é o aumento da obesidade nessa faixa etária.
3: O diabetes tipo 1 é difícil de fazer prevenção, porque a gente não sabe a causa exata. Mas o diabetes tipo 2, que está relacionado com a alimentação, a gente tem que ter um foco numa rotina de alimentação saudável.
1: Os indicadores para a doença precisam ser monitorados. Só o tratamento com medicamentos e mudança no estilo de vida evitam as complicações do diabetes.
3: Perda de visão, insuficiência renal, né? Até mesmo casos de amputação, aumento de AVC, aumento de infarto.
0: Quando a gente fala do diabetes, o que é o diabetes?
4: Bom, o diabetes é uma doença crônica, sistêmica, que é relacionada ao excesso de glicose no sangue. Isso por falta da insulina, como a gente vê no diabetes tipo 1, que o pâncreas perde a capacidade de produzir insulina, ou por uma resistência à insulina, ou seja, a insulina não funciona e não leva a glicose para dentro dos tecidos, já que a glicose é uma energia para as células.
0: Agora, Pedro, quando a gente fala de diabetes, a gente viu bem na reportagem, tem a diabetes tipo 1, diabetes tipo 2, diabetes gestacional. O que, que é isso? Qual é a diferença desses tipos de diabetes?
5: Como a Ana ilustrou e como a gente viu o primeiro caso ali da reportagem, o diabetes tipo 1 é uma doença autoimune, então o corpo vai produzir anticorpos que vão atacar esse pâncreas, que é o órgão responsável por produzir a insulina. Com o tempo isso leva à falência e ele para de produzir.
0: Agora, o que leva isso, por exemplo, para eu ter essa destruição, essa formação de anticorpos
5: então,
0: contra...
5: A gente tem que ter uma genética que seja favorável para a produção desse anticorpo. E a gente pode ter alguns gatilhos autoimunes que podem surgir ao longo da vida. A paciente em questão aqui da reportagem foi logo nos primeiros meses de vida, né? Então, eu tenho uma genética favorável associada a algum gatilho autoimune, né?
0: Por exemplo, uma infecção?
5: Uma infecção viral pode ser um dos gatilhos, mas eles não são muito bem mapeados ainda, Jean. Então, não são muito claros esses gatilhos autoimunes, né? Enquanto o diabetes tipo 2 é uma doença que acontece ao longo da vida, que tem fatores de risco relacionados ao estilo de vida, como obesidade, alimentação, sedentarismo, em que eu vou ganhando essa resistência. A insulina vai ficando incapaz de conseguir colocar essa glicose para dentro da célula. Enquanto o diabetes gestacional, que você pergunta também, ele está relacionado a um aumento dessa resistência à insulina que acontece por conta dos hormônios placentários e que a gente observa aí ao longo da gestação.
0: E essas pessoas que têm a diabetes gestacional, elas já tinham uma vocação, uma predisposição para serem diabéticas ou só é a gestação e ótimo, acabou essa fase, elas estão livres de qualquer risco?
5: Alguns fatores de risco são já bem estabelecidos para isso, né? Então, a mulher que vai lá para sua primeira consulta pré-natal, em que a gente já identifica que ela tem obesidade e sobrepeso, que ela tem histórico familiar de diabetes tipo 2 na família. Então, isso já são critérios já bem estabelecidos de que ela é uma mulher de maior risco em relação às outras mulheres para desenvolver diabetes gestacional. E talvez ela tenha que ter aí um plano individualizado de cuidado durante esse pré-natal. O rastreio efetivo se dá mais para o final da gestação, entre 24 e 28 semanas. Mas essa mulher que já tem fatores de risco, a gente tem que ter um olhar especial para ela desde o começo da gestação.
0: Quando eu digo uma resistência da insulina, isso já é uma diabetes? Ou é aquilo que, leigamente, a gente fala, ah, isso é uma pré-diabetes?
4: Na realidade, inicia tudo com... Aqui a gente tem que pensar no estilo de vida, né? O que leva a essa resistência à insulina. Obviamente, também existe uma certa predisposição genética, mas aí o ambiente é muito importante. Então, o sedentarismo, a alimentação inadequada, com muitos açúcares, produtos processados, isso tudo leva à obesidade e isso é totalmente relacionado à resistência à insulina. Então, é aquele indivíduo que, com o tempo, né, a falta de exercício, né, também, com o tempo, o pâncreas, ele tem que produzir mais insulina para superar essa resistência à insulina e chegou um ponto que ele entra em exaustão e para de produzir a insulina de forma adequada. E aí, o que acontece? Acontece a hiperglicemia. Então, que a glicose fica alta no sangue e começa a causar os problemas do diabetes, né? Que podem ser agudos, né? Relacionados aí a uma elevação muito importante da glicemia, que é a perda de peso, a poliúria que a gente fala, né? O excesso, a pessoa urina muito, muita sede, perda de peso, perda de massa muscular... E também a questão das complicações crônicas, que se não é tratado, que idealmente deveria ser tratado naquele momento do pré-diabetes, então se não é tratado, aí começa a ter as complicações mais crônicas do diabetes relacionadas à visão, à parte neurológica do sistema nervoso periférico, com dores nas pernas, né? A falta de sensibilidade que leva a ter uma ferida mais facilmente, que não cicatriza, a parte renal, insuficiência renal.
0: Isso e em óbvia, fases mais
4: crônicas,
0: tardias.
4: Mais tardias. E também a parte cardíaca, né? Então, que é realmente muito importante no paciente diabético.
0: Agora, Pedro, vamos voltar um pouquinho e falar dessa mamãe que fez um diabetes gestacional. E a gente vê que uma das coisas que acaba acontecendo com esse bebezinho é aquilo que a gente chama de macrossomia. São bebezinhos com peso acima do normal. Quais são os cuidados que a gente vai ter com essa criança? Ela já nasce diabética, ela vira

0: ele mesmo da insulina depois que ele nasce mais exacerbada do que ele precisa de fato nessas primeiras horas de vida. Então ele pode fazer um açúcar baixo no sangue. De forma imediata ele tem até um risco de fazer índices baixos de açúcar no sangue e não ter diabetes nesse primeiro momento. Mas ao longo da vida, esse indivíduo que foi exposto a essa hiperglicemia da mãe durante a gestação, ela tem o maior risco de ter diabetes tipo 2, mas não o tipo 1. Não tem relação do diabetes gestacional ao diabetes tipo 1.
1: Diabetes. Agora, Ana, você estava falando com relação ao estilo de vida e obesidade. E a gente está falando um pouquinho de crianças e cada vez mais a gente está vendo a exposição dessas crianças a alimentos multiprocessados, com alto teor de açúcar e, ao mesmo tempo, o sedentarismo vindo por várias questões, inclusive a própria tela que faz aquele comodismo dessas crianças.
2: Sim.
1: A pergunta é, você acredita que a gente vai chegar ao diabetes tipo 2 numa fase mais precoce do que aquilo que a gente via no passado, em que as pessoas desenvolviam diabetes na quarta ou quinta década de vida?
2: Sem dúvida nenhuma. Eu acho que hoje em dia o diabetes, a prevalência do diabetes, que você acaba vendo indivíduos mais jovens, geralmente final da segunda década, terceira década de vida, é muito alto, né? Então, isso relacionado ao estilo de vida mesmo, que infelizmente a nossa civilização, né, quer dizer, a modernidade acabou trazendo a televisão, computadores, jogos, coisas que a criança acaba ficando em casa e não na rua brincando. Então, essa mudança de hábitos de vida e também da alimentação realmente aumentou esse risco do diabetes mais na juventude. Além disso, a gente sabe hoje em dia que existem alguns tipos de diabetes que é diagnosticado na idade jovem, mas é relacionado ao diabetes tipo 2 do adulto, né? Que a gente chama até que é um diabetes relacionado mais a distúrbios genéticos específicos, que daí o indivíduo jovem pode desenvolver o diabetes, que a gente fala de diabetes tipo MOD. Né, que são os diabetes, mas são diabetes juvenis, que não são tipo 1, então não são relacionados à falta completa da insulina, são muito parecidos com o diabetes tipo 2 e que acontecem também precocemente na vida. Então você tem as duas coisas, eu acho que hoje em dia a gente vê um espectro durante a vida aí de crianças mesmo, obesas e realmente desenvolvendo diabetes precocemente.
1: Agora, Pedro, de que forma você consegue fazer esse diagnóstico? Porque, logicamente, a gente vai precisar saber diabetes tipo 1, não tem insulina, ou tem uma quantidade baixa de insulina não funcionante. Né? Quer dizer, como que eu, hoje, para essas crianças, eu consigo fazer esse diagnóstico?
0: Isso é muito importante porque vai mudar drasticamente a maneira com que a gente vai tratar esse diabetes, né? Então, para eu dizer que o paciente tem diabetes tipo 1, eu preciso documentar essa autoimunidade. Então, a gente faz a dosagem no exame de sangue dos anticorpos que a gente já tem conhecimento que estão associados ao diabetes tipo 1, né? Então, a gente vai dosar esses anticorpos e se eles vierem positivos, o diagnóstico está fechado e esse paciente, se ele ainda não tem uma falência completa da produção de insulina, isso vai acontecer dentro
1: de um intervalo de tempo. A dosagem de insulina também é feita nesse ou não é necessário?
0: A dosagem de insulina não é o exame de escolha aqui para a gente avaliar essa reserva pancreática. Porque a secreção de insulina ela pode variar muito ao longo do dia, com período de jejum, período pós-prandial. A gente usa um outro marcador chamado peptídeo C, que ele é produzido pelo pâncreas na mesma quantidade em que ele produz insulina, eles são secretados de maneira conjunta. E é uma molécula mais estável e que tem menos impacto em relação a essa degradação precoce. Então, o que a gente usa, respondendo a sua pergunta, para avaliar essa reserva pancreática desse paciente com diabetes tipo 1 recém-diagnosticado é o peptídeo C. Ele tem mais validade do que a gente dosar a insulina.
1: Vocês têm falado muito do

0: O pâncreas, porque a insulina é produzida no pâncreas, é isso?
1: A insulina é produzida no
0: pâncreas. Aonde ela é produzida?
1: Ela é produzida nas ilhotas beta, né? Que são agrupamentos celulares que a gente tem dentro do pâncreas. O pâncreas é um órgão grande, que ele tem uma função tanto digestiva, produzindo ali o suco digestivo que vai fazer a digestão dos alimentos, né? E ele tem uma função endócrina, que um dos hormônios que ele produz é a insulina dentro dessas células, que a gente chama de células beta.
0: Agora, Ana, quando a gente fala, por exemplo, mudança de hábito, e a gente já viu a dieta, o quanto ela é fundamental e importante, a gente fala um pouquinho de atividade física. E atividade física, ela estaria relacionada de que forma no controle desse diabetes ou na prevenção daqueles indivíduos que têm, por exemplo, uma resistência de evoluir propriamente com o diabetes?
2: Nas duas situações, né? A atividade física ajuda tanto na prevenção, então aquele indivíduo que tem um pré-diabetes, né, que tem uma glicemia ali próxima de 100, que a gente já fala para o paciente, olha, tem que tomar cuidado, perder peso, realizar atividade física, né? Então, com certeza a gente sabe que a atividade física atua aumentando a sensibilidade da insulina, principalmente nas células musculares, né? E também no paciente que já tem diabetes. No paciente que já tem diabetes, se ele faz atividade física, aquilo ajuda também a glicemia a melhorar. Qualquer atividade física.
0: O fato de eu me mexer já é
2: assim, até a gente sabe, existem recomendações atuais de quanto que você deve fazer de exercício, que seria um exercício, uma quantia adequada de exercício por semana, né? Então, a gente fala mais ou menos 150 minutos de atividade física, né? Isso pode ser 30 minutos cinco vezes na semana, ou pode ser dividido em 3 vezes na semana, mas pelo menos isso, né, seria o ideal que pode realmente melhorar ali o metabolismo da glicemia.
1: Eu brinco, Ana, que o ótimo é inimigo do bom, né? Se a gente pega um paciente completamente sedentário e ele fica sempre postergando porque ele não consegue fazer os 150 minutos recomendados, ele fica sempre, eu não consigo.
2: Mas qualquer coisa é bom, né?
0: Qualquer coisa. O famoso mexa-se, né?
2: Exatamente.
0: Mexa-se.
2: É importantíssimo, né? E a gente sabe que a atividade física é importante para tudo, né? Principalmente na criança é importantíssimo, mas também no adulto, até para evitar todos os problemas articulares que a gente acaba vendo, né? na fase mais tardia.
0: Exatamente. Quando a gente fala muito da questão do próprio diabetes, do que tange aos riscos de complicação, a gente ouve que alguns pacientes falam, puxa vida, mas eu descobri já com alterações. Isso se deve a um diagnóstico mais tardio ou eu posso ter em alguns pacientes que podem já desenvolver de uma forma mais facilitada?
1: Na grande maioria das vezes já está associado a um diagnóstico tardio, né? Às vezes é um paciente que já tem níveis de glicemia elevados, não tão elevados a ponto dele ter as polis, né, que são aqueles sintomas clássicos do aumento do xixi, da perda de peso, mas ele já vinha ali com níveis de glicemia mais altos, não percebidos, né, ou às vezes tolerados e fez vista grossa, às vezes até pela equipe de saúde, né, que desvaloriza, está só um pouquinho aumentado, enfim, e aí ele vai fazer o diagnóstico formal muito tardiamente e ele já acumulou ali algum dano em órgão-alvo, seja a retina, o rim ou o próprio coração, né.
0: Agora, Pedro, fala para o pessoal como que existem esses sintomas para que a gente efetivamente não banalize. Porque a gente fala assim, eu estou fazendo mais xixi, mas eu estou bebendo mais água. Como que é isso? Ou eu estou tendo alguns choquinhos nas mãos e nas pernas, mas está vendo, minhas varizes. Então, eu vou sempre justificando. De que forma realmente as pessoas devem estar atentas a esses sintomas?
1: Então, esses sintomas que a gente chama de POLIs, né, são os sintomas que a gente tem que valorizar e que a gente tem que buscar ajuda para o rastreio de diabetes. Toda vez que eles acontecem, esses sintomas devem ser valorizados. Por mais que eu tenha outras condições que possam me levar a ter aquela queixa, o diabetes é uma doença muito prevalente na nossa população. A gente comentou isso aí na reportagem inicial, que a incidência, a prevalência da doença vem crescendo. Então, se eles estão presentes, o diabetes tem que ser investigado, né? Então, o aumento do volume do xixi, a sede excessiva, perda de peso não intencional, né? Não estou fazendo dieta, não mudei meu plano alimentar e estou perdendo peso. É, candidíase, né, que é uma queixa frequente.
0: Que é o quê? Mulheres, assaduras, corrimento.
1: São assaduras, corrimento vaginal, né? Então, quando isso é muito recorrente, é um sinal também para a gente ficar atento ao diagnóstico de diabetes. Então, eles não podem ser desvalorizados, né? A gente comentou que, às vezes, a própria equipe de saúde dá uma amenizada, dá uma banalizada, mas é muito importante que esses sintomas sejam valorizados justamente pela prevalência do diabetes na nossa população.
0: Agora,
2: eu ia só complementar da importância do check-up, porque mesmo no Sistema Único de Saúde, a mulher deve ir, né, no ginecologista e normalmente faz os exames laboratoriais, faz uma glicemia. Então, a importância também não só de observar possíveis sintomas, mas também procurar um médico.
0: Agora, hoje a gente tem falado muito sobre tratamento, né? E hoje não dá para deixar de dizer sobre os tratamentos inovadores, inclusive com o uso dessas canetas que estão indicadas para o diabetes. Quem está indicado a receber o tratamento, por exemplo, com essas canetas? E quem seriam aquelas pessoas que estariam indicadas a receberem a insulina ou só aqueles comprimidinhos, os hipoglicemiantes orais?
1: Então vamos lá, Jean. Então, de fato, as canetas, que a gente não gosta muito desse nome, né, que acabou caindo na rede social, canetas emagrecedoras, mas são tratamento para diabetes e tratamento para obesidade, são medicações que mostram para a gente, hoje já com estudos bem embasados, que a gente tem aumento da proteção cardiovascular, aumento da proteção renal, que são órgãos-alvo amplamente atingidos pelo diabetes, e que as medicações, além de ajudar a baixar o açúcar no sangue, trazem proteção para esses órgãos, né? Para quem está indicado? Para o paciente que tem diabetes tipo 2, né, e que, na grande maioria das vezes, está associado à obesidade, né? Então, eu estou tratando ali tanto o próprio diabetes como aquele fator de risco que levou
0: ele. Para levar a resistência.
1: Exato. Respondendo a sua pergunta, quem é o candidato a usar a insulina? Então, se eu pego um paciente no diagnóstico muito descompensado, geralmente com uma hemoglobina glicada maior que 9, lembrando que o valor de referência para uma pessoa normal é 5,7. Se eu tenho um paciente já no diagnóstico com valor de hemoglobina glicada muito elevado, maior que 9, ele tem indicação de iniciar o tratamento com insulina. Isso não significa que ele vai usar a insulina para o resto da vida, mas esse momento inicial de compensação ele vai precisar. Ou em situações específicas, intra-hospitalar, que a gente faz bastante, né, Ana? Em que a gente tem a limitação.
2: Sim.
1: De vários das medicações orais do diabetes. Dentro do hospital, a insulina é a droga de escolha para a grande maioria dos pacientes, por conta da interação com outras medicações, a necessidade de suspensão, né? E para o diabetes tipo 1, a insulina é a droga de escolha, não tem muito o que a gente discutir nesse cenário, né? Para o paciente que não está muito descompensado e não tem uma descompensação tão grande, os antidiabéticos orais estão bem indicados aí.
0: Vamos lá para a Sala Digital, que é uma parceria do Grupo Bandeirantes e a Google, e saber o que os nossos internautas têm procurado sobre esse assunto. Vamos lá.
3: Oi, doutor Jean, pois é, muito importante a gente falar sobre a doença, porque segundo a Sociedade Brasileira de Diabetes, quase 7% da nossa população aqui do Brasil convive com a doença. Aqui na Sala Digital, a gente tem dados que mostram como os brasileiros pesquisam sobre a doença no Google. Então, vamos ao nosso telão para ver o interesse de buscas sobre diabetes, que aumentou quase cerca de 135% nos últimos 10 anos, entre 2016 e 2025. 2025 foi o ano recorde desse interesse e a tendência é de alta em 2026. Os nossos dados são parciais deste ano. E quais são as perguntas que os brasileiros fazem sobre a doença? A gente vê aqui agora, os dados são dos últimos 5 anos. Diabetes tem cura? Quais são os sintomas? E qual exame detecta a doença? Diabético pode doar sangue? E qual a diferença entre diabetes tipo 1 e 2? A gente volta então para o estúdio com duas perguntas muito importantes. Diabetes tem cura? E diabético pode doar sangue? É com vocês.
0: Ana, a gente viu a questão do tratamento, mas diabetes tem cura?
2: Olha, difícil de falar. Normalmente não tem cura, né? Não tem cura. É uma doença que você pode prevenir, obviamente, se você está ali com diabetes leve, muitas vezes a perda de peso e atividade física, você volta a uma glicemia normal. Né? Então, o diabetes, tipo, você pode reverter esse processo. Né? Existem, aqui a gente não falou, cirurgias bariátricas, né? Que com peso, a perda de peso significativa, em alguns casos você pode também reverter o processo do diabetes. Então, de certa forma, eu poderia falar que tem cura. Né? E existem coisas, assim, ainda em pesquisa, né? Para diabetes tipo 1, como transplante de ilhotas, beta. Então, assim, existe essa possibilidade. Eu acho que no futuro isso...
0: Talvez a gente possa.
2: Talvez a gente tenha. Mas no momento, o que, que eu diria? Para você reverter o processo, é realmente mudança de hábitos de vida. Porque no momento que você está tomando 1, 2, 3 medicamentos, insulina, né? Aí o que você pode fazer com as mudanças de hábitos de vida é melhorar. Né? Não consegue curar. Né?
1: A gente entra em remissão.
2: Exatamente, a gente pode falar remissão. Então, você pode entrar em remissão,
0: mas
2: uma melhora.
0: Mas nunca abandonar a atenção.
2: Nunca. Não, e como você falou, agora com essas canetas, esses tratamentos que são extremamente potentes, né? E se o componente maior ali é a obesidade, causando a resistência à insulina, muitas vezes a perda de peso significativa só com o medicamento o paciente pode entrar em remissão.
0: Uma outra pergunta, diabético pode doar sangue?
1: Pode doar sangue, a não ser que ele esteja numa condição de uma descompensação muito grave, em que essa doação de sangue, essa retirada de volume, né, vai levar ele a uma descompensação maior. Nesse cenário, não, fica proibido, mas um paciente que tem um diabetes sob controle, com as métricas de hemoglobina glicada, glicemia de jejum em ordem, isso não vai ser um empecilho para ele doar sangue.
0: Pois é, eu tenho certeza que você aí de casa tem um montão de curiosidades e de dúvidas, assim como eu, mas o Viver Melhor de hoje vai terminando. E lembrando que todos os episódios do programa estão disponíveis no canal Band Jornalismo no YouTube. Nos vemos na semana que vem, sempre com muita informação sobre saúde e bem-estar. Obrigado pela companhia e, ó, até a próxima. Vou esperar você. Beijo.
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0: Presidente da Petrobras estima que o Amapá poderá produzir petróleo em águas profundas em até 7 anos. Descoberta na margem equatorial foi anunciada ontem.
1: Chega a 47 o número de mortos em forte terremoto na Indonésia, que teve mais de 200 réplicas.
0: Empresário é preso depois de agredir a mulher na porta de casa em São Paulo. A polícia foi chamada pelos vizinhos.
2: Essa é a situação. Meu marido me deixou. Olha, um dedo quebrado, o meu rosto todo deformado.
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3: 95 celulares roubados ou furtados por hora no Brasil. Cidade de São Paulo é terceira no ranking do crime que virou epidemia. Controlador aéreo evita desastre depois de identificar 2 aviões da mesma companhia voando com o mesmo número e na mesma rota nos Estados Unidos.
4: Roger, on the departure, I need you to maintain 900,000. Traffic 1 o'clock and 10 miles is your company.
3: Como os algoritmos decidem o que as crianças veem no celular? Na era digital, monitorar redes sociais é essencial para educar e proteger os filhos. A paisagem em várias cidades do Brasil. Temperaturas acima da média no inverno anteciparam a florada.
1: Boa noite.
0: Boa noite. A gente começa com o crime que virou epidemia em São Paulo, o roubo de celulares. Basta estar com o aparelho na mão para virar alvo dos bandidos. Eles, disfarçados de entregadores, circulam de moto para escolher os alvos e dar o bote.
5: Imagens de uma epidemia. Em São Paulo, andar com o celular na mão pode transformar qualquer pessoa em alvo de criminosos disfarçados de entregadores. Nessa sexta-feira, ao deixar a sede da Band, a jornalista Paula Valdez foi vítima de um desses bandidos. O suspeito, com uma bag nas costas, passa pela rua e observa o movimento. Quando a Paula sai com o celular na mão, o criminoso passa de moto e leva o aparelho.
6: Ao longo ontem do dia, depois de passar do choque, eu comecei a pensar o quanto que a gente normaliza isso e botar a culpa em mim, sabe? Porque ontem eu me parei pensando o que, que eu fiz de errado. Por que, que eu estava com esse celular na mão?
5: As pessoas sentem que perderam o direito de sair com o celular na rua, de ter a aplicativo de banco no telefone.
7: Deixo no bolso, só em extrema necessidade eu uso o aparelho.
8: Falta proteção. Falta proteção no sentido do policiamento que não está presente, no sentido das condições urbanas que não são favoráveis. E isso favorece o roubo e o furto.
5: O Anuário Brasileiro de Segurança Pública revelou uma mudança no perfil dos crimes. Menos roubos em que se tem violência ou ameaça e mais furtos, como nos casos que mostramos. No ano passado, mais de 830 mil celulares foram roubados ou furtados no Brasil, 95 por hora. O estado de São Paulo concentra 30% dos aparelhos levados. Apesar do número ainda impressionante, houve recuo em relação a 2024. Os governos têm tomado medidas para dificultar o uso de aparelhos por parte de criminosos e combater os receptadores dos roubos e furtos.
8: O caminho de combater o mercado ilícito é muito importante, mas os resultados são de médio prazo. Agora, o crime hoje na rua, que afeta a população, precisa de uma resposta imediata.
5: A população incorporou o medo à rotina.
9: Não uso na rua, praticamente uso só em casa.
5: Fica o tempo todo dentro da bolsa?
9: Sim, mas se eu posso também, eu escondo dentro do carro.
10: Ah, é bem triste, né? Morar num lugar que você tem que estar sempre de olho e preocupado.
1: Aconteceu em São Paulo, acontece também no Rio de Janeiro. 2 criminosos foram presos depois de um roubo de celular na zona sul da cidade. Os bandidos chegam de moto, um deles desce e arranca o celular da mão do homem. A mulher que estava com ele tenta impedir e é derrubada no chão. A dupla foge, mas não vai longe. Os assaltantes foram cercados pela polícia e presos.
0: Uma casa desabou e deixou 4 pessoas feridas em São Bernardo do Campo, na Grande São Paulo. Uma adolescente de 15 anos ficou 4 horas debaixo dos escombros. 2 pessoas já tiveram alta e 2 estão internadas. O desabamento aconteceu por volta das 6 da manhã, ao lado de uma obra da CDHU, a Companhia de Habitação Popular do Estado. As causas são investigadas. Famílias de imóveis vizinhos foram retiradas de casa para avaliação dos danos.
1: E a Justiça do Rio autorizou a transferência de Elcio Queiroz do Complexo da Papuda, em Brasília, para uma penitenciária do Estado. O ex-PM cumpre pena de 76 anos de prisão pelos assassinatos da vereadora Marielle Franco e do motorista Anderson Gomes. A decisão atende a um pedido da família, que alega não ter condições financeiras de viajar ao Distrito Federal.
0: A maior parte das armas de guerra que abastecem o crime no Rio de Janeiro vem de fora do país. Os fuzis alimentam a guerra do tráfico.
11: A bala tá voando!
12: Oh! Uma guerra urbana com armamento pesado.
13: Olha o traçante, tá passando aqui, ó. Oh.
12: No mês passado, o Instituto Fogo Cruzado registrou 34 tiroteios provocados por confrontos entre facções rivais. 29 pessoas foram baleadas.
14: Aí, como é que dorme assim?
12: Nos conflitos, um tipo de arma tem sido muito usada pelos bandidos, o fuzil. Só nesta semana, a Polícia Militar apreendeu 16 no estado do Rio de Janeiro.
15: Quando ele sai da pistola, do revólver da pistola, que alguns ainda usam, de repente, dependendo do seu nível hierárquico lá dentro, ele porta o fuzil, ele está mostrando para todo mundo: eu tenho uma posição hierárquica fundamental aqui, nessa facção. Tanto é que ele, uma das coisas que ele faz é botar a cara na rede social.
12: Só no primeiro trimestre deste ano foram apreendidos 204 fuzis no Rio de Janeiro. A grande maioria deles importados. Apenas 9 foram fabricados no Brasil. Para especialistas, as armas importadas são procuradas pelos bandidos pela qualidade, pela precisão na hora de atirar e também pela leveza, o que facilita o uso na guerra do tráfico. A maior parte desse armamento chega desmontada, seja pelas fronteiras terrestres de Paraguai, Colômbia e Bolívia, ou por portos e aeroportos.
15: A fórmula está: melhoria da inteligência policial, que melhorou muito, a interconectividade entre as inteligências estaduais com a rede federal melhorou muito, etc. Por isso se sabe hoje como é que elas estão entrando, etc., e tem sido feita apreensões.
12: E o problema não para nos fuzis. Nesta semana, a polícia encontrou uma metralhadora de uso restrito das Forças Armadas em uma comunidade do Rio, capaz de fazer mais de 400 disparos por minuto.
3: Ainda hoje, empresário é preso depois de agredir mulher na porta de casa em São Paulo. O caso aconteceu na frente de seguranças da rua, que não denunciaram o crime. Mulher de latino denuncia agressões e diz ter conseguido medida protetiva contra o cantor. Você vai ver daqui a pouco.
1: Mais um forte terremoto, seguido de mais de 200 réplicas, deixou pelo menos 47 mortos e milhares de desalojados na Indonésia. Equipes de resgate ainda não conseguiram chegar a uma das cidades afetadas, que está com o acesso bloqueado.
3: O passeio na trilha, interrompido pelo terremoto. Dezenas de turistas foram surpreendidos com o tremor numa ilha da Indonésia. Não entrem em pânico, diziam os guias.
16: Don't be panic.
17: Don't be panic.
3: O terremoto de magnitude 7.7 aconteceu no começo do dia em Flores, no leste da Indonésia. E foi seguido por quase 260 réplicas. Na cidade portuária de Maumere, esse terminal desabou parcialmente. O tremor de quase um minuto deixou a população aterrorizada. Tendas foram improvisadas nas ruas para atender os feridos e acolher quem precisou sair de casa às pressas. A Súfia conta que ela e os parentes dormiam quando começou o terremoto. Corremos para um lugar alto, longe do porto, por causa do alerta de tsunami, mas ainda não temos segurança para voltar para casa. As operações de resgate atravessaram o dia. Bombeiros e voluntários reviram os escombros, na esperança de encontrar sobreviventes. Não há ainda estimativa de feridos. Isso porque os socorristas ainda não conseguiram chegar em Najekel, a cidade mais próxima do epicentro do tremor. Deslizamentos de terra bloquearam as estradas da região. A Indonésia faz parte do chamado Cinturão de Fogo do Pacífico, região que concentra grande parte da atividade sísmica e vulcânica do planeta. Além da Indonésia, vários terremotos de forte magnitude atingiram nas últimas semanas países do Cinturão de Fogo do Pacífico, como Japão e Colômbia. Ainda na América do Sul, a Venezuela também sofreu com dois tremores seguidos, em junho, quando mais de 6.300 pessoas morreram. Para esse especialista, não há evidências de que os fenômenos estejam mais frequentes.
16: Não há nada de anormal acontecendo com o planeta. Em 2026, foram registrados 11 terremotos de magnitude maior do que 7 no mundo. A média é de 15 por ano. Alguns anos podem acontecer mais, outros menos, mas na média a gente tem 15 eventos de magnitude 7 todo ano.
3: Neste sábado, outro terremoto foi registrado na Europa. Um abalo de magnitude 5 atingiu o sul da Espanha. Não houve vítimas, apenas danos materiais.
16: Os eventos eles não estão conectados entre si. Um terremoto na Indonésia ele não provoca um terremoto na Espanha. Então por que, que parece uma sequência, né? Primeiro, o acaso. Os terremotos grandes eles não se distribuem de forma regular no calendário. Segundo, a localização, né? Que mudou não foi a quantidade, foi o lugar. Terceiro ponto, as réplicas, né, elas acabam entrando na conta. Cada grande terremoto ele gera dezenas, centenas, às vezes até milhares de réplicas. E aí conecta com o nosso quarto ponto. Hoje a gente tem mais estações sismográficas no mundo do que em qualquer época da história. E um evento é localizado em segundos, minutos.
0: A presidente da Petrobras estima que em até 7 anos o estado do Amapá vai poder produzir petróleo em águas ultraprofundas.
1: O Eneg, agora o próximo passo é definir a qualidade e o potencial também desse óleo comercial encontrado durante a exploração na margem equatorial.
17: A margem equatorial é considerada a mais nova fronteira de exploração de petróleo no país. Fica numa região de águas profundas do Atlântico, que começa na altura do estado do Amapá e vai até o Rio Grande do Norte, uma faixa litorânea de 2.200 quilômetros. A descoberta de hidrocarbonetos aconteceu durante a perfuração de um poço a cerca de 175 quilômetros da costa amapaense, a quase 3 quilômetros de profundidade. São indícios da presença de petróleo ou gás natural. Em entrevista para a Band News TV, a presidente da Petrobras, Magda Chambriard, afirmou que a descoberta é promissora, já que o Brasil poderia ter que voltar a importar petróleo com o esvaziamento das reservas do pré-sal.
18: A partir de 2034, a expectativa é que o pré-sal comece a entrar em declínio. E o que nós estamos vendo é a potencialidade da margem equatorial, em especial dessa área do Amapá, poder recompor as reservas brasileiras e manter a produção do Brasil nos níveis que ela vai estar em 2034, que tornam o Brasil aí candidato a estar na sexta, sétima posição de maior produtor de petróleo do mundo.
17: Segundo especialistas, a presença de hidrocarbonetos significa que a Petrobras encontrou petróleo ou gás natural na região.
19: São rochas porosas e dentro desses poros é onde fica o fluido. Nessa formação rochosa, nesses poros, eles encontraram um fluido que tem indícios de hidrocarbonetos, que é petróleo ou gás natural. Reserva é quando você consegue delimitar, quantificar e qualificar.
17: Essa é apenas a primeira etapa da exploração. O próximo passo é continuar a perfuração e os estudos. A partir disso, será possível responder quanto petróleo ou gás existe no local e, principalmente, se a quantidade é suficiente para justificar a produção em escala comercial.
18: Esse poço vai continuar sendo furado até o final de agosto, início de setembro, e depois nós temos que partir para outros poços que nós chamamos de poços de delimitação. Por isso que nós gostamos de fazer uma distinção muito importante. Nós temos uma descoberta. Temos o óleo do Amapá nas nossas mãos. Agora, quanto de petróleo é a continuidade desses estudos que vai dizer? Por isso que a gente gosta de dizer, existe uma diferença muito grande entre uma descoberta e uma descoberta comercial. Acreditamos que vai ser uma descoberta comercial.
17: A exploração na região faz parte de uma estratégia da Petrobras para repor reservas de combustível, além de garantir o abastecimento do país durante o processo de transição para energias mais limpas. Os investimentos previstos são de 13 bilhões de reais em 5 anos, com a perfuração de 15 poços até 2030. O potencial é grande. Previsões iniciais estimaram cerca de 30 bilhões de barris de petróleo e gás na região. O projeto pode garantir melhorias como emprego, renda e mais arrecadação aos estados e municípios que estão na margem equatorial.
18: Então, o que nós estamos prevendo é que de hoje a cerca de 6, 7 anos, o estado do Amapá poderá sim estar produzindo petróleo e rendendo divisas para o país, para o próprio estado, e emprego e renda tanto local quanto no resto do país.
17: Na vizinha Guiana, a exploração de petróleo em águas profundas deu certo. Em 10 anos, o país multiplicou por 5 o produto interno bruto.
1: Um homem foi preso em flagrante depois de espancar a mulher na porta de casa em São Paulo. A polícia foi chamada pelos vizinhos.
20: Na manhã deste sábado, Júlia Falcão Cos, de 27 anos, mal podia abrir os olhos. Tamanha a gravidade das agressões no rosto. Ela foi internada com múltiplas lesões e uma fratura no dedo. E já teve alta. Júlia contou que o marido, o empresário Ivo Cos, com quem é casada há quase 3 anos, a espancou no carro após uma discussão. O crime aconteceu na frente da casa do casal, no Jardim Paulistano, zona oeste de São Paulo. Imagens de uma câmera de segurança mostram o momento em que a mulher desce e vai até a calçada. Um guarda da rua e um carro de segurança privada acompanham a situação. Logo após o carro passar, o agressor aparece e dá um soco na vítima. O motorista da empresa da marcha ré para o veículo e desce. As imagens não mostram, mas depois ele entrou no carro e foi embora. Segundo a mulher, o guarda da rua ajudou o agressor a levá-la para dentro de casa.
21: Esses guardas da rua são pagos por ele, não fizeram absolutamente nada, inclusive ajudaram ele a me colocar para dentro, mesmo comigo pedindo socorro, pedindo para não entrar em casa, porque eu não sabia o que poderia acontecer.
20: O casal tinha saído para jantar com amigos na noite dessa sexta-feira. Segundo Giulia, no caminho de volta, o marido reclamou de comentários que ela tinha feito sobre o relacionamento deles. Em seguida, ele parou o carro e agrediu a mulher com socos no rosto.
21: Eu tentei me defender, devolvi. Tentei colocar ele para longe, eu desci do carro e tentei ligar pro 90 na hora, ele pegou meu celular, ele sempre anda com um taser, aquela maquininha de dar choque no bolso, ele tentou me ameaçar com ela, eu já tava no chão e ele transferiu um soco contra o meu rosto.
20: Júlia contou que depois que foi levada para dentro, as agressões continuaram. Ela conseguiu correr para a rua e pedir ajuda aos vizinhos.
21: Essa é a situação. Meu marido me deixou, olha, um dedo quebrado, o meu rosto todo deformado.
20: Ivo foi preso em flagrante. O empresário passou por audiência de custódia neste sábado e a prisão foi convertida em preventiva. A justiça concedeu uma medida protetiva à vítima. O caso foi registrado pela polícia como lesão corporal. Mas a defesa diz que vai pedir a revisão e quer que Ivo seja indiciado por tentativa de feminicídio. Neste sábado, nossa equipe esteve na casa em que o casal morava. A família do empresário trocou a fechadura do portão e impediu a entrada da irmã da vítima.
2: Ela não pode nem receber para retirar os pertences da minha irmã que estão dentro. Ela tem alguma justificativa?
4: Não, não sei. Eu só tô falando sim, que eu falei que você estava aqui, irmã da Júlia. Ela só falou assim que ela não pode te receber.
20: Júlia relata que já foi agredida outras vezes por Ivo. No começo do ano, ela saiu de casa e conseguiu uma medida protetiva. Ela conta que aceitou voltar com ele e retirou a protetiva. Ivo Cos, de 48 anos, é um empresário executivo do mercado financeiro há mais de 20 anos. Ele é investigado por fraudes que passam de 280 milhões de reais. A empresa do qual era dono foi acusada de desviar fundos de reserva que deveriam garantir o pagamento a investidores.
0: É um canalha e um covarde, né? Olha essa história aqui também. A ex-noiva do cantor Latino denunciou ter sido agredida por ele e diz que conseguiu uma medida protetiva.
3: Rafaela Ribeiro, de 27 anos, se relacionou com Latino por 7 anos. Num vídeo divulgado nas redes sociais, ela disse que a agressividade piorou nos últimos meses e que conseguiu uma medida protetiva.
22: E a pessoa simplesmente voou em cima de mim, a minha mãe entrou no meio, uma cena horrorosa. E a pessoa tentou pegar o telefone de todas as formas, até que conseguiu pegar o telefone, porque né, uma pessoa de 2 metros de altura e a outra de 1,70 e pouco, não vai conseguir segurar. A pessoa simplesmente pegou, jogou o celular no chão até estraçalhar. E foi uma das noites mais horríveis da minha vida.
3: Em um dos vídeos gravados por ela, Latino aparece dentro do carro alterado, gritando com a sogra.
23: Não tô defendendo.
24: Tem atitude,
23: tô falando pra você.
24: Tem atitude! Você tem medo?
23: Não tenho medo de ninguém, Roberto.
25: Segura a sua onda e fala baixo com a minha mãe.
24: Você tem medo? Vocês são tudo...
23: Eu só acho que você tem que respeitar e...
3: A defesa de Latino nega as acusações e afirma que o artista vai prestar os esclarecimentos necessários às autoridades. Os advogados dizem ainda que Latino repudia toda a forma de violência, especialmente contra a mulher.
0: E a campanha eleitoral começa oficialmente amanhã. E os presidenciáveis vão marcar presença em seus redutos.
26: Na véspera do início da propaganda eleitoral, os candidatos a presidente optaram por não ter agenda oficial de campanha neste sábado. A partir de amanhã, todos estarão nas ruas.
27: Na busca pelo voto, os candidatos são autorizados pela Justiça Eleitoral a diversos atos de campanha. Carreatas, passeatas e carros de som estão liberados. Sinal verde também para comícios e para a entrega de material impresso, os populares santinhos. O que ainda permanece proibido são os shows artísticos, os showmícios.
26: As bandeiras com propaganda política também podem voltar às ruas. E na internet é possível publicar material em sites, blogs e redes sociais dos candidatos. Lula já está em São Paulo. O pontapé inicial da campanha será amanhã em São Bernardo do Campo, na sede do Sindicato dos Metalúrgicos, onde começou a carreira política. Depois, viaja para Minas Gerais e Rio de Janeiro, os três principais colégios eleitorais do país. Já Flávio Bolsonaro inicia a campanha de rua com um ato em Copacabana, no Rio de Janeiro. Na segunda-feira, o candidato do PL viaja para Juiz de Fora, interior de Minas, onde o pai Jair Bolsonaro levou uma facada durante a corrida presidencial de 2018. Um homem foi levado para a delegacia hoje em Juiz de Fora, depois que a campanha do senador identificou ameaças ao candidato numa postagem. Ronaldo Caiado também vai começar a campanha em seu reduto eleitoral. O candidato do PSD vai percorrer cidades no interior de Goiás, na região do entorno de Brasília. Romeu Zema escolheu Minas Gerais, onde estreou na política como governador, para iniciar o período de campanha nas ruas. O candidato do Novo vai cumprir a agenda na cidade de Montes Claros. Renan Santos, do Missão, vai participar de um ato no Largo de São Francisco, na Faculdade de Direito da USP, na capital paulista.
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0: Em Minas Gerais, o debate entre os candidatos ao governo do estado acontece amanhã na Band.
6: A dívida bilionária do estado com a União deve ser um dos principais assuntos discutidos pelos candidatos. Vão participar o ex-prefeito de Belo Horizonte, Alexandre Calil, do PDT, o senador Cleitinho Azevedo, do Republicanos, que só confirmou a candidatura nesta semana, Flávio Roscoe, do PL, Gabriel Azevedo, do MDB e Matheus Simões, atual governador e candidato à reeleição. O candidato do PT, Patrus Ananias, disse que não vai participar porque estará em São Paulo no lançamento da candidatura de Lula à reeleição.
7: Minas é o segundo maior colégio eleitoral do país, com mais de 16 milhões de eleitores. 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
8: Um estado com uma situação fiscal super complicada e também precisando de investimentos em infraestrutura e pessoal. É o momento do eleitor conhecer o candidato e comparar ele com o adversário dele, fora da propaganda, fora do Instagram, fora da rede social.
1: Algoritmos decidem o que o seu filho vai ver no celular. O avanço das redes sociais trouxe um desafio enorme para os pais. E entender essa tecnologia também virou parte da rotina de educar.
9: O que uma criança vê na internet nem sempre começa com uma escolha dela. Vídeos e postagens podem influenciar hábitos e comportamentos. É o que investiga a jornalista Renata Cafardo, autora do livro O Algoritmo das Famílias. O livro traz pesquisas e relatos de famílias que mostram como a tecnologia trouxe desafios que muitos pais ainda não sabem como enfrentar. Algoritmos que decidem quais vídeos e propagandas as crianças vão assistir.
10: Ele vai mostrar coisas legais. E que criança não quer ver coisas que ela gosta? E ela pensa que é um privilégio. Nossa, eu tô recebendo, eu adoro gatinhos, eu tô recebendo cada vez mais vídeos de gatinhos.
9: A Sociedade Brasileira de Pediatria tem uma tabela com os limites de tela. Crianças de 6 a 10 anos, entre 1 e 2 horas por dia. De 2 a 5 anos, só uma horinha por dia e com supervisão do adulto. Para crianças menores, a tolerância é zero.
11: A discussão também está nas escolas. Desde o ano passado, uma lei restringe o uso do celular em salas de aula.
9: Este colégio em São Paulo proibiu o celular um ano antes da lei começar a valer.
13: A gente tem melhoras até em resultado de provas, né? Melhora no desempenho dos alunos depois que o celular foi retirado.
9: A Fernanda tem 3 filhos, 2 com celular. Se eles quiserem postar nas redes sociais deles, precisam recorrer ao aparelho dos pais.
13: Nesse mundo que a gente vive, a gente não tem muitas regras definidas no mundo virtual. Então essa é uma forma de um controle da nossa parte em relação aos perigos que o mundo tem por aí.
9: Para os pais, entender a tecnologia também passou a ser parte da tarefa de educar.
10: Eles podem saber mais de tecnologia, mas a gente tem muito mais maturidade emocional. A gente tem que entender um pouco e dizer para ele quanto isso pode causar problemas na vida dele, tanto danos para a saúde mental, quanto para a atenção.
0: O calor acima da média antecipou a florada dos ipês. Em Porto Alegre, as ruas estão coloridas.
14: No Parque da Redenção, em Porto Alegre, os ipês começam a desabrochar, colorindo a paisagem. O inverno menos rigoroso e as altas temperaturas dos veranicos deste ano fizeram com que eles viessem um pouco mais cedo para enfeitar as ruas.
29: Estava mesmo caminhando aqui agora e observando isso, que dá umas ondas de calor em meio ao inverno, então as flores eclodem, né? Fica muito bonito, a cidade é muito marcada por suas flores, né, suas árvores.
14: No Brasil, existem em torno de 20 espécies de pês. O roxo vem normalmente na metade de setembro. Dentro do rol de árvores que têm flores ornamentais, são os primeiros a florescerem para a primavera. Depois é acompanhado do ipê amarelo, mas o calendário deles pode ser alterado com as mudanças climáticas.
2: Teve picos de frio muito fortes, mas esses picos de frio forte, depois picos de calor, essa alteração vai sim, principalmente o calor, vai acelerar o florescimento.
14: A flor do ipê amarelo é a flor símbolo nacional do país desde 1961. Na capital dos gaúchos, o plantio ganhou força nos anos 80 e hoje essa árvore faz parte da identidade da cidade. Na época, a prefeitura escolheu essa árvore nativa por ser forte e por se adaptar com facilidade ao solo e clima da capital. A florada antecipada dos ipês também aconteceu em outras cidades do Brasil, como Teresina, no Piauí, e Campo Grande, em Mato Grosso do Sul.
1: Temporais com granizo danificaram centenas de casas no Paraná. As tempestades mais fortes foram registradas nos Campos Gerais e na região central. Em reserva, pedras de gelo do tamanho de bolas de tênis cobriram os quintais. Houve destruição também em Santa Maria do Oeste, onde a prefeitura abriu 2 abrigos públicos. Vamos agora ver como é que fica o cenário nos próximos dias na previsão do tempo. Os temporais, eles ficam concentrados na região do Rio Grande do Sul. Tem alerta principalmente para o alto volume de chuva, essa chuva que vem com raios e também rajadas de vento. Enquanto isso, tem uma onda de calor que atinge, como a gente observa aqui, as regiões norte, central do país e também parte do sudeste. As temperaturas podem ficar até 3 graus acima da média para essa época do ano. E olha, em algumas regiões, os termômetros ficam até 7 graus acima do esperado. Então, vamos dar uma olhadinha nas máximas, né? A gente fala de 38 graus em Cuiabá, 34 graus também, como a gente consegue observar, em Manaus. Teresina, 36, Salvador, 28 graus. Vamos dar uma passada por São Paulo? Sol entre nuvens, pelo menos no domingo. As nuvens vão predominar, mas a máxima chega a 29 graus. E eu já antecipo, esse calorão vai chegando e ficando, pelo menos, até o meio da semana. Passando por outras cidades, chegamos agora a Porto Alegre, máxima de 24 graus com possibilidade de chuva forte. Rio de Janeiro, tempo firme, máxima de 29. Em Brasília, um cenário parecido, por lá a máxima chega a 30 graus. No Recife, 31 graus, sol entre nuvens.
3: Daqui a pouco, controlador aéreo evita tragédia ao identificar 2 aviões com o mesmo número de voo na mesma rota nos Estados Unidos. Reforma revela um tesouro na Bélgica. 54 milhões de reais em barras e moedas de ouro escondidas na parede. É já já.
0: Da música pop aos pratos típicos, o interesse pela cultura coreana não para de crescer. E essa reportagem é um convite para quem quiser mergulhar nesse universo.
14: Músicas. Filmes. Comidas e até cosméticos. A cultura coreana virou febre nas redes sociais e conquistou os brasileiros. De acordo com uma pesquisa da Serasa, 76% da população tem interesse por produtos da Coreia. E esse interesse movimenta o consumo. 47% gastam até R$250 por mês com produtos coreanos.
4: Eu costumo consumir bastante. Todo dia tem alguma coisinha da cultura coreana no meu dia. Então eu gasto ali por volta de uns R$100, R$150.
14: No Bom Retiro, onde está uma das principais comunidades coreanas de São Paulo, o comércio também sentiu essa mudança. O mercado foi aberto em 1989 e viu a procura crescer nos últimos anos.
12: Uma curiosidade, uma vontade de se aproximar mais, né, com o que eles assistem. A gente viu realmente uma procura bem maior, muito mais visitantes não coreanos.
14: Nos shows, o K-pop arrasta multidões pelo Brasil.
4: Tanto que eu vou no show que vai ter em outubro, do BTS.
14: E o ritmo também chegou às salas de dança.
15: cada vez mais alunos querendo aprender os passos.
16: Une as pessoas independente das idades. Eu tenho crianças de 10 anos, até mesmo os pais que acompanham elas nas aulas, de 30, 40 anos.
17: Hoje a gente tem os fatores que impulsionam esse tipo de interesse, que são as redes sociais, os streamings.
15: Depois de conhecer os produtos e até aprender a dançar K-pop, que tal a gente experimentar um pouquinho dos sabores da Coreia? A nossa equipe veio aqui, então, para a Feira da Cultura Coreana, que fica no Bom Retiro, em São Paulo. E entre os tantos pratos, eu escolhi o Doshira. Bora provar? Quem quiser viver essa experiência de perto, pode visitar o festival neste domingo. A entrada é gratuita. Além de danças e shows da cultura sul-coreana, o evento reúne cerca de 30 barracas de comida.
1: No ano em que completaria 79 anos, o cantor Moraes Moreira é homenageado nos palcos.
0: O musical conta a trajetória desde a infância, a história dos trios elétricos, até o baiano se tornar um ícone da MPB.
18: No sertão baiano de Ituaçu, ele era apenas Antônio Carlos Moraes Pires. Nos palcos, o nome ficou menor, Moraes Moreira, mas a importância para a música só cresceu. Ao lado dos novos baianos, ele ajudou a moldar sonoridade que não cabe em um só estilo.
19: Enquanto eu podia, assim eu ia lhe chamar.
20: Mistério do Planeta, por exemplo, ninguém sabe que ritmo é, se é samba, se é rock, se é, entendeu? É uma coisa que foi inventada pelos novos baianos e foi inventada justamente porque era o Galvão e o Moraes que traduziam aquele momento que a gente estava vivendo ali. Isso é uma das qualidades do Moraes. Depois o Moraes era um artista que tinha a capacidade de fazer um show voz de violão sem ninguém sentir falta de banda.
18: Primeiro cantor a subir num trio elétrico, Moraes Moreira levou poesia e o violão para o meio da folia e ajudou a dar novos rumos ao Carnaval de Salvador.
21: Eu sinto muito orgulho de ter um artista brasileiro que contribuiu tanto para a música, não só baiana, mas do Brasil e do mundo.
18: Música, poema, carnaval e uma boa dose de Bahia. É lógico que uma história com tantos elementos assim precisa de mais de uma linguagem para ser contada. Das ruas, dos palcos e dos trios, a vida de Moraes Moreira agora atravessa a praça e chega ao teatro. Moraes Musical Moreira estreou na capital baiana no ano em que o cantor completaria 79 anos.
22: A gente faz um percurso de uma realidade também fantasiada, não é uma biografia no sentido documental assim tão rígida, de trazer mimetizações, mas a gente tem figuras que passaram pela vida de Moraes, que foram encontros reais, mas a gente também tem encontros de ficção, né, do Moraes com Assis Valente, do Moraes com Gonzaga, né, com suas referências, com suas inspirações.
18: Dois atores se dividem para contar as diferentes fases de Moraes, com todas as músicas tocadas ao vivo.
24: Moraes é um artista muito múltiplo, né? Um artista que tem uma obra que transita por muitos gêneros e teve fases na vida, né? Teve uma fase que tinha banda, depois teve uma fase solo, depois tem um grande carnaval, né? Uma grande obra produzida pelo Carnaval, tem uma fase de cantor romântico. Então, eu estou aqui dando tudo que eu tenho para me desdobrar nessas facetas.
0: A Justiça do Rio Grande do Sul tomou uma decisão inédita sobre o uso de embriões congelados depois de um divórcio. Os desembargadores proibiram que a mulher fizesse inseminação sem o consentimento do ex-marido.
25: Quase 700 mil embriões estão congelados em clínicas de reprodução assistida no Brasil. O armazenamento é por tempo indeterminado. E se nesse período o casal se separar? E se um dos dois não quiser mais ter um filho? Foi exatamente essa questão que chegou ao Tribunal de Justiça do Rio Grande do Sul. Um casal que recorreu à fertilização in vitro e congelou 3 embriões se divorciou. A mulher decidiu usá-los para tentar engravidar. O ex-marido entrou com uma ação judicial pedindo descarte. Em primeira instância, em 2025, o pedido foi rejeitado. O juiz autorizou o uso sem a concordância do ex-marido. Mas houve recurso e, nesse mês, os desembargadores do Tribunal do Rio Grande do Sul foram unânimes e reverteram a decisão.
5: No caso deles, não havia o consentimento atual, porque um deles não queria mais. Na medida em que se tem autonomia reprodutiva e, em decorrência da filiação, surgem direitos e obrigações, o pai tem que consentir.
25: Segundo a relatora, a decisão é inédita no país. O Superior Tribunal de Justiça já julgou casos em que um dos doadores morreu, mas não há registros com doador vivo.
5: Um filho merece nascer do amor e não da caneta de um juiz. Pelas

0: barata, mas perde competitividade no transporte.
1: Na reportagem especial de hoje, você vai ver os desafios do agronegócio para enfrentar a concorrência.
2: Nesta área de pouco mais de 1.000 hectares em Sinop, no Mato Grosso, o Evandro planta milho e soja. 80% de tudo que é produzido aqui vai para a China.
3: Nossa região aqui, graças a Deus, hein? Os anos que a gente vem trabalhando com lavoura, a gente nunca teve problemas climáticos aqui de falta de chuva. Então, a cada ano que se passa, aí a gente vem conseguindo produtividades boas, né? Produtividades recorde.
2: Mais uma vez, o Brasil vai encerrar uma colheita de grãos batendo recordes. A safra 2025-26 chega ao número histórico de 360 milhões de toneladas.
4: O Brasil resolveu em 4 décadas o problema de produzir mais grão por hectare.
2: Mas não resolveu no mesmo ritmo nenhum dos grandes problemas, que formam um ciclo vicioso e são decisivos para determinar se esse grão vai virar renda de verdade para quem plantou. O juro alto encarece o crédito. O crédito escasso atrasa o plantio e reduz investimento em tecnologia. A falta de armazenagem obriga venda no pico de colheita a preço mais baixo. O transporte caro corrói a margem que sobrou depois do desconto na venda. E a soma de tudo isso empurra o produtor para a inadimplência e, no limite, para a recuperação judicial.
5: Existem riscos para qualquer atividade econômica, mas se esse risco atinge a produção de alimento, nós estamos falando da redução da segurança alimentar, da queda da nossa capacidade de exportação, da inflação de alimentos na gôndola do supermercado, do desemprego e da fragilização dessa máquina que alimenta o interior do Brasil, que gira em torno da produção rural.
4: Esses números estão bem visíveis para todos, mas tem outro que impacta muito e que a maioria das pessoas não faz ideia o que representa. É o desconto que o produtor tem que dar ao comprador na hora de transportar os grãos, por causa da distância.
2: Por exemplo, de Sinop, no norte do Mato Grosso, até Xangai, na China, o custo chega a 138 dólares por tonelada, usando rodovia até o porto, contra 103 dólares, partindo de Davenport, no estado de Iowa, tendo o mesmo destino final. Na produção, a soja brasileira é mais barata que a americana. No transporte até o navio, perde a vantagem inteira e ainda fica atrás. Enquanto o produtor brasileiro vive o momento financeiramente mais frágil dos últimos 10 anos, a China, nosso maior comprador de alimentos, planeja as mudanças nos hábitos de consumo e estabelece metas para reduzir a aquisição de soja.
6: A gente pode ter um impacto na redução das importações da China de soja do Brasil, ou seja, das exportações de soja para o mercado chinês, que é o nosso principal mercado hoje, que teria um impacto nas exportações de soja do Brasil em até 25%.
2: A pergunta que resta não é se o Brasil vai sentir o impacto, é como o país deve se preparar a partir de agora. Além da necessidade de procurar novos mercados, como Índia e membros da União Europeia, o professor Roberto Rodrigues alerta que a adaptação é urgente para o produtor.
7: A industrialização é um ponto de partida e temos uma razão para isso, que é o biodiesel. O biodiesel hoje é um excelente argumento para nós exportarmos combustível renovável, que é um problema do mundo inteiro. E pouca gente pode resolver isso aí. Nós podemos. Não é vender a soja grão, vender farelo, vender óleo, vender carne derivada do farelo que nós produzimos aqui. Então é agregar valor em outras regiões do mundo inteiro.
8: Você acha que a China vai diminuir a proteção aos produtores locais para beneficiar o Brasil? Você acha que a Europa vai fazer isso para beneficiar o Brasil? Você acha que os Estados Unidos vai fazer isso para beneficiar o Brasil? É lógico que não vão. Nenhuma potência mundial, nenhuma grande potência faz isso. Então cabe a nós criar as condições de sermos indispensáveis.
0: O mundo não se divide entre país amigo e país inimigo. É cada um defendendo o seu e danem-se os outros. Como os Estados Unidos defendem o deles aos gritos, por causa do estilo de Donald Trump, os americanos parecem adversários. O que essa série de reportagens do Jornal da Band mostra é que a China se mexe forte, só que é o estilo de Pequim, de forma discreta. E se der certo o que eles estão fazendo, os chineses vão se livrar da dependência de importação de alimentos e, em bom mandarim, vão prejudicar o Brasil. A gente vai assistir

0: da arquibancada ou vai entrar em campo? No caso, literalmente, em campo. Os produtores brasileiros aumentam todo ano produção, aumentam produtividade, mas isso tem limite. E o limite é o ambiente hostil da porteira para fora. É crédito caro, falta de armazenagem, infraestrutura deficiente, logística cara e aquele monte de itens do custo do Brasil. Ou a gente se mexe de verdade, não com um programinha de nome bonito, sem conteúdo, ou pode ser que se repita no campo o que aconteceu na indústria. A trilha sonora que acompanha os debates da Band, desde 1989, ganhou uma nova versão esse ano. Vamos conferir, né, Thaís, na reportagem especial, a história da música que virou sinônimo da democracia.
1: Domingo, quando as luzes do estúdio se acenderam, a Orquestra Baquiana SESI São Paulo, sob a regência do maestro João Carlos Martins, anunciava mais um capítulo da democracia no país.
2: E quem nos conduz por essa jornada é uma trilha sonora que já virou sinônimo de eleições no Brasil. Quando essa música começa a tocar, a gente já sabe, é tempo de decidir o futuro.
1: Essa história começa em 1989. Após anos de ditadura militar, a Band organizava o primeiro debate presidencial da história. A expectativa era enorme. Só faltava uma coisa, a trilha sonora.
3: E o nosso diretor de operações da época, Zé Emílio Ambrosio, ele começou a pesquisar, e eu também comecei a pesquisar, e a gente encontrou algumas músicas. E num certo momento, nos reunimos lá na rádio, e ele me apresentou quatro músicas. Quando ouvimos aquela última música, não tivemos mais dúvida. Estava nascendo ali a trilha sonora. Quando você ouve essa trilha, você tem a sensação positiva, né? Muito bonita, de que vem aí mais um momento em que o povo vai escolher seus governantes.
1: A música Eyewitness News, algo como notícia em tempo real, é do compositor americano Walter Murphy, premiado por trilhas feitas para TV e cinema. E embora não tenha sido composta para as eleições brasileiras, está na história do país há quase 40 anos. Nesse período, muita coisa mudou, mas a trilha permanece a mesma, ou quase.
2: Já consolidada na memória do brasileiro como a trilha sonora das eleições, em 2010, a música ganhou uma nova versão. Pela primeira vez, foi executada por uma orquestra, ganhou um ar mais clássico. E tudo isso começou bem aqui, nesse piano.
4: Em 2010, eu estava dando um concerto numa cidade aqui do interior de São Paulo. E recebi um telefonema da Band no dia anterior, perguntando se eu poderia gravar essa trilha. Ele falou, mas nós só temos amanhã para gravar isso. Era um sábado. Eu falei, eu faço o seguinte, eu vou estar dando um concerto no interior, mas vamos preparar o arranjo e vocês poderão vir antes de começar o concerto, eu gravo essa trilha. E eu gravei e realmente foi para o debate.
1: Em 2026, com a proposta de trazer a participação de uma orquestra para dentro dos estúdios, ainda que de forma virtual, uma nova mudança acontece, com novos arranjos.
5: Colocou mais elementos, reforçou os naipes, que a gente chama os naipes, são os vários setores da orquestra, né? Naipe de sopro, naipe de metais, percussão. A gente implementou mais instrumentos, mais respostas de frase, que a gente chama, mas sempre mantendo o quê? A essência da música. A melodia, ela está começando aqui com o oboé e as flautas. Fica ali assim.
6: Como ficou?
5: Ficou assim.
1: Novos acordes, a mesma essência. A urgência da notícia, a solenidade dos momentos especiais. A altura da anfitriã, a democracia.
0: É muito legal, né? E a gente reforça o convite. Primeiro debate presidencial vai acontecer aqui na Band, próximo domingo, dia 23 de agosto. A seguir, Discord pede revogação de decisão que mandou suspender lives na plataforma.
7: No Paraná, silo de milho desaba e assusta funcionários de cooperativa.
0: Câmera de bombeiro registra combate dramático a incêndio florestal na Croácia. Daqui a pouco aqui, no seu Jornal da Band. Notícia hoje é o que não falta. Agora o desafio é deixar de lado aquilo que só faz barulho para se concentrar no que realmente importa. E se você concorda, coloca na agenda de segunda a sexta-feira ao meio-dia aqui na Band News TV. Você tem um compromisso, a gente vai deixar aquelas manchetes de lado que não chamam muita atenção e vamos nos concentrar num assunto para destrinchar juntos. Você pode concordar, você pode discordar, mas você vai saber a opinião que eu tenho sobre o assunto. Estamos de volta com o Jornal da Band. A plataforma Discord pediu a revogação de decisão que mandou suspender lives que ela faz. O repórter Alex Guzmão traz as informações ao vivo de Brasília. Alex.
8: Pois é, Werneck, a decisão do órgão federal foi tomada na última quarta-feira e o prazo para que a empresa cumpra a medida termina nesta segunda. De acordo com a plataforma, o tempo estipulado não é suficiente para desativar o serviço e alega também que a decisão foi tomada antes de a Agência Nacional de Proteção de Dados receber todas as informações solicitadas. Segundo a agência, a Discord tem sido utilizada para graves violações contra crianças e adolescentes, como assédio, indução à automutilação e também ao suicídio. A ordem para a suspensão de lives veio depois de um suicídio de uma menina de apenas 13 anos que teria sido estimulado durante uma transmissão. Volto com vocês em São Paulo.
7: Obrigada. Dois aviões com o mesmo número de voo quase se chocaram nos Estados Unidos. A ação de um controlador aéreo evitou a tragédia.
9: Os aviões da American Airlines voavam com a mesma identificação de voo e na mesma rota, Chicago-Phoenix, mas em direções opostas. Um chegava em Phoenix, enquanto o outro tinha acabado de decolar para Chicago. O controlador percebeu a falha e diferenciou os dois aviões, um como 2482 chegada e o outro como 2482 saída, para que os pilotos entendessem os comandos.
10: America 2482 on the arrival, I need you to maintain 10,000.
11: 10,000 for American 2482 on the arrival.
10: Departure, I need you to maintain 900,000. Traffic 1 o'clock and 10 miles is your company. Same call sign out of 1,800 descending to 10,000.
9: Se os dois pilotos seguissem voando na mesma altitude, poderia ter ocorrido uma colisão. Mais um caso que acende um alerta sobre a segurança na aviação global. Em Tóquio, um choque entre um avião comercial e um Cessna do governo foi evitado graças ao sistema anticolisão das aeronaves. Eles também voavam na mesma altitude. No Brasil, outro incidente grave. Um avião da Gol e outro da Azul ficaram a apenas 22 metros de distância enquanto um decolava e o outro pousava em Congonhas. No Chile, aviões da Latam e da Aerolíneas Argentinas se chocaram na pista.
0: O governo do Iêmen acusou os Houthis de bombardearem um porto no Mar Vermelho. Vídeos divulgados por uma emissora estatal mostram carcaças de barcos em chamas e muita destruição. Segundo o governo do Iêmen, 7 pessoas morreram e os prejuízos no porto chegam a quase 20 milhões de dólares. O grupo rebelde, que controla parte do Iêmen e é apoiado pelo Irã, disse que o alvo foi um estoque de armas e um navio de guerra que pertence às Forças Armadas da Arábia Saudita.
7: E a câmera corporal de um bombeiro mostrou o combate contra um incêndio florestal que saiu do controle e atingiu várias casas na Croácia. Uma pessoa morreu e 40 ficaram feridas. O tempo seco e as seguidas ondas de calor têm provocado incêndios em vários países europeus neste verão.
0: O Canal Livre de amanhã fala sobre a capacidade de transformação social através da educação. A convidada é a fundadora da ONG Amigos do Bem, Alcione Albanese.
12: Nós sabemos que se nós não olharmos com um sentimento de coletividade, de união, de ajudarmos, nós não vamos sair dessa desigualdade. Fazer o bem não é um sentimento, é uma decisão.
13: Toda a sua trajetória, tudo que você conta até agora é você tomando as decisões. E de onde vem isso?
12: A minha mãe, ela sempre nos criou estimulando. Olha só, o estímulo. Então não era assim, você não sabe, você não faz, você não fez. Sempre foi, você consegue.
3: Quando vocês começam a plantar caju, e o caju não vai. A seca estava terrível e o caju não nasce. Mas nasce uma escola.
12: Uma escola.
3: Floresce uma escola. E ali parece que é uma espécie assim de semente da educação nesse projeto. E essa educação virou um exemplo, talvez especialíssimo para o Brasil inteiro. Porque hoje vocês dão um show de bola com índice no IDEB, que é inacreditável.
14: 9,8.
3: 9,8. Então, como é que essa educação virou essa resultante que tem hoje no seu projeto?
12: Porque nós começamos com a fome. Porque eu falo sempre que quem tem fome não é livre. Educação é a base. E o segundo passo? Se não gerar trabalho, você também não gera transformação.
15: Um resultado, na verdade, de uma cadeia, né? Não é olhar só o aprendizado isoladamente, não. Mas uma cadeia que vai, inclusive, passando pela fome, pela alimentação, a nutrição das crianças para que elas consigam, de fato, aprender e chegar nesse nível.
12: Muitas pessoas, né? Como é que vocês conseguem 9,8? Primeiro, não, você tem que olhar a criança. Eu digo, antes do português e da matemática, da ciência, da história, olha a criança. Entenda a criança.
14: Como é que você consegue lá no sertão nordestino também a mão de obra, ou seja, professores, pessoas treinadas para ajudar?
12: Nós temos hoje uma geração transformada.
15: Os multiplicadores do bem,
12: os multiplicadores, Andresa. Imagine uma coisa. Nós hoje, 95% dos nossos professores do Centro de Transformação são as crianças que corriam no mato seco quando nós chegamos há 30 anos.
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7: E a Band transmite mais uma etapa da Fórmula Indy amanhã, a partir da 1 da tarde. Quem traz as informações direto do Canadá é o repórter Eduardo Barão.
16: Pela primeira vez desde 1986, a principal categoria da Indy não vai correr nas ruas de Toronto. O palco agora é Markham, cidade vizinha ao norte de Toronto, que recebe nesse final de semana a primeira edição da corrida. A prova será disputada em um circuito de rua completamente novo, construído especialmente para a categoria aqui no centro da cidade. A pista tem 3,5 km, distribuídos em 12 curvas. É um traçado temporário, com setores bastante técnicos, retas importantes e uma característica curiosa. Os boxes ficam em uma configuração de mão dupla. A corrida terá 90 voltas com aproximadamente 320 quilômetros. O espanhol Alex Palou, atual campeão, lidera a temporada com 510 pontos. Kyle Kirkwood aparece em segundo com 400, seguido por David Malucas com 392 pontos. O brasileiro Caio Collet espera fazer uma boa corrida. Caio, que vem fazendo provas mostrando velocidade, embora os resultados ainda não tenham acompanhado todo o seu desempenho na pista. Agora, em um circuito completamente novo para todos, o brasileiro terá a mesma oportunidade que os principais nomes da categoria. Fique ligado, a largada está prevista para 1 hora da tarde, no horário de Brasília, nesse domingo, com transmissão ao vivo na tela da Band.
7: E a seguir, Polícia Ambiental e Bombeiros resgatam onça parda baleada no interior de São Paulo.
0: Seleção Brasileira de Ginástica Rítmica brilha em Mundial na Alemanha e carimba a vaga para os Jogos Olímpicos de 2028. Daqui a pouco aqui, no Jornal da Band.
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0: Uma onça parda foi resgatada às margens de um rio, em Pirassununga, no interior de São Paulo. Ela estava perto de casas e tinha sido ferida por disparo de arma de fogo. O resgate foi feito pela Polícia Militar Ambiental e pelos bombeiros. As equipes entraram no rio e conseguiram sedar o animal, que foi levado para atendimento veterinário especializado. Agora a polícia vai investigar de onde partiu esse disparo.
1: Uma imagem impressionante no norte do Paraná. Funcionários registraram o momento em que um silo de grãos desabou na cidade de 1º de maio. Ninguém ficou ferido. A cooperativa responsável pelo silo, que armazena o milho, não divulgou o prejuízo, mas afirmou que os produtores não serão prejudicados.
0: Pedreiros que reformavam um casarão na Bélgica encontraram, olha isso, um tesouro escondido nas paredes. Mais de 50 barras e milhares de moedas de ouro. Uma fortuna avaliada em mais de 50 milhões de reais. Tudo foi encontrado durante perfurações no porão para instalar canos de esgoto. Agora a dúvida é quem vai ficar com essa grana, com esse tesouro todo. Hoje o imóvel pertence a uma ONG de assistência social, mas os antigos donos têm até 5 anos para reivindicar o espólio. Enquanto isso, tudo está no cofre da polícia.
1: Dupla conquista para o Brasil na ginástica rítmica. O conjunto brasileiro ficou com a medalha de bronze na prova geral do Mundial de Frankfurt, na Alemanha. O resultado garantiu vaga antecipada nas Olimpíadas de Los Angeles em 2028. A equipe brasileira chegou como favorita e consolida a ascensão entre as grandes forças da modalidade. Ao som de Lady Gaga, a equipe fez história. Muita sorte para elas. Obrigada pela sua companhia até aqui.
0: E amanhã tem mais.
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0: A pesca esportiva movimenta milhares de turistas todos os anos na Amazônia. A temporada oficial acontece entre os meses de agosto e março, sendo que o melhor período vai até novembro. Algumas operações privadas, como River X Amazon, realizam atividades personalizadas durante o ano inteiro e para toda a família. Até mesmo pessoas completamente leigas, como eu, são capazes de fisgar um peixe amazônico.
1: Você não precisa ter experiência nenhuma, Salomão vai te auxiliar em tudo, mas eu puxei esse peixe aqui praticamente sozinho e agora é pesca esportiva, a gente vai devolver ele para a água, que é o lugar dele.
0: Essa operação acontece em rios próximos a Manaus e normalmente é realizada por Salomão Rossi, que vai fazer de tudo para o turista ter um dia inesquecível.

Quanto mais eu estudo, mais eu percebo como é difícil você analisar o mundo. Pensar dá trabalho, mas hoje em dia ter opinião virou um verdadeiro hobby. Todo mundo entende de tudo. E eu vou te dizer mais uma coisa. Quem tem muita convicção é porque leu pouco. E se você, de repente, não prestar atenção, você vai acabar repetindo alguma coisa que disseram para você e é bem pobre. Eu sou Luiz Felipe Pondé e agora eu estou aqui na Band News TV.

0: Uma ótima noite para você. Nosso Edição da Noite está no ar e pelas próximas horas eu, João Vieira, te acompanho aqui na Band News TV com os principais destaques deste sábado, não só no Brasil, como também no cenário internacional. Não à toa já mudamos aqui a nossa identidade visual, porque vamos falar sobre a Alemanha. Um incêndio atingindo um prédio de 21 andares na capital Berlim. As imagens mostram, inclusive, uma mulher pulando pela janela para tentar fugir das chamas. Dá uma olhada, já dá o desespero aqui de longe. Imagina, então, estar nessa situação. Segundo as autoridades locais, o incêndio deixou pelo menos 5 pessoas feridas. As equipes de emergência atuaram ali no combate a esse fogo rapidamente para conseguir realmente controlar as chamas, mas, no entanto, demorou ainda algumas horas para isso acontecer. Claro que, levando em conta o contexto, foi um trabalho até relativamente rápido, né? Porque é muito espaço ali, um material que se expandia rapidamente para outros apartamentos. No entanto, agora podemos falar que o incêndio foi controlado. Bom, seguimos nos assuntos internacionais para falar sobre o presidente da França, o Emmanuel Macron, que recebeu duras críticas de opositores após publicar fotos das férias. Dá uma olhada. Uma das imagens mostra o presidente pilotando uma moto aquática. Tá aí, ó, nessa capa. Momento em que o país lida, inclusive, com altas temperaturas, graves incêndios florestais. E aí muita gente falando, nosso líder nacional está curtindo um descanso, ainda mais desse tipo aí. Os parlamentares estão questionando a ausência do Macron justamente neste momento de emergência em que a liderança do presidente é essencial. O avanço do fogo na França tem mobilizado os bombeiros em várias regiões, provocado também a retirada de moradores das casas. Só entre junho e julho, a França registrou mais de 5 mil mortes em excesso. É como se tivesse ali uma média, né? Existe uma média para um certo período, só que essa média está com um número maior justamente neste período que eu citei, muito por conta desse tipo de questão envolvendo o meio ambiente, mas também ações humanas. Representantes do governo responderam a essas críticas direcionadas a Macron, afirmando que o presidente está, sim, monitorando a situação, aliás, de maneira constante, e está mantendo também contato, como uma rotina, com os ministros. Já que eu citei a França, seguirei por lá para tratar sobre a Corte, o Conselho Constitucional do país, que validou a lei que autoriza a eutanásia na França para adultos que têm doenças incuráveis. A decisão da autoridade máxima em matéria de Constituição vem depois da aprovação do direito à morte assistida pelo parlamento francês. Para solicitar o procedimento, a pessoa precisa primeiro ser maior de idade, né? Também relatar dores que não respondem aos tratamentos médicos. E mesmo depois da solicitação, um profissional, um médico deve precisa aprovar esse procedimento. O próprio paciente deve administrar essa substância letal, com exceções apenas para casos de impedimento físico. O tema, mesmo assim, divide a população francesa e motivou, inclusive, protestos, como você observa aí, contra a medida, protestos em especial na capital Paris. Com a nova legislação, a França se junta a algumas nações, como Bélgica, Canadá, Uruguai, nações que já possuem regras semelhantes. Vamos falar ainda do cenário internacional, mas muito a ver aqui com o nosso Brasil, para tratar sobre a questão de alimento. Porque, além da soja, a China planeja se livrar da dependência da importação de carne bovina. É um outro produto de destaque nas exportações do Brasil para lá. E até 2050, parece longe, mas não é tão, não tá tão longe. A China quer suprir metade da demanda com carne produzida em laboratório. Nós preparamos um material para você acompanhar.
1: Primeiro conhecemos as placas solares. Elas já fazem a diferença na conta de luz de muita gente. Agora, vemos os carros elétricos chineses ganhando as ruas das nossas cidades. A China hoje domina a produção mundial nos dois setores. O tempo entre identificá-los como estratégicos até conquistar o mercado mundial foi de 15 anos para os painéis solares e de 13 anos para os veículos elétricos.
2: Lá existe uma diferença muito grande, que é o seguinte: as pessoas confiam que o governo chinês realmente faz a parte dele, que o governo é um governo eficiente. Por isso, se o governo chinês dá uma meta, a iniciativa privada se orienta ao redor.
3: É nesse ritmo que os chineses querem, nos próximos 14 anos, reduzir a dependência da soja mundial.
1: A Muyuan Foods, maior produtora de suínos do mundo, já reduziu a inclusão de farelo de soja na ração de 13% para menos de 6%, economizando 31 quilos de soja e 2 dólares por porco. Sozinha, a empresa responde por cerca de 6% de todo o mercado mundial de carne suína, o que a torna referência obrigatória para entender para onde vai a política de ração da China inteira.
4: A redução da importação de soja passa pela diminuição no uso do grão na alimentação animal.
5: O governo coloca uma meta bastante agressiva que até 2030 eles têm que ter uma redução do teor de farelo de soja na ração de cerca de 15% para 10% até 2030. Isso, sozinho, já tem um impacto imediato nas necessidades de importação de soja da China.
3: A próxima revolução dos chineses passa pelo laboratório de biotecnologia.
1: O resultado já pode ser visto em algumas comunidades rurais, como mostra a repórter Roberta Scherer.
6: Essa indústria de ovelhas contou com 12 milhões de reais do governo local para criar essa plataforma online que liga pequenos criadores a grandes abatedouros e frigoríficos.
7: Todos eles agora recebem muito mais informações, tanto os produtores quanto os frigoríficos, e de maneira rápida. Essa velocidade faz com que as vendas aumentem muito.
1: O investimento em tecnologia para atingir suficiência alimentar também passa por outro negócio importante que afeta o Brasil. A carne bovina segue puxando a importação, mais que qualquer outra proteína. A China importa 24% de tudo que é comercializado no mundo, equivalente a 32% de todo o consumo interno chinês dessa carne. E o Brasil, hoje, é o maior produtor mundial de carne bovina, à frente dos Estados Unidos. Até 2050, a China quer chegar a um novo equilíbrio, tornar viável a produção de carne cultivada em laboratório e em escala. A meta é fazer com que essa alternativa ocupe entre 35% e 55% de toda a demanda por proteína animal no país.
8: Existe na China uma visão muito interessante de como é que a tecnologia precisa ser aplicável à indústria. Essa combinação das duas coisas se mostrou poderosa em outros setores.
3: Parte da estratégia chinesa de diversificação de negócios para garantir comida passa pela África. Algumas negociações já foram formalizadas em julho de 2025 para a soja etíope, mas não é uma alternativa simples.
1: A África concentra hoje 874 milhões de hectares de terra arável ainda não cultivada, 65% de toda a terra arável não cultivada do planeta.
9: Uma transformação social, cultural, é dificílimo de operar no curto prazo, né? Mesmo que a China entregue áreas, então, se os países africanos entregarem para a China áreas do seu território, pode ser que os chineses tentem plantar lá, né? Mas eles não têm uma vasta experiência tropical, não, né?
0: A Prefeitura de São Paulo limitou a velocidade das bicicletas elétricas e patinetes nas ciclovias para 20 km por hora. É uma medida que foi publicada no Diário Oficial e atinge as ciclovias e ciclofaixas que estão instaladas ali em calçadas exclusivas. Já nesses tipos de espaços compartilhados com os pedestres, a velocidade máxima passa a ser de 6 km por hora. A portaria determina ainda que a circulação de patinetes e demais autopropelidos fica totalmente proibida nas calçadas e nas vias para pedestres somente, permitindo então que as bikes elétricas com o mesmo limite de 6 km ali atuem. Foi estabelecido também um período de adaptação, vai até o dia 28 de agosto, para que as regras de mobilidade sejam cumpridas. Durante essa fase de transição, a ideia é que a CT, a Companhia de Engenharia de Tráfego, promova ações de informação aos usuários nas ruas da cidade. Três criminosos que participaram do sequestro de um advogado em São Paulo foram presos e um quarto suspeito acabou morto em confronto com a polícia. O advogado relata que foi ameaçado de morte caso não entregasse informações sigilosas sobre um cliente. A vítima falou com exclusividade com o repórter Rodrigo Hidalgo.
10: Há 2 meses, a rotina deste advogado mudou completamente. Depois de passar pelo chamado Tribunal do Crime do PCC, quando foi sequestrado e ameaçado de morte, o medo passou a fazer parte da rotina.
11: Eu perdi o que eu tinha de mais valioso nessa vida, que é a minha paz, minha liberdade.
10: Nós nos encontramos com o advogado no endereço que ele pediu que não fosse revelado. No dia 11 de junho, Rafael Câmara Roque, de 36 anos, conta que foi chamado para uma reunião por uma pessoa que dizia querer contratá-lo em uma ação na justiça. O encontro foi marcado nesta comunidade em Cubatão, na Baixada Santista. Mas quando chegou no lugar combinado, Rafael diz que percebeu que tinha caído numa armadilha. Ele lembra que foi levado para um barraco onde estavam cerca de 30 membros do PCC. Era um tribunal do crime. Os bandidos queriam obrigar Rafael a entregar informações sobre um cliente dele, que era sócio de uma empresa, que estava em uma disputa na justiça com um integrante da facção.
11: Me torturaram, uma tortura psicológica muito forte. Inicialmente eles queriam o endereço do meu cliente para matar ele, e aí quando eles viram que eu não ia dar, eles começaram a me ameaçar, me torturar, dizendo que se eu não liberasse meu telefone, eu não ia sair nem dali.
10: Diante da recusa em entregar as informações, Rafael foi ameaçado de morte. Ao final, depois de horas, sob o domínio dos criminosos, o advogado foi libertado, mas recebeu condições para continuar vivo.
11: Falaram que eu só ia sair dali com vida se eu desistisse do processo junto com a minha cliente.
10: Rafael cumpriu a exigência e deixou o caso. Depois procurou o Ministério Público para relatar o sequestro. A denúncia deu origem a uma operação essa semana. 3 acusados de participarem do crime foram presos. Um outro suspeito morreu numa troca de tiros com os policiais militares. O homem apontado como mandante do sequestro, Wagner Rodrigues dos Santos, o Branquinho, ainda não foi encontrado.
0: Nós falamos aqui na Band News TV sobre a condenação do jogador do Atlético Paranaense, Léo Derick, por estupro, condenação a 13 anos de cadeia. Ele promete recorrer da decisão, enquanto isso segue treinando normalmente com o clube.
12: De acordo com a denúncia, os episódios teriam ocorrido em dezembro de 2023 e fevereiro de 2024. A jovem de 20 anos relata ter sido forçada a ter relações sexuais com Léo Derick, lateral do Atlético Paranaense, com quem tinha um relacionamento. Ela afirma ter sido segurada e agredida ao pedir para o jogador parar.
13: O crime de estupro, ele se caracteriza mesmo que a relação tenha se iniciado de forma consentida. Esse consentimento, ele tem que perdurar durante toda a relação. A partir do momento que vem o primeiro não, ele deve ser respeitado. E caso não seja, o crime está caracterizado.
12: Léo Derick foi condenado em primeira instância a 13 anos de prisão em regime fechado e ao pagamento de R$ 20 mil em indenização por danos morais à vítima. A decisão é do segundo juizado de violência doméstica e familiar de Curitiba. Embora o Ministério Público tenha pedido a absolvição por falta de provas, a justiça entendeu que há elementos suficientes para a condenação. A defesa disse que recebeu a sentença com surpresa e confirmou que vai recorrer da decisão. O atleta poderá responder em liberdade. O jogador, por enquanto, segue treinando no clube normalmente. Em nota, a direção do Atlético Paranaense informou que não vai comentar o caso, já que ainda cabem recursos. Léo Derick tem 21 anos e foi revelado pela base do Atlético Paranaense. O jogador também teve passagens pela Seleção Brasileira Sub-20.
0: Médicos reforçam a necessidade de vacinação contra o sarampo em 3 cidades paulistas que registraram casos da doença. Devem ser vacinados bebês de 6 meses até os adultos de até 59 anos. Mesmo, aliás, quem já tomou essa dose ou já teve a doença tem que fazer este reforço.
14: Teve quem veio por aviso da escola.
15: Mandou comunicar no grupo da creche.
14: A Raquel trouxe o filho Vitor para tomar 3 vacinas, entre elas a do sarampo.
15: Eu fiquei sabendo pela televisão mesmo, na reportagem, e hoje que eu vim aqui fazer uma consulta também com a médica. Ela explicou a importância de tomar as vacinas, né?
14: Essa é uma dose extra, um reforço, que está sendo aplicado em 3 cidades do estado de São Paulo. Aqui na capital paulista, em São Bernardo do Campo e Guarulhos. A vacinação que começou essa semana tem gerado muitas dúvidas.
16: Você não estava sabendo desse reforço?
15: Não. Quer dizer, por cima, sim, mas não por que teria que reforçar, podemos dizer assim.
16: Ah, entendi. Os motivos desse reforço você não sabia?
15: Não.
14: É por causa dos casos de sarampo nessas 3 cidades. 23 só neste ano, segundo o Ministério da Saúde. O sarampo é uma doença que por muitos anos foi eliminada no Brasil.
17: É uma doença, primeiro, de alta contagiosidade. Segundo, é uma doença que é associada a risco de complicações. E essas complicações incluem o risco da hospitalização e o risco da morte, infelizmente.
14: A primeira dose da vacina que protege contra 3 doenças, sarampo, caxumba e rubéola, é aplicada aos 12 meses. E a segunda, que também combate a varicela, aos 15 meses. A recomendação dessa nova dose é para bebês de 6 meses a adultos com até 59 anos, mesmo quem já tenha tomado as 2 doses quando criança. A vacina é o melhor meio de combater a doença que volta a crescer no mundo. Os Estados Unidos vivem o pior surto das últimas décadas, com 2.300 casos registrados. A Secretaria de Saúde de São Paulo recomenda que gestantes não tomem a vacina, porque ela é produzida com vírus vivo. Que quem recebeu alguma dose nos últimos 30 dias, como de febre amarela ou varicela, consulte o prazo para nova aplicação. E vacinação também para pessoas que vão viajar para uma dessas cidades.
17: E essa campanha é imperativa, ela é necessária, ela é fundamental para que a gente busque, né, na nossa população, o principal objetivo é buscar aqueles indivíduos que encontram-se, né, em desacordo com a situação vacinal ideal para blindar, vamos dizer, para proteger a nossa população.
0: O uso de cigarro eletrônico entre os adolescentes está preocupando cada vez mais, tanto os médicos quanto os educadores. Veja na reportagem da Amanda Martins.
18: É no intervalo, muitas vezes dentro do banheiro da escola, que os jovens encontram espaço para usar cigarros eletrônicos. O alerta feito durante uma palestra da juíza da Vara da Infância e da Juventude do Rio, Vanessa Cavalieri, chamou a atenção.
19: O vape é um problema de saúde. E quando a gente olha meio que na cabecinha desses adolescentes, a gente vê o que acontece quando eles usam vape, que é a mesma coisa que acontece quando eles olham os vídeos do TikTok. Sendo que o vape ele tem um problema a mais. Ele é um lugar de pertencimento para os adolescentes. Todos usam vape.
18: Esse adolescente de 16 anos já foi chamado de careta por não aceitar usar o vape.
20: Uma parte deve achar isso. Ah, aquele cara não é descolado, ele não gosta disso. E hoje em dia, os adolescentes que usam isso, é mais por estilo, né?
18: Mesmo com a venda proibida no Brasil, o vape se popularizou entre os adolescentes, um desafio e tanto para os pais e para os professores. Segundo o IBGE, 3 em cada 10 estudantes de escolas públicas e particulares entre 13 e 17 anos já experimentaram cigarro eletrônico. As meninas estão mais expostas, 31% contra 27% dos meninos. Os números de 2024 podem ser maiores hoje. Esse colégio no Recreio dos Bandeirantes, no Rio, investe em palestras sobre o assunto. A última, antes das férias escolares, gerou debate entre os jovens. Na volta às aulas, os professores notaram uma mudança de comportamento.
21: Eles falam um para o outro, né? Não usa isso que não é legal, não vai fazer bem para você, você está distraído ou está muito agitado, é pelo cigarro eletrônico.
18: Especialistas alertam que a liberação da nicotina pelo vape é maior do que no uso do cigarro convencional.
2: além de causar dependência, há o risco de desenvolver câncer de pulmão. Para a pneumologista Margarete Dalcomo, podemos ter pela primeira vez uma geração de pais em luto por causa do vape.
4: É muito triste que pais venham a enterrar seus filhos por algo perfeitamente evitável. É quase tão grave quanto enterrar um filho, uma criança, um adolescente por falta de vacina.
0: O Brasil é o segundo país com mais vídeos removidos pelo YouTube no mundo. Isso tudo por conta da violação de regras. A maior parte desses conteúdos envolve crianças, como mostra a reportagem da Olivia Freitas.
22: Crianças expostas, danças, brincadeiras, situações constrangedoras. A internet virou terreno fértil para vídeos envolvendo crianças.
23: Pega a sua opinião, engole.
22: O novo ECA digital começou a valer em março e determina que as plataformas devem remover conteúdos de risco.
24: Oferece trigo.
25: Uma lambida pelo menos, Bel. Uma lambida, Bel.
26: Mãe, vou passar mal.
22: A discussão avançou no país depois de vídeos do youtuber Felca explodirem na internet, denunciando a sexualização de crianças e adolescentes.
27: A lei exige ação imediata das empresas contra materiais como exploração infantil, violência e automutilação. As medidas de proteção nas redes acompanham o enorme volume de conteúdos produzidos com a participação de crianças e adolescentes no Brasil e também no mundo todo.
22: Só no YouTube, os vídeos envolvendo crianças e adolescentes respondem por 2/3 de todos os conteúdos derrubados no mundo. É quase o dobro do registrado há quase 3 anos. O Brasil está em segundo lugar no ranking mundial de vídeos removidos de todos os conteúdos, atrás apenas da Índia, país mais populoso do mundo.
28: Desde a sexualização, de uma imagem de uma situação de uma criança vulnerável, até situações de risco, né? Uma criança que pode estar caminhando numa beirada de uma estrada, em situações de risco mesmo.
22: Ana Clara cresceu diante das lentes de uma câmera. Aos 11 anos é influenciadora e tem centenas de vídeos publicados. Hoje, a mãe Tamara diz que é preciso estar mais atenta.
29: O YouTube também é logado no dela e a mesma conta no meu. O maior medo de uma mãe hoje, você não sabe quem é que está do outro lado.
0: A USP, a Universidade de São Paulo, manteve a posição de instituição de ensino superior com a melhor avaliação da América Latina. A classificação integra o ranking acadêmico de universidades do mundo. A lista mundial, aliás, é encabeçada pela Universidade de Harvard pelo 23º ano seguido. A Universidade Estadual de Campinas e a Universidade Estadual Paulista também figuram entre as 500 instituições que aparecem nesta lista. A avaliação considera a quantidade de pesquisas publicadas e os prêmios recebidos por professores e alunos de cada universidade. E mais de 200 candidatos participaram em São Paulo de uma pré-seleção para a prestigiada Escola do Teatro Bolshoi. O teste é o primeiro passo para realizar o grande sonho de ingressar em uma das maiores companhias de dança do planeta.
30: Nessa fila, cada olhar carrega uma expectativa. Tem nervosismo, tem ansiedade e, principalmente, tem sonho. Sonhos de meninos e meninas que já imaginam o palco como destino.
31: Acho que é muito legal fazer o balé porque eu meio que me sinto que eu tô falando comigo, só que dançando. Eu sinto um brilho, assim, um pedaço do meu coração é dança.
30: A audição começa de um jeito mais leve, pensado pra deixar os pequenos à vontade. Aqui, pra quem tem 9 ou 10 anos, ainda não é preciso dominar o balé.
32: Essa audição, ela é completamente lúdica para ser uma experiência muito positiva para as crianças, mas independente de ser lúdico ou não, é uma seriedade muito grande do Bolshoi, porque aqui a gente vai falar de futuros talentos e com uma carga horária muito grande em cima desses físicos.
30: Enquanto o teste segue, os pais aguardam do lado de fora e para eles a espera pode ser ainda mais difícil.
33: Nossa, eu tô que não me aguento, só imaginando o que está acontecendo lá dentro. Eu tô emocionada, imagino que ela lá dentro
1: então deve estar explosiva.
3: Vamos ver, eu sei que ela está determinada, é o sonho dela, né? Então ela vai fazer o máximo para conseguir fazer alguma coisa, né? Para realizar o sonho dela, né?
30: Nesta pré-seleção, mais de 230 candidatos estão concorrendo. Mas não significa que os selecionados aqui garantem uma vaga. Eles têm mais uma etapa pela frente, em outubro, em Joinville. Fundado em 1776 na Rússia, o Teatro Bolshoi é uma das mais tradicionais e importantes companhias de balé e ópera do mundo. É considerado patrimônio cultural da humanidade pela Unesco. E é justamente essa tradição que atrai quem está disposto a transformar talento em profissão.
32: Bolshoi em russo significa grande, né? Nós somos a única escola fora da Rússia no mundo, se encontra aqui no Brasil, em Joinville, e apesar de estar em Joinville, é uma escola do Brasil, né? É uma escola aí da América Latina, e nós estamos para dar esse ensinamento técnico, para transformar esses talentos em profissionais da dança.
30: Para quem já passou dos 11 anos, esse desafio é ainda maior. Não basta ter vontade de dançar, é preciso dominar a técnica, conhecer os passos e mostrar em poucos minutos tudo o que se aprendeu até agora. Antes da audição, a gente encontrou este grupo do lado de fora, cada uma delas com uma história, uma expectativa e o mesmo sonho.
31: Eu acho que vai ser meio difícil.
5: Meu sonho ir lá.
6: Também é um sonho, eu queria muito ser de lá.
30: Algo que elas esperam realizar. E se não der esse ano, pode ter certeza que vão tentar de novo.
0: Já tem mais edição da noite. Em alguns instantes, voltamos.

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0: Toda jornada começa com o primeiro passo. A jornada da nossa entrevistada começou com 170 degraus, numa escadaria no centro de Salvador. Foi ali que ela aprendeu sobre comunidade, identidade, pertencimento e sobre não desistir no meio do caminho. Anos depois, sua jornada cruzou oceanos, Brasil, Estados Unidos, África e de volta. Porque algumas jornadas não são sobre os lugares, mas sobre quem a gente se torna.
1: Verdade. Hoje, no Que É Ser Brasileiro, a gente tem a alegria de receber Sawane Bispo. Ela é executiva de inovação, palestrante, especialista em mercados africanos e fundadora da Identity África. Sawane, que prazer te receber aqui. Seja muito bem-vinda.
0: Muito obrigado.
2: Eu que agradeço pelo convite. Muitíssimo obrigado. Um prazer estar aqui. E eu tenho certeza que vai ser uma conversa muito enriquecedora.
1: Ah, muito obrigada pelo carinho. Sawane, quem é você?
2: Eu sou Sawane Bispo, uma mulher cuja origem aqui já foi trazida, mas que também se reflete numa réplica da sua ancestralidade matriarcal, que a criou. Então, eu sou neta de Dona Helena Bispo, afilhada de Sandra Bispo, filha de Celeste Bispo e mãe de Samila Bispo. Me intitulo Ancestralidade do Futuro e, como vocês podem perceber com o meu sotaque, baiana, soteropolitana, com muito orgulho.
1: É, a Nando já falou da escadaria, né? Já deu um spoiler ali.
0: Pois é, eu quero saber desse local, desse lugar, desse ambiente, que não é só apenas físico, mas é também, como você está falando, das pessoas, né? É, me conta um pouco sobre essa sua localidade e sobre as pessoas do lugar.
2: Eu digo que eu cresci em um quilombo urbano. Minha avó criou muitos netos. E eu, apesar de ser filha única, então cresci com muitos primos, num senso de comunidade. Mas é uma comunidade que é até interessante poder falar sobre isso, porque é a comunidade onde a gente não só convive com os vizinhos, mas a gente respeita os mais velhos. Então eu cresci tomando a bênção. Bênção, Dona Antônia. Qualquer pessoa mais velha ajudando a carregar as compras naquela escada, né, com as pessoas trazendo do mercado. E eu entendi que essa relação com a comunidade, com o ser, ela vem naturalmente, não só desse meu âmbito familiar, porque minha mãe também, como uma ativista, ela lecionava à noite no EJA e de dia ela trabalhava como investigadora da Polícia Civil na Delegacia Especial da Mulher. Então minha mãe trabalhava com pessoas o tempo todo e pessoas em suas situações de vulnerabilidade. Seja uma mulher que vai denunciar violência doméstica ou seja uma pessoa já adulta que não teve a oportunidade de estudar enquanto mais nova. Olhar para o outro com esse senso de quem se é, né, na sua essência de fato, é uma coisa que transpassa a relação pessoal e vai para o profissional também. E quando eu me vi trabalhando com o continente africano, eu gostaria de fazer esse link, porque eu tive uma experiência a convite do Ministério de Turismo da Costa do Marfim. Eu fui ao país para poder fazer uma imersão por 2 semanas. E em uma dada cidade, o rei daquela comunidade, antes de falar, fez uma coisa que me levou de volta para casa, que foi simplesmente jogar água em 3 pontos, que é o que a gente chama de despachar a porta. E lá em casa era proibida alguém sair, né? A primeira pessoa a sair de casa, ela tinha que abrir os caminhos, ela tinha que despachar a porta. Então, saí atrasado para poder ir para aula. Já despachou a porta? Poxa, minha avó! Volta para poder despachar.
1: Mas como que funciona esse ritual?
2: Pega o copo, joga um pouquinho.
1: E você
2: cá,
1: bebeu a qualquer água?
2: Sem beber. E cá, é só para abrir,
1: abrir os caminhos. Uhum. E aí exatamente. Você viu exatamente esse ritual.
2: Exatamente. E minha avó nunca pisou em África. Minha mãe também não. Minha avó cresceu falando iorubá, né? Em casa. Iorubá
0: é
2: o idioma.
0: Isso é interessante, né? Porque você está falando de algo que um vínculo, né, mais profundo e que talvez funda a sua identidade, né? Como é que essa... A fato da sua avó falar iorubá transformou a sua até lógica de pensar o mundo?
2: Principalmente com uma baiana em território paulista.
3: Essa questão de saber quem se é fundamental. Então, eu tive um embasamento em casa muito forte, para além da minha identidade, que vai na questão da ancestralidade. Sempre me foi ensinada sobre a beleza africana, sobre a força do nosso povo e sobre as injustiças que aconteceram e ainda prevalecem. Então, nunca me confundi. Isso é muito interessante. Ela também não. Minha avó também não. E ela transpassou isso. Então, chegar aqui, eu chego aqui sabendo quem eu sou, apropriada de mim. Nossa, está aqui há tanto

0: Em Salvador.
1: E ela aprendeu onde a falar iorubá?
0: Com a mãe dela.
1: Com a mãe dela.
0: Com a mãe dela. Minha avó nasceu em 1904. Ela aprendeu com a mãe dela. Os primos da minha avó fundaram, inclusive, um terreiro de candomblé que hoje é patrimônio nacional, tombado pelo IPHAN. E, coincidentemente, ou não, porque existe realmente essa conexão, uma vez eu fui atuar como intérprete de um grupo de professores nigerianos que foram visitar o terreiro. Minha tia pediu isso. E chegando lá, via professores de diferentes religiões, inclusive mulheres de burca, porque existe essa pluralidade religiosa no continente africano. Mas na hora de cantar, teve uma hora que o Babalorixá começou a cantar. Cantou uma música iorubá. Todo mundo cantou essa música junto, os professores, todos.
1: Que bonito, né?
0: Eu não consigo esquecer. Isso tem cerca de 20 anos. E para mim foi tão forte, porque é transatlântico, né? É de fato assim, essa conexão, a identidade a gente herda. A gente não perde no meio do caminho, ela tá com a gente.
1: E o seu nome é um nome de origem africana, né? Sawane, como é que é essa história e o que representa para você?
0: Eu digo que meu nome é um brainstorming. Porque Sawane é a junção de babá, que é essa pessoa que lidera, né? Quando a gente olha, Babalorixá é o rei da casa. Então, babá é que lidera com Buaná, que é senhor, senhora. Então, assim, a senhora que lidera, pessoa que lidera. Mas eu traduzo como a iluminada, porque é assim que eu me sinto, mas eu tenho em mim, eu sei, essa natureza da liderança. Então, faço muito jus ao nome, porque aí seria Bauana nessa junção, mas a minha madrinha se chama Sandra. Então, trocaram B pelo S para poder homenagear essa madrinha, Sawana. E aí trocaram a última letra para dar uma suavizada, porque não tinham noção de que eu ia ser essa mulher tão forte. Pensaram que ia ser um nome muito forte. Sawana é muito forte. Virou Sawane.
1: Ah, que legal. Bem brasileiro isso, né?
0: Pois
1: essa
0: bem.
1: Mistura mesmo, né?
2: Bem brasileiro e, ao mesmo tempo, quase que um reconhecimento sobre o valor e a potência desse núcleo familiar, né, que você está descrevendo. Você falou da sua avó, falou um pouquinho da sua mãe. Eu queria que você falasse mais sobre ela. Qual é o valor que você acha que ela transmite para você, que você leva para o seu trabalho, para a sua vida?
0: Bom, minha mãe era formada em letras.
2: Uhum.
0: E atuou na delegacia, na Polícia Civil, por maior parte do tempo, né, dos seus mais de 30 anos como servidora, ela foi alocada na Delegacia da Mulher. Quando ela trabalhou no colégio, onde eu pude estudar como bolsista, pelo fato dela ser funcionária, que é um tradicional colégio de Salvador, extremamente elitista, inclusive, e ela começou a trabalhar justamente com a autoestima daquelas pessoas adultas ali. Trabalhar com a autoestima dessas pessoas em vulnerabilidade, ela acabou migrando para trabalhar com a autoestima das queixosas, as mulheres que iam à delegacia de dia para denunciar. Além disso, vem a conexão com o próprio movimento negro, que foi trabalhado muito. Eu acompanhei muito a cidadania e consciência negra.
2: Uhum.
0: Então, percebendo ali minha mãe falando, ensinando pessoas adultas sobre se olharem no espelho e gostarem do que veem, honrarem, né, se orgulharem daquilo, naturalmente fez com que eu fosse aprendendo também. Não quer dizer que tenha sido a coisa mais fácil, né? Mas eu aprendi isso e eu nunca mais soltei. E hoje, como mãe também, quando eu olho para minha filha e vejo toda aquela negritude, né, de uma mãe baiana e um pai africano, de origem da Tanzânia, eu vejo a importância de se trabalhar isso. Minha mãe realmente foi minha maior referência, é a minha maior referência, porque apesar da matéria não estar mais aqui, toda a ancestralidade dela se faz presente em mim e em seus legados. E eu acho que é uma coisa fundamental. O que minha mãe me ensinou com tudo isso, ainda que ela não tenha verbalizado aprenda, né? Porque era pelo exemplo, foi que

0: A identidade e negritude da gente são inegociáveis. Disso a gente não abre mão.
1: É interessante você estar falando sobre a sua filha. Tem uma frase que eu achei muito bonito, que é a ancestralidade do futuro, que você fala que quando você se tornou mãe, você percebeu isso. O que significa?
0: Significa dar continuidade aos ciclos, significa subir os degraus, perceber que eu nasci ali e eu preciso continuar a trajetória, porque aquele ali um dia foi impossível também para muitas pessoas dessa família. Ser essa referência que eu tive para que ela mire em um futuro, que ela enxergue um horizonte bonito. Porque o nosso dia a dia, a sociedade, a gente tem cargas muito pesadas. Então ensiná-la sobre o direito da leveza e ensiná-la sobre a beleza que quem tem que enxergar nela é ela mesma. É o meu papel enquanto essa ancestralidade do futuro. Um dia eu não mais estarei aqui, mas ela vai lembrar de mim. Ela vai lembrar de tudo que eu ensinei verbalizando, mas principalmente lembrar de tudo que eu ensinei só vivendo, só sendo quem eu sou hoje.
2: Você estudou numa escola que era uma escola de classe média alta. Ali você via realidades muito diferentes do mundo que você vivia, né? Como é que foi crescer transitando entre esses dois mundos?
0: Eu estudei num colégio onde os filhos de Bel Marques, então cantor do Chiclete com Banana, na época estudavam. Na década de 90, os meus colegas, alguns chegando de carro conversível em Salvador e eu chegando lá a pé, com minha mochilinha vindo da minha escadaria. Essa dualidade diária socioeconômica me ensinou a ter ambição. Porque por mais que eu não tenha sido a primeira geração de acesso à educação particular, sim, mas minha mãe, assim como os irmãos, cursaram universidade pública. Mas acesso ao conhecimento, mas não acesso ao fruto desse conhecimento. Isso não nos foi ensinado. Quando eu saio do meu território periférico e eu vejo que tem um outro mundo além daquela escadaria, né, onde a gente ri, onde a gente divide a comida, mas onde a gente não para para questionar sobre algumas outras coisas que poderiam ser diferentes, onde a gente não aprende a almejar esse diferente, eu aprendi a ter ambição. Inclusive, eu queria até falar que foi na escola que eu tive vontade de viajar. Na verdade, tomei uma repulsa, mas veio uma vontade aqui por dentro. Porque Salvador chove muito em junho. E a gente tem as férias. Justamente nas duas últimas semanas, as férias escolares. Como voltou das férias, todo mundo bronzeado. Eu falei, que isso, gente? De onde é esse bronze? Uma chuva. Aí passamos as férias em Cancún, depois fomos para Disney. Tomei uma raiva da Disney. Mas foi instantâneo. Tinha 14 anos, meu Deus do céu, que raiva da Disney. Mas não era a raiva da Disney, era a raiva da... Eu sabia que a Disney era quase distante, então era mais pra sentir ódio do que desejar também, sabendo que eu nunca ia ter.
2: E essa ambição é interessante, essa palavra que você usa, porque parece algo negativo, né? Mas a ambição, ela é importante para te impulsionar, né?
0: Claro, a ambição é eu ter a recompensa na mesma proporção da minha competência, não tem nada de errado nisso. Inclusive, foi nessa época que eu cheguei, peguei a agenda de minha mãe, uma agenda de couro no fundo, tinha um mapa mundi, saí marcando um monte de país que eu queria conhecer. Marcando um monte de lugar, vou viajar um dia, vou para tal e tal, tal lugar. Quando foi que essa menina imaginou que um dia ia conhecer mais de 30 países? Quando foi que essa menina, cuja mãe pegou avião uma única vez, que foi quando saiu de Salvador para vir para São Paulo ficar com ela, imaginou que sua filha, com 8 anos de idade, já conheceria 7 países? Quando foi? E o que possibilitou isso? Essa ambição, mas eu sei que não depende só de mim, não depende só do meu desejar. Que quem dera se a meritocracia fosse de fato uma realidade, né? Basta você querer. Oh, minha gente. A gente vive numa sociedade que o povo, 4:30 da manhã, você já vê transporte público lotado. Esse povo não está querendo. Eu sei que também foram portas que foram se abrindo. Então, a oportunidade também, associado a quem estava do outro lado, desejar-me dessa oportunidade, abrir a porta, assinar ali, ó, venha, você vem. Mas chegar até a porta, eu aprendi vendo que as pessoas ali, elas simplesmente pegavam um elevador. Enquanto eu tinha que subir a escadaria, que quando chovia era uma tragédia, virava uma cachoeira. E não era sobre inveja, era sobre o desejo de ter essa moradia digna, de viver com mais qualidade.
2: É justo.
0: E de não normalizar essa escassez.
1: Sim.
0: Também. Uhum. Então, acho que foi o meu processo de rompimento com a normalização da escassez. Ter estudado em uma escola de elite lá em Salvador.
2: Importante.
1: Eu vi uma entrevista sua que numa das viagens que você fez nos Estados Unidos, aconteceu uma coisa que te falaram que mudou um pouco a sua visão.
0: A minha primeira viagem internacional também foi por causa da Disney. Ai, meu Deus. Porque eu estava fazendo faculdade de estatística, a professora chegou na sala falando, passei as férias na Disney. Ah, Jesus, aqui também, mas...
2: Você
0: tá numa federal, mas eu pensando, meu Deus, até
2: tem
0: aqui
2: outro lugar,
0: a Disney,
2: não, né?
0: Gente. Todo mundo vai para esse lugar. E tinha um monte de brasileiro trabalhando lá. Por que vocês não vão também? Vocês precisam do inglês para o mestrado. Na época, eu queria fazer mestrado em econometria. Mas eu entendi que aquilo significava muito e não era só para mim. Minha mãe fez uma feijoada na laje da gente naquele domingo, lá em 2007, uma despedida. Vai fazer 20 anos daqui a pouco. Uma despedida. Tinha muita simbologia. Aquilo já significava muito. Chegar lá e uma semana depois... Vem um grupo de 6 estudantes de Gana para trabalhar na mesma empresa. E uma, filha, falou para mim que ela era uma princesa no país dela. Uhum. Você não é no seu? Princesa onde, meu Deus? Que o povo não enxerga nem o meu nariz aqui, bem achatado, os meus lábios carnudos, como uma coisa bonita. Como é que eu vou ser tratada como princesa? E foi quando eu entendi que essa normalização da negritude em outros territórios... Eu já tinha escolhido, nos Estados Unidos, Louisiana, que é o estado, é a Bahia dos Estados Unidos,
1: sim,
0: né? Falando culturalmente. Então, para mim, aquilo já tinha uma simbologia grande, mas ver pessoas africanas foi meu primeiro contato ali. E ouvir isso, entender que... A gente é potência, não? A gente é bem tratado dos lugares. A gente não tem que ficar combatendo essas coisas. Aquilo ali virou a chave para mim.
1: Foi essa reflexão sobre a sua questão brasileira, né, da africanidade, dessa reflexão que você teve esse impacto, que foi fazer com que você olhasse para a África e pensasse no empreendimento ali para você e para as empresas, que tivesse esse outro olhar que você está falando, que é diferente?
0: Contextualizando breve, depois dessa minha primeira viagem ao exterior, eu quis viajar novamente e me tornei tripulante de navio, cruzeiro, que tinha que viajar trabalhando. Então, eu vou trabalhar em navio, mas quero continuar viajando. Eu gostei, me possibilitou sair da minha caixa de exatas, conhecer mais o mundo, pensar na história, na geografia, nas culturas, nos idiomas, sabe? Outras coisas. E foi quando eu pisei em solo africano pela primeira vez. Porque o navio, eu passei por 11 países no navio, fiquei 9 meses embarcada. E o navio passou, o primeiro país africano foi Cabo Verde. Quando eu desci em Cabo Verde, que eu vi aquela beleza, aquele povo, aquelas casas, aquela alegria, aquela começar e comprando um monte de coisa para minha mãe, falei, gente, olha aí. Mas, gente, o povo não fala disso. Não fala assim, dessa beleza. Ali eu já voltei toda feliz para casa, muito feliz, porque eu vi uma África bela. Não foi ouvir a África bela que eu ouvia em casa. Uhum. Eu ouvia mais com força, não com tanta beleza, uhum, mas ver é diferente. Quando eu passei a trabalhar mais com a educação internacional, que aí as viagens se tornaram mais frequentes, eu pisei na África do Sul, eu tive um choque. São 11 idiomas oficiais, associados majoritariamente aos grupos étnicos, que as pessoas falavam comigo em Zulu. Então, elas achavam que eu era de lá e já identificavam a qual grupo étnico eu pertencia. Eu era só uma pessoa. Então, eu pensei, gente, eu quero mais essa sensação. Por que não proporcionar isso para outras pessoas? Mas eu acabei até migrando, viu? Porque também exigi esperar que essa pessoa com quem eu queria dialogar nesse processo de ressignificação da autoestima, da identidade, que ela adquira aqui toda a estrutura necessária para uma viagem desse porte, por mais que o continente africano tenha custos consideravelmente mais baixos olhando para outros continentes, era pedir demais. Então, eu acabei olhando para as empresas e migrei para um corporativo, porque conscientizando essas lideranças corporativas, as portas que eu digo que se abriram para mim, elas podem se abrir para outras pessoas. E essas pessoas, automaticamente, elas ganham mais espaço e têm essa recompensa na proporção da sua competência e podem viajar para onde elas quiserem. Então, acabei mudando um pouquinho, não o objetivo, mas o meio.
1: Queria que você falasse um pouco sobre o seu trabalho hoje com as empresas e como é que tem sido essa aceitação, se você está enxergando que tem hoje maior espaço para essas discussões.
0: Trabalho com certificação internacional no desenvolvimento de lideranças em sustentabilidade e inovação. Por quê? Porque quando a gente olha para a inovação, é norte. A gente não pega contextos semelhantes, história, demografia. Então, isso é fundamental para garantir ou para dar mais viabilidade a essa aplicabilidade aqui no nosso território. Porque por mais que vá para a China, por exemplo, e vê uma coisa muito maravilhosa, lá o contexto territorial na China é muito distinto do contexto aqui no Brasil. Quando a gente vai para um país da África do Sul, como a África do Sul, onde teve o apartheid, onde existe um trabalho recente, mas que já vem dando muito resultado em vários aspectos, outros precisam melhorar, precisam, mas muitos já podem ser referência para a gente, por que não olhar também para isso? Então é uma conversa de diáspora para a terra-mãe mesmo, nesse lugar de voltar para poder aprender direito com o contexto atual.
2: E que tipo de evolução nas empresas você tem sentido a partir desse teu olhar?
0: A gente, vagas afirmativas e vagas afirmativas não só para posições de base. Posições de liderança também, criação de comitês, por exemplo, fomento a iniciativas que olhem para empreendedores negros, para mulheres negras, desenvolvimento, abertura de ofertas, como teve...
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2: Luan Santana e Léo Foguete. Luan City Festival, São Paulo.

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1: Aí é música, meu amigo.
2: Por isso que você acaba com eles, né?
1: Vamos acabar com eles hoje. Posso começar?
2: Claro.
1: Fechou.

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1: Luan Santana e Léo Foguete. Luan City Festival São Paulo.

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0: João Paulo Capelanes.
1: Um abraço para você que se liga a partir de agora. Microfone de Esportes da Bandeirantes entrando em campo para você na sequência. 23ª rodada Campeonato Brasileiro. A bola vai rolar num jogo gigante, num clássico nacional. E se já não bastasse um jogo dessa magnitude, de quebra, é uma luta absurda, dificílima, ferrenha contra o rebaixamento. Vasco e Santos, Santos e Vasco, jogo em São Januário, certamente lotadaço. A barreira vai cantar. Vasco e Santos, 4 horas da tarde, a bola vai rolar para você com todo o timaço técnico interno e externo da Bandeirantes. Você que acompanha a gente em 107.3, vamos juntos em radiobandeirantes.com.br, no aplicativo Bandplay, claro, com imagens a partir de agora. youtube.com/radiobandeirantesoficial, youtube.com/radiobandeirantesoficial, é a transmissão com áudio e vídeo. E você vai nos acompanhando também ao longo de todas as plataformas digitais, no Instagram, no TikTok, no Facebook, no Twitter, no X, seja onde você buscar a Bandeirantes, lá estará. Vasco e Santos, jogo gigante, duas grandes torcidas. E olha só, Vasco, infelizmente, na zona de rebaixamento. 18º colocado, 22 pontos. Santos, 17º colocado, os mesmos 22 pontos. Então não é só um jogo de 6 pontos, não. É um jogo que pode decretar o que será que vai acontecer no decorrer deste Campeonato Brasileiro. E todo o timaço da Bandeirantes a partir de agora dentro de campo, girando para você a nossa equipe. Começando com o primeiro destaque, o time da casa. Alô, Everton Ramos, o destaque do Vasco da Gama. Um abraço para você, boa tarde, Everton.
2: Fala, Capela, tudo bem? Boa tarde para você, para o ouvinte ligado com a gente na jornada esportiva da Rádio Bandeirantes. O Vasco que não perde há 7 jogos, mas que com o técnico Pedro Emanuel vai em busca da primeira vitória pós-parada, pós-Copa do Mundo, no Campeonato Brasileiro. O destaque, um dos contratados da semana, o atacante Colídio, 26 anos, chega do River Plate, US$4,5 milhões. O investimento do Vascão já entre os titulares do setor ofensivo, ao lado de Andrés Gomes e Spinelli.
1: É isso aí, chegou, vestiu a camisa, assinou o contrato, vai pra arena. E o Santos Futebol Clube, hein? Que nesse pós-Copa não tem lá um bom desempenho, fora de casa precisa urgentemente, não do empate, da vitória, Everton Ramos.
2: Até porque na conta do técnico Cuca, o Santos vai precisar vencer fora de casa, algo que não fez até o momento no Campeonato Brasileiro. Por isso então, o Peixe vem a campo com o que o Cuca prometeu, o que tem de melhor, Neymar Júnior entre os titulares mais uma vez com a número 10. E uma das novidades, o retorno de Igor Vinícius, recuperado de um episódio de lombalgia, na lateral direita do Peixe.
1: É Vasco e Santos Futebol Clube, 4 horas da tarde, a bola vai rolar em 23 minutos. Daqui a pouquinho as escalações das duas equipes. Ao meu lado, análise e opinião desse jogaço, um clássico nacional, Leandro Quessado. Um abraço para você, boa tarde, Quessadinha.
3: Grande, João, tudo bem? Grande abraço a você, aos nossos ouvintes, ao Everton, ao Agrela, que aqui está, a nossa vitória. Podemos chamar, João Paulo Capelanes, do clássico da faca no pescoço?
1: Ah, pode ser.
3: Por quê?
1: Dos desesperados.
3: Porque é o seguinte, se os dois empatarem hoje, né, se tiver empate, esse é um resultado para morrer abraçado, né, não? Para falar, olha, a gente tava vendo quem é que vence aqui para ver se tira a chance, né, do outro de escapar do rebaixamento, embora ainda falte muita coisa para rolar no Campeonato Brasileiro. Mas uma derrota de Vasco ou Santos hoje, num duelo direto, não gosto muito dessa história de 6 pontos, mas a gente acaba caindo no lugar comum. Sim, é um duelo de 6 pontos, né, porque quem vencer faz os 3, impede, obviamente, que o outro faça os 3, mas numa briga que é uma briga que não está no meio da tabela, que não vai fazer muita diferença, não. É uma briga para tentar sair da zona do rebaixamento. Já a gente vai analisar aqui os dois times, mas muito positiva essa informação trazida aí pelo Everton, da presença de Neymar ao lado de Gabigol. Eles arrebentaram no jogo contra o Macará. É claro que o Vasco da Gama tem um time melhor, né? Tem um time melhor, fato. E hoje eu tô de olho, e você vai narrar já, a disputa de Thiago Mendes e Neymar. Já teve um arranca-rabo no primeiro turno, lembra?
1: Lembro.
3: Mas que começou lá atrás na França quando um defendia o Lyon e o outro defendia o Paris Saint-Germain. E o Thiago Mendes é o tipo do cara que não baixa a orelha não, né? Um bom dirigente fica pedindo autógrafo, né? Baixa a cabeça pro Neymar. Esse é o tipo do cara que não dá mole para um dos maiores jogadores do Brasil em todos os tempos. Então hoje o Neymar tem que ficar esperto, porque o Thiago Mendes, quando enfrenta o Neymar, a parada é diferente, a conversa em outro nível, João Paulo Capellani.
1: E o Thiago Mendes está jogando uma barbaridade na equipe do Vasco da Gama. Daqui a pouquinho mais da análise, da opinião de Leandro Quesada. Já já mais do Everton Ramos. Agora temos destaque dos outros repórteres do Grupo Bandeirantes. Começando com o Timão. Ai, Corinthians. Entra em campo mais tarde, 7:30 da noite. Corinthians e Cruzeiro em Itaquera. Destaque da reportagem Bandeirantes. Alô, Luiz Fabiani e o Timão. Fabiani, um abraço.
4: O técnico Fernando Diniz deve preservar jogadores no Corinthians no duelo desta noite contra o Cruzeiro pelo Campeonato Brasileiro. O foco da comissão técnica, é claro, fica na próxima quinta-feira, quando o Timão tem pela frente o Rosário Central no jogo de volta das oitavas de final da Copa Libertadores.
1: Do Corinthians para o São Paulo, que empatou e decepcionou os quase 50 mil torcedores do estádio do Morumbi. Pouco mais de 45, quase que o Denis Gavazzi cravou. 50 mil no Morumbi. Foi quase isso. Alô, PDV, um abraço para você. Paulo do Vale, destaque do São Paulo.
5: Na terça-feira, o São Paulo tenta avançar na Sul-Americana, depois de empatar na altitude de La Paz. 45 mil pessoas no Morumbi, porém, expectativa de um público mais baixo depois do balde de água fria pelo Campeonato Brasileiro. No próximo final de semana, duelo importantíssimo contra a Chapecoense em Chapecó.
1: Corinthians entra em campo, São Paulo já entrou e empatou, Palmeiras também e perdeu. Destaque do Verde, alô, repórter Bandeirantes, Bruno Migliosi.
6: O atacante Sosa é preocupação para o duelo de volta contra o Cerro Porteño na Copa Libertadores no Paraguai. Isso porque o jogador deixou o campo no Maracanã após a derrota contra o Fluminense com dores no músculo posterior da coxa esquerda e vai ser reavaliado pelo departamento médico. Sosa estava no banco de reservas, entrou e depois de 20 minutos no lance acabou sentindo uma contusão e teve que ser substituído. Preocupação para o técnico Abel Ferreira, que não conta também com Paulinho para a partida. Dois desfalques no setor ofensivo.
1: Destaque da Central Bandeirantes de Jornalismo, eleições 2026. Ah, no Grupo Bandeirantes de Comunicação. Alô, Luiz Felipe Nunes.
7: Hoje é o primeiro dia das campanhas, por isso candidatos à presidência da República estão nas ruas podendo pedir explicitamente votos. O presidenciável do PL, Flávio Bolsonaro, realizou um evento na praia de Copacabana. O atual presidente da República, Luiz Inácio Lula da Silva, e postulante a retornar ao cargo pelo Partido dos Trabalhadores, esteve em São Bernardo do Campo, no estado de São Paulo. Romeu Zema, ex-governador de Minas Gerais, candidato pelo Partido Novo, foi até a Zona Norte de Minas para também encontrar com apoiadores. Ronaldo Caiado, ex-governador de Goiás, segue realizando eventos no estado que governou pelos últimos 8 anos, ele que é do PSD. Augusto Cury do Avante esteve em Minas Gerais, na região metropolitana de Belo Horizonte, e neste momento o candidato à presidência da República pelo Missão, Renan Santos, está no centro da capital paulista.
1: No super placar da Bandeirantes tem ele, voando, sempre livre, leve e solto. Alô, Guilherme Agrelo, um abraço para você. Já tivemos jogos hoje, 11 horas da manhã, uma partidaça, inclusive, hein, Agrelo? Um abraço para você, boa tarde.
3: Fala, Capela, tudo bem? Grande abraço a você e a todos que nos acompanham aqui na Bandeirantes. Pois é, mais cedo, 11 da matina, um empate daqueles, 3-3. Palpite que o Manuel Zaidan daria com certeza por aqui, entre Chapecoense e Bahia na Arena Condá. 3 gols por parte de cada lado, então um empate que não resolve a vida de ninguém, porque a Chapecoense continua na última colocação do Campeonato Brasileiro. Logo mais, além de Vasco e Santos, às 4 horas da tarde pelo Brasileirão, tem também Atlético Mineiro e Grêmio jogando na Arena MRV. Mais tarde, Mirassol e Flamengo se enfrentam às 6:30, a exemplo de Vitória e Botafogo. E às 7:30 tem Corinthians e Cruzeiro, com transmissão da sua Bandeirantes. Também tem bola rolando na Série B do Brasileirão. Hoje, mais cedo, o Avaí venceu o Operário fora de casa pelo placar de 2-1. Mais tarde, 6:30, tem América Mineiro e Atlético também de Minas Gerais, além de CRB contra a equipe do Novo Horizontino. Já na Série C do Brasileirão, Caxias e Figueirense se enfrentam às 4 da tarde, a exemplo de Floresta e Anápolis, e 6:30 para Confiança e Maringá, mesmo horário de Barra e Itabaiana.
2: Hoje também foi dia de campeonatos internacionais, começando pela Supercopa da Inglaterra, porque o Arsenal passou o carro em cima do Manchester City, placar de 3-0, e chegou ao seu 18º título da competição. Logo mais 3h45, vai começar daqui 2 minutinhos a Supercopa da França entre Lan e a equipe do Paris Saint-Germain. E também o final de semana foi marcado pelo início da La Liga, o campeonato espanhol, em sua primeira rodada. Ontem, Alavés 3, Getafe 0, Sevilha 2, Rayo Vallecano 1. E hoje, agora encerrado, Racing Santander 2, Vila Real 2 e Espanhol 2. Levante 0, Capela.
1: Maravilha, Guilherme Agrela, com todo o timaço técnico interno e externo da equipe técnica na mesa de som. Ela tá demais, hein? Hoje ela veio direto. Vitória Vermelho, setinha pra cima, feliz da vida, comandando a sonoplastia da Rádio Bandeirantes. Central Técnica Bandeirantes com Roberto Dias e Caio Martins. No Switcher com imagens do youtube.com/Rádio Bandeirantes Oficial. Carlão Amaral e no digital, Letícia Menezes, a nossa Lele. Rádio Bandeirantes, Futebol Bandeirantes, volta em 2 minutos. Em destaque, nossos parceiros comerciais. E na volta, vamos escalar Vasco e Santos, e eu prometo a você muita emoção no Rádio do Brasil.
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8: 3h50 de volta no microfone de esportes da Bandeirantes. Vitória Vermelho, você tá demais, viu? Vitória Vermelho na sonoplastia, na mesa de som. Daqui a pouquinho a bola vai rolar em 10 minutos para você. Direto do campo de jogo São Januário, a colina, a barreira. Vasco e Santos, vamos escalar as duas equipes. Começando com o mandante, começando com o time da casa, em busca colocar não só a cabeça, mas o corpo inteiro fora da zona de rebaixamento. Aí vem o Vasco da Gama, Everton Ramos.
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10: Definido e escalado pelo técnico português Pedro Emanuel, com Léo Jardim, goleiro número 1. Paulo Henrique na direita tem a 96. Cuesta 46 e Robert Renan com a 30. Dupla de zaga com Lucas Piton, meia dúzia, na lateral esquerda. No meio-campo, Jair Veste a 8, Tchê 3 e o capitão Thiago Mendes 23. Os três jogadores mais à frente, o estreante Facundo Colídio, camisa 9, Andrés Gomes 11 e Spinelli 77.
8: O repeteco do Vascão vai pra cima, Everton.
10: De Léo Jardim para o gol, Paulo Henrique na direita, Cuesta e Robert Renan dupla de zaga com Lucas Piton na esquerda. No meio campo, Jair, Tchê e Thiago Mendes e no ataque, Colídio, Andrés Gomes e Spinelli.
8: O banco do Vascão.
10: À disposição do técnico português, Fusato, Puma Rodrigues, Lucas Freitas, Avelar, Barros, Santiago Sosa, Ramon Rique, Nuno Moreira, Johan Rojas, Marino e Nestroça, Adson e o David.
8: Pode subir o hino, pode subir o hino, quero o hino do Vascão. Ei, Vasco! Os mais belos hinos da história do futebol do mundo. Por falar em futebol do mundo, hora de escalar o maior clube do mundo. Aí vem o Santástico, aí vem o Santos Futebol Clube no ar, Everton Ramos.
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10: Definido e escalado pelo técnico Cuca com Brazão, goleiro 77, Igor Vinícius recuperado com a 18 na lateral direita. Dupla de zaga com William Arão, 15, Luan Pérez, 14. Na esquerda, o argentino Escobar veste a 31. No meio campo, Oliva, 28, João Schmidt, camisa 5, Barreal, 22 e Cabadeiro, 17. Mais à frente, Neymar Júnior, o capitão com a 10, Gabriel Barbosa, número 9.
8: Repeteco do Santástico Futebol Clube, manda pro Everton Ramos.
10: De Brazão para o gol, Igor Vinícius na lateral direita, William Arão e Luan Pérez, dupla de zaga com Escobar na esquerda. No meio campo, Uruguai Oliva, João Schmidt, Barreal Cabadeiro. Mais à frente, os craques do time, Neymar Júnior e Gabriel Barbosa.
8: O banco do técnico Cuca, Everton.
10: À disposição do treinador, Diógenes, João Paulo, Robinho Júnior, Rony, Tassiano, João Ananias, Davizinho, Miguelito, Rolê, Laser, João Alencar, Gustavo Henrique e Samuel Pierre.
8: De arrepiar a festa do torcedor vascaíno em São Januário. Sinto o clima do Rio de Janeiro. Os times vêm para o campo de jogo. E aí uma bandeira gigante da organizada do Vasco.

0: Mancha Negra, é chuva de papel picado, a colina, a barreira tá montada, será que vai ter baile? E o Spinelli, ele vem com um bebezinho, parece recém-nascido, ele até tampa os ouvidos da bebezinha para evitar qualquer tipo de problema, porque é ensurdecedora a festa que faz o torcedor vascaíno. Sobe som, eu quero um pouco mais do ambiente, Rio de Janeiro, São Januário. Quem apita o jogo em São Januário, Everton Ramos?
1: É o novato Lucas Casagrande, 26 anos. O auxiliar número 1 é o Victor Hugo Imazo dos Santos. E o número 2, Andrei Luiz de Freitas. O quarto árbitro é o Fábio Augusto Santos Sá Júnior. E no VAR, Emerson de Almeida Ferreira.
0: Olha só, o Lucas Casagrande, não vou mentir para vocês, vi poucos jogos dele, 26 anos apenas, da nova geração. Eu quero daqui a pouquinho ouvir a opinião de Leandro Quezada em relação à arbitragem, mas antes vamos com o hino do Brasil executado neste momento em São Januário, no Rio de Janeiro.

0: Tudo pronto pra bola rolar pra você, Vasco e Santos, Santos e Vasco, Leandro Quesada. Vasco é favorito, joga em casa, o Neymar tá do outro lado, não tem essa. E em relação à arbitragem, Lucas Casagrande, apenas 26 anos, eu não fico me apegando a etarismo, esse tipo de coisa. Ah, não, tem muito cara experiente que faz burrada em jogo e muito cara jovem que vai bem. A pergunta é, um jogo desse tamanho, Lucas Casagrande, tá pronto, Leandro Quesada?
1: É uma pergunta muito difícil de ser respondida e eu vou pedir para você o seguinte, deixa eu rolar os 90 minutos.
0: Ajuda dos universitários.
1: E aí depois eu faço uma análise mais completa, mas chama atenção sim. No caso da arbitragem, um pouco mais de rodagem sempre ajuda, mas é o que você disse também, né? Você pode colocar aí um cara de 30 e poucos anos, perto dos 40, que de repente também não vai conseguir segurar um jogo desse tamanho, envolvendo dois times que estão muito mal no Campeonato Brasileiro, que oscilam bastante nessa temporada. De um lado, um Neymar, né? Todo jogo que tem um Neymar também é uma pressão a mais sobre a arbitragem. Sabendo, por exemplo, que o Thiago Mendes e o Neymar, nesse momento, sequer se cumprimentaram, né? Cara,
0: nossa,
1: fechado,
0: é a primeira vez que eu vejo isso, Quesada. Os capitães, eles não tiveram aquele protocolo de se cumprimentar. Vamos ver agora. Tá rolando o tos, o cara, o coroa, Neymar ganhou. Tá olhando ali. Nossa, o Thiago Mendes deu as costas ao Neymar. O Neymar ameaçou cumprimentar. O Thiago Mendes meteu o pé. Que isso, realmente os caras se odeiam, hein?
1: Quando a imagem fechou nos dois, já estava um frente a frente, certo? Então não sei se ali houve algum tipo de contato.
0: Mas
1: não...
0: e depois?
1: O depois é que o Thiago dá as costas e o Neymar fica
0: até
1: ali.
0: O Neymar, né? Até ameaçou com a mão esquerda, né? Vamos lá. Então o Thiago Mendes virou as costas e meteu o louco.
1: Depois o Everton explica para a gente de onde começou isso. Eu sei que foi lá na França, né? Mas é isso. É saber o Lucas que ele é o árbitro, que não é o Neymar que vai apitar o jogo, nem o Thiago Mendes, né? Então esse é um ponto legal. Rapidinho para falar das duas escalações. Esse time aqui é praticamente aquele que venceu o Macará, né? O que mudou aqui? O menino não tá, o Igor Vinícius entrou e o Cabadeiro ganhou a posição, o Bom Tempo está fora. E aí vamos observar como é que o Cabadeiro vai atuar, se vai atuar nas duas pontas, o Neymar um pouco mais atrás do Gabigol. Interessante essa formação, né? Com o Arão, que tem muita qualidade na saída de jogo, mas não é propriamente um grande zagueiro. E do outro lado, Colídio, né? Colídio e Spinelli, a dupla argentina, para tentar fazer história contra o Santos em São Januário. João Paulo Capelani.
0: Bola vai rolar para você que se liga no microfone de esportes da Bandeirantes. Vamos juntos! Aparentemente, saída será dada pela equipe do Vasco da Gama. O Vasco vai atacar do lado esquerdo do seu rádio. Obviamente, do outro lado, o Santos Futebol Clube. Todo de branco, de vestido de noiva. É o peixão para desfilar, quem sabe, uma vitória neste Campeonato Brasileiro. E ó, dá uma bica. Dá uma bicuda longe da zona de rebaixamento. E o mesmo, obviamente, serve para o Vasco da Gama. Tudo pronto para a bola rolar, 30 segundos para as 4 horas da tarde. Você vai ouvir o sinal técnico da Bandeirantes marcando para você, o quinto sinal da Bandeirantes batendo para você. Vasco e Santos, quem é quem para o jogo? Santos, 17º colocado, 22 pontos. Vasco, 18º, também 22 pontos. Saída será dada pela equipe do Vasco da Gama com o Spinelli, o Thor do torcedor vascaíno. Tudo pronto para a bola rolar. Santos de Gabigol, de Neymar, você ouve o quinto sinal da Bandeirantes marcando para você. Em cima do laço, árbitro Lucas Casagrande, 26 anos. Uma ótima partida para ele, que não influencia no resultado do jogo. Vamos juntos, apita o árbitro Lucas Rezende. Bola começa a desfilar em São Januário. Vamos juntos, o microfone de esportes da Bandeirantes em 107.3, radiobandeirantes.com.br no aplicativo Bandplay e com imagens do youtube.com/radiobandeirantesoficial. Saída foi dada pela equipe do Vasco da Gama. No campo de retaguarda, semana vai embora Robert Renan, lá pela ponta esquerda do campo com o Piton. Piton tentou passe na paralela com o Spinelli, tentou o domínio, foi bem demais. Na cobertura, Arão toca na bola, joga para arremesso manual, que favorece a equipe do Vasco da Gama no seu campo de ataque. Chegando na marca do quase primeiro minuto deste primeiro tempo, repito para você. Comecinho de partida, você vem junto com a gente no youtube.com/radiobandeirantesoficial com imagens do youtube.com/radiobandeirantesoficial. Bandeirantes oficial, é isso aí, vamos juntos com a Bandeirantes, e vai tentar descer a equipe do Vasco com Paulo Henrique, se manda, vai embora, tem um latifúndio para dominar e sair jogando pelo meio com Jair, inteligente, faz inversão da direita, apreciada com Lucas Piton, passa o pé por sobre a bola, na marcação individual do Cavadeiro, novamente pelo meio com Andrés Gomes, e habilidoso, solta essa bola no setor de intermediário, câmbio de ataque com Spinelli, e Spinelli pela ponta esquerda, tenta o passe, profundidade, não consegue, a bola se perde, campo de defesa lateral que favorece o time do Peixe no seu campo de retaguarda. 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Lateral foi dado a favor do time do Vasco, que domina e está jogando no seu campo de retaguarda com o Jair. No campo de defesa, sai jogando com Robert Renan. Pois não, Everton Ramos.
2: Torcida do Vasco se mobilizou, esgotou os ingressos e vem Vasco.
0: Deixa eu ver o time do Vasco com o Spinelli, dominou, caiu a arbitragem, mandou o jogo seguir. Primeira reclamação, pedindo uma falta da entrada da grande área em cima do Spinelli. Tá valendo tudo isso, daqui a pouquinho tem Everton Ramos, porque antes vai tentar descer a equipe do Vasco com Paulo Henrique. Ele solta a bola no setor de intermediária com o Tietê. Ponta direita com Andrés Gomes, é bom de bola, obrigado a começar mais atrás. Novamente com Cuesta, Cuesta pela ponta com Andrés Gomes, toma pancada, cai no gramado, o árbitro para marcar falta. Falta marcada, setor de intermediária, ponta direita, próximo ao bico da entrada da grande área. Pois não, Everton.
2: Foi uma chegada mais forte do Barreal para cima do Andrés Gomes. Falta marcada do camisa 22 e só completando, uma mobilização, ingressos esgotados e do lado de fora teve provocação, viu? Máscaras distribuídas, uma delas com Neymar chorando e a outra com a imagem de Bruna Marquezine.
0: Ah, os cariocas sabem fazer festa. Olha lá, agora sim a imagem mostra. Na arquibancada, muitas máscaras, como falou muito bem o Everton. A do Neymar chorando e da Bruna Marquezine, pô. Já foi, né, que é só da Bruna Marquezine.
1: É, mas se puder fazer alguma coisa pra lembrar o Neymar, desestabilizar o Neymar, né? Amor antigo.
0: Já tiveste? Bom, tinha pra lá. Deixa eu ver essa falta perigosa.
1: Vai pro jogo. Do...
0: falta perigosa pro Vasco cobrar. É próximo ao bico da entrada, grande área lá do direito do campo. Vem Piton, vem levantamento, sumiu! Corta a zaga com Arão. Ela fica viva no rebote com Andrés Gomes pela ponta esquerda. Leva pro fundo, erga a cabeça, vem o cruzamento, sumiu de cabeça Spinelli. Mas de forma equivocada, ela fica viva no bate-rebate. Chega primeiro que ele, Cavadeiro. Se livra da posse de bola e faz lançamento à frente. Buscando Neymar na velocidade, bola recuada do campo de defesa com o Léo Jardim. Se vira, dá o chutão pra frente. Ela ganha mais altura do que distância no campo de retaguarda. Guarda para o time do Santos dominar e sair para o jogo. 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Campo de defesa lateral que favorece o time do Vasco. O Vasco tem muita pressa. O Andrés Gomes aparentemente está arrumando o meião. Os jogadores do Vasco pediram um pênalti. Um toque no braço do jogador do Peixe. Me pareceu o Arão ali, mas involuntário, né, Everton?
2: Era o João Schmidt que também estava por ali. E ele quem toca de fato de mão na, com a mão na bola. Eu também não vi nenhuma... Há reclamação dos jogadores do Vasco, mas nenhuma intenção por parte do jogador santista.
0: É, agora tem a nova regra também. Daqui a pouquinho eu quero ver o Leandro Quesada, porque não tem mais montinho em cima de árbitro, não. Só os capitães. O árbitro faz o sinal do protocolo e não tem mais resenha. Tenta descer o time do Vasco pela ponta esquerda, se manda, vai embora. E Spinelli escapa da marcação, toma a pancada do Colídio. Colídio cai no campo de jogo. Falta, falta, falta, falta em cima dele. Câmbio de ataque, mais uma a favor do time Cruz Maltino, Everton.
2: E é uma falta toda latina, né? Do Cavadeiro pra cima do Colídio, Colídio estreando lado esquerdo do ataque do Vasco na bola parada, o Vascão vai em busca do primeiro.
0: Essa já pegou no meu pé, falar. Vai, pega no meu
3: o
0: pé, vai.
3: Acabou de falar, só capitão do time fala com o árbitro, aí é. O Oliva foi lá e já deu uma encarada.
0: Deu uma pensada no árbitro. Bom, não, pois é. Tem o protocolo, né? O árbitro ontem, por exemplo, aconteceu do Daronco no jogo no Maracanã. Vamos ver se o Lucas Casagrande também vai passar por isso. Antes tem falta perigosa para o time do Vasco pela ponta esquerda com o Piton. Piton no levantamento da grande área. Faz bem o corte novamente, Cavadeiro. Tenta ligar contra-ataque rápido para o time do Santos, mas perde a posse de bola. Ela fica viva no campo de defesa para a equipe do Vasco sair jogando. 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E o Vasco vai tentar investir pela ponta esquerda. Vem cruzamento, Andrés Gomes em a finalização. A bola vai para fora. Chegou pegando por baixo, Colídio joga a bola para fora. Primeira boa pontada do time da casa aí, Everton Ramos.
2: Primeira grande finalização do jogo numa bela descida pelo lado esquerdo. Cruzamento feito de forma rasteira e o Colídio já vai dando as graças, mostrando pro torcedor aqui veio. Tenta o arremate, ela se perde pela linha de fundo. Primeiro chute, tiro de meta 0-0.
0: A Bandeirantes vai registrar e marcar para você. Tempo, o placar do futebol. 5, primeiro tempo. Continua Campeonato Brasileiro, Vasco e Santos. Santos e Vasco vão empatando por 0-0. E aí, Agrela?
4: Capela acabou de acabar. O João Fonseca venceu o Van de Zanjo da Holanda na segunda rodada do Masters Mil de Cincinnati nos Estados Unidos. Agora ele vai enfrentar na terceira rodada Christopher O'Connell da Austrália, que passou por cima de Casper Ruud norueguês, que deixou o jogo por lesão nas costas.
0: 6 minutos do primeiro tempo, continua Santos e Vasco. Vasco e Santos empatando por 0-0. 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Terceira falta cometida em cima do Colídio. Jogador que chegou agora há pouquinho, já está dando trabalho para a defesa do Santos, hein, Everton?
2: Recém-chegado e estão batendo para cima dele. 26 anos. Derrubado agora pelo Igor Vinícius, a terceira falta do jogo, a terceira em cima dele.
0: Olha o Vasco descendo com o Paulo Henrique, leva para o fundo, vem o levantamento à frente, em cima da marcação, faz bem o corte do Pérez. Ela fica viva no rebote na entrada da grande área. Andrés Gomes, na grande área, leva para o fundo, erga a cabeça, vem o levantamento à frente, sumiu de cabeçarão, tirou. Rechaça da Lima Real e o Santos vai tentar ligar contra-ataque, mas não tem a posse de bola. Leandro Quesada, 7 minutos, primeiro tempo de apenas domínio do time Cruz Maltino, hein, Quesada?
1: É, o Vasco ataca. O Santos se defende, teve uma jogada muito legal do Andrés Gomes, né, que o Colídio chutou para fora. Interessante o movimento de ataque dessa equipe, porque joga com dois centroavantes, mas eles abrem bem pela ponta, não é? Colídio, inclusive, abre de vez em quando na ponta, ele disse isso durante a semana na apresentação, e quando ele faz isso, o Spinelli centraliza dentro da área do Santos. Movimento legal desses dois argentinos dando trabalho nesse início, João.
0: Vamos ver agora na inversão da ponta esquerda para a ponta direita, tenta fazer o domínio Paulo Henrique, ele domina, soltou com o Andrés Gomes, fez o break em cima da marcação individual do Escobar, outro break, outra fita, como joga a bola o colombiano, vai partir para cima da marcação, leva para o fundo, vem levantamento, forte demais. Cruza toda a extensão da grande área, se perde em campo de defesa para fazer a cobrança. E o Escobar ficou perdidinho no gingado do Andrés Gomes. 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Lateral que favorece o time do Santos no seu campo de retaguarda. A escolha do Cabadeiro, hein? Hora titular, hora reserva. Torcedor do Santos não gosta tanto assim do Cabadeiro, né, Quesada?
1: É, eu acho que foi muito mais pela característica do que propriamente Cabadeiro, né? É, um cara de ponta para tentar, na hora que o Vasco da Gama atacar, ter uma velocidade e tal, não é? Então essa é a ideia. Cabadeiro na direita, o Barreal lá na esquerda, tá? Barreal lá na esquerda, o Cabadeiro aqui pela direita. É como tá postado... É, o time do Santos, quando a gente olha pro ataque. Olha o Santos aí.
0: Olha o Santos com o próprio Cabadeiro, tenta invadir a grande área, não tapa, escapa da marcação, bem com esta na cobertura. Pois não, quem sabe da lateral, Santos.
1: Exatamente isso, né? Primeiro lance de perigo do Santos, quem foi acionado? Cabadeiro e a velocidade dele.
0: Com quase 9 minutos jogados do primeiro tempo, tem um novo lateral que favorece o time do Peixe, sem muita pressa agora, tenta pelo menos ter a posse de bola. Sem pressa, vem para fazer a cobrança, já tomou uma bronca o Igor Vinícius, que ele tá ali, caminhando... Na orla do Rio de Janeiro, sem muita pressa para fazer a cobrança de lateral. Agora sim, lateral já. Ah, não, aí peraí. Aí lateral cobrado, João Schmidt dominou com a parte interna do pé. Foi tocar uma bola de verdade, 2 metros sem marcação. Ele joga atrás da linha de cintura para fora, aí fica difícil, hein, Everton?
2: Aí não dá, né? Aí não tem torcedor que se segure na arquibancada. O torcedor do Peixe também, também aparece também. Chega em São Januário e o João Schmidt errando um passe besta direto pela linha de lado. Capela, queria deixar registrado. Nos últimos 6 confrontos, Vasco e Santos, 12 treinadores. Ou seja, não há repetição de técnicos.
0: Que fazem, isso explica muito o momento das duas equipes, sem dúvida alguma. 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Bola fica viva no setor de defesa para o time do Peixe pela ponta direita com Igor Vinícius. Tentou a toquinha, não conseguiu. Deu de graça com Andrés Gomes. Se manda para cima da marcação. Marcação dupla, tripla. Encontra ótima jogada no setor de intermediária com Spinelli. De novo Andrés Gomes. Já passa perto e recebe pela ponta direita Paulo Henrique. Leva para o fundo, faz a jogada trabalhada pelo meio. Novamente com Titi. Tem Jair pelo meio. Passa perto e recebe Andrés Gomes em bem na cobertura. Escobar. Escobar fecha a porta, fica com a posse de bola. Pediu uma falta e deu de graça para o time do Vasco no setor de intermediária. Aí para Jair. Domina a ponta esquerda, solta com Lucas Piton. Passa o pé sobre a bola, ninguém se aproxima. Ele é obrigado a começar um pouco mais atrás. Novamente no sistema de defesa do time do Vasco com o Cuesta. Cuesta se manda, vai embora. Vai pro esticão, tem um jogador do Vasco caindo do lado, do outro lado, tá valendo tudo isso aí. Tenta fazer o domínio Paulo Henrique, ele domina. Joga a bola pra fora, atendimento a um jogador do Vasco. Admita você, tá muito longe, me parece o Jair. É isso, Everton?
2: Tenho essa impressão também de ser o camisa meia dúzia, camisa 8 da equipe vascaína. Levou a pior ali em uma jogada no meio campo, caído pelo lado direito do ataque vascaíno. Segue aguardando e agora já recebendo atendimento médico o jogador vascaíno. Vocês estavam comentando há pouco do Caballero, Capela, nos dois trabalhos realizados pelo técnico Cuca, que também foi testado na posição, foi o Rony Rústico, mas a escolha foi pelo paraguaio Caballero entre os titulares.
1: Essa informação trazida pelo Everton é muito curiosa dos técnicos, né? Repete aí, quantos jogos, quantos técnicos?
2: Nos últimos 6 confrontos, aí a gente fala de 1 em 2020, 2 em 23 e aí 25 e 26. Nos últimos 6 confrontos, 12 técnicos diferentes.
1: E repetindo técnicos, né? Porque, por exemplo, o Diniz passou pelos dois, né? O Carilli passou pelos dois, né? Estiveram ali alguns técnicos que estiveram nesses últimos tempos trabalhando nos dois.
2: E numa dessas, o Kleber Xavier dançou em um Santos e Vasco, né?
0: É, muito bem lembrado, tem toda a razão. E o Sosa tá no aquecimento, não sei não, Jair, hein, Everton? Acho que não vai ter condições não, hein?
2: E numa dessas a gente vai ter estreia na equipe do Vasco. O Sosa, que chegou do Racing também essa semana, assim como o Colídio, que veio do River Plate, por enquanto fazendo o trabalho de aquecimento, vai sentindo o camisa 8, já uma baixa pro técnico Pedro Emanuel nos primeiros minutos em São Januário.
0: A Bandeirantes confirma para você, tempo, o placar do futebol. Estamos com 12, primeiro tempo. O placar da Bandeirantes continua, 23ª rodada, Campeonato Brasileiro São Januário. Vasco e Santos vão empatando por 0-0. E aí, Agrela?
4: Capela na Arena MRV, Atlético Mineiro e Grêmio seguem empatando o placar de 0-0. Mais tarde, 18h30, tem Mirassol e Flamengo, Vitória e Botafogo, e 19h30, Corinthians e Cruzeiro, com transmissão da Bandeirantes.
0: 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Acho que o Jair não volta, hein? Acho que o Jair não volta, daqui a pouquinho a confirmação da alteração, porque o Vasco tem um jogador a menos, mas mesmo assim se manda pro campo de ataque. Bola foi solta com o Andrés Gomes e a finalização na entrada da grande área, ela vai pra fora! E ela lambeu o travessão, hein? Ela lambe o travessão, quase surpreende o Brasão. Ela subiu e desceu. O Brasão ficou no meio do caminho. Ótima pontada, esse colombiano joga a bola. Uma barbaridade, Everton Ramos.
2: E vai sendo até aqui o jogador mais perigoso do Vasco, que cria mais uma vez uma arrancada do PH pelo lado direito. O passe pro Andrés Gomes e o chute pro gol. A bola sobe e desce, toma um efeito, se perde pela linha de fundo. Segunda finalização do Vascão no jogo, segue 0-0.
0: Segue 0-0 e o Vasco segue com o jogador a menos, hein? Aparentemente Sousa, daqui a pouquinho no campo de jogo, como falou muito bem o Everton Ramos, fazendo a sua estreia no futebol da Bandeirantes. 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Só da Vasco, domina a semana, vai embora, foi bem pra bater a carteira, Andrés Gomes, domina na entrada da grande área, vem outra finalização. Ah, não, aí não, aí pegou mal demais a bola, ele solta a bola pro Thiago Mendes, tenta a finalização, isola o capitão do time do Vasco, pelo menos mais uma boa pontada. Leandro Quesada, 13 minutos, primeiro tempo, o Santos não toca na bola e não cruza a defesa pro ataque, hein, Quesada?
1: É, faltam ideias, né? Você vê, teve um lançamento lá pro meio campo pro Neymar, a bola passou pelo Neymar, tá queimando a bola no pé, realmente o Santos não tá legal. E o Vasco até aqui, até agora, amplamente mostra esse domínio, né? Incrível o que o Vasco faz contra a equipe do Santos. Concordo com o Everton, o Andrés Gomes é o melhor, tanto na hora de pegar essa bola, dar assistência ou pela esquerda ou pela direita em cruzamento ou no passe, e também na hora da finalização. Então o Santos tem que começar a entrar no jogo, né? Colocar a bola no chão e acionar mais a qualidade do Neymar. Olha aí.
0: Vem Santos, quem sabe agora. A bola foi dominada com o Gabigol. Na boca do gol pra fazer. Faz, Gabigol. Bateu pra fora! Aí não, Gabigol! Aí não, Gabigol! Jogada trabalhada do time do Santos, a bola foi enfiada em posição legal, o Barreal só ajeita, o Gabigol, ele, o goleiro e o gol, ele, o goleiro e o gol, na saída do Jardim, ele tentou a chapada de perna direita, ela passou à direita do gol do Léo Jardim, não pode perder esse gol, Gabigol, não pode perder esse gol, Everton Ramos!
2: Ainda mais num jogo em que o rival domina e cria melhores oportunidades, nessa o Santos teve sorte, a bola esbarrou na marcação, sobrou pro Barreal, que de cabeça, tocou como se fosse com os pés pro Gabigol, na cara do goleiro, manda pela linha de fundo, primeira chegada do Santos, 0-0.
0: Olha o Vasco descendo novamente com Sousa, que acabou de entrar, bico da entrada grande área, trabalhando rapidamente com o Andrés Gomes, ótima jogada pelo lado direito com o Paulo Henrique, Breck na marcação, vem levantamento à frente, bem Luan Pérez se joga na bola, joga para arremesso manual que favorece o time do Vasco no seu campo de ataque, mexe o Vasco.
2: Entrando com a 5, estreante da tarde também, Santiago Sosa, 27 anos, volante argentino, na vaga do 8, Jair.
0: Quesada.
3: Mais um argentino no time, né? Zagueiro, joga como volante também. Sosa é uma boa aquisição, gostei. Ex-jogador do River, base do River, né? Veio do Racing, tem experiência nos Estados Unidos também, para tentar ali proteger os dois companheiros de zaga e também dar qualidade na saída de jogo da equipe do Vasco da Gama.
0: 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Lateral cobrado para o time do Vasco, lado direito, aí tentou passe de forma equivocada. Paulo Henrique tenta fazer o domínio, a bola sai, novo lateral, agora sim, a favor do time do Santos, sem pressa nenhuma para fazer a cobrança. 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
2: Capela.
0: Daqui a pouquinho a sua participação no youtube.com/radiobandeirantesoficial. O jogo tá pegado, não dá para registrar, mas daqui a pouquinho youtube.com/radiobandeirantesoficial. Santos tenta fazer o domínio, mas toca no braço do Neymar, o jogo tá parado, falta marcada, campo de defesa, pois não, Everton Ramos.
2: E a gente vê o jogo, você comentou há pouco que o jogo tá pegado, muitas faltas, só faltas do Santos até o momento, 5, Capela, 5 jogadores titulares do Peixe pendurados, ou seja, atenção, viu?
0: Pra ficar de olho, o Vasco vai tentar descer novamente com o Cuesta, se manda pro comando de ataque, tem aperto, Piton pelo lado esquerdo, vai pro levantamento, Picon, a grande área, bem de cabeça, tira o William Arão, a bola volta viva no rebote no setor de intermediário, novamente com o próprio Piton, escapou da marcação do Gabigol e volta no seu campo de defesa. Todos os jogadores de linha do Vasco estão do campo pra frente, estão no campo de ataque, o Santos completamente acuado, se bem que a melhor oportunidade do jogo foi do Santos Futebol Clube, e agora o Vasco vai descer lado direito do campo, se manda, vai embora com Cuesta. Tem pelo setor de intermediária, Tietê. Bico da entrada grande área, novamente com Paulo Henrique. Marcação individual do Barreal. Barreal virou zagueiro praticamente. Vai o Paulo Henrique, ameaça, leva pro fundo. Faz a tabelinha com Andrés Gomes, novamente com Tietê. Pelo meio, a jogada trabalhada com Andrés Gomes pela ponta esquerda. Passa, pede, recebe Piton. Solta no setor de intermediária, tenta fazer o domínio novamente o colombiano. Passa o pé pro sobre a bola, perde o domínio. E a bola se perde em novo. Lateral que favorece o time do Santos no campo de defesa. Leandro Quesada, quase 19, primeiro tempo. O Santos não está jogando nada, mas a melhor chance foi do Peixão, Quesada.
3: Não, essa é a definição do jogo até aqui, né? Volume ofensivo do Vasco nem se compara. O Santos chegou só uma vez, mas perdeu a grande chance, né? Normalmente o Gabigol não perde esse tipo de gol, né? Com a camisa do Flamengo, provavelmente ele teria feito num duelo carioca aí contra o Vasco da Gama. Agora, o volume ofensivo do Vasco é tão grande que chegou a quase 80% de posse de bola. Isso não é posse de bola. Isso é uma ignorância, João Paulo Capelanes. 80% de posse de bola é uma ignorância.
0: 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Um abraço para o Marcelo, alô Ribeirão Pires, grande Marcelo e a família, voltando no jogo de vôlei, certamente um abraço para toda a região de Ribeirão Pires, Marcelo, prefeito de Ribeirão. Campo de defesa tenta sair jogando rapidamente no campo de retaguarda com o Brazão, lá pela ponta esquerda sem muita pressa, Escobar domina com a intermediária, com a parte interna do pé, solta novamente, a bola recuada com o Luan Pérez, aí o Luan Pérez faz a inversão com o William Arão domina, se manda, vai embora, marcação individual do Spinelli, quase o passe. Se foi errado, mas conserta por ali. Oliva se manda com Igor Vinícius, bem demais o carrinho. Spinelli toca na bola, joga para novo manual que favorece o time do Peixe no comando de defesa. E o técnico Cuca, aquela pergunta: se perdeu hoje, Everton, Cuca segue no comando ou talvez tenha uma mexida aí?
2: O que não pegou bem para ele durante a semana, Capela, foi as declarações cobrando a queda do transfer ban e a renovação do elenco, né? Algumas chegadas ele deve receber nos próximos dias. O Santos está bem próximo, inclusive, ali com a equipe do Racing, de fazer a troca do Adonis Frias pelo lateral direito Martirena. Santos deve derrubar o transfer ban de 12 milhões essa semana, referente à contratação do Jean Lucas em 2023.
0: Uma jogada isolada, o Piton acabou tomando um safanão no rosto, sem intenção, está caindo no campo de jogo. Então, na sua informação, Cuca segue ou Cuca, né?
2: Cuca segue,
0: ótimo, bom saber. Para, Quesada. Para, que leva a sério, Quesada.
3: Não, eu também acho que ele segue.
0: Cuca segue então, tá bom.
3: Quinta série.
0: Quinta série é maravilhosa, né? Quinta série é maravilhosa, quinta demais. Série respira. E só trazer um detalhe aí, nessa jogada envolvendo o Piton, sobrou até pro Pedro Emanuel. Pedro Emanuel, o português comandando o Vasco, tomou um pisão no pé. E tomar pisão no pé com esteira de trava dói uma barbaridade. O jogo tá parado, atendimento ao Piton, que tá bravo. Tomou um safanão do Cabadeiro, foi isso, Everton?
2: É isso, levou ali um safanão do jogador paraguaio do Santos, do Cabadeiro, mais uma falta, inclusive, do Cabadeiro no jogo. E na sequência, o Cabadeiro também pisando no pé do treinador da equipe vascaína. Por enquanto, 0-0 e o atendimento paralisado o jogo.
0: O jogo tá parado, 21, primeiro tempo, a Bandeirante gira pra você e confirma. Tempo, placar do futebol. E o Neymar agora foi cumprimentar o Piton, e o Piton empurrou o Neymar, não quis saber do cumprimento do camisa 10 do Peixe, não. 23ª rodada, Campeonato Brasileiro continua. Brasileirão em São Januário. Santos e Vasco vão empatando por 0-0. E aí, Agrela?
4: Na Arena MRV, Vitor Hugo acaba de abrir o placar para o Atlético Mineiro diante do Grêmio. Cobrança de escanteio, ex-zagueiro do Palmeiras subiu de cabeça no primeiro pau. 1 Atlético, 0 Grêmio agora com 22 minutos. Capela.
0: 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Lateral pro Santos, para fazer a cobrança, Igor Vinícius. Abre o levantamento à frente, tenta fazer o domínio novamente, Cabadeiro. Sobe bem de cabeça, Piton faz o corte. Fica viva no setor de intermediário com o Spinelli, com o seu cabelo louro. Não consegue fazer o domínio. Solta pro time do Santos, quem sabe agora Neymar é quem domina. Puxa pra perna esquerda, passou, pediu, recebeu, Escobar, rolou pra Neymar. Na entrada da grande área, Thiago Mendes. Gigante Thiago Mendes na cobertura. E tem um jogador do Santos que caiu sozinho, gente. João Schmidt, ele caiu sozinho. Mas o Neymar recupera para o time do Peixe. Agora sim, João Schmidt, ele trabalha rapidamente, solta essa bola com o Neymar. Neymar caiu sozinho também, o Neymar. Neymar caiu sozinho e errou o passe. Mas tenta recuperar a posse de bola, trabalhando em cima de 3 jogadores bem na cobertura. Paulo Henrique fica com a posse de bola, Sousa também. 2 jogadores do Santos caíram sozinho na mesma faixa do gramado. Tô achando que não é a chuteira, não. Acho que o gramado tá esquisito aí, Everton.
2: Eu também, pelo lado esquerdo do ataque santista.
0: Saiu tufo
2: primeiro,
0: agora.
2: Primeiro João Schmidt sozinho. E na sequência, o Neymar também com uma escorregada. E é por lá que o Santos trabalha no ataque.
0: Lá vem Santos, lado esquerdo com Escobar. Cruzamento em cima da marcação aí também. Quando a fase não é boa, o cara cruza, bate na perna do Paulo Henrique, volta, bate na perna do Escobar. E novo tiro de meta que favorece a equipe do Vasco no seu campo de defesa. 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Tiro de meta para fazer a cobrança, Léo Jardim sem muita pressa, 23,5, primeiro tempo, continua Leandro Quesada, Santos e Vasco, Vasco e Santos, 0-0. Diminuiu um pouco a pressão do Vasco, hein, Quesada?
1: É, e ao diminuir essa pressão do Vasco, João, o Santos começou a tentar atacar um pouquinho mais, né? Tirando o episódio escorregões do Neymar e também do João Schmidt, o Santos consegue colocar agora a bola no chão, tá devolvendo a bola pro goleiro, é verdade, mas parece que aquele ímpeto inicial caiu um pouquinho. É normal que isso aconteça, não dá para ficar nessa batida os 90 minutos. Vamos ver se agora o Santos coloca a cabeça no lugar e a bola no chão e ataca com qualidade.
0: Foi só falar que perde a posse de bola do time do Peixe. Tenta fazer o domínio rapidamente com Cuesta. Cuesta perde a bola para Barreal. Barreal solta para Neymar. Neymar errou o passe também. Deu de graça e deu contra-ataque pro Vasco. Quem sabe agora? Lado direito, Escobar invade a grande área. Bem, Brazão! Nos pés, Brazão! Sai nos pés do Andrés Gomes, evitando que seria o primeiro gol do time do Vasco. Quem diria, hein? Neymar erra o passe e dá contra-ataque de graça pro Vasco, hein, Everton?
2: E olha o destino, Neymar errou o passe justamente pra quem? Thiago Mendes. Ele dá a bola nos pés do Thiago Mendes, que consegue, na chegada do Vasco ali, depois de uma troca de passes, o Andrés Gomes recebendo o passe buscado do Colídio, mas antes dele, Gabriel Brazão para salvar a pátria. Segue 0-0 em São Januário.
0: Brazão tomou uma pancada na jogada dividida, obviamente sem intenção, e o árbitro aproveita para paralisar, pegar atendimento ao goleiro Brazão. E não é Miguel não, né, Quesada? Tem a nova regra aí também, que eles estão implantando. Acho muito interessante e importante. Mas, ué, o que que tá acontecendo?
1: Tá pedindo para não ser, é isso, né?
0: Ué, mas o Brazão tem que ser atendido, ele tomou pancada. Não, peraí. Se os caras fizerem isso com o Santos, aí a regra tá errada. Nossa, eles estão tirando o Neymar, porque o Neymar é o capitão do time. Porque o Brazão seria atendido. Agora o Neymar fica um minuto fora. Não, essa regra tá errada. Porque o Brazão, ele faz a defesa nos pés do Andrés Gomes e há um contato. E o Brasão teve dor, porque houve um contato. Sim. Agora você vai tirar um jogador do Santos, o capitão, no caso o Neymar, um minuto fora.
1: Concordo
0: essa
1: com você.
0: Regra tá errada. Isso foi uma vergonha que foi feito.
1: Concordo com você. Errou ali. Foram poucos segundos, gente. Não mudou nada. Ele levou a mão ao braço porque realmente foi acertado, não é? É, também acho que tá errado. Isso daí não. E com isso eu não concordo.
0: Olha esse levantamento à frente de um goleiro pro outro. Não, questão é o seguinte, se o goleiro cai, sabe, faz uma defesa, cai, fica lá, é uma coisa.
2: Teve nem atendimento médico.
0: Exato, não teve atendimento médico. O Brasão, ele faz a defesa e tomou depois um tranco, logo depois que ele encaixa a bola. Ele ficou o quê? 10 segundos só vendo se o ombro tava no lugar. E o árbitro pegou e tirou o Neymar, viajou. E o Neymar segue fora do campo de jogo por pelo menos um minuto. Com 26 jogados, este primeiro tempo continua pra você. Vasco e Santos, Santos e Vasco 0-0. E o Cuca tá lá oferecendo uma água para o Neymar, que está indignado. E posso falar, Quesada? Ele está indignado com razão,
1: Quesada. Com razão, com razão. A gente critica o Neymar às vezes quando ele reclama de alguma coisa com a qual a gente não concorda, mas hoje ele está certo. Olha o Vasco no ataque aí, João.
0: Olha o Vasco com o Piton. Bola foi solta no setor de intermediária com Robert Renan. Faz inversão com Sousa. Sousa faz inversão novamente lá pela ponta direita. Semana vai embora com Cuesta. Bico da entrada, grande área, tem aberto pela ponta direita. Pede. Recebe Paulo Henrique. Bola foi solta no setor de intermediária novamente com Andrés Gomes. É bom de bola. Ele tenta fazer o domínio, partir para cima da marcação do Escobar no bico da entrada, grande área. Domina, encontra. Ótima jogada com Spinelli na grande área. Vem levantamento no vizinho. Em cima da linha. Ainda volta viva para o time do Vasco. Spinelli caiu na área. E a arbitragem está mandando o jogo seguir. Não foi nada, não. Caiu de maduro. E o Santos vai tentar ir a contra-ataque rápido. Que bola do Cabadinho para o Gabigol. Vai, Gabigol. Trabalha, Gabigol. Bico da entrada, grande área pela ponta direita. Tem inversão de jogada lá pelo outro lado com Escobar. Escobar domina no setor de intermediária com a parte interna do pé. Tenta fazer o passe em profundidade com o Cabadinho. Cabadinho é quem domina de costas para a marcação. Ninguém se aproxima. Agora sim vem Igor Vinícius. Ele é abalroado. Ele é agarrado pelo Piton. Tenta escapar da marcação do Piton. Tá valendo tudo isso aí. São dois em cima dele. Sousa toca na bola e o Piton tá indignado agora também, a vez dele, porque o árbitro paralisa e pega a falta em cima dele. Ele agarrou, puxou, quase levou a camisa embora do Cabadinho. Falta marcada pro time do Peixe, Everton.
2: E ainda ficou indignado, lado direito do ataque santista, agarrando demais ali o Cabadinho e o Lucas Piton, portanto, fazendo a falta. E o Santos vai ter chance de levantar lá dentro da área. Primeira falta marcada pra cima do Peixe, Capela.
0: Neymar voltou, tem aquela regra que já falamos aqui, pelo menos um minuto do capitão fica fora para atendimento do goleiro, sendo que nem houve atendimento ao Brasão. Cara, no intervalo inteligente Bandeirantes, Ricardo Capriotti vai comandar, Leandro Quesada vai analisar agora com mais calma, porque o jogo tá muito corrido, mas algo tem que ser dito sobre essa nova regra. Foi colocada de forma equivocada, sem dúvida alguma. E o Peixe tem falta, quem sabe agora vai Neymar. É o príncipe da vila. Lado direito, um escanteio bem mais aberto para o Neymar cobrar. Lado direito, levantamento, para na primeira trave com o Spinelli. Spinelli rechaça, tenta ligar contra-ataque o time do Vasco com o Neymar. Tomou pancada, arbitragem, mandou o jogo seguir. Fica vivo no setor de intermediária, tenta o passe em profundidade. Neymar perde a posse de bola. Recupera com o Cabadinho no setor de intermediária, perde a bola. Outro passe completamente equivocado. Tem o jogador do Vasco caído, me parece o Colídio. E agora o Spinelli joga a bola para fora, atendimento ao atleta do Vasco da Gama, o próprio Colídio, o Leandro Quesada.
1: Dividida com o Neymar, né?
0: Exatamente, uma pancada sem querer, o Neymar abre a asa e acerta o rosto do Colídio, o jogo está parado. Agora o que erra de passe o time do Santos é uma enormidade, hein, Quesada?
1: É, foi sem querer realmente o lance aí do Neymar, né? Ele deixou o braço ali, mas era o movimento do jogo, jogo parado. É, erra muito. Realmente não tem uma linha de passes como a gente viu nos jogos anteriores, né? Rolaise, Gabigol, Neymar, né? Como fizeram contra o Macará. Hoje realmente a coisa não tá funcionando. Mas toda hora que o Vasco vai lá e faz uma jogada mais difícil, né? Mais complicada para a defesa do Santos, o Santos consegue dar uma reagida. Né? Foi assim nesse lance aí com o Gabigol e depois na sequência a cobrança de falta do Neymar. Aos poucos o Santos está se desprendendo. Mas você tem razão, falta esse capricho na troca de passes.
0: 0-0 para você, quase 30 jogados. Este primeiro tempo continua para você no futebol da Bandeirantes. 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Vem Vasco, levantamento lá do lado direito. Vem Paulo Henrique, vem o levantamento, domina pela ponta esquerda do campo com Piton. Bem, Cabadinho. Dá um chutão para frente, joga a bola para fora. Novo lateral que favorece o Vasco do seu campo de ataque. Quinto sinal da Bandeirantes marcando para você, 4:30 da tarde, daqui a pouquinho. Intervalo inteligente, Bandeirantes com Ricardo Capriotti. E agora vai tentar descer o Vasco novamente com o Thiago Mendes. Bola foi solta no setor de intermediária com o Colídio. Tá de volta pra Sousa, pra Colídio. Pode até bater. Rolou pra Spinelli na grande área. Pedalou, fintou. Veio o chute em cima da marcação do Arão. Fecha a porta, Arão. Fecha a porta também o Luan Pérez. É pressão total do time do Vasco. Agora sim pela ponta direita, novamente com Sousa. Sousa quem domina a bola mais atrás com Cuesta. Conserta no campo de retaguarda. Conserta e sai jogando o time do Vasco. Robert Renan tem aberto pela ponta direita. Paulo Henrique, ele viu. Boa bola. Bola foi dominada com Paulo Henrique. Puxa para a perna esquerda. Ameaça levantamento. Para na primeira trave Luan Pérez. Ela volta viva no rebote no setor de intermediária com Andrés Gomes. Tenta fazer o domínio novamente com Spinelli. Vem a finalização. A bola vai para fora. Pegou mal agora na bola, hein? Ele não tem medo de arriscar. Mas é mais um chute que ele joga lá na arquibancada de São Januário, Everton Ramos.
2: É só a quarta finalização do Vasco no jogo. A terceira de Andrés Gomes e a terceira fora da área. Ele tenta o arremate, perna esquerda, ela se perde pela linha de fundo com 31 minutos, 0-0 em São Januário.
0: 0-0 em São Januário, daqui a pouquinho o Guilherme Agrella vai comandar o intervalo inteligente Bandeirantes. Ricardo Capriotti vem no jogo, Corinthians e Cruzeiro, 7:30 da noite com ele, com Ulisses Costa, com Pretzel, com Ronaldo Giovanelli, com Luiz Sabiani, aí sim, Ricardo Capriotti no comando do QG Bandeirantes de Esportes do Guilherme Agrella. 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Vem Vasco, lado esquerdo, tenta fazer o domínio mais uma vez com o Piton, bem na cobertura Igor Vinícius para sair jogando bonito pro time do Peixe. Leandro Quesada, 32, primeiro tempo, continua Vasco e Santos 0-0, Quesada.
1: É, e tá difícil o jogo pro Santos, né, porque o Santos passou a maior parte do tempo até agora, não é, com um terço do jogo só marcando, correndo atrás do Vasco, criando muito pouco na parte ofensiva. Melhor chance foi, é verdade, do Gabigol, né, que perdeu um gol que normalmente ele não perde. Mas tá difícil pro Santos. Quem sabe nesse lance agora com o Cabadeiro?
0: Quem sabe Cabadeiro dominou, enfiou no setor de intermediária pra Neymar. Bate Neymar. Finalizou! A bola vai pra fora com desvio. Ela tinha endereço, hein? Neymar dominou numa falha do time do Vasco na defesa. Cabadeiro encontrou Neymar. Finalização, teve desvio, escanteio. Cresce o torcedor santista em São Januário, Everton.
2: Numa vacilada do Piton. É o Santos quem parte para o campo de ataque com o Cabadeiro e o Neymar tentando o arremate. Ela desvia no meio do caminho e se perde. O escanteio, o primeiro escanteio do jogo favorece o Santos.
0: Vai Príncipe, vai Neymar, quem sabe o Príncipe da Vila Belmiro. Escanteio para o time do Peixe para fazer a cobrança, o primeiro escanteio do jogo, hein? Com 32,5 deste primeiro tempo, autorizado Neymar, vem levantamento nas mãos do Léo Jardim. Ela volta viva no rebote no setor de intermediária com o Igor Vinícius. Nossa, que coisa horrorosa! O Igor Vinícius acertou o próprio jogador do Santos, o Escobar. Foi dar um chutão, sabe aquele estourão pra frente pra evitar contra-ataque, acertou o bumbum do Escobar, mas deu certo pro time do Santos, levantamento à frente da grande área, Gabigol não teve domínio, ela solta, fica viva no rebote, no setor de intermediária, o jogo fica horroroso agora, Tietchan dá um chutão pra frente, ganha mais altura do que distância, Spinelli tenta domínio, foi agarrado na primeira, na segunda, arbitragem manda o jogo seguir, e a bola foi aberta pela ponta direita do campo, se manda, vai embora Andrés Gomes, hein, ele habilidoso, uma barbaridade, vai partir pra cima da marcação do Escobar, 2-3 em cima dele, é obrigado a começar mais atrás com Paulo Henrique, domina pelo meio, escapou da marcação e com falta. Jogo tá parado, tive a impressão de falta, ele não deu a falta e agora ele marca a favor do time do Santos, Leandro Quesada.
3: Eu também tive essa impressão, foi falta em cima do jogador do Vasco antes, né, e depois na sequência uma falta em cima do Cabadeiro. Falta do Luan, com certeza. Falta claríssima do Luan, ele nem acerta a bola.
0: Pois é, e os jogadores vascaínos estão reclamando até agora. Impressionante a arbitragem até aqui do Lucas Casagrande. 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Tenta descer rapidamente o time do Santos novamente no setor de intermediário no círculo central do gramado com Gabigol. Gabigol trabalhando, passa atrás da linha de cintura, consegue fazer o domínio mais uma vez. Barreal tá livre pelo meio. Bola foi solta em profundidade. Neymar, outro passe errado. Neymar não tá legal, hein? Neymar não tá bacana. Outro passe simples do Neymar que não costuma falhar. E dá contra-ataque rápido pro time do Vasco com Colídio. Breque em cima da marcação. Dupla marcação. Ele consegue escapar lá pela ponta direita. Andrés Gomes passa, pede e recebe novamente com Tietchan. Tietchan encontra lado direito do campo com Cuesta. Puxa pra perna esquerda. Ameaça soltar no setor de intermediário. É obrigado a fazer inversão com Piton. Piton levou pro fundo. Cruzamento. Subiu. Escobar faz o corte. Vai bem o Escobar agora, joga a bola para fora, novo lateral que favorece o Vasco no seu campo de ataque. 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Olha o Vasco descendo, a bola foi solta da grande área para Piton, dominou, fintou, limpou, abriu um bom passe para finalizar em cima do Brasão. Que passe maravilhoso do Robert Renan. Ele deixou na manteiga o Piton na entrada da pequena área. O Brasão saiu, parecia um polvo. Estica o tentáculo, dá um tapa na bola. Joga para escanteio. Que passe do Robert Renan. Foi qualquer coisa, Everton.
2: Foi lindo demais o passe saindo da defesa e a marcação do Santos no lado direito. Igor Vinícius deixa passar. E aí o Piton, cara a cara, perna esquerda, uma bomba, Brasão manda pela linha de fundo, escanteio pro Vasco.
0: Escanteio na bola parada, vai tentar descer o time do Vasco, vem Piton, vem levantamento, vem Spinelli, cabeceia no centro do gol. Segura firme o goleiro Brasão, sem pressa por enquanto, 0-0, confirma pra você, 23ª rodada, São Januário, Campeonato Brasileiro na Bandeirantes. Vasco e Santos, por enquanto, 0-0, e aí a grela?
4: Na Arena MRV, Atlético Mineiro e Grêmio segue 1-0 para o Galo. Gol de Vitor Hugo aos 20 minutos do primeiro tempo. Já na Supercopa da Inglaterra, deu Arsenal mais cedo Capela pela 18ª vez. Arsenal 3, Manchester City 0, os Gunners campeões.
0: 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Vasco vai tentar descer novamente com o Piton, vai pro Esticão, vai pro levantamento à frente, tenta fazer o domínio, Arão foi bem agora, coloca no peito pro João com o João Schmidt, tenta outro passe em profundidade, erra o passe, dá de graça pra equipe do Vasco, feio ver o Santos jogar, gente, feia coisa, por enquanto vai se segurando o Peixão, 0-0, quase 37 deste primeiro tempo, inversão de jogada com Paulo Henrique, ele é quem domina, solta pra cima de intermediário novamente com o Andrés Gomes, ele tenta escapar da marcação, foi bem ao balro, alto por baixo, no carrinho, na primeira, na segunda, a bola fica no campo de retaguarda com o time do Vasco, Leandro Quezada, 37, primeiro tempo, Vasco e Santos 0-0. E aí, Quezada?
1: É, você falou do Neymar, né? Uma figura apagada até aqui, de fato, mas não é o Neymar, né? O Santos está apagadíssimo no jogo, né? Um dos piores jogos do Santos na temporada. Não tá legal realmente o Santos, né? Aí vai dar motivo para aqueles que acham o seguinte: ah, mas só joga bem contra o Macará, né? É. Por enquanto, contra um time melhor que esse Vasco, o Santos realmente tem muitas e muitas dificuldades para se organizar em campo. Uma atuação ruim do Santos nesse primeiro tempo, João.
0: Barreal de novo foi dominar uma bola, ele dominou pro adversário. Ele deu de graça pro time do Vasco e aí chegou chutando tudo. Escobar joga a bola para fora, lateral pro Vasco cobrar. 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O jogo tá parado, novo lateral que favorece o Vasco. Os jogadores do Santos sem muita pressa. Me parece aí um atendimento a um jogador do Vasco. É isso, Everton? O Paulo Henrique tá ali ajoelhado.
2: Tá sentindo depois da dividida, da entrada forte do Escobar pra cima dele. Queria, inclusive, uma falta. O árbitro, por enquanto, só marcou o lateral.
0: Lateral já cobrado com o Andrés Gomes. Ele domina de costas pra marcação. O Escobar em cima dele. Tá aí os dois gringos. Um em cima do outro, outro em cima do um. A bola foi solta do setor de intermediário. Coisa horrorosa, gente. Aí o jogador do Santos tinha a bola dominada. E aí o Barreal chutou para onde o nariz estava virado. Jogou para lateral para o Vasco de graça. Poderia ter ligado um contra-ataque. Novo lateral que favorece o Cruz Maltino no campo de ataque. 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Lateral Vasco com Paulo Henrique, já perde a posse de bola, quem sabe agora o Santos tem que caprichar, levantamento à frente do Barreal, Neymar foi puxado, Neymar foi agarrado e sobe o primeiro cartão amarelo do jogo para o Robert Renan, no círculo central do campo de jogo, Everton.
2: Claro, estava puxando o Neymar nessa tentativa de contra-ataque do Santos, o Barreal tentando ligar e encontrar o camisa 10, puxado pela camisa, por isso o cartão amarelo, o primeiro do jogo para o Robert Renan, camisa 30 do Vasco.
0: Primeiro do jogo, Leandro Quezada, merecido, Robert Renan?
1: Merecido sim. Agora, gente, esse protocolo aí de tirar o jogador, né, o capitão, foi o primeiro, foi o Neymar? Não lembro de outro jogo, não. Foi o Neymar,
0: né? Também não tô lembrando,
1: começar
0: não.
1: Começar porque é curioso, né? Começar com o Neymar, sempre justamente com o Neymar.
0: Ele é o chave, né? Tudo eu, né? Pois eu, é. Coitado do Neymar, dessa aí não teve culpa, não. Olha o Santão aí, lado esquerdo do Escobar, Capri, não é possível, Neymar caiu sozinho de novo, caiu de bumbum no mesmo lado, acho que o problema é o campo, e agora é contra-ataque do time do Vasco, contra-ataque do Vascão, a bola foi solta com o Andrés Gomes, também mais uma vez cai o Cabadier, cara, alguma coisa no gramado de São Januário tem, os jogadores do Santos estão patinando, o Cabadier caiu de bumbum, agora foi a vez do Neymar, e o Vasco vai tentar descer, Andrés Gomes, ele é um perigo, marcação individual do Escobar, ele gira para cima da marcação, vem cruzamento, para na primeira trave, Luan Pérez, e tem um jogador caído do Vasco. caído no campo de jogo é o Thiago Mendes, me parece, hein? E o árbitro não mandou o jogo parar, não. Contra-ataque do time do Santos com o Neymar. Tentou o domínio, perdeu a posse de bola. Que carrinho do Robert Renan, hein? No setor de intermediário, Neymar partiu para cima na marcação. Que carrinho do Robert Renan. Só na bola. E finalmente, depois de mais de um minuto, o árbitro Lucas Casagrande paralisa. E o Vasco já teve um problema, já teve que substituir o Jair com um problema. Entrou o Sousa. E agora o Thiago Mendes está caído, não sei não se vai dar para ele, hein, Everton?
2: Está levando a mão, reclamando de bastante dor e levando a mão ao pé esquerdo. Então, problema, mais uma preocupação para o português Pedro Emanuel com 40 minutos em São Januário.
3: É, e nem dá para reclamar do Santos não ter parado o jogo e ter jogado essa bola para a lateral, porque o Thiago já estava caído e o Vasco estava atacando. Agora, qual é a chance do Neymar, vendo o Thiago Mendes caído no gramado, de pegar essa bola e jogar para a lateral? Nenhuma, né? Nenhuma. Agora, o desarme do Robert Renan foi qualquer coisa.
0: É para abrir o DVD.
3: Merece um aumento. É. Que era o Neymar que estava ali. Né?
0: É para abrir o DVD. Deixa eu falar uma coisa, aproveitar que o jogo está parado aqui. Tem uma imagem que está viralizando nas redes sociais. Quando os times estavam perfilados para o hino do Brasil, quando termina, há aquela solenidade. Os jogadores se cruzam e se cumprimentam. O Neymar estica a mão direita para cumprimentar o Thiago Mendes, que passa reto. E o Neymar dá só uma olhadinha e volta como se nada tivesse acontecido. Estou mostrando aqui, ó, pro Everton Ramos. Aqui ao meu lado, ó. Passou direto. Vou mostrar pro Quesada. Quesada, o Neymar foi grande aqui, tá?
3: Oi.
0: Olha lá. Passou reto.
3: Fiz uma carinha assim, né?
0: É, tipo, beleza. Tá viral. Daqui a pouco, no intervalo Inteligente Bandeirantes, o Guilherme Aguilera vai comandar e a gente vai colocar no ar essa imagem para você, tá? Você que tá no dial, nós já ilustramos. Thiago Mendes passou, Neymar esticou a mão, ele é o famoso deixou no vácuo, né, Quesada?
3: O Neymar chamou o Thiago Mendes do quê mesmo depois do jogo?
2: Pode falar?
3: Pode, claro.
2: Babaca?
0: Não, pô, babaca tudo bem, achei que ia ser outra coisa. Não,
3: mas o cara se ofendeu, né?
0: Tudo bem,
3: você,
0: né?
3: Gosta de ser chamado por alguém de
2: uma treta antiga, uma treta antiga, né?
0: É, a convivência com o Ulisses, ela já me vacinou de tudo, cara. Eu já sou xingado. Ele me dá bom dia me xingando, então eu já tô acostumado.
3: Então tá certo,
0: pois é. 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Daqui a pouquinho tem o Ulisses Costa, hein? Falei dele. Alô, Ulisses Costa! 7:30 da noite, Corinthians e Cruzeiro. O Lissão vai comandar. Com Pretzel, com Ronaldo Giovanelli, com as reportagens de Luiz Sabiani, no intervalo Inteligente Bandeirantes de Ricardo Capriotti. E no Super Placar, Guilherme Agrela. 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Santos tenta descer pela ponta direita, vem levantamento à frente em cima da marcação. Explode na marcação, Barreal no cruzamento, a bola se perde. Escanteio pro Peixão cobrar, Everton.
2: Pelo lado direito, tentativa de lançamento, buscando ali o Cabadeiro. Ele tenta o cruzamento, Robert Renan se estica, toca de cabeça pela linha de fundo. Segundo escanteio do jogo a favor da equipe da Baixada Santista. Neymar na bola.
0: Neymar na bola, quem sabe agora. Daqui a pouquinho, Ricardo Capriotti. Tá demais, hein, Capri? Capri tá demais. Ricardo Capriotti juntamente com o Guilherme Agrela. Vem pra comandar o intervalo Inteligente Bandeirantes. Antes tem escanteio pro time do Peixe, ponta direita. E aparentemente volta, meio manquitolando esquisito, Thiago Mendes, mas volta. Neymar, capricha, príncipe. Levantamento, segundo a trave, subiu, faz o corte. A bola fica viva no rebote, vem a finalização no travessão. No travessão, o Santos chegou e o Piton tirou. Fica viva no rebote no campo de retaguarda com Andrés Gomes. Se livra da marcação, quase o Peixe, quase o Peixe. Ela beija o travessão e vai embora. E seria um gol no mínimo esquisito. Cabeçada logo depois do rebote do Jardim. Cabeçada no travessão. São quase o primeiro do Peixão, Everton Ramos.
2: Era o Cabadeiro na bola. O Jardim queria a marcação de uma falta pelo árbitro Lucas Casagrande. Ele deixa seguir e de fora da área o Cabadeiro toca de cabeça. Ela bate no travessão, quase, quase o primeiro do Peixe.
0: Leandro Quesada, o Santos praticamente não jogou nada no primeiro tempo, mas as duas primeiras chances do Santos quase balançou a rede, hein, Leandro Quesada?
3: Justamente nesse finalzinho o Santos resolveu jogar, né? Uma palavra rápida a respeito desses escorregões, né? Parece que passaram alguma coisa ali no campo, porque os jogadores do Santos não conseguem parar em pé, né? Aquela coisa da trava, coloca uma trava um pouco mais, né? Um pouco mais alta. Olha o Vasco aí.
0: Olha o Vascão, levantamento do Piton, a bola passa por todo mundo, fica nas mãos do goleiro Brazão. Pois não, Leandro Quesada, termine.
3: É isso. Agora, não pode jogar só os dois, três minutos finais do jogo, né? Essa é uma apresentação muito pobre do Santos. depois de um bom jogo pela Copa Sul-Americana.
0: Ruim, ruim mesmo, tem toda a razão. 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Daqui a pouquinho os acréscimos, passamos a marca dos 45 deste primeiro tempo. Santos fica com a posse de bola no campo de retaguarda, sem muita pressa, só esperando. Vai cozinhando o Galo, vai esperando o tempo passar. Luan Pérez é quem domina. No bico da entrada, a grande área, no campo de defesa, novamente com o William Arão. Vai pro Chicão, levantamento à frente, buscando o Neymar. Neymar domina de costas para marcação, solta no setor de intermediário. Novamente campo de retaguarda com o Schmidt. Schmidt para Escobar, Escobar para Barreal. Barreal se manda pro campo de ataque, vai embora. Tem Neymar pelo meio, tenta o passe para Cabadeiro, perde a posse de bola. Recupera rapidamente, tenta ligar o contra-ataque o time do Vasco. Spinelli quem domina, perde a bola, depois comete a falta. Pacote completo, open bar de erro. Jogo tá parado, falta que favorece o time do Santos no seu campo de ataque. Daqui a pouquinho os acréscimos, aparentemente ele esqueceu de marcar. Mas já estamos com 46 neste primeiro tempo. Neymar é quem domina, tenta o levantamento à frente, a bola fica no campo de defesa. Domina e está jogando no campo de defesa com Arão. 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
2: 2.
0: Santos dominando com o Neymar. 2, portanto, 40 segundos para terminar o jogo. Barreal tomou uma pancada, o jogo está parado. Pancada em cima do Barreal. Paulo Henrique chegou atrasado, falta marcada. Mais uma aí, campo de ataque, Everton.
2: A descida do Santos pelo lado esquerdo, toca por baixo ali. O Paulo Henrique com a perna direita, no pé direito do camisa 22 santista. Posse de bola, Peixe, campo de ataque.
0: Vem, Peixão, menos de 30 segundos para terminar o primeiro tempo. Pode ser a última, boa pontada do Peixe, quem sabe agora. Levantamento à frente pela ponta esquerda com o Barreal. Barreal tentou domínio, perdeu a bola. Mas o rebote volta viva, novamente com o Escobar. Trabalhou com o Neymar, ponta esquerda. Tem aberto pelo lado esquerdo o Escobar. Aí para Barreal, Barreal domina na marcação individual, vem pro levantamento à frente, vem o desvio de cabeça, a bola vai para fora do Gabigol. Esquisito, esquisito, saiu o Léo Jardim. Cruzamento do Escobar na primeira trave, antecipa Gabigol, dá a casquinha e o Léo Jardim ia falhando de forma bizarra. Aí Everton Ramos
2: é que não conseguiu tocar pro gol o Gabigol, mas ele se antecipa a marcação, testa de cabeça, o Léo Jardim já tava batido e ela se perde pela linha de fundo. Que oportunidade teve o Santos. E mais 2 minutos, 4 no total, viu?
0: 4 no total, portanto vamos até 49 para você, 1 minuto e meio para terminar este primeiro tempo. Levantamento à frente do campo de defesa, o Santos tenta descer novamente com o jogador Igor Vinícius. Fez uma graça, tentou escapar da marcação e depois cometeu a falta, quer dizer, ele foi dar aquela giradinha do Zidane para escapar da marcação. E aí, como ele não é o Zidane, ele erra a giradinha e faz falta em cima do Colídio, Everton.
2: Colídio que tá bem demais no jogo, dando trabalho para a defesa santista, dessa vez pro Igor Vinícius, que não conseguiu completar o drible, completou com uma falta, posse de bola Vasco no ataque.
0: 3 chances do Santos, Leandro Quesada, as melhores, quase que o Peixão vai pro intervalo vencendo por 1-0 em Leandro Quesada.
3: É, e 2 delas justamente com o Gabigol, né? Aquele lance em que ele chuta no canto esquerdo do goleiro do Vasco e quase marca, nos bons tempos marcaria, e nessa cabeçada, né? Sem direção, mas muito pouco, né? Pro Santos

0: do goleiro do Santos.
1: Reposição excelente do Brasão. Solta a bola no setor de intermediária pela ponta direita, novamente dominando com Cabadeira. E Cabadeira é duro, né? Era marcação individual, poderia ter partido pra cima, mas recua com o Igor Vinícius, que enfia a ótima jogada na grande área. Se essa bola ela saiu, eu ia falar, se ela não sair, é uma boa, mas ela saiu e não há tempo pra mais nada. É fim de primeiro tempo em São Januário. Apita Lucas Casagrande, árbitro de apenas 26 anos, por enquanto. Vasco e Santos vão empatando por 0-0. Vem aí o intervalo inteligente Bandeirantes, na coordenação de esporte de Ricardo Capriotti, o comando dele. Alô, Guilherme Agrelo, um abraço pra você, Agrelinha!
2: Alô, João Paulo Capelanes, grande abraço a você. Que jogo quente temos nesse primeiro tempo lá em São Januário. Jogo de altíssima qualidade técnica, pro desespero de João Paulo Capelanes, que tá brilhando na narração aqui da Bandeirantes e nas reportagens de Everton Ramos. Everton, primeiro boa tarde a você. E em segundo lugar, ambiente de São Januário, jogo quente desde o início, Neymar e Thiago Mendes ali se estreando, a gente vai comentar um pouquinho disso aqui. E um resultado que não adianta nada para as duas equipes, principalmente para o Santos, que segue no Z4, meu cara Everton Ramos.
3: É o que a gente falava, inclusive, antes da transmissão, né, Agrela? Boa tarde para você, para o ouvinte ligado com a gente no intervalo inteligente da Bandeirantes, que o empate era o péssimo resultado para ambas equipes. E nos 45 minutos é o que vem acontecendo com o Santos, chegando pouco, mas criando as melhores oportunidades, com o Gabriel Barbosa perdendo uma na cara do goleiro sozinho e ainda o Cabadeiro acertando a trave num toque de cabeça em que o goleiro já estava batido. 0-0, que também faz com que as duas equipes permaneçam sem vencer na retomada do Campeonato Brasileiro pós-Copa do Mundo. E claro, com destaque fora das quatro linhas, provocações dos torcedores para o Neymar antes da partida. E com Neymar e Thiago Mendes, mais uma vez, estremecidos, Agrela.
2: Vamos lá, Everton. Você volta no segundo tempo com tudo de, por enquanto, Vasco 0, Santos também 0. Quesada, antes de eu te perguntar sobre Bruna Marquezine, sobre Neymar e Thiago Mendes.
4: Ah, me pergunta que eu sei tudo sobre essas
2: coisas. Ah, sobre fofoca eu sei que o senhor domina, meu caro Leandríssimo Quesada. Mas quero te perguntar primeiro da parte técnica, da sua análise. Sim. Do jogo, que é o que você é mestre. Por que o Santos não conseguiu, pelo menos nesse primeiro tempo, repetir o bom desempenho que teve contra o Macará? Jogou bem, especialmente Neymar e Gabigol. Hoje a história é um pouco diferente, né, Quesada?
4: Bom, primeiro, Agrela, porque o Vasco é um time melhor do que aquele adversário da Sul-Americana, né? Se tivesse que responder com poucas palavras, seria isso, né? O Macará não tem um Colídio, que está muito bem no jogo, não tem o Spinelli, não tem um cara da qualidade do Thiago Mendes, do Tietê, não tem uma dupla de zaga como o Cuesta e o Robert Renan. Talvez não tenha nenhum goleiro como o Léo Jardim, um lateral como o Piton, né? O Vasco da Gama é um time melhor que o Macará. Mas isso mostra também como é difícil a disputa do Campeonato Brasileiro, porque estamos falando de um time que está, assim como o Santos, na zona do rebaixamento. E aí o Santos achou que uma hora ia conseguir colocar a bola no chão e atacar o Vasco da Gama, mas isso não aconteceu. Não aconteceu porque o Neymar teve uma atuação nesse primeiro tempo muito abaixo daquilo que a gente imagina para ele. Tô falando do Neymar atual, tá? Não tô indo lá atrás não, porque aí é perder tempo. Neymar errando passes fáceis, o Gabigol perdendo chances incríveis, né? Ele teve pelo menos aquela dos 15 minutos, foi um negócio que em outros momentos, até brinquei, né? Se ele tivesse com a camisa do Flamengo nos bons tempos, num duelo carioca contra o Vasco da Gama, o que que seria? Seria gol. Nossa. João Paulo Capelanes teria narrado o gol do Gabigol, não é? E aí chegou a ter 80% de posse de bola o Vasco da Gama. Mas isso foi pensado, né? O Santos está em São Januário com aquela ideia. Vamos deixar o Vasco com a bola, a gente rouba essa bola no contragolpe e tenta alguma coisa diferente. O problema é que a ideia do Cabadeiro, ela não deu certo, né? O Cabadeiro não conseguiu fazer uma jogada de ponta. E nesse último lance, você viu o que ele fez? Ele pegou a bola, em vez de ele atacar, ele voltou a bola para trás, né? Então realmente vai precisar melhorar, de repente colocar um Rony no segundo tempo. Eu acho que pode ser uma saída. Eu tiraria o Cabadeiro. Achei péssima a atuação do Cabadeiro. No mais, não tem muita coisa para mudar nesse time do Santos. É só dar uma olhadinha aí no banco de reservas.
2: Sobre o Vasco da Gama, algo que você já enxerga para mudar?
4: Colídio, né? Colídio.
2: Bem, né?
4: Bom jogador,
2: hein? Ele só não estreou contra o Olímpia porque não foi registrado a tempo.
4: Que não deu tempo, exato.
2: Pela Sul-Americana.
4: Foi bom você ter perguntado isso, porque o Colídio e o Spinelli são dois centroavantes. Mas tanto um quanto o outro pode fazer a ponta. Então, quando um está mais centralizado, o outro faz a ponta. E durante o jogo eles fizeram isso. Colídio uma hora caiu para a ponta e o Spinelli estava como homem de área. e depois eles inverteram. É um movimento interessante.

0: Agora, o melhor do primeiro tempo foi o André Gomes. Esse é bom jogador, esse colombiano é bom de bola, deu muito trabalho para a defesa do Santos. E antes de voltar para você, a polêmica aconteceu aos 25 minutos, né? Quando, sem querer, o Gomes acertou o goleiro do Santos. Eu não vi, sinceramente, o goleiro do Santos pedir algum tipo de auxílio do médico, pro médico, tá? Independentemente disso, o Lucas Casagrande, que tirando esse lance foi muito bem no jogo, ele simplesmente entendeu que ali estava o protocolo da contusão. E aí, qual foi a decisão? Tirar o Neymar, que é o capitão do Santos, por um minuto. O João não concordou com isso e eu também. Se houvesse o atendimento médico, ok.
1: Aí sim.
0: Mas sem o atendimento médico, não é essa a sugestão da regra para parar e tirar o capitão de um time ou do outro, tá? É uma observação, pelo menos o que eu entendi no texto, só se alguém da arbitragem vier e explicar outra coisa diferente.
1: Eita, nós, as regras mudaram um pouquinho e já estão dando polêmica, é assim que funciona o futebol brasileiro. Agora, Quesada, antes de nós acionarmos aqui os nossos parceiros comerciais, eu quero tratar de um assunto delicado aqui, que é o vácuo. Sabe o que é o vácuo?
0: Vácuo?
1: É.
0: Em qual condição?
1: Quando alguém, você faz assim, ó, pra você que nos acompanha no YouTube, estende a mão a outra pessoa e a outra pessoa te deixa no vácuo.
0: É.
1: Vou pedir pro nosso Carlão, nosso Carlos Amaral, soltar o vídeo pra quem nos acompanha no YouTube. Do Neymar, ali naquela perfilado no pré-jogo, o Thiago Mendes passa pelo Neymar, ignora o Ney. É. E ele faz aqui aquele biquinho de desgosto, até cumprimenta o quarto árbitro, o auxiliar, Lucas Casagrande, ó lá. Neymar cumprimentando o árbitro na ausência da mão do Thiago Mendes. Esse duelo aí, desde o início, desde o pré-jogo, que ressentimento. Principalmente da parte do Thiago Mendes, viu? Quem diria que nós estaremos dizendo isso aqui? Mas o Neymar foi mais maduro que o Thiago Mendes, que sabe.
0: Vem cá, o plural de vácuo, vácuos?
1: Pode
0: eu
1: ser.
0: Eu não usei o plural de vácuo, então, por favor, algum professor de língua portuguesa, Pasquale aí. Seguinte, foram dois, né?
1: Foram
0: dois episódios do vácuo. Esse, né, na hora em que os jogadores estão se cumprimentando, e o trio de arbitragem está ali também, a feição ali, né, do Neymar é curiosa. E teve na hora em que o capitão de cada time, ele e o Thiago, estão ali com o trio, né, e aí tem um cumprimento, e não aconteceu também. É aquela história, o Thiago Mendes se ofendeu por ter sido chamado de babaca pelo Neymar.
1: Pois é.
0: Tem gente que não se ofende, ele tem o direito de ter se ofendido. Episódio dos 3-1 na Vila Belmiro, no primeiro turno da competição.
1: Acho que eu vou fazer o seguinte, Quesada, quando começar Corinthians e Cruzeiro, eu vou deixar o Pretzel no vácuo.
0: Acho que é melhor não.
1: Ah,
0: olha,
1: cara,
0: o tamanho do homem.
1: Pois é, vamos ver qual será a reação dele aqui nos estúdios da Bandeirantes. Bom, a gente volta logo mais para o segundo tempo de, por enquanto, Vasco 0, Santos também 0, Peixão na zona de rebaixamento. Vamos reagir, Santos, pelo amor de Deus. Até mais, voltamos já.
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0: De volta aqui no intervalo inteligente da Bandeirantes, de por enquanto Vasco 0, Santos também 0. Ai, Santos, tem que vencer para sair do Z4 da competição. Aliás, vamos só dar uma passada rápida pelo super placar da Bandeirantes, resultados de momento, porque concomitante a Vasco e Santos tem Atlético Mineiro e Grêmio. Jogo também no intervalo lá na Arena MRV. O Galão da Massa vai vencendo o Tricolor Gaúcho Imortal, placar de 1-0, gol de Vitor Hugo aos 18 minutos do primeiro tempo, gol de cabeça. Mais tarde, 6h30, tem Mirassol e Flamengo, Vitória e Botafogo, e às 7h30, Corinthians e Cruzeiro, com transmissão da Bandeirantes. O Brasileirão, que neste momento, já com os resultados atualizados aí deste intervalo, tem o Palmeiras na ponta com 48 pontos, Verdão que ontem perdeu para o Fluminense no Maracanã, placar de 3-2, seguido do Flamengo e do Atlético Paranaense. O Fla tem 42 pontos e o Furacão 41. O Fluminense é o quarto colocado com 38 pontos conquistados até aqui. Na sequência vem Bahia, Cruzeiro, Bragantino e o Galo, que com essa vitória o Atlético Mineiro vai chegando à 8ª posição com 32 pontos somados. Mesma pontuação de Bragantino e de Corinthians, ou seja, o Timão pode colar no G4 da competição. Décimo lugar para o Coritiba, na sequência vem Botafogo, São Paulo, Vitória, Grêmio, já com a derrota parcial do Tricolor Gaúcho, que fica com 25 pontos, Mirassol e Internacional, que abre o Z4, é justamente a equipe do Santos, vai empatando 0-0 com o Vasco. Santos e Vasco, ambos com 23 pontos, diferença no saldo de gols, que mantém o Peixe na 17ª posição, ou seja, uma acima do gigante da colina. Remo tem 22 pontos e a Chapecoense tem apenas 11 pontos somados. Meu caro Everton Ramos, o que, que você já vê, prevê e também conhecendo o técnico Cuca de possíveis mudanças para o segundo tempo? Já alguém à vista entrando no campo de São Januário para tentar mudar um pouco dessa história do Santos, que precisa vencer? Você, inclusive, que é um repórter maravilhoso, super bem informado, quero que você passe um pouquinho do retrospecto péssimo do Peixe, fora de casa, pelo Campeonato Brasileiro. A gente estava conversando nos bastidores aí durante a semana. O Santos mal pontuou fora de casa nesse Brasileirão, né, Everton?
1: São 4 empates até o momento, Guilherme Agrela.
0: Nossa,
1: no campeonato, nenhuma vitória, mas isso também é muito similar ao Vasco. A situação das duas equipes, inclusive, a campanha dos dois é a mesma. 21 jogos, 5 vitórias. Do Santos, no caso, a 5 na Vila Belmiro, e a do Vasco em São Januário. 7 empates, 9 derrotas, só o saldo de gols separam as duas equipes. Santos já tem o retorno do Gabriel Brazão, os goleiros das duas equipes retornando. Técnico Cuca não costuma mexer no intervalo, ele pode fazer essa mudança, e até pelo primeiro tempo, viu? É capaz que ele retorne com o mesmo time. No duelo contra o Macará, ele fez algumas mudanças ainda no primeiro tempo por problemas físicos. O caso do Gabriel Bontempo, que teve uma lesão muscular na posterior da coxa, e o Gabriel Menino, que teve uma lesão no joelho. Então a gente está aguardando os dois times retornando para saber se Santos ou Vasco, se algum dos treinadores vai mexer na configuração das equipes para a segunda etapa. Grela.
0: Boa, Everton. Ô, Quesada, deixa eu te falar um negócio. Você até que nos questionou aqui no intervalo sobre o Musiala, do Bayern de Munique. Sim. Ele desmaiou, né? Hoje no amistoso contra o Leipzig, mas tá tudo bem com ele, viu?
2: Que boa notícia.
0: Musiala, jogador da seleção alemã, desmaiou devido ao calor, né? Chegou a 34 graus Celsius lá em Munique, na Alemanha. Desmaiou, os primeiros exames não apontam nada de grave, nenhum tipo de complicação. Então o Musiala deve sim seguir à disposição, assim esperamos, do técnico Vincent Kompany para a sequência da temporada. Por que que eu te falo sobre isso? Porque o clima tende a esquentar em São Januário no segundo tempo. São duas equipes que precisam vencer de qualquer jeito. O jogo já foi quente na primeira etapa, não somente devido a Neymar e Thiago Mendes, mas também em relação aos outros atletas que batalham neste gramado histórico do futebol que é São Januário. Equipes voltando para o segundo tempo, o Santos entra em campo, o Vasco demora mais um pouquinho. Você elogiou o Colídio no primeiro tempo. Pelo que foi a primeira etapa, aquele prognóstico de favoritismo para o jogo segue do lado da equipe do Vasco, porque o Santos normalmente vai bem no primeiro tempo, no segundo tempo já cai um pouquinho, costuma tomar gol. É isso mesmo que você projeta para a segunda etapa?
3: Eu não achava antes do jogo que tinha algum favorito, não. Eu acho que são bem parecidos os dois times. Não havia no Morumbi no ano passado, quando o Vasco enfiou 6 no Santos. Acho que não havia também na Vila nesse ano, quando o Santos venceu por 3-1. Agora, se você analisar o primeiro tempo, aí claro que o Vasco da Gama, se voltar a apresentar esse futebol, ele vai ter mais chances de buscar essa vitória. embora o lance mais perigoso tenha saído dos pés do Gabigol, né? É bom a gente também destacar. Os dois times voltando aí, Agralap.
0: Vamos lá então, vou passar a bola para o João Paulo Capelanes, que vai narrar um gol do He-Man da Colina, que é o Spinelli. Cara, igualzinho o He-Man, mas vai narrar 3 gols do Santos. Então é com você, meu caro João Paulo Capelanes. Aquece a voz, se endireita e vai, porque o segundo tempo é seu, Capela.
2: Você é uma figura.
0: Obrigado.
2: Guilherme Agrela, no super placar da Bandeirantes, daqui a pouquinho ele volta. Eu vou te falar, viu, que essa da He-Man, eu acho que ele tá mais pra Thor da Colina, você não acha, não?
4: É, Thor.
2: É, o Thor, né, mais imponente, certo? He-Man já teve o Rafael Moura, que inclusive jogou no Vasco, né?
3: É, e tinha o Odair He-Man, o lateral do Palmeiras, que era chamado de He-Man.
2: É. Meu Deus do céu. Vamos pro jogo, apita o árbitro Lucas Casagrande. A bola volta a rolar no campo da emoção da Bandeirantes. Os caras de super-herói tão mal, hein? 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Ninguém mexeu, né, Everton?
1: Nenhuma mudança das duas equipes. Havia uma dúvida em relação à condição do Thiago Mendes, que terminou o primeiro tempo com aquele problema no pé. Retorna entre os titulares também.
2: Teria mexido, Leandro Quesada?
3: Teria colocado o Rony no time. O Rony tá no banco, né, Everton? Teria colocado o Rony rústico. Essa seria a alteração do lado do Santos. No Vasco não mudaria, não. Acho que o Vasco fez um bom primeiro tempo.
2: Maravilha. E o Vasco vai tentar descer pela ponta esquerda. Já quase no primeiro minuto deste segundo tempo. Vem levantamento à frente, buscando novamente com o Colídio. Ele domina a posse de bola, perde. Recupera o time do Peixe, que perde. Novamente recupera pela ponta esquerda com o Piton. Parte interna do pé, tenta fazer o domínio. Solta de forma equivocada no setor de intermediária com o Gabigol. Tá aí, Gabigol. Já cruza o campo inimigo. Solta pela ponta esquerda do campo com o Neymar. É habilidoso. Parte para cima da marcação do Cuesta. Obrigado a começar mais atrás. Novamente pela ponta esquerda do campo com o jogador que é Barreal. Barreal pela ponta esquerda. Nossa, vou te falar, velho. Os caras erraram o passe agora de meio metro. Tô falando sério, o Escobar dominou, ele foi tocar uma bola menos de 1 metro, se pegar uma trena, tinha menos de 1 metro, e ele jogou a bola para fora, lateral, que favorece o Vasco no seu campo de defesa, já tem falta marcada. Quem que é o lateral reserva do Santos, hein? Tira o Escobar. O Escobar não joga. Quem que é, Everton?
1: Inclusive, é um problema do Cuca pro jogo da quinta-feira. O Escobar tá suspenso.
2: Problema não. Então não é ausência. É, não é desfalque, é reforço.
1: É reforço.
2: Pelo amor de Deus.
1: Ele já colocou o Barreal improvisado na posição.
2: Barreal improvisado. Olha o levantamento do Piton. Vem levantamento. Tapa na bola do Brasão. Ainda volta vivo no rebote pela ponta direita com Paulo Henrique. Tentou escapar da marcação. Escapou legal. Paulo Henrique pelo meio com o Tietê. Enfiou para Paulo Henrique na grande área. Cruzamento para trás. Ficou vivo na grande área. Vem a finalização. A bola vai para fora. Era um pênalti com bola rolando do Tietê na entrada da grande área. Ótima jogada, hein? Paulo Henrique faz o cruzamento açucarado. Deixa na manteiga pro Tietê, que com a perna esquerda ele isola. Que chance! Perde o Vasco da Gama, Everton Ramos.
1: Uma baita oportunidade com a triangulação pelo lado direito. O Paulo Henrique fazendo o cruzamento na medida pro Tietê. E o Tietê consegue ter tempo de dominar. O gol aberto, espaço todo para ele marcar. E ele manda pela linha de fundo, uma oportunidade gigantesca desperdiçada. Segue 0-0.
2: Segue 0-0, que chance. Perde o Vasco, Leandro Quesada, com quase 3 no segundo tempo. Que jogada trabalhada. O PH é bom de bola, Quesada.
3: Ou seja, falamos no intervalo. Vamos ver se muda alguma coisa, né? Volta para o segundo tempo. O Santos errando o passe de 3 metros. E o Vasco da Gama criando mais chances ofensivas. Tudo que aconteceu no primeiro tempo está rolando nesse início de segundo tempo.
2: E o Santos vai tentar descer. Olha o Neymar aí. Tentou domínio, furou o Neymar. Até você, Neymar. Bola do campo de defesa para o time do Santos. 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Levantamento à frente, Brasão. Sai do gol como um bom líbero. Dá um tapa na bola, joga para novo lateral. Lateral para o Vasco cobrar no seu campo de ataque. 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Mariceu tá aqui, Drica DM, Juan Pablo, alô Pablito, um abraço para você. João Carlos de Góes, Vivaldo Junqueira, Mariceu. É a galera que nos acompanha também com imagens no estúdio multimídia, super estúdio da Bandeirantes no youtube.com/radiobandeirantesoficial. Vasco vai tentar descer com Cuesta. Cuesta dominou, fintou, abriu um bom passe com o Tietê para Paulo Henrique lá no direito. Passa, pede, recebe, Gomes, aba pro fundo, veio o cruzamento, Luan Pérez. Tapa na bola, joga a bola para fora, novo escanteio que favorece o Vasco da Colina aí.
1: numa descida pelo lado direito. PH e Andrés Gomes na tentativa de cruzamento rasteiro. Ela passa pelo Luan Pérez e o Arão. Chega cortando por baixo. Tchetché tava na bola, por dentro lá também o Spinelli. Escanteio, Colídio encarregado da cobrança.
2: Chama a responsabilidade, vai Colídio, acabou de chegar na colina. Escanteio pro Vasco para fazer a cobrança, quem sabe agora. É na bola parada que o Vasco vai tentar descer. Lado direito, campo de ataque, levanta o braço direito, vem jogadinha ensaiada. Vem Colídio, autorizado o levantamento, meio desvio da primeira trave nas mãos do Brasão. Segura firme, lado alto, depois atestado do Robert Renan, Everton Ramos.
1: O cruzamento na primeira trave, né? O Robert Renan se antecipa a marcação, toca de cabeça, mas ela fica tranquila nas mãos do goleiro do Peixe.
2: Que dá de graça pro time do Vasco, lado esquerdo vem Piton, no setor de intermediária com o Thiago Mendes, lá pela ponta esquerda sem muita pressa para sair jogando Andrés Gomes. Tem alguma coisa no gramado que os jogadores do lado esquerdo eles estão caindo. Agora foi a vez do Andrés Gomes, ele caiu sozinho, sentado. Já tinha acontecido com o Escobar, com o Neymar, com o Tchetché e agora com o jogador do Vasco, que vai tentar descer com o Paulo Henrique. Olha o Paulo Henrique aí cheio de gás, tapa na bola, escapa da marcação, tenta chegar na cobertura, Barreal. Ele faz o break na marcação perto da bandeirinha de escanteio, Barreal. Gigante, Barreal e também Escobar. E depois a pancada do Paulo Henrique em cima do Escobar, o jogo tá parado. Falta marcada, campo de defesa, a bandeirante gira para você, tempo, o placar do futebol. 5, segundo tempo. O placar da Bandeirantes continua. 23ª rodada, Campeonato Brasileiro São Januário. Vasco e Santos, o jogo dos desesperados. Vasco 0, Santos também 0, Agrela.
0: Capela, Cristiano Ronaldo, em entrevista à revista Vogue, disse que esta próxima temporada provavelmente será sua última como jogador de futebol profissional. Ele que tem 41 anos e busca o milésimo gol pelo Al Nassr em toda a sua carreira, tem 976 bolas na rede.
2: Vai chegar, vai chegar. E agora o Escobar está se estranhando com o Andrés Gomes. O Andrés na frente do árbitro puxou a camisa do Escobar. E aí o árbitro deu uma bronca nele e o Gomes cobrava. E aí, Leandro Queçada, comecinho de segundo tempo. Santos volta da mesma forma que começou o primeiro tempo, dando a bola para o time Cruz Maltino.
3: É, às vezes os jogadores têm umas atitudes panacas em campo, né? Aí o jogador do Santos vai lá e empurra o Vascaíno puxa a camisa do jogador do Santos. E aí o Lucas Casagrande. O Lucas Casagrande é mais jovem que o Agrela, né? Hein?
2: Não, acho que a Grela é mais novinho que ele. Tem quantos anos a Grela?
0: Eu tenho 23. Ele rodou, tem 3 a mais. Hein? É, sim. É. Oh, ele parece o Verstappen, o Lucas Casagrande, não? Igualzinho.
2: Eu não sei. Não, deixa pra você que essa.
3: Não, tudo bem.
2: Essa análise é tua.
3: É, não, mas assim, que ele é tão jovem, esse Lucas Casagrande, né? Que ele lembra o Agrela, né? É. O Agrela tem campo, né?
2: 26 anos, é menino novo, né? É isso aí. 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Perguntei do jogo, falamos do árbitro do Verstappen, nada a ver. Olha só, levantamento à frente, Spinelli tentou fazer o domínio no setor de intermediária, faz o corte. É, Queçada. Tá feia a coisa, Queçada. Santos não tem a posse de bola. Lateral que favorece o time Cruz Maltino no seu campo de ataque. Pedro Emanuel, o treinador vascaíno, o treinador português está lá. Elétrico na área técnica. Lateral para o time do Vasco para fazer a cobrança. 5:15, marca o quinto sinal do microfone de espates da Bandeirantes. Lateral já cobrado, Andrés Gomes tentou uma toquinha em cima do Escobar. Perde a posse de bola. Fica de graça no campo de defesa. Novo lateral para o Santos fazer a cobrança. 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Escobar não tem pressa para fazer o levantamento à frente. Agora sim, ele procura a melhor opção. Dá de graça. Nem com as mãos o Escobar está acertando. Dá de graça para o time do Vasco, ponta direita. Solta a bola com o Paulo Henrique na grande área. Vem Spinelli. Bem, contorno do Luan Pérez. Cai no campo de jogo. Arbitragem paralisa e marca a falta. Ainda bem. Se o juizão não marca essa falta aí, que o Luan Pérez fez a proteção, o He-Man ou o Thor da Colina certamente faria o primeiro gol do jogo aí, Everton.
1: E a ideia do Luan Pérez era proteger para que a bola se perdesse pela linha de fundo, mas foi bem o Spinelli na pressionada, na sequência ele faz a falta, então posse de bola Santos, campo de defesa 0-0.
2: 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Santos dominando, lado direito perde, a posse de bola impressionante, Leandro Queçada, preciso da sua análise. É. O Santos com 9 minutos, segundo tempo, não tocou no caroço, Queçada.
3: É, o time tá nervoso, inexplicavelmente tá nervoso, né? Diferente do jogo que a gente acompanhou na quinta-feira, que o Santos trocava passes com muita facilidade. Mesmo o Vasco da Gama sendo um time melhor, não é? É, não se explica realmente essa ansiedade, né, que tomou conta do time do Santos desde o primeiro tempo. E o Cuca não resolveu isso no intervalo.
2: Tem razão, e o Vasco vai descer. Colide o setor de intermediária, carrinho, só na bola, limpo do Igor Vinícius. E quem sabe agora o contra-ataque. Gabigol passa, pede, não recebe, tenta o passe, Igor Vinícius, mas toca no braço do jogador do Vasco. O jogo tá parado, falta cometida pelo Sosa. Sosa que veio recentemente do Racing, bom jogador. O Vasco tá montando um timezinho interessante aí, né, Leandro? Quem sabe até porque o enteado da Leila tá mexendo um pouquinho os pauzinhos, né, Quesada?
3: É, essa vai ser a grande saída do Vasco da Gama, já que a 777, né, que eu chamava de 171, essa não deu certo, né, deixou o Vasco da Gama na mão, mas é um time que precisa de alguns outros reforços, mas eu tô achando legal esse time do Vasco. O Colídio, inclusive, recém-contratado, foi uma bela aquisição do Vasco da Gama.
2: Também achei. Agora o Barreal tenta o passe de forma equivocada. Ainda deu sorte na grande área. Sobrou para Gabigol. Robert Renan primeiro que ele. Tapa na bola, joga novamente para Paulo Henrique. Sair jogando isso. Escobar dá um tapa. Joga também para novo lateral, que favorece a equipe do Vasco do seu campo de defesa. Sinal técnico Bandeirantes confirma para você. Tempo, o placar do futebol. 10. Segundo tempo. Continua a 23ª rodada, São Januário, Rio de Janeiro, Vasco 0, Santos 0, Brasileirão. E aí, Agrela?
0: Capela, o Barcelona acertou a contratação do volante Rodri, melhor jogador da última Copa do Mundo, campeão com a seleção espanhola. 75 milhões de euros. Ele que fez 298 jogos, 28 gols e 30 assistências pelo Manchester City.
2: 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Quase 11, segundo tempo, Santos vai tentar descer, tem liberdade o Cabadeiro agora, capricha Cabadeiro, passa, pede, recebe, Igor Vinícius, bico da entrada, grande área, vem levantamento, vem desvio de cabeça nas mãos do Léo Jardim. Cabeceou bem, ataque do Santos funcionou, jogador do Peixe, o Neymar, cabeceia, toma pancada, jogo tá parado, atendimento ao 10, ao príncipe, ao capitão da Vila, Everton.
1: E se no primeiro tempo ele teve que sair, agora o atendimento vai ter que ser nele, né? Na jogada trabalhada do Santos, o passe do Cabadeiro na direita, o Igor Vinícius entrando sozinho, livre de marcação, fazendo o cruzamento para a entrada da grande área, onde Neymar salta no alto, na queda, acaba ali sentindo alguma coisa e por isso jogo paralisado.
2: Neymar com muitas dores aí na região do lombar, caiu de mau jeito. Leandro Quesada, o Santos nunca chega, mas quando chega, chega com perigo, hein, Quesada?
3: Chega com perigo. Tudo bem que essa cabeçada aí do Neymar foi no centro do gol, facilitando as coisas para o goleiro Léo Jardim. É, mas chegou, né? Chegou. Tem que chegar com mais intensidade. Uma outra vez chegando, isso é muito pouco. E o Neymar está saindo para ser atendido, é isso? Neymar está saindo para ser atendido aí, ó.
2: O Neymar tá saindo para atendimento. Torcer para que ninguém substitua o Neymar dessa vez, contra o Curitiba e Itaquera aconteceu, né? Mas agora vai passar aquele gelol, porque realmente uma pancada, ele caiu de mau jeito, tá dando uma manquintolada, tá meio ponto e vírgula lá o Neymar, né, Everton?
1: Tá, e tá levando a mão ao lado esquerdo ali da região lombar, sentindo alguma coisa, mas daqui a pouco, por enquanto, o Santos com um a menos.
2: 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Vasco tenta descer, lado direito com Cuesta. Cuesta no setor de intermediária, círculo central do gramado, novamente sai jogando com um jogador que é Robert Renan. Faz a inversão de jogada com Sousa. Sousa tenta o passe, profundidade deu de graça para Igor Vinícius. Igor Vinícius do canto de retaguarda tentou uma caneta em cima do Sousa. Toca no jogador argentino, a bola se perde. Lateral, lado direito, câmbio de ataque a favor do Santos para fazer a cobrança. 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Neymar de volta, hein? Neymar aparentemente de volta, sem nenhum tipo de problema, e o Santos vai descer. Campo de retaguarda, lá no lado direito do campo com o Igor Vinícius, faz inversão com o Arão. Arão foi inteligente na marcação individual do Spinelli, lá no campo de retaguarda com o Luan Pérez. Aí o Luan Pérez tentou a jogadinha mais uma vez com o Barreal. Barreal tá mal demais no jogo. Deu de graça pro contra-ataque do Vasco, vem na grande área, colide, cabe a finalização, tem desvio no contrapé do Brasão. Que jogada do Vasco, contando com um erro bizarro do Barreal. O Barreal foi tocar para trás e deu de graça. E o Colídio faz o break na marcação. Finaliza em cima do Arão. Tem desvio, escanteio. Quase o Vasco chega aí, Everton Ramos.
1: A bela entregada do Barreal. O Vasco parte no ataque e o Colídio, em tentativa de chute, ela desvia. no Arão, se perde pela linha de fundo, vem o Vasco na cobrança de escanteio.
2: Vem Piton, chuteira avermelhada, tá autorizado, dá a passada, vem Piton, levantamento, desvio na primeira trave, bem, vem Cavadeiro pra fazer o corte, ela volta viva ainda com o Colídio, puxa pra perna direita, vai pro levantamento à frente, vem segunda trave, levantamento, Luan Pérez, gigante, volta no setor de intermediário, ainda no rebote com Andrés Gomes, leva pro fundo, ergue a cabeça, ameaça cruzamento, dois em cima dele, faz o break na marcação, vem o levantamento à frente, ainda fica viva no rebote do bico da entrada, grande área aqui, jogada do Gomes, levou pro fundo, cruzamento, vem o desvio, passa por todo mundo, passou pelo Spinelli, passou por todo mundo, acabou furando o Spinelli, o Andrés Gomes é uma fumaça, canelinha cinzenta, deixou dois jogadores do Santos para trás, o cruzamento na pequena área, ninguém aproveitou, e o Santos vai tentar descer, mas já perde a posse de bola, recupera o Vascão, aí soça no campo de defesa, só dá Vasco, o Vasco uma pressão incrível em busca do primeiro gol, o Santos está entre as cordas, está contra as cordas, outro passe errado, tenta descer o time do Vasco lá do esquerdo do campo com o Cuesta, Cuesta tem aberto, Robert Renan, a bola foi solta para Piton, domina, se chegar uma boa, não chegou. Lateral para o time do Santos, Leandro Quesada, 15 segundo tempo, o Santos literalmente 15 minutos, não conseguiu em nenhum momento, tirando a cabeçada do Neymar, cruzar o campo inimigo, e esse Andrés Gomes, o que joga de bola, é sacanagem, Quesada.
3: É, o Santos não tem um jogador como o André Gomes, né, que parte para cima, tenta o drible, você viu que ele tentou o drible, perdeu a bola, foi lá e recuperou a bola, né. Eu acho que diz respeito a essa má atuação do Santos também à boa atuação do Vasco, né? O Vasco, a linha de passe do Vasco é qualquer coisa, hein? E o Vasco tá jogando hoje, realmente. Se o Vasco jogasse sempre assim, ele não estaria nessa posição no Campeonato Brasileiro. Estranhamente está numa posição que não condiz com a apresentação de hoje contra o Santos.
2: A bandeira te gira e confirma para você, tempo, o placar do futebol. 15, quase 16. Segundo tempo. Continua a 23ª rodada, São Januário, Rio de Janeiro. Vasco 0, Santos também 0. E aí, Agrela?
0: Capela na Arena, MRV Coelho faz o segundo gol do Atlético Mineiro sobre o Grêmio. Agora aos 12 minutos da segunda etapa. Portanto, Atlético Mineiro 2, Grêmio 0.
2: 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O jogo está parado mais uma vez no campo de defesa. Thiago Mendes está lá, o capitão da equipe, reclamando uma barbaridade. Inclusive, o Santos vai mexer. Lembrando, hein? Você está vendo esse QR Code aqui ao meu lado? Ó, você que está no youtube.com/radiobandeirantesoficial. Você que está no dial, a gente vai explicar para você. Se você acessar o youtube.com/radiobandeirantesoficial, você vai dar de encontro com esse QR Code. Se você escanear, você vai direcionado para as redes sociais da Bandeirantes. Lá já tem um vídeo mostrando o Thiago Mendes deixando o Neymar no vácuo. Lá tem um vídeo em que, antes da bola rolar, o Neymar vai cumprimentar o Thiago Mendes. E o Thiago Mendes tira a mão, não cumprimenta o Neymar. Mexe o Santos, Everton Ramos.
1: Duas modificações em sequências na equipe da Baixada Santista. A saída do Barreal com a 22 para a entrada do 11, Rony Rústico. A outra modificação, a saída do Oliva com a 28 para a entrada do Gustavo Henrique, 48. Foi desfalque nos últimos 7 jogos, recuperado de uma lesão no bíceps femoral da coxa direita. E vem também o Benjamin Rolaser com a 32 na vaga do 17, Cavadeiro.
2: Leandro Quesada, 3 mexidas no Santos. E aí, Quesada?
3: Ah, gostei das 3. É, o Oliva estava muito mal. Bom, todo mundo está mal no jogo, né? Não dá para mudar os 11, né? Se pudesse, mudaria os 11, mas Gustavo Henrique está voltando, é, da base do Santos, passou lá pela base do Corinthians, meio campista, pode fazer muito bem essa função. Rony, jogador experiente, né, para ir para cima da marcação do Vasco da Gama. E o Rolaser, que fez um bom segundo tempo na partida contra o Macará. Né, um jogador que se entendeu muito bem nessa linha de passe que hoje a gente está criticando, naquele jogo da Sul-Americana com o Neymar e também com o Gabigol. Vamos ver, né, se essas 3 alterações mudam o que a gente viu de um pobre Santos até aqui.
2: 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Segura, faz a firme e boa defesa o goleirão da equipe do Peixe. 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É. Aí agora o técnico Pedro Emanuel vai responder na mesma moeda. Mexe o Vasco daqui a pouquinho, Everton Ramos.
1: Inestrosa e David, prontos para entrar.
2: Daqui a pouquinho então a confirmação das alterações. Antes tenta descer o Peixão, capricha Peixe. Levantamento da grande área, tenta chegar primeiro que ele, Paulo Henrique, explode bem. Explora bem, explode nas pernas da marcação do Rony, a bola se perde. Tiro de meta para fazer a cobrança, a equipe do Vasco, Everton.
4: Na tentativa de chegada do Peixe, no primeiro trabalho do Rony Rústico, ela se perde pela linha de fundo e vai ter mais uma troca, serão três no Vasco. Puma Rodrigues também pronto para entrar.
2: Já já as mexidas, Rolaser domina, recebe passo do Neymar, novamente com Rolaser, é inteligente, leva para o fundo, erga a cabeça, ameaça fazer o levantamento, marcação individual do Paulo Henrique, explode em cima dele. Se perde em lateral, que favorece o Santos para fazer a cobrança. Rony se posiciona para fazer o levantamento, deixa a posse de bola com Rolaser. Rolaser tem pressa, por enquanto 0-0, não é bom o resultado nem para Santos, nem para Vasco. Tenta dominar e trabalhar, Rolaser na grande área, Paulo Henrique. Cobertura perfeita, a bola vai para fora, tiro de meta Vasco para fazer a cobrança. Tem gol no futebol do Brasil. E aí, Agrela?
0: E tem gol do Galo Mineiro, João Paulo Capelini. De novo com Tomás Cuejo. Agora aos 20 do segundo tempo. 3 minutos depois do seu segundo gol na partida, o Galo vai vencendo o Grêmio pelo Campeonato Brasileiro. 3-0 jogando em Belo Horizonte.
2: Maravilha. Então é o seguinte: Santos fez 3 mexidas há pouco. E agora o Vasco também mexe em dose tripla, Everton.
4: É isso mesmo. Confirmando as modificações na equipe do Vasco. Saindo com a camisa meia dúzia, o Lucas Piton, para a entrada do Puma Rodrigues, camisa número 2. Sai também o estreante da tarde, o Colídio, com a 9, para a entrada do Inestrosa, camisa 18. E a saída do Spinelli, com a 77, para a entrada do David, camisa 7.
2: Leandro Quesada, as mexidas do Vascão.
3: É, o Inestrosa, o David, né, e o Andrés Gomes, que seguem no time, são todos jogadores de ponta ali, né? Mas um deles vai fazer o corredor central para botar mais velocidade e atacar esse Santos em busca dessa vitória. Alterações bem feitas aí pelo técnico português, né, que nasceu em Angola, o Emanuel, para deixar esse time do Vasco com mais fôlego ofensivo. E o Pumita pode jogar nas duas, né? A gente viu o Pumita jogar muito pela direita, mas agora também jogando pela esquerda, e não é de hoje, João.
2: 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A Bandeirantes confirma para você, tempo e o placar do futebol. 21, segundo tempo, 23ª rodada, Campeonato Brasileiro em São Januário, continua. Por enquanto, Vasco 0, Santos também 0. E aí, Agrela?
0: Capela, a Juventus da Itália fez uma proposta de 10 milhões de euros por Dibu Martínez, goleiro argentino, campeão da Copa de 2022, que tem 256 jogos pelo Aston Villa. Ele tem contrato com o clube inglês até 2029.
2: O jogo está parado, uma descida interessante do time do Vasco, assistência do Thiago Mendes, finalização do Puma Rodrigues, quase o primeiro gol do time do Vasco. O Santos se fecha de alguma forma e o Pumita Rodrigues, quem diria, quase vai para a rede, hein, Everton Ramos?
4: Na primeira participação dele no jogo, chute de perna direita, arriscando e encontrando a trave direita do goleiro Brazão, que salvo, né? Salvo pela trave na descida do Vasco. Por enquanto segue 0-0.
2: 0-0, o jogo está parado. Falta em cima do Rony no campo de ataque. 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E acho que o Vasco não. O Santos vai mexer já já, hein? Tassiano tá lá conversando com o técnico Cuca. E o Peixe vai tentar descer mais uma vez. A bola foi soltada na intermediária, campo de ataque. Gabigol na grande área para fazer. Faz, Gabigol!

0: imediatamente. Faça o Muk imediatamente. O Santos estava mordinho, quietinho, caladinho no jogo, mas bastou uma boa descida. Levantamento da entrada grande área falhou. A linha burra do Vasco falhou. O Gabigol saiu atrás e chegou na frente, na velocidade do Puma Rodrigues, que acabou de entrar. Tá com gás novo, mas não foi páreo para parar Gabigol. Na cara do gol, Léo Jardim saiu gigante, mas ele só colocou por baixo do goleiro. Gabigol, Gabigol, Gabigol, o Santos é gigante, o maior clube da terra vai pra rede. Gabigol, fala dele, fala dele, ele vai pra rede. Santos 1, Vasco 0, destaque do gol, reportagem Bandeirantes é teu, fala do homem. Gabigol tá online, e aí Everton Ramos, só da Santos!
1: No momento de desatenção da defesa do Vasco, que nos últimos 5 jogos não tinha sido vazada em 4 partidas. Lançamento do Rony para o meio do campo e o toque de cabeça do Rolaser. Uma assistência encontrando Gabriel Barbosa, que ganha na velocidade do último marcador. Espera a todo momento e só dá um toquinho. Um toquinho no canto esquerdo do goleiro Léo Jardim. Gol de número 101 de Gabigol com a camisa do Peixe. 17º na temporada. É o Santos quem dá a bola em São Januário, 1-0.
0: 24 do segundo tempo. Leandro Quesada, Santos vai vencendo por 1-0, que é o futebol. O Santos não tocou na bola, não criou, não chegou, não ameaçou. E na primeira descida, vai pra rede, Gabigol, Vasco 0, Santos 1. O Santos ufa, o Santos ufa. Vai respirando fora da zona de rebaixamento, Leandro Quesada.
2: É, o futebol é assim, não adianta ter mais volume ofensivo, mais posse de bola, atacar mais o adversário, se não se traduz tudo isso em gol. E olha que o gol do Gabigol sai menos de um minuto depois do Pumita ter entrado, ter chutado aquela bola que explodiu na trave, e por pouco o Vasco ali naquele lance não fazia 1-0. Uma jogada muito rápida, um passe de cabeça do Rolaser, que entrou muito bem na partida. E o Gabigol, sempre ele, né? Que ano, que temporada do Gabigol. E acho que tem mais o Santos aí, hein?
0: Tenta muda. Descer o Santos novamente com um jogador que é Rolaser. Entrou pra mudar o jogo, hein? Rony domina. E a bola tá no campo de defesa com o William Arão. Muda, mexe quem?
1: Sai o autor do gol, Gabriel Barbosa, com a 9. 16, Tassiano em campo.
0: Nossa, o cara acabou de fazer o gol. Aí o Cuca vai, tira o Gabigol e põe o Tassiano. Leandro Quesada, como explicar?
2: É, mas antes do gol, vocês já trouxeram a informação, você e o Everton. Ó, o Tassiano tá ali. Então ele já tinha tomado a decisão ali. Ali ele tinha tomado a decisão de já ter tirado o Gabigol. Eu não teria tirado o Gabigol.
0: Tá louco.
2: Independentemente do gol. Com o gol, então, menos ainda. Mas, enfim, cabeça de técnico e bumbum de criança, a gente pode esperar qualquer coisa. Vamos ver o que o Tassiano faz nessa reta final, né?
0: Olha o Vascão, lado esquerdo, vai tentar chegar no cruzamento, bem, mergulha, tapa na bola, Igor Vinícius na primeira, Igor Vinícius na segunda, na marcação individual do David, ele solta no campo de defesa, sai jogando o Santos com o Gustavo Henrique. 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A Bandeirantes confirma para você, tempo e o placar do futebol. 27, segundo tempo. O placar da Bandeirantes continua, Vasco 0, Santos 1. Gabigol foi pra rede. E aí, Agrela?
3: Capela, com esse resultado, o Santos deixa a zona de rebaixamento, vai para a 14ª posição com 25 pontos. Mesma pontuação do Grêmio, que fica na 15ª, porque vai perdendo para o Atlético Mineiro 3-0 na Arena MRV. O Galo é o 8º com 32.
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0: Daqui a pouquinho, Nuno Moreira, português, conversando com Pedro Emanuel. Tem uma falta antes, perigosa do time do Vasco para fazer a cobrança. Falta cometida pelo Escobar. Perdeu na velocidade para o David, o jogo está parado. Somente o Neymar está na grande área. Neymar na barreira. Está ali o capitão do Santos. É uma falta que pode levar perigo, quem sabe um empate na bola parada do time do Vasco. É uma falta que ela tem mais ângulo que o escanteio. É praticamente um escanteio mais para dentro, com mais ângulo. Lado direito, está autorizado para fazer o levantamento, quem sabe agora. Tem que se fechar o Peixão. Autorizado, levantamento, para na primeira trave. Vem demais, Gustavo Henrique. Ganha na primeira. E o Neymar deu chapéu. E o Neymar escapou da marcação, mas perdeu a posse de bola. E a bola fica no campo de retaguarda para a equipe do Vasco sair jogando. Daqui a pouquinho, Leandro Quesada, Nuno Moreira vem aí, o Vasco agora é tudo ou nada, Leandro Quesada.
2: É, durante um bom tempo, titular absoluto de desse time do Vasco da Gama, depois a gente comenta. Olha o Vasco aí.
0: Olha o Vascão descendo, Andrés Gomes novamente lado direito, solta essa bola com o Tietê pela ponta direita, passa o pé por sobre a bola, Thiago Mendes, ele faz o break em cima da marcação individual do Escobar, volta no setor de intermediária, novamente com Sousa, encontrou Thiago Mendes, break na marcação, bico da entrada, grande área para Sousa, Sousa vai pro levantamento à frente, deu no peito do Tassiano, deu de graça pro Tassiano e tem contra-ataque rápido do Santos. Tassiano vai pra inversão de jogada buscando o Rony, Rony solta pra Neymar, Neymar quem domina, passa, pede, recebe o Rolazer, Rolazer no setor de intermediária, bola mais atrás com o Neymar e o Neymar cadencia, o Neymar tranquiliza, campo de defesa pro Santos sair jogando, pois não, Leandro Quesada, complete Quesada.
2: É, e o Nuno também é um jogador que tem essa característica de fazer a banda, de fazer a ponta, né? O Vasco tá com um monte de jogador assim em campo, Andrés Gomes, o Inistrosa que entrou há pouco tempo, né? A outra alteração também com o David. É muita gente para jogar pela ponta, porque está sentindo o Vasco da Gama que o Santos se organizou ali na meiuca, né, para tentar parar essas investidas do Vasco da Gama, principalmente agora a partir desses últimos minutos do segundo tempo.
0: 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Mexe o Vasco.
1: Sai o Tietê com a camisa número 3 para a entrada do Nuno Moreira, 17.
0: Quesada.
2: É, vai ficar só o Jair ali, né? E agora a entrada do Nuno, que é um cara que ataca mais. Tá certinho a alteração, né? Tá perdendo por 1-0, tem que correr riscos. Agora, né, diante desse placar desfavorável, se o Vasco empatar, vai ser um baita do resultado, né? O Vasco teve a chance de abrir o placar, teve a chance de ser o vencedor até aqui, tomou o gol do Santos e agora vai ter que correr o risco para pelo menos empatar o jogo. Parece que o Neymar se machucou ali, mas parece que está recuperado.
0: É, também, pegaram, né? O Neymar, hein? Pegaram o Neymar, chegaram atrasado, pegaram o Sol Tornosa do Neymar. O jogo está parado, falta em cima dele do campo de ataque. 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Confirmando a alteração, foi embora o Tietê para a entrada do Nuno Moreira, camisa 17. É isso, Everton?
1: Isso mesmo.
0: A Bandeirantes confirma para você, tempo e placar do futebol. 30, segundo tempo. O placar da Bandeirantes continua, 23ª rodada Brasileirão. Por enquanto, Vasco 0 em São Januário, Santos 1. Gol marcado por ele, Gabigol. E aí, Agrela?
3: Capela na Supercopa da França, o Lan vai vencendo o Paris Saint-Germain. Jogo já no segundo tempo, gol de Tuvan aos 31 do primeiro tempo.
0: Neymar dominando no setor de intermediária, trabalhando na tabela rápida com Rony. Rony quem domina de costas para a marcação, foi agarrado, o jogo está parado, falta marcada. Aí o Paulo Henrique foi desinteligente, para não falar burro. Rony estava de costas, indo para o campo de defesa, foi agarrado, puxado, debruçado. E o jogo está parado, falta para o Santos, campo de defesa, tudo que o Santos queria, Everton.
1: Não tem nem por que reclamar o Paulo Henrique, né? O Rony indo em direção à sua defesa, agarrado pelo jogador, pelo PH, e aí a falta marcada na bola parada, o Santos pode ir atrás do segundo.
0: E o Léo Jardim tá lá indignado, pedindo mais atenção, o Vasco vai perdendo, vai se afundando na zona de rebaixamento. Tem falta perigosa para fazer a cobrança, o time do Santos no seu campo de ataque. 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O jogo tá parado. É uma falta para o Santos, que o Rolazer já sai da bola. Fica para o Neymar, capricha Neymar. Vem levantamento autorizado, lado esquerdo, meio desvio em cima do Léo Jardim. Fica vivo no bate, rebate, é gol do Santos! Arão, gol! Do Peixe! Arão, que largão você foi! Que largo você foi, Arão! Cruzamento perfeito dele! Perfeito de Neymar! Levantamento na marca do pênalti, como tem que ser! O Léo Jardim refugou! Ele socou, adivinha? Socou no corpo do Arão! E o Arão não teve nem o que fazer, só ficou parado! Explode no peito do Arão e morre no fundo da rede! Isso é futebol! Isso é Santos Futebol Clube! Aos 32! Aos 32 do segundo tempo! Será? O Santos mata o jogo, será? Arão tá gostando de fazer gols! Arão vai pra rede, meio sem querer, querendo, o importante é a bola na rede! Santos 2, Arão, Arão, Arão! Vai pra rede, Vasco 0. Destaque do gol, reportagem Bandeirantes é teu. Largo, Largo barbaridade, mas não importa. Tá na súmula, gol dele. Arão vai pra rede. Santos 2 a 0. Everton Ramos.
1: Um cara de sorte, sim, senhor. No lance todo estranho, na cobrança de falta do Neymar, que iria procurando Luan Pérez, ela passa dele, sobra pro goleiro Léo Jardim, que dá um socão na bola. Ela bate no peito do Arão e entra pro fundo da rede. Segundo gol na segunda, mesma semana, de Arão. Ele não marcava com a camisa do Santos e agora vive a sua fase artilheira. Segundo gol com a camisa do Peixe. O Peixe amplia. 2 a 0 em São Januário.
0: 2 a 0 pro Santos. Leandro Quesada, 33,5. Segundo tempo, na sorte, mas não importa. O que é o futebol? O Santos vence o Vasco em São Januário por 2 a 0, Leandro Quesada.
2: É, não foi aquela atuação magnífica, mas foi uma atuação de eficiência nesses dois gols, num curto espaço de tempo em que o Santos consegue marcar, né? Com o Gabigol, depois do passe de cabeça do Rolaser, e agora, depois até de uma falta desnecessária do Paulo Henrique em cima do Rony, o Neymar colocou na área. É sempre perigosa essa bola que vem dos pés do Neymar, seja na falta ou no escanteio. E aí deu azar o Léo Jardim, a bola explodiu no peito, como você disse, do Arão. E o Arão tá bem, Arão, tá bem, Arão, marcando o segundo gol da vitória do Santos. Acho que vai ser difícil o Vasco agora buscar esse resultado. E um fuzuê aí depois do gol, hein?
0: É, porque o Neymar tomou uma pancada sem bola do Cuesta, falta para o time do Santos, o bico da entrada da grande área lado esquerdo, e o árbitro Lucas Casagrande, ao invés de dar um cartão amarelo para o Cuesta, que pegou sem bola, ele não dá, e o Escobar, de forma juvenil, vai cobrar o jogador do Vasco, e os jogadores do Vasco já estão indignados, porque estão perdendo o jogo em casa, e partem para cima, empurrando, empurra, empurra, é o famoso encoxódromo. Ninguém é de ninguém, não subiu o cartão amarelo, hein, Everton?
1: Não subiu, e essa é a principal reclamação do Neymar. Eu queria mostrar um lance que eu flagrei há pouco. O Casagrande vai lá, faz o círculo pro Neymar cobrar a falta, e o Neymar se levanta e, numa espécie, passa a mão no círculo para que o Casagrande, ou para tentar que a falta seja um pouco mais perto da grande área. Esperteza por parte do camisa 10 santista, mas na bola parada, o Santos vai vencendo 2 a 0, e não subiu amarelo de fato pro Cuesta, viu, Capela?
0: Brincadeira, o Cuesta foi de propósito, deu uma joelhada no Neymar, e o árbitro Lucas Casagrande, só 26 anos, foi menino agora, hein? Errou, Quesada.
2: Errou sim, eu também acho que deveria ter mostrado o cartão. E quem vai pra bola outra vez? Neymar. Quando o Neymar vai nessa bola parada, é meio gol.
0: Capricha, Neymar! Bico da entrada da grande área, daí ele já fez o gol dos Jogos Olímpicos contra a Alemanha. Neymar autorizado, vem a finalização, defendeu o goleiro, volta vivo do rebote, Luan Pérez! Gol! É do Peixe! Camisa 14, o Cuca vai à loucura, o Cuca invade o campo, e o Santos faz o terceiro, na cobrança de falta de quem? Adivinha, de quem? De Neymar, ele cobra de forma perfeita do canto do Léo Jardim, que falha, rebota pro meio, e no rebote, livre de marcação, Luan Pérez, como um bom zagueiro, ele enfia o pé da bola, estufa a rede do Vasco, olha aí, o Santos estava quieto, empate 0 a 0, será que estava bom? Tava, será? Absolutamente nada. O Santos queria a vitória e passou muito pelos pés do gênio. Neymar cobra a falta, Léo Jardim falha e Luan Pérez vai pra rede. Santos agora sim, ufa! Santos agora sim, que bom! O Santos agora sim garante 3 pontos, vitória assegurada no Campeonato Brasileiro. 33,5. Segundo tempo, Santos vai pra rede. Santos 3, Luan Pérez, Vasco 0. Destaque do gol, reportagem Bandeirantes é teu. Agora sim, mata o jogo Santos, Everton Ramos.
1: Numa festa absurda dos jogadores titulares, dos reservas, do técnico Cuca, na cobrança de falta de Neymar, mais da metade do gol, do camisa 10. Quando acreditavam que ele buscaria o canto direito, ele vai lá e surpreende. Canto esquerdo, onde estava Léo Jardim, não encaixa, dá rebote. Luan Pérez fuzila, não pensou duas vezes. 3 a 0, Luan Pérez vai à rede. Segundo gol dele com a camisa do Santos, o primeiro em 2026. 3 a 0, Peixe.
0: Quase 38 jogados do segundo tempo. Leandro Quesada, eu não quero te perguntar do jogo, não. Eu quero que você explique O que é o futebol, Leandro Quesada?
2: O futebol é esse negócio maravilhoso e inexplicável, né? Em que o melhor time da partida, o Vasco, tá tomando de 3-0. É inacreditável, né? E olha que o Pumi tentou, tava 0-0, ele teve a chance de fazer o gol, a bola explode na trave. E aí deu 13 minutos desse lance, né? Do gol do Gabigol. Aí tem mais.
0: Deixa eu ver o Neymar que passa em profundidade para Rolaser. Break da marcação. Pegaram o Rolaser. Pode subir cartão, seu juiz. Pegaram o Rolaser. Sobe cartão amarelo na entrada da grande área. Ficou só no amarelo pro Paulo Henrique. Aí, Everton.
1: E ele já tinha driblado. Primeiro o Thiago Mendes e na sequência, com um tapa ali, com um braço aberto, né? Como você diria, asa aberta. O Paulo Henrique acaba derrubando o camisa 32 do Santos no contra-ataque. Cartão amarelo para Paulo Henrique, o PH96 do Vasco.
0: Leandro Quesada, o Santos está jogando fino da bola, Leandro Quesada. Tá.
2: O Santos resolveu jogar, para quem está ligando agora aqui na Bandeirantes, o Santos resolveu jogar a partir dos 22 do segundo tempo. Dos 22 aos 35, ou seja, 13 minutos. 13 minutos incríveis, históricos do Santos. O Santos fez 3 gols nesses 13 minutos. E olha, do jeito que tá indo, pode fazer 4, hein? Ainda dá tempo para fazer outro, para tentar. Acho que 6 é muito, né? Mas o Vasco está nas cordas.
0: Nossa.
2: Se fosse um pouco mais cedo, hein?
0: E agora tem uma falta o Santos para fazer a cobrança, sempre ele. É praticamente na meia-lua da área. Central, Neymar. Príncipe. Capricha, Neymar. Essa é a tua, Neymar. Rolaser na bola. Sai daí, Rolaser. Deixa o Neymar. Deixa o Neymar que ele faz o gol. Vai, Neymar. Autorizado. Bateu pra fora. Ela lambeu a trave esquerda. Quase um golaço do Neymar em São Januário, Everton.
1: Quase, quase. Passou tirando tinta da trave esquerda. Procurou o mesmo canto, mas agora com a bola pelo alto, ela se perde pela linha de fundo. Tiro de meta. Segue 3-0.
0: 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Tempo, placar do futebol. 40, segundo tempo. Continua a vitória do Peixe. Vasco 0, Santos 3. Gols de Arão, Luan Pérez e Gabigol. E aí, Guilherme Agrela.
3: E com gol de Tuvan, o lance classifica, ou melhor, se conquista o primeiro título da sua história da Supercopa da França. Bate o Paris Saint-Germain, placar de 1-0, desbanca os atuais tetracampeões da competição.
0: Chimaço técnico da Bandeirantes marcando para você 41 deste segundo tempo. Daqui a pouquinho, 7:30 da noite, a bola vai rolar. Tem Ulisses Costa para todo o Brasil. Tem Corinthians e Cruzeiro direto de Itaquera. Unição vem aí com os comentários de Alexandre Pretzel, de Ronaldo Giovanelli, repórter Bandeirantes Luiz Sabiani, no intervalo inteligente Bandeirantes de Ricardo Capriotti e o super placar da Bandeirantes dele, Guilherme Agrela. Agora tem alerta de treta para variar em cima do Neymar. E aí, Everton?
1: É o Paulo Henrique com o Neymar. O Paulo Henrique não gostou da falta do Neymar pra cima dele. Falou que o Neymar foi nas costas. E aí ele, do jeito que ele cai, ele já levanta peitando o camisa 10 santista. Os dois seguem discutindo ali na beira do gramado.
0: Agora seria interessante o Cuca até tirar o Neymar, né? Dá uma evitada, qualquer tipo de problema, cartão. Mas antes vai tentar descer o time do Vasco. Vem o levantamento à frente da grande área. Fica viva no bate-rebate. A bola vai pra fora.

0: Até porque, concordo com você, porque tem coisa difícil que vem pela frente aí, né? É, não tô falando de Sul-Americana, porque o Santos vai se classificar, mas Campeonato Brasileiro principalmente, né? E depois duelos com o Palmeiras. Então, acho que sim, acho que seria um momento de até, de repente, evitar uma entrada mais dura e perder o Neymar para esses jogos, né? Mas o Neymar precisa de tão pouco para fazer muito, né? É incrível, né?
1: 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Santos vai tentar descer de novo com o Rony, escapa da marcação pela ponta esquerda, dois em cima dele, Paulo Henrique, fecha a porta, recupera, posse de bola para o time do Vasco, mas o Rony é guerreiro, toma uma pancada, recebe, levanta, solta a bola para fora e ela se perde em novo lateral, que favorece o Peixe para fazer a cobrança. É guerreiro, barbaridade, a equipe do Santos com o Rony. Rony tenta fazer a cobrança rápida, mas assim é o seguinte, o árbitro autorizou a cobrança de lateral do Santos, mas aí depois volta porque marca substituição, vai embora João Schmidt. É isso, Everton?
2: É isso, todos esperavam a saída do Neymar para o bem do futebol, mas não, ele permanece. João Schmidt com a 5 vai embora, entra o zagueiro. João Ananias, 26, fecha a casinha o Cuca.
1: Fecha a casa, Quesada.
0: É, ele pode colocar o Ananias para jogar ao lado do Luan e liberar o Arão para o Arão voltar à posição de origem, né? Para ter aí, para seguir com essa saída de jogo e mantém o Neymar, isso é impressionante, né? Mantém o Neymar em campo.
1: É, dava pra evitar. Paulo Henrique domina. Se é jogando, dá o chutão pra frente. Tenta fazer o domínio novamente. Rolazer. Rolazer perde na primeira. Recupera o time do Vasco no setor de intermediária. Bola volta do campo de retaguarda. Mais uma vez, Igor Vinícius trabalhando curto com o Luan Pérez. Luan Pérez lá de trás com o Brazão. Brazão solta essa bola pela ponta esquerda com o William Arão. Autor do segundo gol na partida. Por enquanto, o Santos vence por 3-0. É isso aí. Ligou na Bandeirantes agora. 43, quase 44 deste segundo tempo. Vasco 0, Santos vai vencendo 3. Quem diria? Rolazer quem domina. A bola mais atrás com o Escobar. Escobar no campo de defesa com o Luan Pérez. Luan Pérez se livra da posse de bola. Vai pro levantamento à frente buscando a velocidade de Rony. Rony domina do peito pra grima. Posição legal. Rony se manda pro campo de ataque. Tem livre de marcação Neymar. Ele quem domina. Tá aí o camisa 10 do time do Peixe. Solta a bola no setor de intermediária com o Rolazer. Rolazer, bola aberta. Ponta direita. Vem, desceu o time do Peixe. A bola foi solta com o Neymar. Entrada grande área. Vem a finalização. À direita do gol. Trabalhando bonito, trabalhando leve depois de um 3-0. Até eu, Everton Ramos.
2: Fica mais fácil, né? O time, o peso sai das costas na jogada trabalhada pelo lado direito. Mais uma vez com o Igor Vinícius. Chegando em condição, ele faz o cruzamento. O Rolazer, o porta-luz e o Neymar tenta o chute rasteiro. À direita da meta, defendida pelo goleiro Léo Jardim. Tiro de meta.
1: 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Olha o Peixão recebendo a posse de bola. Setor de intermediária, campo de ataque com o Neymar. Ele trabalha, curtinha, está jogando bonito o time do Santos. Novamente pela ponta direita com o jogador que é Igor Vinícius. Ele solta no setor de intermediária, trabalhando rápido com o Neymar. Neymar no campo de defesa com o William Arão. No campo de defesa sai jogando o time do Peixe sem muita pressa, vencendo por 3-0. Já passamos a marca dos 45. Aguardando os acréscimos do árbitro aí, Quesada. É uma questão de bom senso, está 3-0. Tudo bem, saldo de gol contra, é importante, mas 3-0. E o Neymar tentou uma letra agora, jogadores do Vasco já estão bravos com ele. Daqui a pouco ele tomou uma pancada que ele tentou uma letra desnecessária para tirar uma onda, Leandro Quesada.
0: Ah, ele gosta, gente. A gente não vai tirar isso
1: eu
0: dele.
1: Eu sou favorável a isso também.
0: É, eu também acho. Eu só não gosto quando ele reclama que o jogador da Noruega faz graça na eliminação também. Tá no pacote, Neymar. Você pode fazer isso, mas os outros podem também. O Neymar é demais, né? Ele vai arranjar uma encrenca no final do jogo.
1: Vai. Já vai arranjar agora. Vamos até, portanto, 50. E aí o Sousa foi lá. O Sousa foi cobrar o Neymar. Por quê? Acabamos de relatar. O Neymar foi dar um passe de letra e acabou errando. E o Sousa, como bom argentino catimbeiro, foi lá e peitou o Neymar. Quesada cantou a pedra. O Neymar vai arranjar a confusão. E o Sousa partiu pra cima dele. Falta pro Vasco cobrar, Everton.
2: A tentativa de jogada do Inestrosa foi empurrado pelo João Ananias. Jogadores do Vasco não gostando do Neymar em campo, né? Das ações do camisa 10. E na bola parada, o Vasco tenta o gol de honra.
1: Gol de honra, quem sabe agora com o Nuno Moreira. Opa, vai Nuno Moreira para fazer a cobrança de falta. Acho que direto não vai. É no setor de intermediária, mais pro lado direito, próximo ao bico da entrada grangeira, com mais ângulo pro meio. Dois jogadores do Santos à barreira, vai Nuno Moreira. Tá autorizado para fazer a cobrança, tem na entrada a área Andrés. Vem levantamento, vem o desvio de cabeça, a bola vai para fora. Cabeçou com a tampa da cabeça pro Mita Rodrigues, a bola vai para fora. Tiro direto pro Brasão, sem pressa, cobra Everton.
2: A tentativa do cruzamento, ele buscava a segunda trave, né? O Nuno Moreira tava por lá, o Puma consegue subir, ganhar no alto, mas toca de cabeça direto pela linha de fundo, só tiro de meta. Segue 3-0 Santos no Rio.
1: Vence o Santos, 3-0 em São Januário. A Bandeirante está marcando para você 47, mais 3 minutos de jogo para você. Vamos até 50, 47.

0: Este segundo tempo, o Santos vai desfilando em São Januário, vencendo por 3 a 0 e assegurando mais 3 pontos a tabela de classificação. Guilherme Agrela, com este resultado, o Santos, ufa, sai da zona de rebaixamento, é isso, Agrela?
1: Exatamente, Capela, sai da zona, vai para a 14ª posição, quem cai para a 17ª é o Internacional. O Inter fica com 23 pontos, abrindo o Z4, o Grêmio é o 15º, Mirassol 16º, Capela.
0: 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Bola fica no campo de retaguarda sem muita pressa. Agora o Vasco já entregou os pontos também, né? Tá 3-0 pro Santos, faltam aí 2 minutos para terminar o jogo. Aí é jogar pela honra, é jogar pela camisa. Repito pra você, 48 do segundo tempo, daqui a pouquinho o pós-jogo, a transição da Bandeirantes, vem ele, Ricardo Capriotti, porque a 7:30 a bola rola, Corinthians e Cruzeiro, com Ulisses Costa, com Pretzel, com Ronaldo Giovanelli, com o repórter Bandeirantes Luiz Sabiani. No intervalo inteligente Bandeirantes, ele vem aí, Ricardo Capriotti, pra comandar, pra sacudir o Brasil inteiro. E o Santos tenta descer, lado esquerdo com João Ananias, mais atrás do campo de defesa, sem muita pressa com Escobar. Escobar solta com João Ananias, o setor de intermediário, trabalhando pela ponta esquerda, se manda, vai embora, tenta fazer a transição rápida, o time do Peixe perde a posse de bola, recupera o Vasco, vai pro levantamento à frente, tenta fazer o domínio, Andrés Gomes tá aí caído no campo de jogo, arbitragem tá mandando seguir, tá valendo tudo isso aí. Bola no campo de defesa com Robert Renan, é inteligente, faz inversão lá pela ponta esquerda com Pumita Rodrigues, vai pra inversão do lado esquerdo, pro direito, subiu Escobar, dá uma testada na bola, joga pra fora, novo lateral que favorece a equipe do Vasco no seu campo de ataque. Lateral já cobrado pela ponta direita com Paulo Henrique, Ginga em cima da marcação do João Ananias. Volta mais atrás, o campo de defesa com Cuesta. Cuesta sem pressa, pela ponta direita, trabalha na paralela com Paulo Henrique. Aí pelo meio, se livra da marcação, novamente pela ponta esquerda, com uma dificuldade gigantesca, Nuno Moreira. É obrigado a começar mais atrás com Cuesta. Faz inversão da direita para a esquerda com um jogador que é Robert Renan. No círculo central do gramado com Sousa. Trabalha passes rápidos, passes curtos e lentos agora o time do Vasco. Leandro Quesada, que vitória do Santos, 3-0. Quem diria, Leandro Quesada? Peixe, vencendo São Januário, 3-0, Quesada.
2: É, e o Vasco vai tentar o de honra. O completo já, João.
0: Daqui a pouquinho, porque antes vem Pumita Rodrigues, puxa com a perna direita, trabalha rapidamente pela ponta esquerda, joga com Sousa. Sousa de costa na marcação. Tem por ali Andrés Gomes, ele ginga em cima da marcação com a perna esquerda, vem o levantamento da frente, explode na marcação. Escanteio pro Vasco cobrar, pois não, Quesada?
2: É, em 13 minutos o Santos matou o jogo, né? Incrível, isso é futebol. Até então o Vasco era melhor, mais posse de bola, mais passes certos, mais tudo, mais finalizações. E tá 3-0 pro Santos.
0: 5 segundos para terminar o jogo. Escanteio pro time do Vasco na primeira trave. Pumita Rodrigues subiu. Tassiano faz o corte. Não há tempo para mais nada. É fim de jogo em São Januário. Apita o centro e aponta o centro do campo. Lucas Casagrande. O Vasco perde em casa. Vence o Santos. E uma festa incrível, maravilhosa. O Santos precisava dessa vitória. Sai da zona de rebaixamento e empurra. E pisa. E afunda o Vasco na zona da degola. Vem aí a transição, o pós-jogo de Vasco 0, Santos 3. Daqui a pouquinho, Corinthians e Cruzeiro, comanda com ele. Alô, Ricardo Capriotti. Aqui deu peixe, quem diria? Vasco 0, Santos 3, Ricardo Capriotti.
3: Alô, João Paulo Capelanes. É disso que nós gostamos. Do peixão protagonista. É isso aí. Indo pra cima, goleando, jogando bola. Neymar jogando, é isso aí, tem que ser desse jeito. Boa Peixão, boa Santos, grande vitória, grande conquista. 3-0, Santos sapeca o Vasco da Gama em pleno estádio de São Januário. Alô, Everton Ramos, o que é que você está vendo aí da festa santista? Fala aí, Everton.
4: Muita felicidade estampada nos rostos dos jogadores do Santos e também fora das quatro linhas. Festa nas arquibancadas do torcedor do Peixe, que tomou todo o espaço reservado aos visitantes. Na 23ª rodada, o torcedor do Santos vê finalmente o Santos ganhar fora de casa. A primeira vitória do Peixe, jogando fora da Vila Belmiro contra o Vasco em um duelo direto. Primeira vitória na Série A no retorno também, pós-Copa do Mundo. E por outro lado, os comandados do técnico Pedro Emanuel, entristecidos, conversando ainda no centro do gramado. Eles não deixaram rapidamente em direção ao vestiário, mas uma derrota dura. Se ano passado nós tivemos no Morumbi 6-0 pro Vasco, em São Januário é um 3-0 que também deve movimentar os bastidores do Vascão, viu, Capri?
3: Ah, vai pegar a coisa lá em São Januário. Pode ter certeza aí que vai pegar a coisa lá pros para os jogadores do Vasco, vai ter protesto, São Januário vai ferver. Em compensação, jogadores santistas estão agora em frente à torcida do Peixe, pulando, comemorando, celebrando essa importante vitória que tira o Santos da zona do rebaixamento. Tira o Peixão da zona da degola, coloca o Internacional na zona do rebaixamento. Inter, Remo, Vasco e Chapecoense são os piores times do Brasileirão nesse momento, hein? Eu não sei não, hein? Mas estavam falando em um gigante. Eu não sei não, acho que dois gigantes, viu? Dois gigantes esse ano vão visitar a Série B em 2027. Já já, em atenção, daqui a pouquinho nós vamos para a Zona Leste de São Paulo. Já já tem outro jogaço de bola pelo Campeonato Brasileiro. Em instantes, tem Cruzeiro e Corinthians, Corinthians e Cruzeiro na Arena do Timão. Daqui a pouquinho, hein? É já já, em instantes, nós vamos para lá. Ulisses Costa vai transmitir com os comentários do Alexandre Pretzel, Ronaldo Giovanelli e as reportagens do Luiz Fabiani. Mas antes, a gente vai aqui ouvir o Quesada. Já já vamos ouvir o técnico Cuca também explicando essa vitória do Santos. Daqui a pouquinho a reportagem Bandeirantes em Ação na Zona Leste de São Paulo, porque aqui é assim, você não perde nada, tem tudo, tudo, tudo desse Brasileirão pra vocês. E aí, Quesada, me conta, me fala, eu tava aqui no intervalo, eu tava aqui no primeiro tempo, eu ouvi você falar, o jogo ruim do Santos, o Santos não joga bem, o Santos não está fazendo um bom jogo, o Santos está tímido e de repente faz 3 gols, marca 3-0 e conquista uma vitória gigante que tira o time da zona do rebaixamento. E não só isso, não é, Quesada? Não só tira o time da zona do rebaixamento, dá moral para a Copa Sul-Americana nessa semana e dá moral, dependendo do que acontecer aí nos dois próximos jogos, no encontro contra o Palmeiras pela Copa do Brasil nas quartas de final. Fala, Quesada!
2: É isso aí, Capri. O futebol ele é maravilhoso porque... o Vasco era melhor em quase tudo, né? Mais posse de bola, mais passes certos, mais finalizações, dominava amplamente o jogo, era um ataque contra a defesa, o Santos errando tudo, né? Passes curtos, o Neymar não estava na tarde mais inspirada, Gabigol perdendo gol fácil no primeiro tempo, enfim, não estava legal, né? E a gente teve muito aqui em mente aquilo que aconteceu recentemente na Sul-Americana, que foi a boa vitória, a boa atuação contra o Macará. Mas aí o futebol ele é surpreendente porque o Pumita entra, primeiro lance do Pumita, ele manda uma bola na trave, eu acho que o goleiro do Santos já estava vendido no lance, o Brazão, embora ele tenha pulado ali, enfim, bola na trave, e menos de um minuto depois desse lance, aí começa a reação incrível do Santos, né? O Santos em 13 minutos, o Capri, 13, tá? Dos 22 aos 35, o Santos acabou com o jogo. Arrebentou com o Vasco da Gama. A gente fala que às vezes dá os 5 minutos numa pessoa, a pessoa fica brava e resolve a coisa, né? O Santos precisou de 13. Aos 22 com o gol do Gabigol, aos 32 com o gol de Arão e aos 35 com o Luan Pérez. Inclusive o Léo Jardim, que estava bem no jogo, para mim falhou nesses dois últimos gols do Santos, o segundo e terceiro gols, né? Porque ele dá o rebote, ele espalma ali praticamente na área, né? Um, a bola explodiu no peito do Arão, e o outro, ele para a área, sabendo que tinha 2, 3 jogadores do Santos. Então, o futebol ele é extraordinário. Não adianta ter todos os números positivos, né, todas as estatísticas favoráveis, se o time não consegue fazer o que o Santos fez hoje, né? Que é justamente mandar a bola para o fundo da rede. Uma vitória realmente incrível. Eu reputo como incrível essa vitória do Santos pelo placar de 3-0. E num jogo de 6 pontos, eu sei que é surrado falar isso, mas era um jogo de 6 pontos, né? O Santos consegue dar uma bela respirada no campeonato e afunda ainda mais o Vasco da Gama, que fez um bom jogo até tomar esses 3 gols. Mas futebol é assim, né, Capri? Não adianta não colocar a bola lá dentro e ter todas as estatísticas favoráveis. Hoje o Santos conseguiu realmente uma vitória que eu, sinceramente, achava inesperada pelo que o Santos havia produzido, principalmente no primeiro tempo. E que bom para o santista, né? Porque agora vai deixar um pouquinho o Campeonato Brasileiro de lado, pensar na Sul-Americana, aí no final de semana novamente brasileiro, e depois esses duelos já citados por você contra o Palmeiras. E o Everton estava me lembrando aqui, para depois a gente discutir, né? Entre um jogo e outro do Palmeiras, pela Copa do Brasil, tem clássico com o Corinthians, certo, seu Everton? Corinthians e Itaquera.
4: Exatamente.
2: Então olha a paulada que vem pela frente do Santos, e aí a gente vai depois acompanhar com o Everton para saber se o Neymar vai jogar a primeira partida no tapetinho do estádio do Palmeiras ou se ele será resguardado. O Santos jogou bem sem o Neymar recentemente, lá no estádio do Palmeiras. Vamos ver se agora com o Neymar a coisa é diferente. Mas incrível, 3-0. Irretocável em 13 minutos do segundo tempo, Capri.
5: É isso aí, e é o que a gente espera do time do Santos, e principalmente, não é, Quesada, quando a gente fala do time do Santos, principalmente de quem? Dele, do Neymar. É o cara que tem que conduzir esse time. É a grande estrela santista, é o maior elenco, a maior estrela, é o cara que a gente espera exatamente isso. Ser o protagonista do time, ser o cara que conduz a equipe dentro de campo, jogando bola, fazendo o time jogar bola. É isso aí. Parabéns ao Neymar. Hoje, eficiente. Primeiro tempo fraco, não é? Assim como todo o time do Santos.
2: Fraco.
5: Primeiro tempo, Neymar desaparecido, sumido junto com todo o time do Santos. Mas no segundo tempo, jogou bola e dos pés dele saíram as oportunidades e os gols do Santos. Então é isso que se espera do Neymar. É exatamente esse protagonismo que se espera dele no time do Santos. É para isso que ele veio. Ele veio exatamente para isso, para fazer o time jogar bola, mudar o time de patamar, quem sabe brigar por títulos, porque ele tem futebol para isso, ou tinha pelo menos, né? E tem que mostrar isso aqui, se ele é realmente esse cara importante ainda. E hoje ele mostrou. É isso que o torcedor do Santos espera, é isso que o torcedor do Santos quer. Atenção.
2: Perfeito.
5: Everton Ramos, vamos lá. Já tem o técnico Cuca falando lá. E tava aliviado o Cuca também, hein? No terceiro gol foi lá no meio dos jogadores, pulou, comemorou, deu cambalhota, fez de tudo o Cuca, porque imagina só a pressão em cima do técnico santista, que não é pequena também não, Everton.
4: Não é, inclusive, Capri, se vencer o Macará no meio de semana, pela primeira vez o Santos vai engatar na temporada uma sequência de 3 vitórias consecutivas. Foi algo que não aconteceu em 2026. O Santos vence fora de casa, a gente já ressaltou, a primeira vitória fora de casa no Campeonato Brasileiro. E se a gente sempre questiona, Capri, o Neymar enfrentar ou destruir as partidas contra clubes de menor expressão, na temporada os dois jogos contra o Vasco, hein? 3-0 em São Januário, participando literalmente dos dois gols, no segundo e o terceiro nas cobranças de falta. E na Vila Belmiro, aquele 2-1, com 2 gols do Neymar e com destaque para um deles, ele conseguindo ganhar da marcação na corrida e dar um toquinho para deslocar o Léo Jardim na ocasião, participando ativamente dos dois jogos e das 2 vitórias do Santos contra o Vasco da Gama na temporada 2026. Daqui a pouco a gente vai ouvir então o técnico Cuca depois dessa vitória de alívio em São Januário.
5: Muito bom, então é, já volto com você, Everton, atenção, e daqui a pouquinho volto com você, já volto com o Quesada também, que vamos ouvir o técnico Cuca, o Quesada vai falar mais dessa vitória santista, e atenção, porque às 7:30 da noite a bola vai rolar na Arena do Timão, é lá que a bola rola para Corinthians e Cruzeiro. Que jogo, senhoras e senhores, que jogaço de bola! Ulisses Costa vai transmitir na Bandeirantes com os comentários de Alexandre Pretzel, Ronaldo Giovanelli e as reportagens do Luiz Fabiani, que já está conosco aqui e vai trazer o primeiro destaque da reportagem Bandeirantes na Zona Leste Paulistana, a Arena do Timão chamando. Alô, Luiz Fabiani! Fala, Fabiani, boa noite!
6: Tudo bom, Capri? Boa noite para você, para todos que nos acompanham aqui nessa transição de partidas, passada a vitória do Peixe sobre o Vasco, agora foco no Corinthians, que talvez tenha outro foco principal para os próximos dias, o jogo contra o Rosário Central na quinta-feira, duelo de volta das oitavas de final da Copa Libertadores da América. Antes disso, no compromisso de hoje contra o Cruzeiro, havia uma expectativa de um time misto, um time alternativo visando a preservação da condição física dos atletas para a sequência na Libertadores. No entanto, recebemos há pouco aqui a informação, Diniz deve mandar força máxima, portanto, um Corinthians com seus principais atletas em campo. Capri.
5: Ô Fabiani, então vamos lá, atenção, já você vai escalar o Corinthians, mas então, baseado nisso aí que você está dizendo, não é? Nisso que você está filtrando aí, como deve ser o Corinthians então para encarar o Cruzeiro daqui a pouquinho na Arena do Timão? Fala aí, Fabiani.
6: Vamos lá, com Hugo Souza, Mateuzinho, Gabriel Paulista, Gustavo Henrique e Bidu, Raniele, Alan, Garro e Breno Bidon, ataque de Caio César, e aí a dúvida quanto à situação do Pedro Raul, porque ele teve um trauma na costela no jogo contra o Rosário Central, não participou dos treinamentos e pode ser que fique de fora. Se ele de fato ficar de fora, o Guinegão deve voltar a ser titular no Corinthians, seria a segunda oportunidade dele com o técnico Fernando Diniz.
5: Quando é que o Yuri Alberto vai voltar ao time do Corinthians?
6: Para essa semana, ainda impossível, Capri. O prazo normal para uma lesão muscular de grau 2 é de 6 a 8 semanas de recuperação. No entanto, ele está só na terceira, então seria algo muito fora da curva ele voltar a ficar à disposição normalmente a essa altura da temporada. Mas o Yuri é um atleta com histórico rápido de recuperação. Eu iria numa linha de pelo menos mais umas 2 semanas para que ele fique 100% disponível para o Diniz.
5: 2 semanas, dá para dizer que... Ah, não, o jogo contra o Santos vai ser no dia 30. Né? Exatamente daqui a 2 semanas, é. Será que o jogo contra o Santos pode ser algo factível aí? Uma volta dele, ô Fabiani?
6: Eu tenho a impressão que sim, viu, Capri? Se não for contra o Santos, tem a Chapecoense e o Flamengo em datas próximas, podendo ser, portanto, a data para o retorno do Yuri Alberto. Ele tem 8 gols na temporada, o artilheiro do Corinthians no ano, claro que faz falta, impacta nas escalações do Diniz, e o Pedro Raul, é verdade, ele não desperta tanta confiança do torcedor, mas vem de uma fase com 2 gols das últimas 3 partidas. Então, na ausência do Yuri, vai ser o Pedro Raul a aposta do Corinthians, a menos que as condições físicas impeçam algo que pode ocorrer nessa noite em Itaquera. Aí sim, o Guinegão, a terceira alternativa, seria o escolhido para começar.
5: Atenção, uma pergunta que ninguém te fez nos últimos 10 dias. Ninguém perguntou isso para Luiz Fabiani. Atenção, Fabiani, eu, o mundo e a torcida do Corinthians queremos saber. E o Memphis Depay, Luiz Fabiani, o que é que vai acontecer com o Memphis, Fabiani?
6: Olha, Capri, é o seguinte, o Corinthians e o Memphis, eles estão renegociando esse contrato desde a última quarta-feira, logo depois do clube soltar uma nota oficial informando que não daria continuidade nas negociações para renovação de contrato. Mas a pressão foi grande de torcedores organizados e também de patrocinadores e estão ditando um rumo para o presidente Osmar Stabile de tentar renovar o contrato do Memphis, mesmo mediante as ressalvas que ele fez inicialmente na parte financeira. É provável que amanhã haja um passo importante para alguma definição, porque amanhã é a data que o Conselho de Orientação do Corinthians, se reúne às 5 horas da tarde, não vai ser no Parque São Jorge, vai ser online, e o contrato do Memphis será debatido no CORE. Lembrando, esse órgão não tem o poder de vetar ou aprovar, ele emite um parecer que vai ser levado em consideração pelo presidente, e a iniciativa de levar para o CORE, ela não é estatutária, ela parte da vontade do Osmar Stabile de saber se terá apoio político ou não com essa tomada de decisão. Eu imagino um parecer negativo do CORE, viu, Capri? Mas vamos aguardar as próximas horas para entender alguma definição nesse caminho.
5: Mas, ô Fabiani, o Memphis e o staff do Memphis foram bem receptivos a essa retomada das negociações? Eles atenderam bem aí a retomada da negociação por parte do Corinthians para a assinatura do contrato?
6: Inicialmente, Capri, houve um certo ruído na comunicação, tanto é que o Memphis ele soltou um comunicado nas redes sociais marcando o presidente Osmar Stabile, citando uma falta de compromisso do Corinthians porque tinha acertado as bases e não cumpriu com o que estava previamente acordado, lembrando, o Memphis veio para o Brasil porque tinha um acerto com o Corinthians, e ele se incomodou muito com a conduta do presidente em voltar atrás nesse acordo. Eles se reuniram na quarta-feira com a presença do presidente e do jogador, e ali eles reestreitaram os laços. O Osmar Stabile explicou o porquê da decisão, citou a dificuldade financeira do clube e o Memphis se colocou à disposição para ajudar. Ele quer muito permanecer no Corinthians, o Corinthians quer ficar com ele desde que haja um denominador comum na parte financeira. Lembrando que atualmente, financeiramente falando, para o Corinthians perder o Memphis seria mais danoso financeiramente do que mantê-lo no elenco.
5: Já volto com você aí, Fabiane. Já retorno com você em instantes aí, porque eu quero o destaque da opinião Bandeirantes. Ele vai estar ao lado de Ronaldo Giovanelli na transmissão das 7:30 da noite, Corinthians e Cruzeiro, na Arena do Timão. Alexandre Pretzel. Fala, Pretzel. Boa noite aí. Corinthians e Cruzeiro. Corinthians titular, Cruzeiro talvez com um time mais pro mistão aí. O que é que você tá esperando do jogo? Fala, Pretzel.
7: Boa noite, Capri. Um abraço a toda a equipe técnica. Eu tô esperando um bom jogo. Acho que o Cruzeiro deve poupar alguns atletas. Já fez isso contra o Mirassol domingo passado, porque tinha que pegar o Flamengo. Então, domingo passado, o Cruzeiro jogou em casa às 11 da manhã. O que que o Arthur Jorge fez? Colocou 4 titulares em campo. E depois, durante o jogo, recorreu a mais 3. Então, 7 jogaram. Hoje, talvez ele faça a mesma coisa, porque o jogo contra o Flamengo é na quarta-feira no Rio de Janeiro. São Paulo-Belo Horizonte aqui é uma diferença de 45 minutos, então seria interessante ele manter o time forte, até porque o Cruzeiro se colocou muito bem, começou muito mal o campeonato e hoje está lá no G7, à frente até do Corinthians, é um confronto direto. E o Corinthians com força máxima, acho que é que o Diniz faz bem, até porque o elenco também, quando você põe um time reserva, um time misto, o time fica fraco, então tem que botar mesmo que ele tem de melhor para priorizar também o Campeonato Brasileiro, esperando o jogo na quinta-feira. O jogo é quinta-feira aqui em São Paulo, então acho que não tem problema nenhum jogar hoje com o que tem de melhor. Promessa de um bom jogo de futebol, Capri.
5: O senhor já foi melhor, viu?
7: Por quê?
5: Não. O senhor já foi melhor. Tá de brincadeira comigo. Eu tô até olhando aqui, ó. Eu vou até mostrar aqui, tô olhando aqui.
7: Tu acha
5: aqui
7: que tem que poupar, então, é isso?
5: Não. Eu vou mostrar aqui, ó.
7: Porque sempre foi a favor tá de aqui, poupar jogadores.
5: Aqui, ó. Não é isso, não. Quem tá com a gente no youtube.com/RadioBananasOficial tá vendo agora. E quem não tá vendo, eu vou informar. 26 graus a temperatura em São Paulo. Pretzel chega aqui agasalhado.
7: Não.
5: O senhor tá de brincadeira. O senhor fica com um fanfarronice aí, não, porque aqui em São Paulo não faz frio, aqui não tem frio, aqui não sei o que lá. E o senhor tá agasalhado aqui. O senhor veio de agasalho, de blusa de frio.
7: Aonde eu estava?
5: 26 graus de temperatura. O senhor tá de brincadeira comigo.
7: Aonde eu estava no estúdio anexo aqui, a temperatura ali tá 17.
5: Mas só desligar o ar-condicionado lá.
7: Não, só isso, mas eu tentei.
5: É só ligar, apertar o botão ali.
7: Eu tentei,
5: Aperta o botão e desliga, né?
7: Mas eu tentei e não consegui, então por isso que eu tava de casaco ali.
5: Olha que o senhor entrou de agasalho, que eu falei, será que eu tô no lugar errado? Será que eu tô no Polo Norte e não tô sabendo? Mas eu peguei aqui o meu aparelho, fui ver 26 graus em São Paulo, dia lindo, aliás, hein? Que domingo espetacular que nós tivemos e estamos tendo aqui em São Paulo, domingo de sol, de céu azul, finalmente, um domingão lindo, maravilhoso aí pra gente curtir. Vai ser assim também, lá na Arena do Timão, já, 7:30 da noite, com Ulisses Costa transmitindo Corinthians e Cruzeiro, e vai estar cheia a arena, como sempre, né? O torcedor do Timão lotando a Arena do Corinthians. É isso, não é, Fabiane? Hoje casa cheia aí, não é? Nenhuma chance de ter pouca gente aí na arena hoje, não é?
8: Ah, Capri, certamente mais de 35 mil pessoas presentes. Esse é o comum da torcida do Corinthians, que em dado momento chegou a ter mais de 50 jogos consecutivos com mais de 30 mil torcedores jogando em seus domínios. Pós-Copa do Mundo, em todos, mais de 40 mil. Vamos ver se isso se mantém nessa noite, horário bom contra o Cruzeiro aqui em Itaquera. O movimento estava bem grande. Eu cheguei aqui no estádio mais ou menos 2h30 antes do jogo, às 5 horas da tarde, e o movimento já estava muito grande. Então é esperado, sim, uma casa cheia para apoiar o Corinthians, que se vencer, Capri, pode terminar a rodada na quinta colocação, hein?
5: Fala um pouquinho do Cruzeiro aí também, o adversário do Corinthians, Fabiane. É time misto mesmo aí? Vem com um time, aquele mistão aí, para dar uma poupada nos jogadores principais para a partida contra o Flamengo, decisivo pela Copa do Brasil na quarta-feira?
8: Essa é a tendência, Capri, time misto pelos lados do Cruzeiro, porque é a forma de trabalhar do Arthur Jorge. O Pretzel falou bem, ele fez isso no jogo anterior ao duelo contra o Flamengo, na ida das oitavas de final da Libertadores, contra o Mirassol, e talvez pense em repetir essa estratégia às vias da decisão com o time carioca, que será na quarta-feira. Destaque para o Fagner e para o Lucas Romero. Os dois cumpriram suspensão no jogo contra o Flamengo, voltam, são esperados para começar entre os 11. O Fagner, ele mesmo, cria do Corinthians, que pode reencontrar o ex-clube pela primeira vez enfrentando do Corinthians em Itaquera. O Kaique Kenji, atacante pelo lado, costuma entrar nas partidas, cumpre suspensão. O Wesley deve começar como titular, ele que ainda não tem cadeira cativa entre os 11 ideais do Arthur Jorge. O Cruzeiro não perde fora de casa há 10 partidas, Capri, portanto é um visitante muito indigesto que o Corinthians terá pela frente nessa noite.
5: Quem apita o jogo aí na Arena Corintiana?
8: David Oliveira Lacerda, e o árbitro de vídeo é o Paulo Renato Coelho.
5: Você gosta dele, né, Pretzel? Do David Oliveira Lacerda. Você é fã dele,
7: né? Eu acho que ele é um bom árbitro, Ele andou se atrapalhando em alguns jogos, Palmeiras e Inter semana passada, né? Ele só cometeu um erro, não deu um cartão amarelo visível pro Alan, uma entrada em cima do Félix Torres, foi o único erro dele. Mas ele é um bom árbitro, é um forte candidato a ser o árbitro da FIFA, o nome, não que isso signifique alguma coisa, né? Hoje o distintivo da FIFA, ele só é político, né? Porque não significa mais nada, porque eles continuam apitando mal. Mas o Davi Lacerda é um bom árbitro, apita bem, e eu acho que ele tem tudo para fazer um bom jogo. É só os jogadores ajudarem. Aliás, ontem, você que não gosta da arbitragem feminina, ontem a Charlie, São Paulo e Curitiba apitou muito bem, viu? Arbitragem nota 7, 7,5, 8, hein? Pra ela que apitou o jogo.
5: Foi bem mesmo.
7: Foi bem mesmo.
5: Foi bem mesmo. De onde ela vem, hein?
7: Boa pergunta também.
5: Qual a federação que ela está ligada, viu?
7: Hoje foi a Daiane Muniz, hoje, Chapecoense e Bahia.
5: É boa árbitra também.
7: 3x3.
5: Boa árbitra.
7: Não houve reclamações, pelo que eu vi. O Rogério não falou nada. Foi 3x3 o jogo. E amanhã a Edna apita um jogo que é simplesmente um jogo tenso, decisivo amanhã entre Inter e Remo. Confronto direto na parte de baixo da tabela, arbitragem. Tomara que ela vá bem, que ela não tenha nenhum problema no jogo.
5: Muito bom. São 6:19, 6:19. Já já volto com Luiz Fabiano e Alexandre Pretzel. Daqui a pouquinho, Ulisses Costa no comando da Jornada Esportiva Bandeirantes. Vem aí Ronaldo Giovanelli, todo o nosso timaço Bandeirantes para a sequência dessa rodada do Campeonato Brasileiro. E aí, Everton Ramos, cadê o Cuca para explicar essa grande vitória do Santos? Agora há pouquinho, na narração do João Paulo Capelanes, 3x0 lá em São Januário contra o Vasco. Quem tá chegando agora com a gente aqui na Bandeirantes e não acompanhou, o que é que o Peixão fez lá em São Januário, hein, Everton?
4: Fez tudo e mais um pouco, principalmente no segundo tempo, porque o Santos até os 15 minutos do segundo tempo era um time dominado pelo Vasco, mas as modificações do Cuca parecem ter feito e surtido efeito, Capri. Queria destacar uma delas, a entrada e a volta do Gustavo Henrique, recuperado de uma lesão no bíceps femoral da coxa direita, era um desfalque nas últimas 7 partidas, retornando como volante ali no meio-campo santista, o camisa 48. Peixe foi à rede 3 vezes com Gabriel Barbosa, com William Arão e Luan Pérez, a dupla de zaga santista indo às redes, o William Arão pela segunda vez com a camisa do Santos, e a segunda na mesma semana. Daqui a pouco o Cuca fala, fui buscar aqui também há pouco, ô Capri, o Cuca no meio da comemoração ali do segundo gol, os atletas do Santos que estavam no banco de reservas, eles invadem o gramado, o Cuca também não se segura, por sorte o novato Lucas Casagrande de 26 anos não aplicou, ele podia, mas ele não aplicou cartão amarelo para o técnico santista, viu?
5: Valeu, já tô no aguardo aí, tô te esperando aí, Everton. Surgiu, pintou, o Cuca não costuma demorar para falar, não. Então, pintou o Cuca, você chama aí pra gente ouvir o treinador santista explicando essa ótima vitória do Santos, 3x0 sobre o Vasco da Gama lá em São Januário. Mandar um abraço aqui ao nosso companheiro Luiz Gaspar, tá dizendo que a Charlie é lá de Jaraguá do Sul, viu, Pretzel? Santa Catarina deve estar Santa vinculada, Catarina, então, à Federação
7: do Futsal
5: Catarinense, Jaraguá do Sul.
7: Terra, né, do futsal, o time de lá já foi 5 vezes campeão da Liga.
5: É isso mesmo. Ô, Quesada, o senhor tá circunspecto aí, hein? O senhor está ruminando aí a vitória santista, analisando com muita profundidade essa vitória do Peixão, 3x0 sobre o Vasco, que teve aí, além, né, desse bom futebol de alguns minutos do segundo tempo, que mais de positivo aí que te chamou a atenção no time do Santos, hein?
9: Não, de positivo esses 13 minutos históricos do Santos, né? O antes disso não serve pra nada. Santos mal, Santos desconectado, Santos que não conseguia fazer uma troca de passes com 3 jogadores, né? Errando coisas comuns, passe de 5 metros, 3 metros, Neymar fora de rotação no primeiro tempo. Foi melhorzinho, foi o Gabigol que teve aí 2 chances, né? Numa cabeçada que foi para fora, antes uma grande chance dentro da área que ele tocou no canto do Léo Jardim, o canto direito, e perdeu um gol que normalmente ele não perde nos tempos bons, não é? Mas antes da reação, dessa reação histórica aí que teve 13 minutos, né, incríveis do Santos, o Santos realmente fez uma partida, e eu acho que é essa parte que precisa ser levada para a discussão dos jogadores com o Cuca durante a semana, né? Porque o Vasco de hoje é melhor que o Macará, sim. Mas os adversários que virão pela frente, já, o Palmeiras na Copa do Brasil, Corinthians no Campeonato Brasileiro, se avançar, vamos ver o que o Santos vai pegar também de força do outro lado na Sul-Americana. Esses jogos serão mais difíceis. Se o Santos repetir o que ele fez principalmente no primeiro tempo,
5: Cuca,
9: ele vai ter dificuldades. Opa, o Cuca tá chegando.
5: Vamos lá, vamos ouvir o Cuca então. Vamos lá, falando o treinador santista, 6:23, Vasco 0, Santos 3. Vai, Everton Ramos.
10: A gente fica muito feliz em poder fazer um bom jogo, um belo jogo e vencer a primeira fora de casa, né? Então é um campeonato muito difícil. Hoje as duas equipes com o mesmo número de pontos, diferença ali no saldo de gols, e um jogo decisivo, campo cheio, uma atmosfera muito imponente do adversário, a nossa torcida também apareceu em massa e empurrou o jogo todo. Foi, acho que, um espetáculo muito bonito. Eles souberam começar melhor o jogo, lógico que aos poucos a gente foi equilibrando, até os 20 e poucos já estava equilibrado o jogo. Nós tivemos daí uma, duas oportunidades boas e mais claras até do que o próprio Vasco, mas era um jogo muito complicado, que o Vasco estava com um time muito leve, muito rápido, e nós não podíamos ceder o contra-ataque, mas precisávamos soltar mais o time, né? Jogar um pouco mais, assim. No segundo tempo as coisas deram bem mais certo, eu acho que o mérito todo é dos jogadores, eles foram criativos, eles fizeram improvisos naturais dentro deles mesmo, então eu acho que o mérito todo é deles.
11: Cuca, tudo bem? Bom te ver. Qual a importância dessa vitória para a sequência do trabalho?
10: Eu acho que a vitória passada, mesmo ela sendo apertada, ela já foi um marco para a gente, porque nós tivemos duas, três reuniões com as torcidas organizadas, né? E ali deu para se notar que não existia racha no grupo, que não existia atraso de pagamento que tirasse a vontade. Pelo contrário, nós não estávamos conseguindo vencer. E eu acho que essa junção que ocorreu veio a calhar, né? Nos ajudou muito. Eu há muito tempo que não vejo o Santos comemorar uma vitória com a torcida, assim como fez hoje, há muito tempo mesmo. Tamanha era a necessidade de ambos, né? Torcida e jogadores também. Agora a gente viaja já depois da manhã, lá para Ambato, para jogar lá, já 10 graus, muito frio, chovendo, e um jogo decisivo também. Tem que pensar bem no que fazer, porque domingo tem outro jogo decisivo com o Mirassol. E aí entram três clássicos, né? Palmeiras fora, Corinthians fora e Palmeiras em casa. Então são jogos muito importantes, mas eu acho que a gente vem numa crescente e, se Deus quiser, vai continuar jogando bem e vencendo.
11: Cuca, boa noite. O Vasco, ele vinha sendo, ele vinha de 5 partidas onde ele só fez um gol. O treinador Pedro Emanuel estava conseguindo colocar a solidez no sistema defensivo da equipe. E hoje, depois que você faz as suas primeiras mudanças, você reorganiza seu time e consegue abrir o placar e logo em seguida ampliar, né, fazer os 3-0. O que você identificou ali do seu ataque e da defesa do Vasco que você pôde mudar nessas substituições?
10: Não, porque o Vasco é uma equipe muito sólida, né? Ele empatou bastante, mas toma muito poucos gols. Naquele momento do jogo, nós tínhamos um ponta esquerda e um ponta direita com dois atacantes, Neymar e Gabigol, o paraguaio, que a gente chama, né? Cabageiro, e o Barreal. Então, nós precisávamos, naquele momento, o entendimento era ter um pouco mais de força de meio campo, e quando a gente põe o Rolaser tirando um ponta e jogando para dentro, ali naquele momento a gente sentiu que o Piton estava com cãibra, né? Então, em vez de continuar atacando por aquele setor, nós preenchemos um homem a mais no meio campo. E esse homem, ele participou dos 3 gols, né? Então, eu acho que foi ele ter entrado bem. O Neymar ter feito um grande jogo também. O Gabigol tinha perdido o gol, acabou matando na hora certa. Então, eu acho que o mérito é todo dos jogadores que executaram muito bem a partida toda, os planos de jogo todo.
11: Cuca, queria que você falasse sobre a projeção para quinta-feira, né? Porque já na última partida se falava sobre uma preocupação em relação a não perder atletas, que o Campeonato Brasileiro é a prioridade, mas você vai decidir uma vaga de Copa Sul-Americana na quinta-feira, isso rende dinheiro ao clube. Você já tem em mente, mais ou menos, quem você precisa deixar por aqui desse elenco que vem? Por exemplo, o Neymar, ele viaja para o Equador?
10: Não dá para te responder hoje, né? A gente sempre faz a reavaliação na representação deles e sempre pesa o que vale a pena, né? Então, a gente tem que pensar bem, mas independente do time que viaje e que vá para lá, você pode saber que nós vamos pôr a alma, o espírito, como a gente tem posto aí nos jogos, para sair classificado de lá, porque é muito importante, além do lado financeiro, é um título, né? E cada vez que você vai eliminando um adversário, você vai ficando mais próximo.
11: Última pergunta. Cuca, mesmo com o Santos vivendo essa realidade complicada, a gente está acompanhando por apurações que o clube está indo ao mercado buscar algumas possibilidades. O
12: O Santos tentou agora fazer um negócio com o Racing, que pode talvez não acontecer, mas depende diretamente do Adonis, a decisão dele. Você poderia ganhar um lateral direito e há uma possibilidade, pelo que vem o BH, de você ganhar um volante do Alexander. É claro que depende do pagamento do transfer ban. Mas o teu pedido publicamente, você vê que está surtindo efeito, o Santos está conseguindo mexer alguns pauzinhos aí para poder fazer a coisa acontecer de reforço?
10: É, mas eu vou curtir essa vitória aí, curtir esse ambiente que a gente está vivendo hoje, sabe, que para mim é muito mais importante. E jogador, assim, eu não falo mais de jogador, porque uma vez eu treinava o Galo e me perguntaram de um jogador. Daí, mas esse jogador que vocês contrataram e tal? Eu falei, ah, ele joga assim, assado, pô, é bacana, é importante e tal. No dia seguinte ele apresentou no Cruzeiro. O Alexandre fez isso aí, levou ele para o Cruzeiro, era o Ricardo Goulart. Então eu não falo de jogador, ah, o fulano vai para lá, o outro vem para cá. Nesse caminho aí acontece tantas mudanças que eu falei que eu sou igual o São Tomé, eu só acredito vendo quando estiver aí.
12: Mas nem otimismo dá para ter, porra?
10: Não, otimismo é com o time jogando bem, isso aí que a gente fica otimista e mais feliz do que tudo.
9: Tá aí então, o Capri, a entrevista coletiva com o técnico Cuca após a vitória do Santos por 3-0 no Rio de Janeiro, só dando uma sublinhada, né? Ele foi questionado sobre quem viaja ou não, ele só respondeu do Escobar, já que o Escobar tá suspenso, não joga a partida de volta contra o Macará na próxima quinta-feira, jogo de volta das oitavas de final da Copa Sul-Americana.
5: Valeu, Everton, bom descanso e até amanhã na programação da Bandeirantes, hein?
9: Abraço, Capri, a você e a toda a nossa equipe técnica, até mais.
5: Já vamos escalar o Corinthians e o Cruzeiro na sequência para passar a régua aqui da entrevista coletiva do Cuca. Fala aí, Quesada.
2: É, alguns pontos me chamaram a atenção, né? Eu até anotei aqui, abre aspas, ele fala de um time adversário do Vasco, né? Que jogou leve e solto e o Santos teve dificuldade realmente para impor o seu melhor jogo na primeira etapa e no segundo tempo contou muito com o improviso dos jogadores, é verdade. Inclusive, ele fez questão de salientar, né? Falou umas 5-6 vezes, não, essa vitória dos jogadores, essa vitória dos jogadores, essa vitória dos jogadores. Achei interessante ele forçar tanto a barra, dedicando essa vitória ao grupo de jogadores. Mas foram as alterações que ele fez que ajudaram o time a chegar a esse resultado. As entradas principalmente do Rolaser, né, que deu um passe de cabeça incrível para o primeiro gol do Gabigol. E o Rony, que a gente já estava pedindo aqui, né, com o João Paulo e com o Everton, desde a volta para o segundo tempo. E concordando com a nossa análise, né, que o primeiro tempo do Santos não foi aquele primor. E na segunda etapa, o Santos conseguiu encontrar esse resultado com as alterações dele, agora é minha opinião, né, com as alterações que o Cuca fez, e o improviso necessário também. E com a bola parada do Neymar, como você já destacou, né, o segundo gol do Arão e o terceiro do Luan em duas bolas paradas. Quando o homem vai para a bola parada, ele tem uma qualidade incrível, incrível. É aquele jogador se reinventando, não é mais aquele Neymar que vai pegar a bola no campo de defesa, Capri, e driblar todo o time adversário. Mas é o Neymar que, se você colocar nesse mesmo perfil de jogadores de meio campo, que também não tem mais, né, aquele dom para correr, para se expor e tal, mas tem ainda, né, uma capacidade incrível para tocar na bola, o Neymar é o número um desse perfil aí, porque ele na cobrança de escanteio, na cobrança de pênalti, numa cobrança de falta, ele joga de um jeito a bola que realmente dificulta ao máximo a marcação adversária. E hoje ele complicou a vida em dois lances do Léo Jardim. E para mim o Léo falhou nos dois lances.
5: Valeu, Quesada. Amanhã estaremos juntos, hein? Amanhã tem Esporte em Debate, 7:30 da noite. Vamos falar mais dessa vitória santista e dos assuntos relevantes. Tchau, Lele.
2: Valeu, um abraço. Bom jogo.
5: Atenção, 6:33. Sobe o hino do Corinthians, Rafael Palmeira, hino do Timão no ar. Vai, Rafa!

0: Corinthians definido e escalado pelo técnico Fernando Diniz. Vamos escalar o timão. Fala, Luiz Fabiani.
1: Somente um atleta poupado pelos lados do Corinthians. Capri, o volante Ranieri não começa. O timão vai à partida com Hugo Souza, Mateuzinho, Gustavo Henrique, Gabriel Paulista e Bidu. Alan, Carrídio, Bidon e Garro, Caio César e Pedro Raul.
0: Repeteco do Corinthians, vai Fabiani.
1: De Hugo Souza, Mateuzinho, Gustavo Henrique, Gabriel Paulista e Bidu. Alan, Carrídio, Bidon e Garro, Caio César e Pedro Raul.
0: Tá aí o Corinthians do técnico Fernando Diniz, é time titular, é time principal, todo mundo aí em ação para enfrentar o Cruzeiro. E por falar em Cruzeiro, sobe o hino da Raposa Mineira.

0: E aí, Fabiane, é aquele mistão mesmo ou tem mudanças aí no Cruzeiro, hein?
1: É um misto mais para reserva do que para titular, viu, Capri? Cruzeiro vai com Otávio, Fagner, João Marcelo, Jonathan Jesus e Vidalba. Lucas Romero, Zé Lucas, os dois volantes e um quarteto ofensivo de Bruno Rodrigues, João Costa, Felipe Moraes e Caio Jorge. Dos titulares, portanto, só Otávio, Lucas Romero, Caio Jorge e Fagner, Capri. O resto, 7 reservas.
0: Repete aí o Cruzeiro. Manda aí, vai o Cruzeiro de novo. Vai, Fabiani.
1: De Otávio, Fagner, João Marcelo, Jonathan Jesus e Vidalba. Lucas Romero e Zé Lucas. Bruno Rodrigues, João Costa, Felipe Moraes e Caio Jorge.
0: Quem apita o jogo na Arena do Timão?
1: David Oliveira Lacerda, com o auxílio de Thiago Labes e Douglas Pagung. O quarto árbitro é Bruno Mota Correia e o árbitro de vídeo é Paulo Renato Coelho.
0: Tá aí, portanto, Corinthians e Cruzeiro escalados. Alexandre Pretzel ouviu atentamente aqui as duas escalações. Eu quero te ouvir então, Pretzel. Vamos lá, porque aquilo que a gente já previa aconteceu, não é, na confirmação das escalações. Corinthians com força máxima e o Cruzeiro com esse mistão aí, puxando mais para um reserva mesmo para encarar o Flamengo na próxima quarta-feira. Jogo que terá transmissão Bandeirantes, assim como todos os outros jogos aí, não é? Nós vamos transmitir aí todas as outras partidas importantes desta semana também. Fala aí, Pretzel.
2: Olha, a ideia do Arthur Jorge é priorizar as Copas. E a gente não pode negar que ele tem chance de ser campeão da Libertadores e também da Copa do Brasil. Pode ser difícil, mas existe essa possibilidade. Então, como ele já está livre praticamente no Campeonato Brasileiro, pensando no Cruzeiro, né, que ele já chegou a 33 pontos, pô, ele pegou o Cruzeiro na lanterna, pegou o Cruzeiro com 3 pontos, hoje ele está com 33, então ele fez 30 pontos a mais desde que ele chegou, e isso faz com que ele tenha uma tranquilidade para pensar nas Copas, porque na Copa do Brasil, se ele passar pelo Galo, ele pega Grêmio ou Inter, então é favorito, esse clássico contra o Galo é muito grande, ficou muito forte, porque se ele passa, ele pega a dupla Grenal, que está mal. E também, do outro lado, se ele passa do Flamengo também, o mundo se abre na Libertadores da América, né? Ele fica como um forte candidato até chegar à decisão do título. Então, eu acho que ele está certo em priorizar, porque quarta-feira vai ser um jogo dificílimo. Acho que o Flamengo é favorito para ganhar no Rio de Janeiro. Então, ele pensa bem. Vai trabalhar os jogadores para ter força máxima no jogo da quarta. Você sabe que eu sou contrário a isso, né? Eu não tenho poupar jogador e tal, mas quando o treinador opta por fazer isso e não descaracteriza tanto o seu time, eu acho que aí é válido, porque ele está em outras duas frentes possíveis de título nesse ano.
0: Mas é um time capaz de encarar o Corinthians mesmo na Arena do Timão.
2: É capaz. Esse Felipe Moraes é muito bom, viu? É da base, atacante, bom jogador. O Lucas Romero foi titular com o Leonardo Jardim o ano inteiro, ano passado. Então, jogador acostumado a grandes confrontos, né? Você tem o Fagner, que só não jogou contra o Flamengo, que ele está suspenso, porque ele é o titular agora. O William jogou, mas o Fagner é o titular, então o Fagner volta a ocupar essa posição, porque ele não jogou no meio de semana. Você tem o João Marcelo, quase foi pro Inter, né? É um zagueiro bom que estava fora dos planos, mas o Arthur Jorge o recuperou. O Jonathan Jesus é um zagueiro cotado para ser vendido. O Vidalba, que é zagueiro, virou lateral esquerdo, até por falta de opção. Então a gente vai ter o Corinthians favorito, mas o Cruzeiro do Arthur Jorge. O Arthur Jorge é um grande treinador, Capri. Então tem que ter o olho, porque ele sabe bem lidar com o grupo de atletas e comandar o time.
0: Ah, grande técnico. Arthur Jorge, grande treinador. Hoje um duelo de Arthur Jorge e Fernando Diniz, que a gente vai contar pra você já já. Daqui a pouquinho, Ulisses Costa assume o comando da Jornada Esportiva Bandeirantes. Eu não entendi bem, Rafael Palmeira. Quem é que vem hoje aí pra transmissão de Corinthians e Cruzeiro, Rafa? É ele, já, daqui a pouquinho o Ulisses Costa assume a Jornada Esportiva Bandeirantes, às 6 horas e 39 minutos, faltam 21 minutos para 7 horas da noite, já tem bola rolando no Brasileirão, aliás, já teve muita bola rolando nesse domingo, e o Guilherme Agrela tá de olho em tudo o que acontece. E aí, Agrela, conta pra gente, boa noite.
3: Vamos lá, Capri, tudo bem? Boa noite a você, a todos que nos acompanham. Bola rolando para Mirassol e Flamengo e Vitória e Botafogo, aliás, o torcedor do Palmeiras, né, fica bastante de olho nesse jogo lá no Maião, porque o Palmeiras pode encostar, ficar a 3 pontos do Verdão na tabela de classificação do Campeonato Brasileiro, agora quase gol do Flamengo. Bom, mais cedo o Atlético Mineiro venceu o Grêmio, placar de 3-0 na Arena MRV, além da vitória santista sobre o Vasco da Gama. Ainda mais cedo, 11 horas da manhã, a Chapecoense empatou com o Bahia, placar de 3-3. E Mais tarde tem Corinthians e Cruzeiro com transmissão da Bandeirantes. O Brasileirão que tem nesse momento Palmeiras, Flamengo, Atlético Paranaense e Fluminense, o G4 e o Z4 com Internacional, Remo, Vasco da Gama e a Chapecoense, que é a lanterninha com apenas 11 pontos, Capri.
0: Muito bom, vamos ficar de olho aí porque bola rolando, não é? Bola rolando pelo Campeonato Brasileiro. A gente acompanha, fica de olho em tudo o que acontece, em tudo que rola. 20 minutos para 7, são 6 horas e 40 minutos. Você que já acompanhou com a gente a vitória do Santos sobre o Vasco na Vila Belmiro por 3-0. Grande vitória do Peixão, hein? Dá moral aí pro Santos. Aliás, transmissões Bandeirantes nessa semana aí. Já vai preparando aí, vai anotando na agenda. Semana de grandes jogos e grandes transmissões. Você vai acompanhar com a gente tudo de Sul-Americana e Libertadores. Vamos definir nesta semana os times classificados para as quartas e final, começando já nesta terça-feira, 9:30 da noite. Bolívar e São Paulo vão jogar. Claro que a Rádio Bandeirantes vai transmitir o tricolor em busca de um lugar nas quartas e final da Sul-Americana. Depois, na quarta-feira, é a vez de Cerro Porteño e Palmeiras, que vão jogar às 7 da noite. O Verdão vai ao Paraguai precisando vencer para avançar na liberta. E na sequência é a vez de Flamengo e Cruzeiro, que empataram no primeiro jogo. Quem vencer agora fica com a vaga. E na quinta-feira, fechando essa semana de gala das competições continentais, às 7 da noite, vai ter Bacará e Santos. O Santos jogando por um empate lá no Equador para ir às quartas de final da Sul-Americana. E o Corinthians, que vai receber o Rosário Central na Arena do Timão às 9:30 da noite. A Bandeirantes vai transmitir o Timão com uma vitória simples. Avança às quartas de final da Liberta. Aliás, uma sequência dura que o Corinthians vai ter de jogos aí, em Pretzel? Porque hoje Cruzeiro, depois é o Rosário na quinta. No domingo o time vai até Curitiba para jogar contra o Coritiba. E depois vai ganhar uma folguinha, né? Porque tá fora da Copa do Brasil, vai ter uma semaninha de folga para encarar o Santos lá no outro domingo, daqui a duas semanas, dia 30.
2: Domingo não é a Chape aqui?
0: Domingo...
2: Eu acho que é a Chape aqui.
4: Domingo então, agora é o Coritiba.
2: É o Coritiba, lá. Coritiba lá, então é difícil.
0: Coritiba lá.
2: Coritiba que fez um grande jogo ontem contra o São Paulo, dentro da sua realidade. Conseguiu tirar 2 pontos do São Paulo num confronto direto. Mas o Corinthians tem que reforçar o grupo, só que não tem dinheiro, né? Então a renovação que pode acontecer com o Memphis, ela começa a perder fôlego, porque prejudica demais o setor ofensivo do time. O Memphis faz muita falta hoje. E ele com 40% da condição, 50% da condição, ele é muito melhor que todos que tem no ataque do Corinthians. Então, Yuri Alberto não vai voltar na quinta. Então é fundamental que a renovação com o Memphis seja...
0: O Fabiano já falou que... Se, talvez dia 30 contra o Santos.
2: Dia 30 contra o Santos.
0: Então talvez.
2: Mais, então nós temos mais 14 dias aí. São duas semanas com 3 jogos, pelo menos. Então é o seguinte, ó, acelera. Se é para renovar com o Mendes, renova logo. Renova logo para que pelo menos ele fique no banco contra o Rosário Central.
0: Bom, para quem está chegando agora com a gente, quem não ouviu você dizendo agora há pouquinho aqui, Fabiane, sobre Memphis Depay, a situação nesse momento, o que é que está acontecendo aí com o holandês, qual é a chance, qual é a possibilidade de finalmente termos ou não, não é, a renovação de Memphis Depay com o Corinthians.
4: Capri, antes de bater o martelo, o Osmar Stabile, presidente do Corinthians, quer ouvir o conselho de orientação, o CORE, que vai emitir um parecer favorável ou não à renovação. Essa reunião do CORE ocorre amanhã às 5 horas da tarde, de maneira remota, portanto, os conselheiros não estarão no Parque São Jorge, e eles aí sim emitem uma opinião do órgão, que é um órgão que não tem viés técnico, mas sim político, para que o presidente Osmar Stabile se embase na decisão. O clube está decidido em retomar as conversas. Avançou nas últimas horas, é verdade, mas aguarda um parecer da ala política do clube para determinar se irá avançar ou não nas negociações que já estão em estágio bastante avançado, Capri.
0: Nessa retomada da negociação, o Fabiane, quais são as o que é que mudou daquilo que tinha na primeira proposta ali? Se é que mudou, não é? Teve alguma alteração significativa? O que é que está mudando aí daquela primeira proposta da semana passada para essa que voltou a ser discutida agora?
4: Pouca coisa, Capri. Tem 2 pontos ali que geram certa divergência. Primeiro é o valor mínimo garantido em publicidade, né? O Corinthians se compromete a gerar 15 milhões de reais em publicidade para o Memphis Depay. E esse é o que eles chamam de mínimo garantido. Então, se o Corinthians utilizar a imagem do Memphis e obter 11 milhões, digamos, com a imagem do atleta, o clube paga 4 milhões para bater, de fato, esse mínimo. E se houver algum excedente, aí sim ele fica também para o jogador. Então, esse é um ponto que o Corinthians olha com um pouco mais de atenção, para para deixar algo mais adequado à realidade financeira do clube e também os valores que são destinados à moradia do atleta, né? Não são grandes quantias em comparação com o valor global do contrato, mas ainda assim são pontos de análise por parte do presidente Osmar Stable, que quer bater o martelo, mas antes pretende ter um aval das alas mais importantes do Parque São Jorge.
0: E dito tudo isso, tira daqui, puxa dali, soma, subtrai, enfim, tudo. Quanto é que vai ser o salário do Memphis aí, que também gerou muita reclamação, né? O holandês reclamou do vazamento, dos detalhes do contrato, mas no final das contas, de quanto será o salário do Memphis Depay no Corinthians, ô Fabiani?
4: É um contrato complexo, Capri. Como é que funcionaria? Entre agosto e dezembro de 2026, 600 mil de salário em carteira, com 600 mil de direitos de imagem e essa verba de 250 mil de moradia. Portanto, até o final desse ano, R$1.542.500. A parcela da dívida que o clube tem com ele vai ocorrer de maneira trimestral e em valores iguais, portanto R$10.507.295 pagos por parcelas. Elas estão previstas para janeiro de 27, agosto de 27, janeiro de 28 e maio de 2028. Os valores em carteira sobem no ano que vem de 600 mil para 1 milhão e 100 e o direito de imagem sobe de 600 mil para 984, batendo portanto um pouco mais de R$2 milhões. Vale destacar que esse valor ele se mantém até o encerramento do contrato e o clube ainda vai pagar mais 2 anos de direito de imagem em 366.667 entre 2028 e 2030, período em que ele não estará mais no clube, mas é uma forma que o Corinthians encontrou de parcelar essa grande quantia. Outro ponto de divergência, Capri, premiações. O Memphis teria direito a 10% da premiação do Corinthians em cada título, uma alteração em relação ao último contrato, que era um valor fixo de 1 milhão de euros. A ideia do clube foi de alterar para ficar algo proporcional à importância financeira de cada competição.
0: E aí, Pretzel, com esse pacote todo aí que o Fabiani destrinchou pra gente, explicou em detalhes, vale a pena? É isso mesmo? Esse é o negócio que o Corinthians tem que seguir?
2: Olha, eu era contra a renovação do Memphis, mas tu olha pra gestão e para o que é pago para jogadores que não têm a menor condição de jogar no Corinthians, eu cito o Charles, as pessoas esquecem, né? Mas tem no banco hoje o Alex Santana. Sabe quanto é que custou o Alex Santana? R$13 milhões, o Capri, com o Atlético Paranaense. Sim. Não é possível alguém que faça um negócio desse, certo? Que esteja pensando só no clube. Não é possível. Se é uma contratação, tinha que ser investigada e o contrato feito também. Assim como vários no Corinthians, né? Então, o Memphis é aqui pela bola, o Memphis faz muita falta. E é um jogador hoje que é muito maior também, né? Para a realidade do futebol brasileiro. Agora, eu sou a favor, até testemunha disso, em 2013, né, o Flamengo cortou na carne, né? O Flamengo cortou vários grandes salários com a chegada do Eduardo Bandeira de Melo e ainda assim teve um time competitivo, que com o Mano Menezes começou a beliscar o título da Copa do Brasil, daí ele saiu e depois foi campeão com o Jaime de Almeida. E a partir dali, o Flamengo foi, né, apostando em jogadores da base, forçando a revelação de jogadores e zerando as contas, pagando os impostos, pagando as dívidas, com apenas uma cláusula, né? O presidente não pode gastar um centavo a mais do que é aprovado no orçamento no Conselho Deliberativo. Por que que isso não é feito no Corinthians, né? Por que que o Corinthians é a Deus dará, né? Por que que os caras gastam o que eles querem e o que eles não querem e ninguém tem absolutamente nada a comprovar, né? Por que que o CORE, por exemplo, não se manifesta? Por que que o Conselho Consultivo do Corinthians, que já tem um presidente expulso e outro, né, dois expulsos, dá para dizer assim, e mais um em vias de, né? Então, por que que o Conselho Consultivo do Corinthians permite esse tipo de coisa? Não sei se você ouviu hoje, eu entrevistei o Outeares de Abreu Júnior no Concentração, que é o presidente do Conselho Deliberativo de São Paulo. Ele deu uma declaração que eu já tinha escutado, mas eu queria ouvir dele, que o Conselho do São Paulo, entre aspas, ou Capriotti, não serve para nada. Porque o presidente pode tomar várias atitudes sem consultar o conselho, sem passar absolutamente nada pelo conselho. Então o conselho deliberativo ele vota o quê? Balanços, certo? Ele vota eleição de presidente, ou ele votou assim, essa questão do conselho de ética, que é formado por 6 pessoas ou 5, e também a questão do impeachment, que aí o conselho participou. No mais, segundo Outeares de Abreu Júnior, o presidente do São Paulo pode fazer o que bem entender, viu? Em várias

0: aí que o Corinthians anunciou que não iria dar sequência às negociações para a renovação de contrato do Memphis Depay, que pelo menos publicamente, né, talvez tenha havido até ali particularmente, mas publicamente ninguém ficou sabendo, propostas pelo Memphis. Não teve outros clubes que manifestaram publicamente um interesse de contar com o holandês. Então talvez isso também esteja pesando aí, né, nessa decisão do Memphis de reduzir salário, de reduzir os vencimentos, os ganhos que ele tem no Corinthians para poder seguir jogando. E não só aqui no futebol brasileiro, eu diria que também no futebol do exterior. Ele não recebeu propostas, muito por conta do desempenho dele na Copa do Mundo com a seleção da Holanda, que ficou abaixo. Ele esperava-se mais do Memphis e ele pouco jogou com a Holanda na Copa, né?
1: Não, tem razão. E aí pode ser uma realidade. Como não aparece proposta de lugar nenhum, eu vou forçar minha renovação com o Corinthians, né? E ele vai estar na arena hoje? É uma dúvida que eu tenho. Vai estar na arena lá? Porque aí a torcida pode gritar o nome dele. É uma forçação de barra ainda maior para que ele renove.
0: Eu acho que aí, se ele aparece hoje na arena...
1: Ele é vaiado ou é aplaudido?
0: Não, eu acho que ele vai ser aplaudido. Então. E aí ele joga mais pressão ainda sobre a diretoria do Corinthians. O Fabiano informou naquele ato que houve ali, na não renovação do Memphis, que a diretoria ficou irritada com a presença dele a semana passada lá no jogo.
1: Ué, mas por que que deixaram então? Era só proibir a entrada dele.
0: É o camarote dele, né?
1: Ah, bom, então, se é o camarote dele, ele pode entrar. Então, quantos camarotes que a gente sabe,
0: hein? Ele foi lá para pôr pressão na diretoria do Corinthians para renovar.
1: Quantos camarotes que tu tem conhecimento, e eu também, né? Que são usados, né? Para várias coisas, muito menos para ver jogo no Corinthians, né? Camarotes que foram descobrir lá, contratos que ninguém sabia, inclusive com o conselheiro, né? Então é o seguinte, ó. É, o Corinthians vai botar a casa em ordem ou não vai? Eu acho que o debate é esse. Se não é um debate, porque o Corinthians começou a melhorar, né? Começou a expulsar, teve o impeachment do Augusto Melo, expulsou o presidente que abusou do cartão corporativo, perfeito, para uso com gastos pessoais, expulsou o conselheiro que era acusado por várias questões há muito tempo, né? Finalmente apareceu alguém para denunciá-lo e para tirá-lo. Então o Corinthians começa aos poucos, na questão de instituição, a limpar um pouco a área. Mas e financeiramente? Dá para sobreviver? É isso que tem que mudar. Tem que pagar o estádio, tem que acabar com as dívidas tributárias, tem que fazer uma série de coisas. É só isso que eu penso, Capri. Para onde vai o Corinthians? Porque o Vai Corinthians é muito legal, mas para onde, neste momento, tem gol importante no brasileiro?
0: Tem gol no brasileiro e o Guilherme Agrela informa. Fala aí, Agrela.
2: Gol do Flamengo, Ricardo Capriotti. Carrascal, ele que normalmente é expulso, normalmente não tá em campo. Quando tá, joga a bola o colombiano e faz 1-0 pro Flamengo. Com esse resultado, o Fla vai chegando a 45 pontos. Encosta no Verdão, que tem 48. Lembrando que o Flamengo tem um jogo a menos, justamente contra o Mirassol, mas pelo primeiro turno, evidentemente, então no Maracanã. Com esse resultado, o Flamengo encosta no Palmeiras, 3 pontinhos de desvantagem. Carrascal vai à rede, Capri.
1: Eu queria falar sobre isso também. O jogo atrasado, tem um jogo atrasado, certo, do Flamengo. Que é Flamengo contra Mirassol no Maracanã. Esse jogo tem que ser na data FIFA, cara. Data FIFA não, perdão, tem que ser na rodada da Copa do Brasil esse jogo. Por que que a CBF não marcou ainda? Os dois não estão na Copa do Brasil. Flamengo e Mirassol tem que ser na rodada da Copa do Brasil. E já limpa a ficha já no Campeonato Brasileiro. Vai deixar pra colocar quando esse jogo? Quanto mais tu colocar pra fora, pra frente, é isso que eu quero dizer, mais tu dá vantagem pro Flamengo, Capri. Porque tu pode jogar com esse jogo a menos, né? Tu pressiona também os outros adversários. Em pênalti pro Vitória, né? E muito bem marcado.
0: É. Agora, o Palmeiras tá bobeando, hein? O Palmeiras tá dando espaço, tá dando chance aí do Flamengo encostar. Tinha uma vantagem espetacular. O Palmeiras parou de jogar bola e tá deixando a equipe do Flamengo sonhar, não é? Tá gostando aí do que tá vendo aí. Vamos ver se foi pênalti lá pro time do Vitória mesmo, né? É, vamos ver. Não sei não. Aí a distância, deixa eu ver se foi pênalti. É, vamos lá. Essa imagem, por aí vai dar pra ver bem. Vamos ver se vai... A pênalti, pênalti. Opa, pênalti, acertou a perna do
1: Vitória. O Agrela parece que tá no VAR.
0: Não.
1: Já no primeiro lance eu falei pênalti.
0: É que a imagem é essa de trás do gol, ela é precisa. Então, pênalti. Ninguém vai poder reclamar, porque tem reclamação todo jogo. Tudo tem reclamação. Então, pênalti. Pênalti bem marcado pro time do Vitória. E o Botafogo, hein? Botafogo é a outra
1: forma
0: nada, de
1: hein, seis. Estão reclamando um pênalti agora do Botafogo. Não, foi nada. Não, não foi não, nada. Não foi que nada. Foi o lance na frente anterior, desse, né? Lance anterior.
0: Esse não foi nada, mas o do Vitória foi um pênalti, claro, já já. A gente deve anunciar o gol do Vitória. 6h55 em 5 minutos. Ele assume o comando da jornada esportiva Bandeirantes. Ele vem aí, Ulisses.

Costa, para a melhor transmissão do Rádio Esportivo do Brasil, daqui a pouquinho, em instantes, em já, Ulisses Costa, Cruzeiro e Corinthians, Corinthians e Cruzeiro, alô, torcedor do Timão, ô, Rafael Palmeira, sobe o hino do Corinthians aí, pro torcedor corintiano que tá chegando na arena, sobe o hino do Timão, vai, Rafa!

0: garoto, é isso aí. Corinthians e Cruzeiro. Cruzeiro e Corinthians. A Arena do Timão, 7:30 da noite. 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É na Bandeirantes mesmo. Bola rolando é com a gente. Futebol é com a Bandeirantes mesmo. E ó, vai pintar o gol do Vitória lá, hein? Gol do Vitória. Gol do time baiano contra o Botafogo. O goleirão do Botafogo, quem que tá no gol do Botafogo? O cara foi quase na marca do pênalti.
1: É o Arleston, né? Que é um goleiro novo. Tomou seis na quinta.
0: E ele foi quase na marca do pênalti para tentar defender a cobrança do Mateuzinho. Mas muito bem cobrada. Fala aí, o Agrela. Gol do Vitória, vamos lá.
2: Isso, exatamente. Mateuzinho canhoto foi para a bola. Você destacou bem, viu, Capri? Pulou bastante para frente ali o Arleston. Não conseguiu pegar, chegou bem longe, né? Nem se tivesse pulado para o lado certo, teria conseguido fazer a defesa. Porque foi uma cobrança de manual, perfeita do Mateuzinho. Gol do Vitória, que com esse resultado, Capri, chega a 29 pontos, ultrapassa o São Paulo, vai para a 12ª posição, fica atrás ainda do Coritiba, que é o 11º com 31. Mas olha o São Paulo despencando na tabela, hein, Capri?
0: Ei, tricolor, abre os olhos, tricolor, abre os olhos, São Paulo, Verdão, abre os olhos aí, Palmeiras, times de São Paulo que estão bobeando aí hoje. O Santos se recuperou na grande vitória contra o Vasco da Gama lá em São Januário. Você ouviu a narração do João Paulo Capelanes e na sequência você vai ouvir Ulisses Costa para Corinthians e Cruzeiro, Cruzeiro e Corinthians. Corinthians que não pode contratar, tem que ir com esse elenco que tem aí, não é, Pretzel?
1: Três transferban,
0: tá duro pagar. Imagina três, né? E não vai conseguir contratar, então tem que ir com o time que tem aí. E a gente sabe que hoje o Corinthians tem muitas limitações. O Fernando Diniz, por exemplo, não consegue fazer o time revezar ali um pouquinho, não consegue. Se ele vai abrir mão de algum titular ali para colocar jogadores reservas, cai demais o nível do
1: banco,
0: time.
1: Olha o banco. João Pedro choca. Ranieri tá poupado, ó. Ele tirou, botou o Carrilho, né? Deixou o Ranieri no banco. Milans, Matheus Pereira, Angileri, Charles e Iago. Guinegão, Dieguinho, Lingard e Alex Santana. Com quem que tu muda o jogo aqui?
0: Nada aí.
1: Com ninguém.
0: Ninguém.
1: Aqui não tem ninguém para mudar o jogo.
0: Banco de reservas.
1: Então é o seguinte, ó. Ilha Alberto, né? E Memphis fazem muita falta. É muita falta.
0: Muita falta, muita falta. Por isso que o Corinthians não faz gols, né?
1: Exatamente.
0: Tem uma dificuldade enorme de fazer gols hoje com esse ataque aí de Caio César e Yuri Alberto. Tem uma dificuldade enorme. Olha que o Yuri Alberto é o nosso atacante aí, o Pedro Raul, marcou duas vezes, né?
1: Isso.
0: Pedro Raul marcou nos dois últimos jogos, coisa que raramente aconteceu aí nesses anos em que ele está no Corinthians. E ainda assim deu um alíviozinho. Mas olha, a dificuldade que o Corinthians tem em marcar gols, em fazer gols. E hoje não deve ser muito diferente, né? Porque, de novo, Caio César e Pedro Raul formando a dupla de ataque do Corinthians. Mas o corintiano não esmorece jamais. O corintiano está sempre sonhando, sempre torcendo, sempre empurrando e sempre acreditando que esse time vai arrancar da alma as vitórias, mesmo nos momentos mais difíceis, quando tudo parece conspirar contra, aí é que o Corinthians se sobressai, ressurge e conquista as vitórias improváveis. E hoje vai ser assim. Alô, Manuel! Alô, Caboclinho! Fala, Manu! Lá em Uberaba, ligado com a gente. Grande, Manuel! Alô, Zaidan! Todo mundo ligado com a gente lá em Uberaba também. Um abração ao Manuel, porque agora ele vem aí. Quinto sinal vai marcar 7:00 PM, hora oficial do Brasil. A partir de agora, um show de transmissão para Corinthians e Cruzeiro. É a 23ª rodada do Campeonato Brasileiro que tem sequência. E na Bandeirantes, para dar sequência a esse fim de semana de gala do futebol, ele vem aí, agora é com você. Solta a voz e vem. Vem, Ulisses Costa!

0: E agora todas as emoções de Corinthians e Cruzeiro. Cruzeiro e Corinthians. Será que eu já abro aqui com polêmica? Cadê o Fabiane?
1: Aqui.
0: Tá tudo bem, Fabiane?
1: Melhor agora.
0: Não deu tempo de te ligar.
1: Ih.
0: Eu tinha um negócio pra te contar.
1: Ah, é? Me conta no ar.
0: Você permite eu falar? Posso?
1: Pode falar no ar?
0: A gente tá conversando todos esses dias aí. Mas se você permitir, eu falo aqui no ar, porque eu não gosto de dar notícia.
1: Manda bala.
0: É amanhã a assinatura lá.
1: Eita. Tudo certo?
0: Eu fiquei sabendo, hein? Falaram aí, né?
1: Boa.
0: Entendeu?
1: Vou atrás, mas o ouvinte Bandeirantes está muito bem informado, porque eu sei que o senhor tem ótimas fontes.
0: Não, na informação que chegou para mim, que o Corinthians assina amanhã com o Memphis. Uma renovação do contrato. Aqui eu não estou afirmando que isso vai acontecer. Eu estou só dando a informação. Eu conversei com o Fabiano durante toda a semana, a gente trocou 1000 figurinhas, ligamos para todo mundo e conversa aqui, conversa ali. Aí eu tô aqui no camarote Fielzone, que é o melhor lugar para você, o lugar mais louco para você curtir os jogos do Timão na Neoquímica Arena, do Léo Rizzo, o rei dos camarotes, aqui no camarote Fielzone. E aqui, velho, tem muita influência, muita gente que vem, muito torcedor apaixonado. Enfim, as coisas vão chegando, hein? Falaram isso. Se vai acontecer, é o que a gente vai esperar pra ver, né, Fabiano? Você vai apurar isso aí pra gente, por favor.
1: Vou atrás, já vou mandar umas mensagens agora. Quem sabe no decorrer do jogo a gente tem a resposta. O que eu posso assegurar, Ulisses, amanhã às 5 horas da tarde, o CORE, o Conselho de Orientação do Corinthians, vai se reunir de maneira remota e eles irão emitir um parecer sobre a renovação. Caso ele seja favorável, é claro que isso deve acelerar o processo da assinatura, como você informa, possivelmente já nesta segunda-feira, dia 17. 7 de agosto.
0: Precisa do CORE por causa do valor, é isso?
1: Não precisa, é uma iniciativa do presidente Osmar Stabile, única e exclusivamente de consultar os pares políticos antes de assinar. O CORE, ele não aprova e nem reprova, ele emite o parecer, a opinião, e claro que o Osmar Stabile vai levar isso em consideração na hora de definir os próximos passos.
0: Então vamos ver se isso se concretiza mesmo amanhã na segunda-feira. Vamos ver. Corinthians e Cruzeiro, Cruzeiro e Corinthians no microfone de maior tradição do rádio esportivo brasileiro. Então aproveita, Fabiane. Já me dá o destaque do Timão nessa noite fria aqui na Neoquímica Arena. Tá frio, Fabiane?
1: Tá quentinho aqui no campo de jogo, Ulisses Costa. 26 graus em São Paulo com pouco vento e o torcedor que vem a Itaquera pode estar despreocupado com as temperaturas. O Corinthians, sob expectativa de, quem sabe, poupar jogadores, priorizando a Libertadores quinta-feira, vem com força praticamente máxima. Única exceção, Ranieri, no banco de reservas por opção de Diniz.
0: E o Cruzeiro, como é que vem o Cruzeiro pro jogo? O Corinthians já joga na quinta-feira próxima na Libertadores da América. Já um time do Cruzeiro joga na quarta, defendendo a sua vida. É mesmo dentro da Libertadores contra o time do Flamengo. E aí, Fabiane, esse Cruzeiro?
1: Que vem com time misto, em sua maioria composto por reservas. Exceções para Otávio, Fagner, Jonathan Jesus, Lucas Romero e Caio Jorge. É um Cruzeiro totalmente alternativo, que tem alguns de seus pilares apenas como opção no banco de reservas. Casos, por exemplo, de Gerson, Matheus Pereira e o atacante Arroio, destaque no último jogo.
0: No futebol da Bandeirantes, para você, torcedor brasileiro, mais um destaque no Corinthians, do microfone da Bandeirantes, diz aí, Fabiane.
1: Hoje, noite de tentar manter uma marca positiva e que não era atingida desde 2024. O Corinthians está invicto a 6 rodadas no Campeonato Brasileiro e sabe que uma vitória pode colocá-lo no G5 da competição. Portanto, foco total em dar sequência a uma série de invencibilidade que já não ocorria há 2 anos na Zona Leste de São Paulo.
0: No futebol da Bandeirantes, para você, torcedor brasileiro, Corinthians e Cruzeiro, Cruzeiro e Corinthians, a bola vai rolar daqui a pouquinho, mais uma do Cruzeiro, Fabiane.
1: Visitante indigesto, o Cruzeiro não é batido, atuando fora de seus domínios há 10 partidas e ostenta retrospecto invejável, sobretudo desde que Arthur Jorge, português, assumiu a equipe no mês de abril. Portanto, olho especial nessa raposa, muito forte mesmo longe de sua toca.
0: Mas quando o Cruzeiro é visitado pelo Corinthians, o Corinthians dá trabalho. Copa do Brasil do ano passado foi exemplo disso, né, Fabiane?
1: É verdade, o Corinthians vence por 1-0 no Mineirão, perde por 2-1 em Itaquera e nos pênaltis brilhou a estrela de Hugo Souza, parando Gabigol e Wallace. Breno Bidon converteu o último naquela última partida, antes da finalíssima contra o Vasco.
0: É o futebol da Bandeirantes para você, torcedor brasileiro. Corinthians e Cruzeiro, Cruzeiro e Corinthians. Tem mais do Timão, Fabiani.
1: Pedro Raul, era dúvida pro jogo. Trauma na costela sofrido no jogo contra o Rosário Central. Não treinou sexta e sábado. Inicia entre os 11. Portanto, olhar especial no camisa 18, que vem de 2 gols anotados nas últimas 3 partidas.
0: É o microfone de maior tradição do rádio esportivo brasileiro. Corinthians e Cruzeiro, Cruzeiro e Corinthians. Obrigado você, torcedor, pelo carinho da sua sintonia. Você curtindo o sonsaço da Bandeirantes, torcedor brasileiro. Em relação ao Memphis, a gente vai falar bastante, tudo pode acontecer, como a não renovação, mas a renovação parece estar muito próxima e acontece amanhã. O Fabiano vai apurar pra gente e trazer mais informações do microfone da Bandeirantes, torcedor brasileiro. Corinthians e Cruzeiro, Cruzeiro e Corinthians, a bola rola daqui a pouquinho no futebol da Bandeirantes. É o pião deles, Alexandre Pretzel, contando no ar, ídolo da fiel torcida corintiana, Romaldo Giovanelli, o primeiro título do Brasil, ele tava no gol do Timão. O futebol da Bandeirantes vem pra destacar o primeiro título brasileiro do Corinthians. Ronaldo era o goleirão no futebol da Bandeirantes, que tinha Neto no ataque, jogou demais, fazia gol de cabeça, de pé esquerdo, de pé direito, de barriga. O Neto fez gol naquele campeonato brasileiro, tudo quanto tem jeito. E o Ronaldo pegou, fechou tudo lá atrás e o Timão conquistava o seu primeiro título do futebol do Brasil. O destaque dos comentaristas Bandeirantes. Boa noite, Pretzel. Boa noite, ídolo da fiel, Ronaldo Giovanelli.
2: Boa noite, Ulisses. Um abraço pra você, pra toda a equipe. Acho que vai ser um bom jogo. Corinthians e Cruzeiro tiveram a semifinal da Copa do Brasil no ano passado, foram 2 jogos muito interessantes, uma vitória para cada lado e o Corinthians passou nos pênaltis. Aí teve o jogo desse ano também, que o Corinthians não perdeu para o Cruzeiro. Então uma equipe que o Fernando Diniz escala como força máxima, eu acho que é bem interessante, não tem por que poupar, até porque você deixa o time motivado e o time quente para o jogo da quinta-feira contra o Rosário Central. O misto do Cruzeiro é um misto que dá para ganhar, mas o treinador é muito bom. O Arthur Jorge realmente é um grande treinador e isso pode fazer com que o Cruzeiro atrapalhe um pouquinho a vida do Corinthians, que hoje eu acho que é levemente favorito. Boa noite, Ronaldo.
3: Boa noite, Ulisses. Boa noite, Pretzel, amigos da Rádio Bandeirantes. Eu olhando aqui pro Diniz, até o semblante dele e a forma que ele coloca os jogadores em campo hoje, ele tem dado pelo menos coragem para esse time, né? Porque não deve ser fácil treinar com essa turma durante a semana, ficar cobrando posicionamento, cobrando. E é uma equipe que vem se ajustando durante a competição. Teve 40 dias praticamente na Copa do Mundo para se ajustar, mas as coisas que acontecem fora acabam batendo para dentro, que é a coisa do salário, né? E parece que o staff ele conseguiu ajustar isso aí, que era a obrigação, e acaba virando até notícia. Mas a verdade é que vai brigando, e vai brigando contra tudo e contra todos. E o Corinthians vai se fortalecendo. Uma vitória hoje é importantíssima, mas aí você olha um time praticamente que modificado no meio de campo também, que ele tem que modificar por causa das lesões, e vai pegar uma equipe forte, que é a equipe do Cruzeiro, né? Então acho que não deve ser fácil pro Diniz também, no dia a dia, olhar pro banco na hora do jogo também, numa necessidade maior, e tentar colocar alguns jogadores. Então acho que o Diniz tá vivendo uma fase da carreira dele onde ele, além de ter dificuldade nos treinamentos, ele tem dificuldade na hora de mexer no banco. Vai ser um aprendizado pro Diniz também, viu? Porque não é fácil não, Ulisses, a gente olhar daqui, ver as peças que ele tem para trabalhar, o tempo que ele tem, o tempo de recuperação dos jogadores, ele tem que estar. Por isso que ele trouxe médico, trouxe todo mundo aí para tentar ajudar aí, fisioterapeutas. Ele trouxe um monte de gente, Ulisses. Mas a verdade é que não deve ser fácil o dia a dia dessa turma aí não, hein? De tanta coisa que tem acontecido no Corinthians, de tantas reclamações, transfer bans. Deve ser muito louco essa fase do Corinthians para quem tá trabalhando lá dentro, viu, Lito?
0: Bem observado, Ronaldo. É por aí mesmo. No microfone da Bandeirantes para você. Daqui a pouco, Corinthians e Cruzeiro, você nas estradas do Brasil. Fique ligado, olho na estrada, ouvido na Bandeirantes. Eu quero saber uma coisa, Fabiani. Fala sobre Yuri Alberto.
1: Ulisses, é o seguinte, o Yuri Alberto teve uma lesão muscular de grau 2. Qual que é o protocolo para uma lesão de grau 2? 6 a 8 semanas de recuperação. Tratando-se de Yuri Alberto, o torcedor do Corinthians ele sempre fica mais otimista pelo histórico que o Yuri tem de se recuperar mais rápido do que o normal em lesões do tipo. Perguntei da possibilidade dele estar presente na próxima quinta-feira contra o Rosário Central. A resposta foi impossível. O prazo tratado nesse momento é de uma possibilidade ainda remota, mas dele estar à disposição em pouco mais de duas semanas no duelo contra o Santos pelo Campeonato Brasileiro. Aí sim, talvez o camisa 9, pelo menos no banco de reservas, e ainda assim antes do cronograma, tendo em vista que seriam somente 5 semanas desde a lesão contra o Atlético Paranaense.
0: No futebol da Bandeirantes, para você, torcedor brasileiro, valeu, Bitão Famiani. O destaque agora do jornalismo Bandeirantes, Luiz Felipe Nunes. Um abraço para você, boa noite.
4: Fala, Ulisses, uma ótima noite para você, para todo mundo ligado na Bandeirantes. Os candidatos à presidência da República tiveram agendas lotadas neste domingo, até porque hoje tivemos o início das campanhas para as eleições de 2026. Ou seja, os candidatos agora podem pedir de maneira explícita os votos, tanto nas ruas quanto na internet, e participar de comícios. Por isso, os candidatos já realizaram vários eventos hoje, seguirão tendo esses compromissos a partir de amanhã também, até as eleições de 4 de outubro. Todas as informações sobre as agendas, os compromissos e os detalhes você acompanha também na programação da Bandeirantes. A gente traz tudo para você que nos acompanha aqui na Bandeirantes.
0: O futebol da Bandeirantes para você, torcedor brasileiro. QG Bandeirantes de Esportes, Guilherme Agnella, boa noite.
5: Fala, Ulisses, tudo bem? Ótima noite a você e a todos que nos acompanham aqui na Bandeirantes neste domingão de muita bola rolando e também de tênis. Vamos lá, começando pelo Campeonato Brasileiro, Série A do Brasileirão, que tem neste momento 2 jogos em andamento. O Flamengo vai vencendo o Mirassol, placar de 1-0, gol de Carrascal. Com isso, encosta no Palmeiras na tabela de classificação do campeonato, 45 pontos contra 48 do Verdão, com 1 jogo a menos por parte do Flamengo. E também o Vitória vai vencendo o Botafogo em casa, no Barradão, placar de 1-0, gol de Mateuzinho de pênalti. Ele inclusive fez um outro gol que foi anulado por impedimento. Logo mais tem Corinthians e Cruzeiro para fechar esta 23ª rodada do Campeonato Nacional. Que mais cedo ainda teve a vitória do Atlético Mineiro sobre o Grêmio, placar de 3-0, e o Santos, que fora de casa repetiu este placar de 3-0 sobre o Vasco da Gama em São Januário. De manhãzinha, 11 horas da manhã, Chapecoense 3, Bahia também 3. O Brasileirão, que neste momento tem tabela de classificação atualizada, com Palmeiras, Flamengo, Atlético Paranaense e Fluminense no G4, seguidos de Bahia, Cruzeiro, Bragantino, Atlético Mineiro, Corinthians e Coritiba. A segunda página com Botafogo, Vitória, São Paulo, Santos, que deixou o Z4 da competição, Grêmio, Mirassol, que mesmo perdendo permanece fora do Z4 neste momento, e quem abre a zona de rebaixamento é o Internacional com 23 pontos somados, seguidos do Remo, Vasco e a Chapecoense, que é a lanterninha da competição, com apenas 11 pontos somados até aqui. Brasileirão Série B também, que pega fogo em sua 22ª rodada. Neste momento, o América Mineiro vai empatando sem gols com o Atlético de Minas Gerais, e o CRB também empata sem gols com o Novo Horizontino em casa, Novo Horizontino vice-campeão paulista desta temporada. Mais cedo, o Avaí bateu o Operário Ferroviário fora de casa, placar de 2-1. Tempo também para destacar o futebol internacional aqui na Bandeirantes, começando com uma zebra no futebol francês, porque o Lens venceu o Paris Saint-Germain na Supercopa da França, placar de 1-0, gol do Tuvan aos 31 minutos da primeira etapa, jogo com 2 expulsos, 1 de cada lado, e o Paris Saint-Germain, que era o atual tetracampeão da competição de maneira consecutiva, foi desbancado pelo primeiro título da história do Lens desta competição. Já na Inglaterra, o Arsenal conquistou a Supercopa da Inglaterra pela 18ª vez, 18 vezes Gunners campeões, hoje, depois de um 3-0 sobre o Manchester City, com Bruno Guimarães, o brasileiro, novo reforço da equipe do Arsenal, titular no primeiro tempo. E tempo também para destacar o tênis aqui no QG de Esportes da Bandeirantes, porque João Fonseca está na 3ª rodada do Masters 1000 de Cincinnati, nos Estados Unidos. Venceu o holandês Van de Zanschulo, número 59 do mundo, 2-7-0. João Fonseca, número 26 do ranking da ATP. E na 3ª rodada vai enfrentar o australiano Christopher O'Connell, que enfrentou o norueguês Casper Ruud, velho algoz do João Fonseca, mas o Casper Ruud abandonou a partida com uma lesão nas costas, por isso João Fonseca e Christopher O'Connell, terceira rodada, terça-feira, com horário ainda a ser definido. Ulisses.
0: É o futebol da Bandeirantes para você. Corinthians e Cruzeiro, Cruzeiro e Corinthians. A bola rola daqui a pouquinho. A bola vai rolar para você, torcedor brasileiro. Tibaço técnico da Bandeirantes em campo. Mesa de São Rafaelzão Palmeira. Na central técnica, Caiame Martins, Suíter, Carlos Amaral, Digital, Letícia Mendes. Tibaço de externa com Marco Conceição e Rafael Pellegrini. Aqui é o futebol da Bandeirantes para você. Corinthians e Cruzeiro, Campeonato Brasileiro. Timão pode chegar no G5. No Campeonato Brasileiro, se venceu o time do Cruzeiro, jogo importante para o Corinthians. O Cruzeiro vem com um time misto para o jogo de hoje, porque na quarta-feira tem uma decisão contra o Flamengo na Libertadores. No primeiro jogo, 1-1 com o Flamengo, e joga quarta-feira no Maraca contra o time do Mengão. E o futebol da Bandeirantes em campo. O Corinthians, depois desse jogo, volta a campo, como já disse o Fabiano, na próxima quinta-feira pela Libertadores da América, sendo que no primeiro jogo, fora de casa, empatou em 0-0. Corinthians e Cruzeiro, Cruzeiro e Corinthians pra você, torcedor brasileiro. É o futebol Bandeirantes que tá em campo, fique ligado, porque você já tá cansado de saber. A Bandeirantes aqui direto do camarote Fialzone, o camarote mais louco da Neoquímica Arena, vai trazer Corinthians e Cruzeiro. Fique ligado, porque você já sabe, futebol é aqui.
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0: Antes para você, torcedor brasileiro, a bola vai rolar daqui a pouquinho, Corinthians e Cruzeiro, Cruzeiro e Corinthians, obrigado, torcedor do Brasil, você curtir o microfone, ele vai com a tradição do Rádio Esportivo Brasileiro, Bandeirantes vem para escalar os times, começando pelo time do Corinthians, vem Timão, vem Luiz Fabiani.
1: Salve o Corinthians, campeão dos campeões.
2: Do 1 ao 18, os escolhidos do técnico Fernando Diniz, Corinthians escalado com Hugo Souza no gol 1, linha defensiva de 2, Mateuzinho, 13, Gustavo Henrique, 3, Gabriel Paulista e 21, Matheus Bidu. Meio campo com 29, Alan, 19, Carrilho, 7, Bidon e 8, Garro. Ataque de 37, Caio César e 18, Pedro Raul.
0: É o futebol da Bandeirantes, o banco do Timão.
2: Cauê, João Pedro, Raniele, Milans, Matheus Pereira, Andileri, Charles e Iago, Guinegão, Dieguinho, Lingard, Alex Santana.
0: No futebol da Bandeirantes, torcedor brasileiro, a Bandeirantes vem para conferir o Cruzeiro.
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2: Do 81 ao 19, os escolhidos do técnico Arthur Jorge, Cruzeiro de Otávio no gol 81, linha defensiva com o ex-corintiano Fagner 23, 43, João Marcelo 34, Jonathan Jesus 25, Vidalba. Meio campo do capitão 29, Lucas Romero e 5, Zé Lucas. Ataque de 9, Bruno Rodrigues, 67, João Costa, 38, Felipe Moraes e 19, o artilheiro Caio Jorge.
0: Banco
2: de Vitor, Cauã, William, Fabrício Bruno e Rojas, Lucas Silva, Gerson, Matheus Pereira, Marquinhos, Wanderson, Arroio e Lúcio.
0: É o futebol da Bandeirantes para você, torcedor brasileiro. Obrigado pelo carinho da sua sintonia, escalando a arbitragem do jogo.
2: De Davi Oliveira Lacerda, com o auxílio de Thiago Labes e Douglas Pagung, quarto árbitro Bruno Mota Correia, Paulo Renato Coelho, árbitro de vídeo.
0: Análise e opinião do futebol da Bandeirantes, Corinthians e Cruzeiro, Alexandre Pretzel, Ronaldo Giovanelli falam.
3: Olha, é o jogo que encerra a rodada, espero que seja um bom jogo de futebol. Dos jogos que já terminaram, a gente teve um jogo interessante hoje pela manhã, 3-3, Chapecoense e Bahia. O Atlético Mineiro amassou o Grêmio 3-0, o Santos amassou o Vasco no segundo tempo, com ótima atuação do Neymar de novo, 3-0. Quer dizer, então, algumas coisas elas vão aparecendo e o Corinthians está inserido aí numa boa campanha. Então, o Corinthians que lutou para não cair nos dois últimos anos, esse ano está tranquilo, para fazer um jogo realmente de força, para encarar um adversário, que é um adversário que tem um confronto direto na pontuação da Série A do brasileiro, e que é um time que é bom enfrentar, para testar alguns jogadores e também para preparar o time para enfrentar o Rosário Central na quinta-feira. Obviamente que a prioridade é a Libertadores da América, já que o Corinthians está encaminhado para a permanência na Série A. Mas você não pode desperdiçar esse tipo de jogo, esse tipo de enfrentamento, até para trabalhar ainda melhor a postura individual e coletiva dos seus jogadores. Ronaldo.
4: É, e lembrando aqui que o Ulisses, ele tem sempre bons informantes, né? Porque realmente está um zum-zum-zum aqui no camarote que o Memphis deve avisar a galera do Corinthians que deve permanecer no Corinthians por mais 2 anos. E o Ulisses já foi na fonte buscar e agora o burburinho aqui não para. Eu acho que se for em bem comum para o clube também, se for nos moldes que o Corinthians consegue arcar com tudo, né? E é difícil o Corinthians arcar com tudo aí, porque tá no terceiro transfer ban, conseguiu pagar o salário agora. Agora, se conseguir manter um jogador desse nível, para o Corinthians é ótimo. Ainda mais estando na Libertadores. E os informantes do Ulisses estão pairando aqui, falando que o Gordinho não perde uma, meu Ulisses. Parabéns, hein?
0: Vamos ver, né? Hino Nacional Brasileiro!

0: É o futebol da Bandeirantes para você, torcedor brasileiro. Corinthians e Cruzeiro, Cruzeiro e Corinthians aqui na arena do Corinthians, na arena do Timão. A bola vai rolar daqui a pouquinho. Importantíssima vitória do Corinthians hoje aqui, não é mesmo, Pretzel, hein, Ronaldo?
1: Sem dúvida, porque além de tu ir a 35 pontos, caso você não vá bem na Libertadores, você fica pelo menos ali naquela visão do G5, do G4, para beliscar uma vaga direta depois através da Série A do Brasileiro. Nunca dá para descuidar. Por isso caiu fora da Copa do Brasil. Lembrando que a Copa do Brasil esse ano coloca o vice-campeão na pré-Libertadores. Então, campeão e vice da Copa do Brasil vão para a Libertadores, o campeão na fase de grupos, e o vice-campeão vai para a pré-Libertadores. Então, já que está fora da Copa do Brasil, não pode descuidar do Campeonato Brasileiro, até também para não deixar o seu time sem muito ritmo. Lembrando que a gente vai ter uma data FIFA em setembro, de 21 de setembro a 5 de outubro, 4 ou 5 de outubro, de cerca de 14 dias. 14 dias.
0: Olha só.
1: É com 4 datas FIFA nesses 14 dias, com 4 jogos espalhados pelo mundo. Então, vai ser mais um intervalo para você preparar o time e recuperar seus jogadores para a reta final das competições, Ulisses.
0: E eu vou falar uma coisa para você, nessa data aí, já vou dar o recado no ar. Quem me viu, mentiu. Pois não, Ronaldo.
2: essa linha do Preto, ela é boa, porque os dois finalistas da Copa do Brasil pode bater Libertadores e pode estar na zona e pode estar na Série B também, pode ter até um negócio, um fato inédito, mas é um negócio muito louco o que faz o Diniz aqui hoje com esse time, trazer a torcida vai empurrar. Agora, alguns jogadores a gente já percebeu que não tem condições de estar aí hoje, pode tentar reverter, a gente está falando isso desde o começo do ano. A verdade é uma só, né? É a entrega. Com o Diniz, a gente vê entrega. A gente não consegue ver qualidade no time, mas a gente consegue ver uma posse de bola, a gente vê um time pelo menos agrupado, não é um time que descamba a tentar jogar cada um para si, como foi o Botafogo e tomou 6 do Cienciano, que ninguém conhece isso. Eu só tô sabendo que com gelo é bom, mas a verdade é que você tem que agrupar o seu time, você tem que dar oportunidade. O Diniz está dando oportunidade, a torcida está vindo aqui, está abraçando. E pode ser um Corinthians diferente, Ulisses, porque agora o Corinthians tem que estar com a faca entre os dentes, porque nenhum jogo vai ser facinho daqui para o final do ano, Ulisses.
0: Futebol da Bandeirantes. E aí, Fabiani, te passei a letra, como é que tá o negócio?
3: Ó, eu queria, antes de tudo, eu já tô mandando as mensagens aqui no aguardo. Claro que o Corinthians mobilizado pro jogo, mas em instantes devemos ter mais informações sobre o Memphis. Queria destacar uma presença no gramado, no aquecimento das equipes. Ao lado do presidente Osmar Stable estava Oliverio Júnior, assessor de imprensa com várias passagens pelo futebol brasileiro, em vários clubes. Ele já trabalha na campanha de Osmar Stable para presidente na eleição do final do ano e pode se tornar o novo superintendente de comunicação do Corinthians.
2: Essas coisas que o torcedor fica bravo, Liz. O Oliverio é corintiano, show de bola. Mas ele trabalhou na do Duílio, trabalhou na do Andrés. E o pessoal não aceita mais isso.
0: Mas, o Ronaldo, deixa eu te perguntar uma coisa. Eu conheço bem o Oliveira. Eu entendo o que você está dizendo. Eu não estou discordando de você, não.
2: Eu conheço ele também, mas não cabe mais. O torcedor não quer mais ver essa turma lá. E olha que
0: mas
2: a gente...
0: é um profissional.
2: E olha que a gente bateu palma pro Andrés, bateu palma pro Duílio, a gente bateu palma pra louco dançar. Mas não dá mais, tem que mudar, Ulisses.
0: Mas você não acha o Oliveira profissional de
2: grande
0: imprensa
2: profissional,
0: fazer
2: por isso que ele tá com a Leila, tudo. Grande profissional, gosto muito dele. E se ele estiver ouvindo, um abraço a você, Oliveira. Mas chega dessa turma no Corinthians, velho. Chega!
0: É o futebol, tá bom, notícias para você, torcedor brasileiro, vai começar o jogo, tudo pronto para a bola rolar, para você ligado no microfone da Bandeirantes, vai tocar da bola pela primeira vez o time do Corinthians. Corinthians vai tocar da bola pela primeira vez com o seu capitão Garro, torcida corintiana, ótima presença de público aqui na Arena do Timão, vai começar o jogo, tudo pronto para a bola rolar, à esquerda do seu rádio fica o time do Cruzeiro, meias azuis, calções brancos, camisas azuis, o Corinthians, meias brancas, calções pretos, camisas brancas, o time corintiano, vai começar o jogo, tudo pronto para a bola rolar, para você ligado no futebol da Bandeirantes, vem comigo, torcedor brasileiro, obrigado pelo carinho da sua sintonia, você curtindo o sonsaço da Bandeirantes, torcedor do Brasil, é bola pro time corintiano, tocar da bola, o árbitro vai lá, zero o cronômetro, eu já zerei o meu cronômetro aqui, para você ligado no microfone, ele vai com a tradição do rádio brasileiro, Corinthians e Cruzeiro, sempre um grande clássico do futebol brasileiro, tudo pronto para começar mais um jogão de bola, esta é a 23ª rodada de 38, apita o árbitro, toca na bola, Garro. Ela rola, se ela rola, deixa ela rolar. Você quer emoção? Vem comigo, torcedor brasileiro. Aqui tá parado o jogo, já tá marcado o lateral. Caio César põe pra fora, lateral pro time do Cruzeiro bater. É pelo setor de direito do campo de defesa. Vem pra cobrança de lateral. Fagner, ex-Corinthians. Ele parte pra bola, bate, afasta o time corintiano. Vem pra tirar dali. A bola volta no toque de bola contigo no setor intermediário. Domina o Cruzeiro. Prazer jogando com o Lucas Romilho. Ele prende o lance, tenta enfiar a frente. Vem pro toque de bola, recolhe o time corintiano com o Bidon. Bidon prende o lance pra Carrilho. Carrilho vai pro drible, tenta finta, dá o tapa na bola. Bola bate em cima da marcação. Explode no pé do Bruno Rodrigues. É lateral esquerdo, defesa pro time do Corinthians. Bater manual pro timão, cobrar isso aí no jogo de Cabos Elétricos. Silva, líder do Brasil. Cecil, você pode confiar. No meio do campo, ataque, vem pro toque de bola. Coutinho Bidon, ele ganha, perde pro time do Corinthians. A bola volta no setor intermediário. Aparece Caio César, tenta recuperar a jogada, não consegue. Do meio do time do Cruzeiro, já tenta descer pelo setor de direito do campo de defesa. Vem com Fagner, ele faz o break na marcação. Tenta o toque na esquerda, recolhe Vilalba. Vilalba gira, jogada solta na zaga central com Jonathan Jesus. Abriu pra João Marcelo. Fagner tá aberto aqui pela direita. Do meio do seu campo de defesa para Sérgio, jogando novamente o time do Cruzeiro. Para você ligado no futebol da Bandeirantes, a Bandeirantes com você. Já domina do toque de bola contigo no setor intermediário. Aperta o Cruzeiro, vem para a marcação. O time do Corinthians dá pressão. Vilalba tenta o toque de bola, solta curtinho pelo setor de meia direita. A bola sai em lateral para o timão. Bater do campo de defesa pelo setor de direita. Lateral para o time do Corinthians. Bater Felipe Moraes põe para fora. Lateral cobrado, vem para o toque de bola. Gabriel Paulista, ele prende para o time do Corinthians. Tenta ser jogando no toque de bola de Hugo. Hugo recolhe para o time corintiano, dominou para Alan. Alan domina para o time do Corinthians, para ser jogando pelo seu campo de defesa. Vem para o break, vai tentar o toque à frente no comando de ataque. Já passa Alan, deu para o toque curtinho novamente de Mateuzinho. Mateuzinho domina na sua zaga central, recolhe pelo campo de defesa para Gabriel Paulista. Gabriel Paulista abre para Gustavo Henrique. Este domina, estica para a ponta esquerda, solta para Bidu. Bidu domina para o time do Corinthians, vem para a finta, volta a jogada com Gustavo Henrique. Ele prende para o time corintiano. Caio César pede lançamento, vem para Mateuzinho. Ele põe no peito, tem opção de jogo, liga de fundo pela direita para Caio César. Mateuzinho corta para dentro. Ele vem para o toque de bola para Alan, mais atrás um pouco ainda na intermediária. Carrilho aberto pelo setor de esquerda. Abertura vem para Carrilho. Carrilho domina para o time do Corinthians. Gira a jogada, vai para o toque de bola, soltou. É para Gabriel Paulista pelo seu campo de ataque. Domina para o timão para Mateuzinho. Mateuzinho prende o lance. O passe de bola sai errado. É lateral para o Cruzeiro bater de graça.
3: E o Mateuzinho ganha aplausos da torcida do Corinthians após a tentativa errada, porque o Caio César queria a bola no pé. Ela foi no espaço, ele não tem tanta velocidade assim. Se perde em linha lateral para o Fidjalba repor em manual.
0: 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A bola volta, vem para o toque de bola. Tiver Corinthians, vem com o Bidon. Bidon domina pelo setor de direito no campo de ataque. Dominou mal. Chegou rasgando, tirando o perigo Vilalba. Ele ganha lateral para o time do Cruzeiro, bater do seu campo de defesa. 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A bola já volta no toque de bola. Domina o time do Cruzeiro, tenta descer no campo de ataque. Abertura à frente, não teve domínio novamente no toque de bola curtinho de Felipe Moraes. É na volta do toque de bola com o time do Corinthians, jogando o time corintiano. Abertura vem pelo setor de direita, Gabriel Paulista evita a saída, ganha a jogada, vai tentar o toque de bola à frente no comando de ataque para Pedro Raul. Ele não chega na bola, vem Caio César, toca na bola de fora errada, bola volta para Fagner. Domina para o time do Cruzeiro, para ser jogando no campo de defesa. Pedro Raul vai para cima, corre demais. Pedro Raul vai para dar o combate. Abertura vem pelo setor de esquerda, campo de ataque com Vilalba. Vilalba corta para dentro, solta a jogada curtinha com Lucas Romero. Lucas Romero domina para o time do Cruzeiro, gira a jogada lá do outro lado, abriu para João Marcelo. João Marcelo prende o lance pelo campo de retaguarda, abriu curtinho com Zé Lucas. Ele abre pelo setor de esquerda, campo de ataque para Vilalba. Vilalba prende a jogada pelo setor de esquerda, ameaça o cruzamento, vai para a finta. Caio César já ficou, toca de calcanhar, abriu jogada para Felipe Moraes. Felipe Moraes domina pelo comando de ataque, vai para a finta, volta a jogada curtinha na intermediária. Recolhe novamente Lucas Romero. Lucas Romero prende o lance, abriu para João Marcelo. João Marcelo solta a jogada, domina João Costa, vai para a finta, abre para Fagner. Fagner tenta o toque de bola, aperta Pedro Raul, vem para tirar para o time corintiano. Já domina Bidu. Bidu pode sair jogando com o Bidon. Ele dá um tapa na bola de forma errada. Vem novamente Bidu. Toca na bola. A bola volta. Volta no toque de bola do time do Cruzeiro, que tenta ser jogando no seu campo de defesa. Lá atrás do campo de retaguarda. Recomeça João Marcelo com Jonathan Jesus. Jonathan Jesus domina. Abre para Vilalba. Vilalba já prende no campo de defesa para Jonathan Jesus. Ele prende a jogada no campo de retaguarda. João Marcelo já pede a jogada. A bola volta. Curtinha na intermediária com Lucas Romero. Ele faz o break na marcação. Tentou passe de bola errada. Deu para Caio César. Caio César partiu pé na ponta, vem pra finta. Vilalba tentou uma, duas vezes, perde o lance o time do Corinthians. A bola volta pra Ana, tentou domínio. Caio Jorge ficou no chão. O árbitro tá parando, dando lateral pro Cruzeiro. Falta aí.
3: E parece que ele marca a falta, e por isso que o Alan protesta por ali. Num carrinho pelo alto, ele não foi violento, mas foi duro pra cima do Caio Jorge, recuando como meia. Posse cruzeirense, campo de defesa.
0: 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A bola já volta no toque para o contigo do campo de reta. Quarta tentação jogando, vem para o toque novamente o time do Cruzeiro. A abertura vem para o setor de esquerda, contra-ataque, vai para o domínio, prende a jogada novamente o Lucas Romero. Ele domina para o setor de esquerda, vem Bidon, dá combate, toca na bola e põe para fora. Paralisado o jogo, marcado lateral para o time do Cruzeiro. Bater Fagner, vem para a cobrança pela direita no campo de retaguarda. 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E vem pro jogo o time do Cruzeiro. Tentou Felipe Moraes o cruzamento na grande área. Afasta o zagueiro, vem pra tirar dali de qualquer maneira. A bola já volta no toque de bola com o time do Corinthians. Com o Bidu, cochilou, perdeu pro Fagner. O árbitro parou. Marcou falta aqui atrás, está parado o jogo.
3: Na origem da jogada, quando o Carrilho tentava acionar o Bidu, o Fagner consegue desarmar o corintiano e fez o gesto de quem ia mandar pro gol. Por sorte do Corinthians, o David Oliveira Lacerda aponta a falta na origem.
0: É falta, campo de defesa para o time corintiano bater no seu campo de retaguarda. João Paulo Capelanes transmitiu a vitória do Peixe 3-0. E o Neymar calou a boca dele, que ele falou que o Neymar é ex-jogador. Neymar cala a boca de João Paulo Capelanes. Neymar joga muito, o Santos vence o Vasco em São Januário por 3-0. Mas narrou demais o Capelinha. A bola volta no toque de bola, tenta o toque de bola pelo setor de esquerda. Carrilho domina. Ele vem para a finta da marcação, já abre para Bidon. Bidon prende o lance pelo setor de direito do campo de ataque. Solta a jogada contigo do campo de defesa para Gabriel Paulista. Prendeu pela direita, abriu jogada. É boa a bola, frente para Mateuzinho. Dá o tapa na bola em velocidade, passou, ganhou a grande área. Adiantou demais, a cachaça não deixou. Vem para tirar o zagueiro. Ela volta, volta no toque de para ser jogando. Já prendeu o lance, curtiu no meio de campo. Neco ali novamente, cai o Jorge, prende pro time do Cruzeiro. Cai o Jorge, inteligentemente gira a jogada para Fagner, que do mini parte com bola dominada. 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Para a partida, gol, Hugo Tranquilo. Faz a defesa, dá o tapa. A bomba do Bruno Rodrigues. Bola pro time do Cruzeiro, bater lateral na esquerda.
3: E foi impressionante a jogada do Caio Jorge. Ele dominou, pressionado por 5. Virou e encontrou Fagner sozinho do outro lado. Primeiro chute do jogo, a Cruzeirense melhor até aqui em Itaquera.
0: 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Obrigado pelo carinho da sua sintonia. A bola já volta no toque de bola, volta para Hugo. Hugo domina para o time do Corinthians. Goleiro corintiano pega a jogada para ser jogando no seu campo de defesa. Domina Hugo, sai jogando com Bidu. Bidu já prende, tem Bidon aberto. Bidu parte com a bola dominada. Nico Aguiar voltou novamente para Bidon. Bidon prendeu para Alan. Alan para Bidon. Bidon domina para o time do Corinthians. Ergue os braços novamente. Bidon, levantamento vem para Caio César. Tentou o domínio, saiu com bola e tudo para a linha de lado. Lateral para o time do Cruzeiro cobrar. 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E vem pro toque de bola, Bidon. Bidon perde o lance, domina novamente no campo de ataque, tenta descer o time do Cruzeiro. Aperta na marcação, já vai tentar o toque de bola pelo setor de direita. Lançamento vem à frente no comando de ataque, aperta, tenta o toque, curtindo no setor intermediário, o time do Cruzeiro com Lucas Romero. Ele já prende o lance, vem tentar a finta pelo setor de esquerda, abriu jogada pelo setor de ponta, já solta o lance novamente curtindo novamente com Jonathan Jesus. Ele abre a jogada pelo meio para Lucas Romero. Lucas Romero prende a jogada, solta do outro lado para João Marcelo, tem aberto para a ponta Jonathan Jesus, abriu para Vilalba, Vilalba domina para a direita, tenta o cruzamento, bate em cima da perna do pé do Mateuzinho e vem para tirar de cabeça. Afasta Gustavo Henrique, lateral para o Cruzeiro bater.
3: E o Vidalba, ele é zagueiro de origem, hoje joga na lateral, mas tem técnica, fez um belo cruzamento com perigo pelo lado esquerdo e agora repõe em manual.
0: É bola no campo de ataque, lateral para o time do Cruzeiro cobrado. A bola volta no toque de bola que o time do campo de ataque tenta descer com Fagner. Fagner prende para o time do Cruzeiro, vai para o cruzado. Levantou na segunda trave, o toque para o meio. Vem Gabriel Paulista para tirar. Afasta o perigo, bola volta com Caio César. Ele domina para o time do Corinthians, vem tentar a finta, tenta o toque de bola e ganha tiro de meta. Toca por último, Vilalba na bola.
3: E o Gustavo Henrique paga geral por ali, mandando o Corinthians acordar, porque o Cruzeiro chegou pela segunda vez com perigo em 9 minutos jogados. Tiro de meta, Hugo Souza.
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3: Para cima do Garro, que tomou um tranco nas costas e caiu para a celebração da torcida. Vem Corinthians.
0: E vem Bidu, ele faz o break em cima da marcação no primeiro carrinho e passou. Bidu tentou atravessar a jogada, não conseguiu, voltou para Alan, mata no peito, domina para o time corintiano. Ele tenta ser jogando para o comando de ataque para Bidu. Bidu para Carrilho, Carrilho tem Bidon partindo, pode partir pelo setor de direito do campo de ataque. Vem para finta, Carrilho perde a jogada para volta com o time do Cruzeiro. E vem Carrilho para tocar na bola, ganhou, já soltou pelo meio de campo, passou em velocidade. Pedro Raul pediu, Carrilho abre na direita, soltou para Mateuzinho. Mateuzinho vem para o cruzamento, levantou, tentou o toque de bola, o time do Corinthians, a abertura vem para Garro, cruzamento na boca do gol, a bola passa por todo mundo, volta novamente com o time do Cruzeiro, que domina no campo de defesa com Felipe Moraes. Ele prende o lance e vem para ganhar a jogada novamente, o time do Corinthians cai, o César para Mateuzinho, Mateuzinho gira a jogada para Garro, Garro domina para o time do Corinthians, vem para o toque de bola para Alan, Alan dominou, abriu para o setor de esquerda, campo de ataque, vai para a finta, tenta o toque de bola para o time no setor intermediário, aperta o time corintiano, já tenta descer pelo setor de esquerda, lançamento vem para Bidu, Bidu prende o lance e vai para a finta em cima da marcação, no primeiro prendeu para Bidon, Bidon recolhe para Gustavo Henrique prende para o time do Corinthians, gira a jogada para a direita, abriu para Gabriel Paulista, prende para a direita no campo de ataque, aberto na linha marginal do gramado, recolheu para Mateuzinho, Mateuzinho volta o lance novamente para Gabriel Paulista, recomeça para o time do Corinthians com Caio César, finta na marcação do primeiro, deu na direita para o Mateuzinho, demora para chegar na bola, chega bem, Vilalba toca na bola e põe para fora, lateral para o time do Corinthians, bater pelo setor de direita no campo de ataque, lateral para o Timão cobrar, o tempo não para, Bandeirantes marca. Você confere, jogados 11 minutos de bola rolando o primeiro tempo de jogo, girando o placar do Brasileirão. 23ª rodada de 38, continua para você, Corinthians, Corinthians 0, Cruzeiro, Cruzeiro também 0, e vem para o jogo, o time do Corinthians, abertura para Bidu na esquerda, ele vai para o cruzamento, levantou na boca do gol, muito forte o cruzamento do Bidu, repito, 0, Corinthians 0, Cruzeiro, 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
4: Vinícius Luiz Araújo acaba de fazer o segundo gol do Flamengo em cima do Mirassol, Campeonato Brasileiro Série A, lá no Maião, agora Mirassol 0, Flamengo 2, com esse resultado, Mengão encosta no Palmeiras, 45 pontos contra 48 do Verdão. Mirassol é o 16º com apenas 23 pontos somados.
0: 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E dominando o toque de bola, vem para Gabriel. Tenta o toque, Coutinho na intermediária. Voltou para Bidon, Bidon para Bidu. Bidu prende na esquerda para Cero, jogando para o time do Corinthians. 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Preto e Ronaldo, 0-0 é o placar do jogo.
1: Jogo movimentado, jogo forte. Só que o Corinthians toca, gira, mas não infiltra, né? Então fica o Pedro Raul parado lá e o Corinthians fica tocando, lateralizando, mas ninguém arma por dentro. E aí é uma facilidade para o Cruzeiro marcar até agora, Ronaldo.
2: É um time, né, com a cara do Diniz mais uma vez aqui jogando em casa. Tocando e girando a bola para um lado e para o outro, tentando achar algum espaço. E a verdade é que a bola está nos pés do Corinthians. É só ter agora uma ação mais aguda para tentar o gol.
0: 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E domina o time do Corinthians, tenta o toque de bola para o seu campo de defesa com Gustavo Henrique, ele prende para Alan, Alan já domina para o time corintiano, domina para o comando de ataque, vem para o toque de bola Coutinho pelo setor intermediário, aperta na marcação para a direita, vem para o toque de bola Gabriel Paulista, prendeu, soltou Coutinho, abriu para Garro, Garro domina novamente para Carrilho, Carrilho parte com a bola dominada para o time do Corinthians, vem para a finta, outro drible lindo do Carrilho, partiu na ponta para o jogador da esquerda para Bidu, Bidu vem para o timão, cruzamento na grande área, olha o toque de cabeça, afasta a zaga do Cruzeiro, vem João Marcelo, vem para tirar dali Jonathan Jesus, a bola volta no toque de bola perto do time do Corinthians, vem para ganhar a jogada com o Bidon, Bidon prende o lance para o time corintiano, vai passar Bidu, recolhe Bidon, ele vem para a finta, corta para dentro, puxa de perto da direita, soltou para Alan, Alan domina para o time do Corinthians, volta a jogada Coutinho no campo intermediário, solta a jogada para Gabriel Paulista, que abre para o toque de bola Coutinho de Gustavo Henrique, ele prende para Gabriel Paulista, os dois zagueiros do Corinthians de atacante, já domina pelo campo de ataque, pela direita, já prende Mateuzinho, Mateuzinho para Caio César volta novamente para Gabriel Paulista, que mete para Alan, na circunferência central do gramado, ele prende o lance, abriu boa bola para Garro, Garro dominou, demorou para tocar, chegou a marcação, prende o lance, abriu para Bidon, Bidon domina para o time do Corinthians, volta novamente para Alan, Alan domina para o time corintiano, se meter, tem o Garro, enfiou para o Garro errado, bola volta para Alan, abriu na direita do campo de ataque para Caio César prendeu pelo setor de direito do campo de ataque, voltou novamente para Alan, Alan trabalha com o Gustavo, vem para o toque de bola novamente, Gabriel Paulista prendeu, ele empurra a jogada para Carrilho, Carrilho domina para o time do Corinthians, ameaça enfiar a frente no comando de ataque, abertura vem para Bidon, Bidon prende o lance, gira, vai para o toque de bola, volta novamente para Gabriel Paulista, que abre para Bidon pelo setor de direita do campo de ataque, vai para o toque de bola o time corintiano, abertura para Caio César, balança, domina, vai para o cruzado, levantou na boca do gol, toque de cabeça! passa no meio do gol do Pedro Raul. Otávio sai para pegar.
3: E o João Marcelo ficou reclamando que teria sido deslocado pelo Pedro Raul, que estava sozinho, mas meio longe do gol. Cabeceou sem força, o Otávio faz a primeira defesa no jogo.
0: 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E vem pro toque de bola, Mateuzinho tenta recuperar pro time do Corinthians, fica no chão, dola, volta com o time do Cruzeiro, que domina com o João Costa. Ele prende a jogada, a abertura vem pra Fagner pelo setor de direito do campo de ataque. Tenta o toque de bola pra ser o jogo de cabos elétricos. 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Bandeirantes marca 15 minutos de bola rolando, 15, primeiro tempo de jogo, girando o placar do Campeonato Brasileiro. Vigésima terceira rodada, depois dessa somente mais 15, hein? Continua pra você, Corinthians 0, Cruzeiro também 0. 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
4: O Ulisses Pedro acaba de fazer o terceiro gol do Flamengo sobre o Mirassol no Maião. Agora Flamengo 3, Mirassol 0. E com esse resultado de empate parcial, Corinthians e Cruzeiro, o Cruzeiro é o quinto colocado com 34 pontos e o Corinthians o sétimo com 33. 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
0: A bola volta com o time do Corinthians, tenta sair jogando, Caio Paulista, domina para o time corintiano, vem para a finta em cima da marcação, Gabriel Paulista prendeu, voltou para Hugo, Hugo domina para o time corintiano, deu para Alan, recolhe novamente no campo de defesa, sai jogando o time corintiano, tem lateral, Gabriel Paulista explora a marcação, vai para fora, a bola em lateral para o time do Corinthians, bater pela direita no campo de ataque, retaguarda, Manuel para o time do Corinthians cobrar, abra as pré-transportas, suas encomendas para qualquer lugar do Brasil, ela 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É bola no campo de defesa. Lançamento vem à frente, Garro. Vai ficar com o domínio de bola no mano a mano. Garro balançou bem pra marcação. João Marcelo, Garro soltou na bola. Perdeu o lance, cochilou. E ficou pedindo falta. O árbitro mandou seguir lateral pro Corinthians bater. Perdeu o contra-golpe, o Garro.
3: Só bola no bote do Lucas Romero por ali. O Garro ficou muito tempo esperando o Pedro Raul ultrapassar, mas ele estava longe. E enquanto pensava o argentino, outro conterrâneo chegou e o desarmou sem falta. Posse cruzeirense.
0: Perde uma boa chance de contra-golpe o Corinthians nos pés do Garro, Pretzel e Ronaldo.
1: Aí quando o Garro recebe a bola e entra cara a cara, não tem ninguém do Corinthians do lado. Tinham quatro cruzeirenses. Então isso é que pesa, Ronaldo. Porque o time até fica com a bola, tenta criar, mas na hora de chegar na área não tem uma ideia ofensiva. Depende muito de uma jogada individual que poderia ter acontecido se houvesse alguma parceria para ajudar o Garro nesse momento, Ronaldo.
0: E vem pro jogo, tentou dominar o time do Cruzeiro. Bola muito forte, vai para a linha de fundo. Tiro de meta para o time do Corinthians bater. Tiro de meta para o Corinthians cobrar. 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Pode contar com o HG na carta. E aí, Ronaldo?
2: É aí que o Yuri faz falta, né? E perde gols também, porque nessa bola o Garro com certeza já colocaria ele em condição. Ou ele faria o gol, ou ele perderia. Então é. Faltou o Pedro Raul acompanhar a jogada e Garro. Não precisava cavar também, né?
0: E vem para o jogo, domina novamente, o time do Corinthians tenta descer com o Bidon já prende, Corinthians pensa pelo setor de esquerda, vai tirar a jogada novamente, recolhe no campo de defesa, Gustavo Henrique para Hugo, Hugo joga de livre fora da grande área com a camisa do Corinthians, número 1, no meio do campo de defesa, o time corintiano apertura para Bidon, vem buscar a jogada no campo da retaguarda, abriu para Mateuzinho, Mateuzinho tem Gabriel Paulista aberto, ele vem para o toque, ele vai para Gabriel Paulista que prende para o time corintiano, Bidu perde pelo setor de esquerda, tem uma avenida pela frente, a bola volta para Alan, Alan domina para o time do Corinthians, girou, jogada para Caio César prende o lance, adianta a jogada, tenta o levantamento para o comando de ataque e voltou para Bidu. Bidu domina para o time do Corinthians, deu para Caio César. Ele desce com a bola dominada, prendeu, soltou. Boa jogada à frente, tentou Caio César bater pro gol em cima do zagueiro na tabela com Pedro Raul. A bola volta para Bidu pelo setor de esquerda, tenta crescer o Corinthians, abertura para Alan. Alan cruzou na boca do gol, toque de cabeça do Pedro Raul. Vou dizer um negócio para você aqui. Eu vou falar uma coisa.

0: Pescoço, né?
1: Sim.
0: A bola volta com o time do Cruzeiro, tá impedido, nada disso tá valendo. Muita frente, impedimento para o time do Corinthians bater do seu campo de defesa. 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A bola volta do toque, ele para o domínio do time do Corinthians para ser jogando com Garro. Garro já aprende a jogada para Carrilho. Carrilho domina para o time do Corinthians, para a direita do campo de ataque, abre a jogada para o comando. Abriu para Mateuzinho, não dominou mesmo assim, corre em cima da bola, tentou ganhar o escanteio e vem para ganhar. Escanteio para o Corinthians bater na direita do campo de ataque no esforço do Mateuzinho.
2: Premiado lateral do Corinthians numa bola que parecia difícil de chegar, ele supera o Jonathan Jesus na velocidade e conquista o escanteio. Primeiro favorável ao Timão no jogo, Rodrigo Garro, canhotinho na bola.
0: A bola volta do toque de bola contigo na intermediária. É para o campo de ataque para a equipe do Corinthians bater o escanteio. Garro vem para a cobrança de escanteio para o time corintiano. 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Garro levantou na boca do gol. Goleirão socou. Ela volta no toque de bola para Caio César. Caio César domina para o time do Corinthians fora da grande área. Tende o toque de bola contigo novamente. Alan. Alan abre a jogada para fazer isso. Alan entregou a rapadura. Volta para a recuperação para o time do Corinthians. A bola vai sair em lateral para o time corintiano bater pelo seu campo de defesa. Lateral para o time do Corinthians cobrar. Manual para o Corinthians bater e sair jogando. 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O tempo não para, Bandeirantes marca. 21 minutos, lançamento do Mateuzinho pro Garro, dominou pelo setor de ponta, vai pra finta, enfiou boa bola pra Carrilho, girou de calcanhar pra Mateuzinho, bateu. O chute do Caio César. Chute do Caio César foi o seguinte: sabe lá na fazenda aquele rapa bosta que você dá na bola?
2: Pá! O quê?
0: Foi isso. Chegou empurrando, rapa bosta, que a gente jogava lá no interior assim.
3: Os caras estão com a cabeça murcha, pé murcho. Cabeça murcha, pé murcho, Ulisses Costa. É, tem que calibrar mesmo.
2: Sentiu.
0: Tem que assistir a bezinha do Paulista, velho. Hoje eu vou falar pra você. A bezinha do Paulista, a decisão América de Rio Preto, Independente de Limeira. Primeiro jogo, América 2-0. Hoje 4-1 pro Independente, com um gol, com um chapéu na área e tudo mais. Pô, vai ter que aprender na última divisão do Campeonato Paulista aí a bezinha. Parabéns aí ao Independente e ao América, que estarão na 4 do Campeonato Paulista do ano que vem.
3: E seu novo técnico
0: está mais perto. Como é que é? A Inter de Limeira já é o time.
3: Sim, ela parece que o Ronaldo ia tomar conta. O Ronaldo e Roberto Carlos iriam tomar conta da Inter de Limeira. Limeira crescendo no futebol, Liz.
0: Vem com shake, hein?
3: É, Limeira crescendo.
0: Não o Emerson shake, um shake.
3: Ah, um shake. Ah, tá.
0: É, um shake.
3: Então
0: árabe.
3: Vem de ovo maltinho pra mim.
0: 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É lateral para o time do Cruzeiro bater para você ligado no microfone da Bandeirantes, torcedor brasileiro. Lateral foi cobrado, aperta Mateuzinho de cabeça, ele toca de cabeça, bola volta, volta com o time do Corinthians com o Alan. Alan tenta ganhar a jogada pelo comando de reta, guarda, vai para o toque de bola, é Bidu quem ganha essa bola. Bidu domina para o time do Corinthians, pode soltar a frente, foi empurrado. O João Costa chegou nele, empurrando com as duas mãos, e fez falta para o time do Corinthians bater do campo de defesa. Já prende a jogada Gustavo Henrique, abre a jogada com Dinha para Carrilho. Carrilho domina para o time corintiano, ele ergue a cabeça, vai tentar o toque de bola, pode soltar na direita para Caio César. Caio César domina para o time do Corinthians, ele vem para a finta, faz o break na marcação, voltou para Carrilho. Carrilho domina para o time corintiano, prazer jogando pelo setor de meia direita no campo de ataque, ameaçou enfiar a jogada pelo setor de ponta. Ele vem para o break, vai para a finta, tenta o toque de bola, solta curtindo no setor intermediário e vem para o jogo. O time do Corinthians abriu novamente, recolhe Gabriel Paulista para Gustavo Henrique, solta na esquerda para Bidu. Bidu dominou, vem pro cruzado, levantou na boca do gol, vem para tirar novamente a equipe do Cruzeiro. Ela volta, volta com o time do Corinthians. É impressionante, Gabriel Paulista, que falta de inteligência ele tem, né, cara? Tava sozinho. Tinha do lado direito o Mateuzinho, tinha do lado esquerdo o Garro, tinha do lado esquerdo também no meio de campo o Carrilho. Ele faz o quê? Cabeceou a bola, só tinha jogador do Cruzeiro. A bola volta, volta no toque de bola do Cruzeiro. Pois não.
4: A gente fala também do Pedro Raul, mas esse cruzamento do Matheus Bidu aí.
0: Olha só o Cruzeiro, pode sair o gol contra o Otávio. O João Marcelo recuou uma bola, quase fez contra, impressionante.
2: Com o Otávio fora do gol, o passe foi forte, ele precisou ter velocidade para se recuperar. Olha o Corinthians.
0: e vem pro

0: Jogo, o time do Corinthians, bola volta para Bidu. Bidu prende a jogada, Coutinho abriu para Gustavo Henrique. Ele solta pelo setor de esquerda para Bidu. Bidu domina para o time do Corinthians, enfia a jogada no campo de ataque para Bidu. Bidu cochila, perde o lance, bola volta, curta para Carrilho. Tenta o toque de bola, volta o time do Cruzeiro. Já tenta descer do campo de defesa, vem para tirar dali, rasgar de qualquer maneira Gabriel Paulista. Ele dá o bico na bola, sede lateral para o time do Cruzeiro. Bater o tempo não para, Bandeirantes marca. 25 jogados, primeiro tempo de jogo, girando o placar do Campeonato Brasileiro. Vigésima terceira rodada do Brasileirão depois dessa mais 15. 23ª depois dessa mais 15. 0 Corinthians, 0 Cruzeiro, a grana.
1: E você atrai goleado, Ulisses, porque é goleada do Flamengo sobre o Mirassol. Mais um de Pedro, o 14º gol dele no Campeonato Brasileiro, igual a Viveiros do Atlético Paranaense. Agora Flamengo 4, Mirassol 0. Vitória e Botafogo segue 1-0 para os donos da casa, o Vitória no Barradão.
0: Aí o técnico da seleção convoca o Igor Thiago, que não sabe jogar bola também, né?
2: Mas joga
0: e
2: no Brentford.
0: O Pedro fica fora da convocação.
2: É que ele joga a Premier League, ele joga no Brentford. O Brentford, para nossa realidade aqui, é a Chape. É a Chape. E aí ele convoca.
0: É isso aí. É,
2: mas não tem problema. Só queria dizer o seguinte, ó. Não adianta também ter um centroavante cabeceador e tu acerta o cruzamento também. A culpa não é só do Pedro Raul, viu? Os caras têm que melhorar os cruzamentos.
0: A bola volta no toque de bola. E aí, Ronaldo?
3: É, Pitu e o Mateuzinho chegam na linha de fundo, pelo menos. Porque de onde ele tá ali, pro zagueiro é muito fácil. E pro goleiro também. É só gritar que a bola é dele. Então tem que ir na linha de fundo, cruzar essa bola forte no primeiro pau ou no segundo. Mas avisar. Esses cruzamentos aí que eles estão dando aí é pra treinar o Otávio no gol.
0: Como é que você saía do gol? Você falava o quê, Ronaldo?
3: Falava, olha, gente, sai da frente aí que eu tô chegando.
0: Tá bom. Ah, vai pro inferno. Domínio do campo de defesa para ser jogando. Já prende a jogada com o time do campo de retaguarda. O time do Corinthians para tocar do campo de defesa com o Alan. Alan prende o lance pro time corintiano. Abre a jogada pelo setor de esquerda. Soltou para Bidu. Bidu para Pedro Raul. Pedro Raul domina pro time do Corinthians. Tentou a finta. Toma a falta. Tá parado o jogo. Tá marcada a falta em cima de Pedro Raul. Cometida pelo João Marcelo. Falta para o time do Corinthians. Bater pelo setor de esquerda. Campo de ataque. 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A abertura vem para o toque de bola de Caio César, já toma pancada, roubou a falta, tá marcada para o time do Corinthians bater. Vem para a cobrança Caio César, o jogador do time do Cruzeiro. O Felipe continua insistindo, empurrando, fazendo a falta, o Felipe Moraes, hein?
4: E o Caio César não gostou, pediu a atribuição do cartão amarelo para o jovem jogador do Cruzeiro, pedido esse que não foi atendido pelo Davi Lacerda.
0: No futebol da Bandeirantes, para você, torcedor ouvinte do Brasil, domina no campo de ataque, tenta o toque de bola, Coutinho novamente pelo setor intermediário, já recolhe curto novamente no campo de defesa para ser o jogando. Domina no campo de defesa, prende a jogada, Coutinho pelo setor de esquerda, lançamento vem na grande área, Pedro Raul tentou o domínio, Garro chegou, dominou para fazer o gol, bateu na trave, a bola não entra! A pancada do Garro saiu na cara do gol, bateu, deu na trave, Pedro Raul ganhou, soltou pro Garro errado, passe dele, o Corinthians quase marca!
4: O contrapé do Otávio, infiltrando pelo lado esquerdo, chute perigoso do Garro na melhor chance do jogo, explode na trave, faltou alguém para conferir no rebote, permanece 0-0 Itaquera.
0: 0-0 é o placar do jogo para você ligado no microfone da Bandeirantes. Torcedor brasileiro domina pelo setor de direito do campo de ataque, vem para finta, tenta o toque de bola, Coutinho pelo setor de ponta, aperta novamente o time do Cruzeiro, já tenta descer Coutinho no campo de retaguarda, já domina no campo de ataque para Caio Jorge, domina para o time do Cruzeiro. Corinthians mete bola na trave, a bola não entra do Garro, impressionante. 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Caio Jorge domina para o time do Cruzeiro, mal. Hugo sai para fazer a defesa.
4: Vacilou o Caio Jorge, porque seria um lance cara a cara com o goleiro do Corinthians, que teve velocidade, se recompôs e se antecipou o 19, artilheiro cruzeirense.
0: E vem para o jogo, Garro domina para o time do Corinthians, tenta o toque de bola, bola bate no Garro, tentou na dividida, chegou na bola, tocando bem Lucas Romero, lateral para o time do Cruzeiro, bater do campo de defesa. 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
2: Esse lance do Garro foi igual do Maurício ontem contra o Fluminense, só que o Maurício chutou no contrapé do goleiro, o Garro fez a mesma coisa, mas caprichosamente ela bateu na trave. O Corinthians é muito melhor. O Cruzeiro parece que tá com tablet, viu, Ronaldo? olhando para o jogo de Mirassol. Os caras devem estar apavorados, porque lá está 4-0 para o Flamengo, viu? E com um time misto. Então é isso que eu acho que o Cruzeiro está esperando, porque o Corinthians é muito melhor, Ronaldo.
3: É, o Corinthians consegue colocar as linhas para cima do Otávio ali e tentar algumas jogadas. Essa do Garra lá foi importantíssima, porque foi uma infiltração onde o Pedro Raul puxa toda a defesa praticamente do Cruzeiro. Aí abre esse espaço pro Garra entrar. É uma jogada onde, no toque de bola, o Corinthians está conseguindo chegar até o gol, Liz.
5: E o Pedro Raul, Ronaldo Prestes, está usando alguns momentos como pivô, né? Coisa que Isso. ele não estava fazendo.
2: Sim.
3: Boa, e também passando da bola, né? Também, né, Prestes?
2: Exatamente, para tentar travar também a defesa, mas como ele não tem muita velocidade, de vez em quando ele se atrapalha e passa da bola, como disse o Ronaldo. Mas um bom jogo pelo lado do Corinthians.
5: 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Tem falta o time do Cruzeiro. Vem Fagner para a cobrança de falta para o time do Cruzeiro. Pelo setor de esquerda, que abre ataque, ele vem de pé trocado. Fagner para a cobrança de falta para o time do Corinthians. Se posiciona pelo setor de esquerda, que abre ataque. Falta para o time Corinthians bater. Partiu Fagner da bola, bateu nas mãos do Hugo, que sai para pegar. Segura o goleiro do Corinthians para ser jogando já no seu campo de defesa. Dúvida o time Corinthians tenta descer à frente. Caio César pediu no comando de ataque. Caio vem para a marcação. Tenta Fagner. Fagner toca na bola, volta com o time do Cruzeiro. Domínio do campo de ataque, recolhe a jogada, abriu para a direita, Mateuzinho já ficou. Caiu, Jorge cruzou, Mateuzinho tirou e põe para a linha de fundo, escanteio o Cruzeiro.
4: E o Fagner começa a jogada da falta e a jogada pelo lado esquerdo. Recuperando em bola longa do Hugo Souza, aciona o João Marcelo, zagueiro virando meia, por pouco Caio Jorge não completa para o gol. Escanteio do lado esquerdo, Fagner cruza o campo e vai bater.
3: E uma saída precipitada, né? Uma saída precipitada do Hugo, a bola tá na mão, ele tenta quebrar e lá faz a bola subir. Essas bolas, para você pegar um contra-ataque, ela tem que sair reta do pé, tombar mais o corpo, bater na bola para ela não subir tanto.
5: 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Escanteio cobrado, a bola desviada, vai embora para a linha de fundo. O tiro de meta para o Corinthians bater.
4: Com muita reclamação dos cruzeirenses pedindo João a marcação Costa, né? Do escanteio. Exatamente. Caiu por ali o João Costa. Os jogadores do Corinthians vão lá auxiliar, levantar. Me parece uma divergência na interpretação da jogada dos cruzeirenses, Eduardo.
5: Muito bem, tá caído o João Costa, ele sentiu alguma coisa ali, os jogadores do Corinthians se preocupam e partem pra cima ali com a arbitragem também, hein?
4: É verdade, por enquanto, desculpa, Pretzel, só uma pincelada rápida, o Arthur Jorge conversando muito com o Gerson durante esse primeiro tempo, o departamento médico foi acionado, não duvido que seja ele o escolhido pra entrar.
2: Tô reclamando de um pênalti que eu não enxergo, não vejo o João Costa se atirando, pra mim não foi nada.
5: E ele tá reclamando uma solada do Pedro Raul, né?
2: Não vi. Eu acho que está exagerando, meu amigo.
5: Porque o Pedro Raul estava na frente dele, ele toma a frente do Pedro Raul, né? Para você ligado no futebol da Bandeirantes, torcedor brasileiro. Placar do jogo, repito para você, placar continua de 0-0 para Corinthians e Cruzeiro. 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O tempo não para, Bandeirantes marca. 33 minutos de bola rolando, 33 minutos de bola rolando, primeiro tempo de jogo, girando o placar do Brasileirão. Grande Nano, ligado no futebol da Bandeirantes. A Karina também, obrigado pelo carinho da sintonia. Nano e Karina, curtindo o som da Bandeirantes, continua. Corinthians e Cruzeiro, 0-0, Agrela.
1: Ulisses, você tá me vendo? Porque tem mais um gol do Flamengo. Samuel Lino faz 5-0 pro Mengão em cima do Mirassol. Em Mirassol, no José Maria de Campos Maia, agora Flamengo 5, Mirassol 0, 45 pontos para o Mengão, com uma partida a menos justamente contra o Mirassol no Maracanã, 48 para o Palmeiras, que ontem perdeu para o Fluminense 3-2 no Maracanã.
5: Lembrando que o Mirassol tá com o time em reserva também, né? E vem pro jogo o time do Corinthians, levantamento à frente. Bidon tirou, bateu pro gol em cima da mão do zagueiro. Pé de pênalti, o juiz mandou seguir. A bola volta para Bidu. Bidu domina mal, muito mal. Tenta o toque de cabeça, perde uma, duas, três vezes o Bidu. A bola volta no toque de bola contigo no setor intermediário. Aperta o time do Corinthians, tenta descer pelo setor de esquerda. Recolhe o time corintiano, ganha a jogada novamente. Domina Carrilho, Carrilho prende a jogada, abriu para Bidon. Bidon solta a jogada para Garro. Garro domina, enfiou à frente para ninguém. Péssimo Garro no jogo. Ele põe pra linha de fundo em tiro de meta pro Cruzeiro bater.
4: A ideia dele era o Caio César atacando em profundidade, mas o atacante do Corinthians não seguiu o ritual. Sobre o lance que os corintianos pediram pênalti, nada a marcar, não toca na mão.
0: É bola do campo de defesa com o time do Cruzeiro. Já tenta descer do campo de retaguarda. Fica no chão, está marcada a falta do Alan. Falta para o Cruzeiro bater do seu campo de defesa. 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A bola volta, volta com o time do Cruzeiro, que tenta ser o jogador do campo de defesa feia. Recolhe do campo de retaguarda, vai para a finta da marcação. Já prende o lance, tenta o levantamento à frente. Vem Bidu, ele mata no peito para o time do Corinthians. É empurrado o árbitro para o jogo. Vai dar falta no Bidu, quer ver ou não? Deu falta no Bidu. É falta para o time do Corinthians. Matei, ele abre a jogada do campo de defesa para Gustavo Henrique. Gustavo Henrique prendeu pelo setor de direita, vem para a finta da marcação. Recorde novamente a jogada, Alan. De graça pro Cruzeiro. Feio Alan. Abertura vem pela direita com um toque de bola com o Tim de Moraes. Ele prende o lance, tentou o cruzamento, levantou a boca no gol. Toque de cabeça, João pegou, voltou, vai pintar o gol no Cruzeiro. Bateu! Bruno Rodrigues. Gol!

0: João Costa dá uma casca de cabeçudo, mergulhou, ele toca na bola, mas ele toca na bola e ao tocar na bola ele coloca ela nos pés do Bruno Rodrigues, que enfia para o fundo da rede para abrir o placar do jogo. De Cruzeiro 1, Corinthians 0. O Corinthians perde 2 gols, o Cruzeiro vai lá e guarda. Cruzeiro 1, 0 para o Corinthians. Bruno Rodrigues com emoção maior do futebol, essa emoção, Bruno Rodrigues, que você proporciona à torcida do Cruzeiro. O detalhe do gol é todo o seu. Diz aí, diz aí, Fabiani.
1: Aquela velha máxima do futebol: quem não faz, toma. O Corinthians criou, acertou a trave, fez o Otávio trabalhar, mas quem encontra a rede é a Raposa. Visitante indigesto no Campeonato Brasileiro, vai chegando a 11 jogos sem perder, longe de seus domínios. O Bruno Rodrigues só teve o trabalho de completar pro gol vazio. Após a espalmada do Hugo Souza, 1 a 0 Raposa em Itaquera.
0: Agora o Hugo é o seguinte, hein? Ele espalma todas as bolas pra frente. É um negócio de louco, Pretzel e Ronaldo.
2: Quer saber mais? Quer saber mais? Que eu tô vi aqui de cima. Essa cabeçada ia pra fora, velho. Tem mais essa. Aí o Hugo mete a mão e taca ela pra dentro. Agora deixa eu falar, Mateuzinho, Alan. Os caras estão de sacanagem, velho. A marcação que tá o Cruzeiro aqui, só tô esperando um erro. E esse erro aconteceu e saiu o gol. Agora os caras ficam cruzando a bola sempre no meio. Mateuzinho pega essa bola, de vez de abrir pra lateral, ele quer tocar a bola pra dentro da área, velho. Dentro do meio de campo. Os caras não pensam, velho. Tem umas coisas no futebol que é difícil. E essa cabeçada, ela ia pra fora. Se é pra falar do Hugo, essa defesa aí não vale. Tava fora a bola.
0: E aí, Pretzel?
3: O Bruno Rodrigues é aquele jogador que o Cruzeiro pagou, o Palmeiras pagou uma fortuna por ele. Foi revelação na Série B quando o Cruzeiro estava. Ele teve 2 lesões graves e foi embora por um ato de indisciplina. Voltou
0: e vem pro jogo, Caio César pro Corinthians, levantou no gol, Pedro Raul falhou, voltou pra garro, prendeu o lance, perdeu uma jogada, a bola volta à ponta. Caio César tentou ganhar, vem pra afastar novamente o time do Cruzeiro, lateral pro Cruzeiro bater. E o Corinthians perde outra boa chance, hein? Pois não, Pretzel?
3: É na base da correria e dos cruzamentos, que valem também, né? Mas o Bruno Rodrigues não tava fazendo nada no jogo. E o Hugo falha e ele faz o gol. O Corinthians tinha o controle do jogo, mas toma um gol bobo, na minha opinião.
0: É o futebol, tá, Pavirantes, pra você, torcedor brasileiro. Carrilho domina para o time do Corinthians, tenta partir para o comando de ataque, tem aberto, recolheu o Carrilho, soltou na direita para Caio César, ele domina para o time corintiano, vai para dentro da grande área, levou para a linha de fundo, cruzou na boca do gol, afasta o zagueiro, vem para tirar. Vilau, batida lateral para o time do Corinthians, bater pela direita no campo de ataque, é lateral para o time corintiano, bater Mateuzinho, vem para a cobrança, se posiciona lateral para o time do Corinthians, bater Mateuzinho, vai ter que jogar aqui atrás, ele tenta o toque de bola mesmo assim para dentro da grande área, para Pedro Raul, ele deu pra Garro, Garro tenta o passe 1, 2 vezes, não consegue, a bola volta com o time do Cruzeiro, que já parte do campo de ataque no facão, vem na cobertura, vem pra tirar o perigo, afasta a zaga do time do Corinthians, dá de graça novamente, recolhe no comando de ataque, vai pra finta, prende o lance, tenta o toque de bola, vem pra tirar o time corintiano, a bola volta pra linha de lado, tá parado o jogo, mas o árbitro marcou falta pro Cruzeiro bater na esquerda.
1: Na origem da jogada, um carrinho do Mateuzinho pra cima do Felipe Moraes, ela ia se perdendo em posse de bola alvinegra, em tiro de meta, mas o Davi Lacerda acerta, marca falta antes, posse de bola cruzeirense, a zagueirada vai para a área.
0: 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Parado o jogo, falta para o time do Cruzeiro bater. 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Aqui parado o jogo, falta para o time do Cruzeiro. Vem Fagner para a cobrança de falta para o time do Cruzeiro. Partiu para a bola, bateu nas mãos do Hugo de novo, que dá o tapa. Nossa, que momento péssimo do Hugo no Corinthians, hein? A bola para ele posicionar, dá o tapa para trás, fazer a defesa. Que coisa! E aí, escanteio, Cruzeiro.
1: De novo o Fagner, ex-corintiano na bola. Muita contestação ao Hugo Souza desde a não convocação para a Copa do Mundo. Vem Raposa lá da esquerda, Fagner.
0: É futebol, tá, Bandeirantes. Escanteio para o time do Cruzeiro, 1-0 para a Raposa. Cruzeiro vence o jogo para você ligado no microfone da Bandeirantes. Empurra, empurra na área. 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É bola para a equipe do Cruzeiro, cobrado, vem no gol, sai tranquilo para fazer a defesa. Hugo domina para o time do Corinthians, Santos jogando para Carrilho. Carrilho já domina para o time do Corinthians, vem para o toque, ele para Caio César. Ele vem para o breque, soltou para Carrilho. Carrilho domina domínio para o time do Corinthians para Caio César. Ele não toca a bola, esse cara acha que é o Pelé. Ele quer driblar todo mundo e perde toda hora a bola. Se esse cara pega e toca a bola, ele seria uma opção boa de contra-golpe, porque ele é rápido, hein, Pretzel? Mas ele quer driblar, Pretzel e Ronaldo.
3: Ah, ele é daqueles pequenininhos de perninha curta, né, que os treinadores apelidaram, dos ligeirinhos pela direita, mas ele não passa por ninguém. Ele não tem um drible, uma vitória pessoal, porque ele é um baita do enfeitado. Na minha opinião, um jogador bem comum, hein, Ronaldo? Bem comum.
2: Ele tem a carta branca para fazer esses dribles, essa coisa toda, porque os demais tem que tocar a bola, né? A gente percebe isso. Até o próprio Bidu, o Mateuzinho, tem que tocar essa bola ou pro meio ou para trás, alguma jogada assim. Agora ele tem carta branca para ir para cima, ele e os atacantes.
0: 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A abertura foi feita à frente, tenta Carrilho. Ele faz o break, fecha uma porta em cima dele, domina para Carrilho, para o time do Corinthians, abriu, recolheu para Gabriel Paulista, que soca, torna o toque de bola curtinho para Gustavo Henrique. Gustavo Henrique domina para o time Cruzeiro, abre pelo setor de esquerda, campeonato, vai para o toque de bola curtinho para a ponta, já domina para cá. O César limpou na entrada da área, bateu pro gol em cima do zagueiro, voltou, tentou ganhar, Bidon não consegue. A bola volta no toque de bola curtinho para Alan recolhe, trabalha a jogada para Bidu. Bidu antecipa a jogada, tentou partir pela direita do campo de ataque, tentou o toque de bola curtinho para Mateuzinho, recolhe Carrilho. Mateuzinho dobra para Carrilho, Carrilho prende para o time do Corinthians, Santos jogando novamente, recolhe com Gabriel Paulista. Gabriel Paulista prende o lance para o time corintiano, girou para Carrilho, vai para finta em cima da barcaça no primeiro, já passou de passagem pela direita, enfia a jogada para Mateuzinho pela direita do campo de ataque, volta do lance, recolheu Carrilho, opa! Por entre as pernas do Vilalba, já passa a bola, domina pelo comando de ataque, Carrilho, ele prende pro time corintiano, para ser jogando pelo seu meio de campo, recolhe com Gustavo Henrique. O Corinthians vem pro toque de bola para Pedro Raul. Pedro Raul não ganha uma bola dividida, domina no campo de defesa, tenta Caio Jorge, sai jogando no campo de defesa em alta velocidade, vem pra marcação, o time do Corinthians aperta, tenta o toque de bola, ganha o time corintiano, Mateuzinho, ele prende a jogada pro time do Corinthians, vai pra fintar, uma jogada pra Garro. Garro, lançamento bem pra Caio César, saiu na cara do gol, na cobertura. Vem bem pra tocar na bola, Vilalba tira. É lateral pro time do Corinthians bater.
1: É rápido o Caio César e o passe do Garro foi excelente. A questão é que o João Marcelo foi mais inteligente que os dois. Afasta uma chance clara de gol do Corinthians que tenta.
0: E tenta Bidon chegar, vem pra finta, tentou toque de bola, o Bidon faz falta de ataque. 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Aí paralisado o jogo, bola pro time do Cruzeiro, sai jogando.
1: Em falta, o Otávio que bate, mandou todo o time pra frente. Os reservas do Corinthians no aquecimento, os do Cruzeiro sentados no banco.
0: A bola volta no toque de bola, tenta ser jogando com o Tico no campo de defesa, recomeça novamente, tenta arrancar o time do Corinthians, não consegue. Carrilho na marcação, cai o Jorge, já domina, abre a jogada para o João Costa, tenta a finta, Bidu chega, toca na bola e põe para fora. É lateral novamente para o time do Cruzeiro, bater pela direita no campo de ataque. 47 minutos de bola rolando, você ligado no futebol da Bandeirantes, torcedor brasileiro. Placar do jogo, continua placar de 1-0 para o time do Cruzeiro e sai jogando o time do Corinthians, abertura para Caio César, ele vai para o break em cima da marcação, solta a bola, cara! Ele domina, abriu jogada, soltou agora pro Garro. Garro prendeu pelo setor de direita do campo de ataque. Vem Fagner na marcação, tira o perigo. A bola volta para Bidon, mas limpa para trás. Ao invés de limpar para frente, ele vem pro giro em cera, no jogo. Bidu domina, Bidon domina para Bidu. Bidu prende o lance, já situa o Bidon a posterior. A abertura vem pelo setor de esquerda para Alan novamente para Bidon. Bidon prende jogada para o time do Corinthians, senta descer do comando de ataque. Se movimenta, Pedro Raul pede. A abertura vem para Gustavo Henrique. Tempo toca de bola, sai jogando do campo de defesa. 44 minutos de bola rolando. Do segundo, primeiro tempo de jogo, placar de 1-0 para o time do Cruzeiro, domina Carrilho para o time do Corinthians, já tenta descer, vai soltar a bola para Mateuzinho, não, ele prefere prender, vem para finta Carrilho, domina para o time corintiano, tenta descer pelo setor de esquerda, abriu para Gustavo Henrique, 1-0 Cruzeiro, abriu jogada para o comando de ataque, vai tentar um toque de bola curtido no setor de meio de campo, Bidu inverteu jogada para Mateuzinho que entregou o ouro no primeiro gol, a abertura para Mateuzinho, tentou cruzamento, levantou no bagulho do gol, tentou Garro de cabeça completamente equivocado, péssimo no cabeceio, põe para fora, tiro de meta para Cruzeiro bater.
1: Eu tô com uma dúvida, Ulisses, eu não sei se os corintianos cruzam mal ou se o Pedro Raul que tá sempre mal posicionado, porque esses cruzamentos pro 18 não estão entrando, dessa vez foi o Garro baixinho que cabeceou mal, manda pra fora.
3: Mas e o gol contra o Bragantino? Cruzamento bom, cabeceio melhor ainda. Então quando o cruzamento é bom, o centroavante tem mais chance de fazer gol.
0: A bola volta, Gustavo Henrique tenta ganhar a jogada, vem pro domínio novamente, Carrilho erra o cabeceio, Cruzeiro acerta tudo e vem com o time reserva, domínio no campo de ataque, vence o Corinthians por 1-0. A vitória vem pra Vilalba pelo setor de esquerda, campo de ataque, já domina pro time do Cruzeiro, ele vem pro bote da bola, tenta o toque curtido no setor intermediário, abriu o compasso, solta a jogada para o comando, aperta novamente o time do Cruzeiro para descer pelo setor de direita, abertura para Fagner, Fagner domina e tenta enfiar no comando de ataque, prefere o toque de bola contigo na intermediária, abriu Fagner, soltou a frente, afasta a zaga do Corinthians, Pedro Raul domina, ele sai jogando no toque de bola contigo de Mateuzinho, Mateuzinho busca a jogada com Hugo Souza domina, 46 mais 2 minutos de jogo, ele abre a jogada para Mateuzinho, Caio César pede, recomeça o Corinthians, sai jogando com Alan, Alan prende a jogada para o time corintiano pelo seu campo de retaguarda, vai para a finta, abriu jogada pelo setor de esquerda, solta a jogada para Gustavo Henrique, ele abre para Alan, Alan domina para o time corintiano para Gustavo Henrique prendeu pelo setor de meia esquerda, capre ataque, ele tenta o levantamento para Alan, Alan domina para o time do Corinthians, vai para o drible em cima da marcação para Gustavo Henrique prende o lance, tenta enfiar a jogada para o comando de ataque, abriu para Alan, Mateuzinho aparece, a abertura vem para Gabriel Paulista domina para o time corintiano, parte pela meia direita, ele vai para o cruzamento, recolhe a jogada, soltou para Garra, entrada na grande área para Bidon, Bidon prende, tem Bidu aperto, estica mais para Carrilho, Carrilho domina pelo setor de esquerda, cruzamento na grande área, tentou o toque de bola, Pedro Raul afasta o zagueiro Tider, a bola volta com o time do Cruzeiro que vai descer em contra-golpe para Caio Jorge, ele é perigoso com fraco Alan na marcação, Caio Jorge domina para o Cruzeiro, limpa de um lado ao outro, não toca, caminha com a bola, ainda tenta o toque de bola, soltou na direita, abriu para Felipe Moraes, cruzou na boca do gol, afasta a zaga, corintiana vai sobrar para Vilalba, dominou, não bateu, bateu pro gol, errou, chute, pegou o gol, domina o time do Corinthians para ser jogando, vem pro toque de bola, agarro, toma falta, tá marcada a falta que seria para cartão pro Corinthians bater, o Zé Lucas foi só no pescoço do Garro.
1: E é sintomático na tentativa de contra-ataque do Corinthians, o Garro olha pra frente e ele estava sozinho, o Zé Lucas fez falta de fato para amarelo, mas não foi esse o entendimento do Davi Lacerda, que dá somente a infração, segue o jogo.
0: E vem pro jogo o time do Corinthians, bola foi solta para Garro, Garro domina novamente, tem Bidu, recolheu para Bidu, Bidu para Bidon, 47 minutos de bola rolando e 30, no meio do campo de ataque, tenta descer novamente, recolhe, vem pro toque de bola contigo no setor intermediário, a equipe do Corinthians, abertura para Mateuzinho, quando ergue o braço o árbitro, é fim de primeiro tempo na Neoquímica Arena de Corinthians 0, Cruzeiro tem um, Bruno Rodrigues fez, na Bandeirantes, quem chega você, Ricardo Capriotti.
4: É, e quem não faz, toma, né, Ulisses, é isso, não faz, toma, o Corinthians foi lá, tentou, não fez, o Cruzeiro aproveitou a bobeada da defesa corintiana e vai vencendo por 1-0 na Arena do Timão. Alô, Luiz Fabiani, vamos lá, visão do repórter, a reportagem Bandeirantes da saída do campo de jogo dos dois times. Fala, Fabiani.
1: Olha, Capri, em termos de reclamação à arbitragem, nenhum dos lados, tá? Corinthians e Cruzeiro deixam o campo pacificamente, sem questionar o Davi Lacerda. Repercussão da torcida, apoio restrito, é claro, sem vaias e com aplausos tímidos por uma atuação do Corinthians que, por si só, não é tão ruim, mas o resultado, é claro, é negativo nesses 45 iniciais. Caso confirmada a vitória do Cruzeiro, será o fim de uma sequência de 6 jogos invicto do Corinthians no Campeonato Brasileiro, a maior desde 2024. Se o Fernando Diniz quiser mudar as coisas na segunda etapa, ele tem algumas opções entre os atletas de linha: João Pedro, Choca, Ranieri, Milans, Matheus Pereira, Andileri, Charles, Iago, Guinegão e Dieguinho, Lingard e Alex Santana.
4: Bom, agora é hora de opinião, vamos ouvir os craques da opinião Bandeirantes, Alexandre Pretz e Ronaldo Giovanelli explicando aqui esse primeiro tempo. O Ronaldo matou a pau, porque a bola ia pra fora. O Hugo defendeu uma bola que ia pra fora e mandou pro meio da área. Deu nos pés do jogador do Cruzeiro para fazer o gol. Então, tudo bem, não é? O time não faz gol lá na frente, mas também atrás é difícil aí, porque aí o povo atrapalha, não é, Pretzel? Não é, Ronaldão? Boa noite para vocês.
3: É verdade. Agora, o jogo foi um jogo fraco tecnicamente, como todos que a gente está vendo. O Corinthians teve 20 bons minutos, 20. E aí ficou jogando bola pro lado, cruzamentos aleatórios, facilitando a vida da defesa bem postada do João Marcelo e do Jonathan Jesus, são dois zagueiros altos. O Pedro Raul tá tentando, mas a bola também não chega da melhor forma. Então o Corinthians virou um time previsível. Na única roubada de bola e na estocada num contra-ataque foi a bola servida pro Garro. E o Garro entra sozinho na frente da área e chuta na trave. Então foi uma chance perdida, foi chance criada e chance perdida, ali seria certamente o primeiro gol do time do Corinthians. No mais, uma equipe que toca, tem controle de jogo, tem posse, mas não tem infiltração, não tem chegada na frente, não tem muita parceria, O Garro chegou a ter um contra-ataque, né, sozinho. Daqui a pouco ele olhou, tinham quatro cruzeirenses em volta dele, não tinha nenhum corintiano ao lado. Então isso também pega um pouco sobre o aspecto coletivo para você avançar. Então o Cruzeiro aproveitou. O Cruzeiro teve duas chances, fez um gol. O Corinthians teve duas chances e chutou a bola na trave. Poderia estar 1-1 o jogo sem nenhum problema se o Hugo também não tivesse falhado. Agora, tem uma imagem que aconteceu agora, viu, Ronaldo? O Gabriel Paulista simplesmente, né, ele está esbaforido. Ele sai de uma maneira assim que poderia até ser carregado. Então, já troca. Já troca pensando na quinta-feira. Já coloca o João Pedro Tioca ou até mesmo o Angileri para poupar o zagueiro para o jogo que realmente decide, que é na quinta contra o Rosário Central. Ronaldo.
2: Boa noite, Capri. É verdade. A gente percebe que tem alguns jogadores que já estão com a língua virando uma gravata aí. Já está enrolando a língua no pescoço e é o cansaço. A gente percebe que até o Pedro Raul no cabeceio, o cabeceio está saindo xoxo. Outros jogadores, a mesma coisa, no chute também não está saindo com tanta força. Eu não sei o que está acontecendo, se eles não estão se preparando, se eles não estão tendo uma recuperação boa, ou se cada jogo realmente é uma luta, o cara tem que descansar um mês, porque eles estão cansados mesmo. Estão errando o passe bobo. O Mateuzinho entrega a bola para o meio de campo, para o time vir para cima do Corinthians. Aí o Hugo também vai pegar uma bola que está fora do gol praticamente e põe ela para dentro do campo. Então só pode ser o cansaço. Porque é inadmissível você ver erros grotescos que foi o gol do Cruzeiro. De posicionamento, de toque, de passe. Era passe. E olha, não era tão passe longo não, hein? Porque o Mateuzinho ele veio por dentro e era para tocar essa bola no pé do Alan. E eles se embananaram ali, estavam próximo. E uma bola que você faz uma visão, olha para dentro e vê, a bola tá fora. Você não vai trazer a bola para dentro de novo. E o Hugo, na indecisão, meteu a bola para dentro do campo. Então são coisas que pode ser pelo cansaço, sim. Não sei como é que está sendo a recuperação dessa turma. O Diniz trouxe um médico fisioterapeuta, uma coisa assim, que entende de muita coisa aí também. Tem que rever algumas coisas, porque eles estão vindo cansado. Mesmo o jogo sendo no domingo à noite, e na quinta-feira a exigência vai ser maior ainda, Capri. Então acho que é bom poupar alguns jogadores aí mesmo, porque esse resultado de hoje aqui também, do jeito que tá jogando aí, pra sair gol, só se o Garro acertar uma bola parada, ou o Garro acertar um escanteio, ou no cruzamento do escanteio o Gustavo fazer o gol aí de cabeça, porque o ataque é muito pobre de criação, muito pobre de finalizações. O Corinthians tem posse de bola, mas não consegue finalizar, e toda vez que finaliza é um recuo pro Otávio. Otávio não sujou o uniforme. Então é coisa de se repensar aí pra quinta-feira. Porque quinta-feira um vacilo tá fora. Então hoje, muito pouco pro Corinthians. O Corinthians tá esbaforido em campo, Capri. Eu não sei qual foi a preparação, se a viagem cansou a turma também. A gente não acompanha esse tipo de coisa, mas só de olhar daqui de cima, tem gente esbaforida aí e não vai conseguir terminar os 90 minutos não, Capri.
4: É, vai ser difícil mesmo, ainda mais com um time organizado como é o do Cruzeiro, bem treinado pelo Arthur Jorge, que dificulta ainda mais as coisas. Mas o Corinthians tem que se esforçar um pouquinho, porque vai ter jogo. Tá jogando agora, joga na quinta-feira em casa de novo contra o Rosário e no domingo que vem vai a Curitiba pegar o Curitiba. Depois vai ter uma semana de folga, de descanso ali, porque não vai jogar a Copa do Brasil, não é? Vai ter aquela semana ali para poder recuperar o time, o elenco, enfim. Então é um esforço aí nessa semana de todo mundo para depois poder ter a recuperação. Mas isso a gente vai falar daqui a pouquinho, já, logo depois do intervalo, a gente segue falando de, por enquanto, 0 para o Corinthians, 1 para o time do Cruzeiro. Tem mais 45 minutos em torcedor corintiano. Tem mais segundo tempo aqui para você empurrar o timão junto com o Ulisses Costa. Daqui a pouquinho ele volta para todo o segundo tempo na Bandeirantes. E na volta nós vamos dar uma conferida aqui no nosso placar. Vamos trazer aqui as informações desse domingo para todos vocês. Não saiam daí, até já.
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abertura vem para a direita com um toque de bola, Coutinho de Moraes, ele prendeu no setembro, tentou cruzamento, levantou a boca no gol, toque de cabeça, João pegou, voltou, vai pintar o gol no Cruzeiro, bateu! Bruno Rodrigues, gol!

0: Cruzeiro! O João Costa dá uma casca de cabeçudo, mergulhou, ele toca na bola, mas ele toca na bola e ao tocar na bola ele coloca ela nos pés do Bruno Rodrigues, que enfia para o fundo da rede para abrir o placar do jogo. De Cruzeiro 1, Corinthians 0. O Corinthians perde 2 gols. O Cruzeiro vai lá e guarda. Cruzeiro 1, 0 para o Corinthians. Bruno Rodrigues com emoção maior do futebol. Essa emoção, Bruno Rodrigues, que você proporciona à torcida do Cruzeiro.
1: Tá aí Ulisses Costa. Aí o gol, o único gol desse primeiro tempo. Gol do Cruzeiro marcado pelo Bruno Rodrigues, que você ouviu aí mais uma vez com a narração do Ulisses Costa. Já tem todo o segundo tempo. São 8 horas e 32 minutos. Um abraço ao Beto Marmo, grande Beto Marmo, São Paulino, tá ouvindo a Bandeirantes. É, e por um bom motivo, né? Tá acompanhando a noiva Michele, que é corintiana, empurrando o timão, mas o casal está ligado na Bandeirantes agora, na estrada, ouvindo a transmissão do Ulisses Costa e a Michele empurrando o timão rumo a uma virada aí, não é? Uma virada do Corinthians nesta segunda etapa. Alô, Luiz Fabiani. E aí, Fabiani, os times estão voltando aí, Fabiani?
2: Já no campo de jogo por aqui, Capri, sem sinal. Sem sinal das duas equipes. Por hora, só os árbitros do jogo, o quarteto de arbitragem, no centro do gramado. No primeiro tempo, antes do intervalo, não vi nenhuma movimentação do Diniz, mandando alguém reforçar o aquecimento. Ele mandou todo mundo aquele para aqueles trabalhinhos. Vamos ver se muda agora, já nesse momento, para os 45 finais.
1: Guilherme Agrela e o placar Bandeirantes desse domingão. 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Fala aí, Agrela.
3: Exatamente, Capri. Vamos lá com os jogos encerrados agora, porque o Flamengo goleou o Mirassol 5-1 fora de casa e o Vitória venceu o Botafogo 1-0 no Barradão. Com isso, o Flamengo encosta no Palmeiras, 45 contra 48 pontos, é o segundo colocado. E o Vitória ultrapassa o São Paulo, 29 pontos nesse momento, é o 12º colocado. O Cruzeiro vai chegando a 36 pontos, permanece aqui na 5ª colocação do campeonato, e o Corinthians cai para 9º, vai para 9ª colocação com 32 pontos somados. Você falou de outros esportes, Capri, vamos lá. Hoje, mais cedo, uma conquista importante para o Brasil. O Brasil conquistou 2 medalhas de ouro no Mundial de Ginástica Rítmica, lá em Frankfurt, na Alemanha, e ontem tinha conquistado a medalha de bronze na prova geral olímpica. Com isso, garantiu vaga nas Olimpíadas 2028 de maneira antecipada, viu, Capri?
1: Isso.
3: Nunca tinha acontecido essa vaga de maneira antecipada, né? O Brasil já competiu nas Olimpíadas a passar, inclusive, mas essa vaga de maneira antecipada é inédita. Por isso, um grande trabalho das meninas brasileiras com 3 medalhas nesse Mundial.
1: Muito bom, 8h34, tô vendo aí uma movimentação, Corinthians já no túnel, se encaminhando aí pro campo de jogo, mas lentamente. Eles precisam tomar um 220 aí, hein, Fabiani? Se não voltar ligado, acordado aí pro segundo tempo, não vai não, hein, Fabiani?
2: E o torcedor do Corinthians, Capri, deve estar com saudades do Yuri Alberto, desfalque do Alvinegro, já há algumas semanas. Expectativa do clube é, quem sabe, no final de agosto, primeira semana de setembro, ele não volte a ficar à disposição do técnico Fernando Diniz. Ó, eu tô dando uma olhada, a placa, ela tá piscando por aqui, a placa do quarto árbitro. Nenhum jogador do Corinthians ainda no campo, a não ser os reservas. A placa piscou com o 7 saindo e o 77 entrando. Pode ser só um teste? Pode. Mas esses números seriam a saída do Bidon e a entrada do Lingard.
1: Muito bom, vamos ver se confirma ou não. Agora é impressionante, não é, Pretzel, Ronaldão, a dificuldade que o Corinthians tem em fazer gols. Sem Yuri Alberto, sem Memphis, é muito difícil esse time fazer gols, hein? Porque Pedro Raul não dá, o Caio César também tem dificuldade, é difícil, hein?
4: Até que o Carrilho não está jogando mal hoje, que o Ranieri está no banco. O Ranieri não foi bem lá contra o Rosário, mas vai jogar contra o Rosário na próxima quinta-feira. Agora o André, por incrível que pareça, é um cara que faz falta, porque ainda que ele tenha caído de produção, ele é um jogador que arrasta o meio de campo pra frente, tem mais força que os demais jogadores. Então também tem isso, né? A gente só colocar a culpa no Pedro Raul, que também não vai bem, eu acho que, né, o Capri, é um pouco simplista. Por quê? Porque ele é um jogador de uma característica só, ele é um cara de área, e aí quando você não acerta nenhum cruzamento e você tem uma dificuldade de criação, vai estourar no centroavante, o fazedor de gols que vai ser cobrado neste momento. Então, o Lingard, que eu achei que ia jogar muito bem aqui no futebol brasileiro, né, é um jogador absolutamente comum. Até agora ele não foi nem sombra do que ele fez na Inglaterra, porque se ele fizesse 30% do que ele fez na Inglaterra jogando no Brasil, ele sobraria no futebol brasileiro. E ele não consegue nem ser titular desse time atual do Corinthians. Então, pra gente ver também que o elenco do Corinthians não é tudo isso. Os times estão de volta. Eu acho que vai ser um bom segundo tempo, meu caro Ronaldo Giovanetti.
5: É, e agora já teve uma mudança. Ele tira Bidon também. Acho que ele tá querendo mais alguém no ataque. E esse Lingard vai ter que ser esse cara. Agora, eu não sei. Falar do Pedro Raul, aí também tinha o Yuri Alberto. Ele tinha que perder uns 5 para fazer um. Então, vamos ver o que vai ser no segundo tempo aí, Capri.
1: Vamos lá, vamos voltar pro segundo tempo. Os 45 minutos finais é com você. Solta a voz e vem. Vem, Ulisses Costa.
0: Apito o árbitro, toca na bola, a equipe do Cruzeiro, ela rola, ela rola, deixa ela rolar. 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Reconfirmando as alterações ou a alteração.
2: Uma no Corinthians, 7, Breno Bidon deixa o campo, 77, Jesse Lingard já acionado na ponta esquerda.
0: A bola volta no toque de bola, sai jogando novamente o time do Corinthians do campo de defesa. A abertura vem contigo do campo de defesa com o Gustavo Henrique. Ele prende o lance para Alan. Alan domina do campo da retaguarda, vai para frente em cima da marcação. Prende o lance, tentou descer pelo setor de direita, enfia a jogada para Bidu. Bidu domina, vem para dentro da grande área, tenta o cruzamento, mas não tem ninguém do Corinthians no ataque. A bola volta com o time do Corinthians, recolhe no campo de ataque, tenta a guerra lateral. Lateral para o time corintiano, bater pela esquerda, campo de ataque. 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Domínio do campo de defesa, sai jogando o time corintiano, já domina no campo de retaguarda para o toque de Baracotinho no setor intermediário, prende o lance, o Corinthians gira na marcação, vem para o toque de Baracotinho, Gabriel Paulista, ele recolhe no campo de defesa, vai tentar o drible, tenta o toque de Baracotinho pelo setor de direita, subiu o toque de bola, frente do gol, sai para fazer a defesa, Otávio.
2: E o Pedro Raul foi correndo que nem um louco para disputar no alto com o Fagner, 30 centímetros de diferença entre o lateral cruzeirense e o atacante corintiano.
0: 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Domina o time do Corinthians, prende jogada, Coutinho novamente, Bidu, ele tenta ser jogando para o time do Corinthians, fica no chão, pede falta, o árbitro manda seguir, a bola volta com o time do Cruzeiro que tentava descer, a bola volta para Gustavo Henrique, prendeu no campo de defesa, sai jogando para Hugo, Hugo domina para o time corintiano para ser jogando, componentes de suspensão, transmissão e direção para carro, o caminhão pode contar que é na cata, a bola já volta no toque, ele fala domina o time do Corinthians, vem Carrilho, ele prende a jogada para o time corintiano, pode soltar pelo setor de ponta, tem Bidu aberto na esquerda, abriu para Bidu, Bidu domina, tem Lingard partindo pelo setor de direito do campo de ataque, vai para o toque de bola, rolou no meio para Carrilho, Carrilho dominou para o Timão, abriu no toque de bola curto para Mateuzinho, Mateuzinho deu, é para Caio César, domina para o time do Corinthians, vamos ver o que ele faz, balança Caio César, cruzamento na grande área, afasta a zaga, bola volta para Mateuzinho, dominou, girou, bateu pro gol, garro, vem para espalmar o goleiro Otávio, ele manda para a linha de fundo, escanteio para o time do Corinthians, bater Timão vem na pressão no início do segundo tempo com 2 minutos de bola rolando.
2: E foi uma boa defesa do Otávio, porque o chute do Garro tinha a rota da rede. Ele mesmo se direciona para o escanteio, lado esquerdo, canhotinho número 8.
0: Escanteio para o time do Corinthians bater, se posiciona, vem Garro para a cobrança de escanteio para o time corintiano pela direita do campo de ataque, vem levantamento dentro da grande área, Garro partiu, levantou, Gustavo Henrique livre de cabeça, cabeceou em cima da cabeça do jogador do time do Cruzeiro, tira dali João Marcelo, ela volta no toque de bola, nossa senhora, Alan toca a bola, mas toca de graça para o time do Cruzeiro, que domina pelo setor de esquerda, sai jogando, Alan só tocou a bola no pé do Caio Jorge, levantamento vem pelo setor de direita do campo de ataque, aperta na marcação, tenta descer novamente, Mateuzinho vem para apertar, tira para o time Corinthians, lateral para o Cruzeiro, batendo pela direita do campo de ataque. 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Vonder, a bola já volta, volta pelo setor de direita do campo de reta, guarda, tenta descer contigo no setor de meio de campo, aperta na marcação, já domina contigo novamente o time do Cruzeiro para descer com Jonathan Jesus. Ele prefere voltar na jogada com Lucas Romero. Lucas Romero domina pelo campo de reta, guarda, abriu para João Marcelo. João Marcelo volta novamente no toque de bola de Lucas Romero, capitão do time do Cruzeiro, tenta o passe, vem Mateuzinho, ganha para Caio César, ele não solta a jogada, caminha com ela, parte, 1, 2, 3 para marcá-lo, toma falta, agora tá parado o jogo, marcada falta cometida pelo Jonathan Jesus pro time do Corinthians bater na direita.
2: E a reclamação do Caio César é o pedido de um amarelo pro Jonathan Jesus, que não tem pressa e vai se livrando da bola, chance pro Corinthians cruzar na área, Gustavo Henrique e Gabriel Paulista vão pro grande retângulo.
0: 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É falta para o time do Corinthians bater, se posiciona para a cobrança de falta, o time corintiano ajeita para a cobrança de falta, você ligado na Bandeirantes, a Bandeirantes com você, torcedor do Brasil. É falta para o time do Corinthians cobrar pelo setor de meia direita do campo de ataque, vem levantamento do Garro, Garro para a cobrança de falta para o time do Corinthians, se posiciona para bater falta para o time corintiano, se posiciona Garro pelo setor de direita do campo de ataque, vem levantamento da boca do gol, se posiciona para a cobrança, Mateuzinho também, Corinthians tenta o empate, partiu o Garro, na bola bateu, levantou na segunda trave, a bola bate na coxa do Bidu, ele tenta ganhar para o time do Corinthians e perde na dividida de corpo fraco. Bidu já ganha o bom Caio César, ele domina novamente para o time do Cruzeiro, recorde no comando de ataque, encontra a golpe Cruzeiro em busca do segundo gol, dominou, soltou na grande área, vai ser o gol, bola batida pro gol, Hugo defendeu, bateu no zagueiro, foi embora, escanteio para o time do Cruzeiro bater.
2: E foi desmoralizante pro Bidu a arrancada do Caio Jorge, que começa com um ombro no ombro, que o corintiano cai como se fosse uma criança. Contra-ataque perigoso, Hugo Souza impede o segundo gol da Raposa. Escanteio, Fagner.
0: 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Se posiciona bem para a cobrança de escanteio. Escanteio novamente para o time do Cruzeiro, bater pelo setor de direita. Vem levantamento dentro da grande área. Escanteio cobrado na primeira trave. Ninguém marcou. Afasta o time do Corinthians. Vamos ver se dá contra-golpe. Mas é com o Garro. Vai no mano a mano. Ele parte na velocidade. Adianta demais. Foi seguro. Puxado pela camisa. O árbitro para e vai dar amarelo. Tá parado o jogo, marcada a falta para o Corinthians bater na circunferência central do gramado.
2: E o cartão amarelo é confirmado para Felipe Moraes, atacante do Cruzeiro, que freou o contra-ataque do Corinthians, que desce de novo.
0: É bola no campo de ataque para o time corintiano bater falta pelo setor de esquerda. O tempo não para, Bandeirantes marca. Jogados para você conferir, 6 minutos de bola rolando, 6 minutos de bola rolando para você conferir, girando o placar do brasileiro. Continua para você, Cruzeiro tem 1, Corinthians 0, vem para o jogo, time corintiano, bola batida, gol do Carrilho, passa à direita do gol, tiro de meta para o Cruzeiro bater. Repito, 0, Corinthians 1, Cruzeiro na Bandeirantes, Zagrela.
3: O Ulisses do Barcelona acertou a contratação do volante Rodri, de 30 anos, melhor jogador da última Copa do Mundo, por 75 milhões de euros. Ele passou 7 temporadas no Manchester City com 298 jogos, 28 gols e 30 assistências.
0: A bola volta, Gustavo Henrique ganha a jogada para Ala. Opa, parabéns ao Ala, acertou um toque de cabeça. Domina, soltou o Coutinho pelo setor de direita, tentou descer novamente, Caio César fica no chão. E aí tá parado o jogo, caído o jogador corintiano. Zagueiro central do Corinthians, Gabriel Paulista, tá no chão.
2: Com a mão no rosto por ali, depois de uma disputa pelo alto, por isso que o Davi Lacerda retarda o arremesso lateral por parte do Corinthians. Atendimento médico pro zagueiro, camisa número 3.
5: Ulisse.
0: 7 minutos de bola rolando, pois não, Ronaldo Giovanelli. Não,
5: só acrescentando a volta do segundo tempo, os jogadores do Corinthians estão se jogando no chão, pedindo falta toda hora. O juiz não está dando. E o Hugo fez uma grande defesa, já se redimindo do gol que tomou aí. Então, aquele negócio de tentar cavar a falta toda hora, se jogar toda hora, desnecessariamente, isso acontece do lado do Corinthians. Saiu o contra-ataque aqui, eles se jogando aqui no ataque. Tem que parar com essas coisas aí, ou se jogar ou segurar o atacante pra matar a jogada, fazer que nem vai fez trocar. Agora o Cruzeiro aí, que segurou a jogada no meio de campo, mataram a jogada e toma cartão e acabou.
2: Ulisses, o João Pedro Choca tá tirando o agasalho, não vai dar pro Gabriel Paulista, hein? Tá pronto o João Pedro Choca com a 4 pra entrar.
4: Tinha falado no intervalo, ele tava simplesmente esbaforido, ele saiu exausto, não se aguentava mais em pé o Gabriel Paulista. Achei até que no intervalo já voltaria o João Pedro, comentei isso no intervalo. É o seguinte,
5: ele tá escapando do Diniz aqui. Tá escapando do Diniz aqui, mas o Diniz chamou ele, falou: ó, eu conversei com você, tal e coisa, coisa de tal. Senta lá, pô.
0: É o futebol, tá? Bandeirantes do Binala, aprende pra time do Corinthians, tenta ser jogando no campo de defesa. Nossa, Mateuzinho. Cachaça mata, enfim. Tá parado o jogo, tá marcado o lateral para a equipe do Cruzeiro bater da esquerda, campo de defesa. 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Já aprende a jogada contigo no campo de retaguarda. Levantamento foi feito à frente, aperta bem na marcação. Mateuzinho, ele domina para o time do Corinthians. Tenta o toque de bola, volta para Caio César. Caio César dominou, mas o árbitro parou. Marcou falta para o time do Cruzeiro. Bater pela esquerda, campo de ataque. 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Domina o time do Cruzeiro para a direita do campo de ataque. Vem com Fagner. Fagner domina, tentou bater para o gol. Vem para a vara. Olha o Lingard, deu um pique. O Lingard deu um pique, cara. Que coisa incrível. Fazia tempo que eu não vi ele correr.
2: Ganhou aplauso da torcida. Travou na tentativa de lançamento do Fagner por ali. Lingard com 25 jogos pelo Corinthians. 2 gols marcados.
0: A bola volta, volta com o time do Cruzeiro. Tenta o levantamento à frente. Mateuzinho tentou de cabeça, não consegue. A bola volta para Hugo, que vem para rasgar para o timão. Caio Jorge chegava com perigo. Bola quica no setor intermediário. Aperta o time do Corinthians. Vem com Caio César. Já dúvida pelo setor de direito do campo de ataque. Põe o corpo à frente, mas perde na corrida. Perdeu para o zagueiro Jonathan Jesus. O Caio César é lateral para a equipe do Corinthians. Bater pela direita no campo de ataque. 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É 10 minutos. São 10 minutos de bola rolando. Lateral para o time do Corinthians, bater pela direita do campo de ataque. Lateral para o time Corinthians cobrar. Ele se posiciona, cobra a jogada novamente para Alan. Girou, bateu pro gol. Recuou praticamente para Otávio, que pegou fácil no meio do gol.
2: Sem dar rebote, Otávio, 20 anos de idade, promovido ao profissional do Cruzeiro na temporada passada. Dura a missão de substituir o Cássio, lesionado na meta da Raposa.
0: A bola volta, volta pelo setor de esquerda, campo de defesa. Jonathan Jesus domina para o time do Cruzeiro, tenta ser jogando com Otávio. Otávio bate na bola, tenta o levantamento para o comando de ataque, sobe de cabeça, tenta tirar Carrilho, jogou para o time do Cruzeiro no peito. Eles gostam de jogar a bola no Caio, no jogador, no Caio Jorge, né, cara? Eles gostam de jogar bola, né? O Corinthians pega a bola e dá para o Caio Jorge armar bem o contra-golpe. É o único jogador que não pode pegar essa bola, é o Caio Jorge. O Corinthians pega a bola e dá no pé dele. É negócio de louco, velho. O Alan fez isso 5 vezes já. Agora o Carrilho. Que coisa, hein, ô Fabiano?
2: É verdade. Ele que é o artilheiro do Cruzeiro nessa temporada, número 19. Daqui a pouco vai mudar o Cruzeiro com um titular, porque o Arthur Jorge poupa alguns atletas e vai entrar Arroio e o Gerson. 2 titulares daqui a pouco.
0: A bola volta, volta com o time do Corinthians. Sai jogando com o Hugo pelo seu campo de defesa. Ele ameaça bater na frente, vem pro toque de bola pro time corintiano que sai jogando. 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O tempo não para, Bandeirantes marca. 11 minutos de bola rolando, 11 minutos de bola rolando para você conferir o segundo tempo de jogo, girando o placar do Campeonato Brasileiro. Continua para você. Corinthians 0, Cruzeiro tem 1 gol marcado pelo Bruno Rodrigues. Vai mexer o time do Cruzeiro.
2: No aguardo da autorização da arbitragem para ver se eles esperam essa falta ou não. Sai o 5, vem o 8. Então deixa o campo o Zé Lucas, 5, entra o 8, o Gerson. Zé Lucas dando seus primeiros passos como jogador do Cruzeiro. Chegou nessa janela, 6 milhões de euros, estava jogando no Sport na Série B do Campeonato Brasileiro. Zé Lucas deixa o campo. Me parece que o Felipe Moraes é o outro, não, o Caio Jorge.
0: Caio Jorge.
2: Caio Jorge vai sair com a 19. Vem o 10, que é o Matheus Pereira. Então é mais um titular que pinta por ali de última hora, o Matheus Pereira. E por fim, o Felipe Moraes, 38, dá vaga para o 99, o Arroio, Ulisses.
5: E quando,
0: Preto, Ronaldo.
5: Quando o Diniz fez esse tipo de mudança que machucou o Yuri Alberto, todo mundo reclamou. Vamos ver se vai acontecer alguma coisa parecida que isso aí esfriou já aqui na arena, viu?
4: O Arthur Jorge agora, ele reforça o meio e na frente ele
0: e deixa... vem para o jogo, o time do Corinthians, levantamento na boca do gol, puxou! Gustavo Henrique...

se socou, ele se choca com o zagueiro do time do Cruzeiro. A bola sobrou pro Gustavo Henrique numa puxeta, numa meia bicicleta. Ele meteu no fundo da rede para empatar pro time do jogo. Gustavo Henrique, com a emoção maior do futebol. E essa emoção, Gustavo Henrique, que você proporciona à torcida do Timão. Zagueiro artilheiro do Corinthians, ele é o zagueiro artilheiro do Corinthians. Corinthians 1, Cruzeiro também 1. O detalhe é seu, Gustavo Henrique. O detalhe é seu, Fabiani.

0: O Garro tava livre na entrada da área, esse Caio César. É impressionante como ele é fominha. Ô, Fabiani.
1: Pagou geral o Garro por ali, porque o Caio César parece que se empolgou em estar de frente pro gol e bateu em cima da marcação. Fácil, fácil pra defesa do Cruzeiro, que tenta agora pela esquerda.
2: Tem uma sugestão. Dá 9 pro Gustavo Henrique.
0: E vem pro jogo.

0: chamou. Ah,
1: Lambeçabão.
0: Me chamou aí,
2: Lucha com 71. O Prestes não para de falar, pô.
1: Bando de juvenil, os dois. Escanteio pro time do Cruzeiro. Levantamento da grande área. Vem pra girar de cabeça. Afasta o perigo do time do Corinthians com Pedro Raul. Ela volta contigo do campo de defesa. Já domina do campo de retaguarda. Para ser jogando. Prende o lance contigo, Lucas Romero. Ele domina pro time do Corinthians. Tenta ser jogando o time do Cruzeiro. Abertura vem pro Otávio. Otávio já prende no campo de defesa. Tenta o levantamento do comando de ataque para ninguém. A bola quica. Hugo não sai. Vem pra proteção. A zaga do Corinthians joga. Vem pra tirar. Mas o Bambeiro já marcava o impedimento, hein?
3: Do João Costa, que estava livrinho na banheira, por isso que o João Pedro Tioca foi devagar para a bola. Lembrando que o Tioca, no primeiro turno, marcou o gol do Corinthians contra o Cruzeiro no empate em 1-1 no Mineirão.
1: O tempo não para, Bandeirantes marca. 16 minutos de bola rodando, 16 de bola rodando, segundo tempo de jogo, girando o placar do Campeonato Brasileiro. Continua pra você, Corinthians 1, Cruzeiro também 1 na Bandeirantes. Quem fala é você, diz aí, alô, alô, Agrela.
4: Ulisses, Uberlândia, Gama, Asa e ABC garantiram vaga na Série C do Campeonato Brasileiro do ano que vem. Agora CSA, Goiatuba, São José e Nacional disputam as duas últimas para a terceira divisão nacional de 2027.
2: O Gama foi pra terceira, é isso, Gama?
4: Isso, exatamente, ô Ronaldo.
2: Boa, boa.
3: Ulisses. Ó, o Lingard cai no chão, tá dizendo que foi agredido por ali pelo Matheus Pereira. Muita reclamação. A falta é pro Cruzeiro, mas o Lingard disse que sobrou uma mão no rosto dele por ali, hein?
0: Do Fagner.
3: Do Fagner, perdão. Cabelo descolorido, me confunde um pouco.
0: É, mas não foi intencional, viu?
1: É isso aí. Fagner não foi intencional, Pretzel?
0: Dessa vez, cara, eu acho que não
1: isso,
0: houve.
1: Isso é perigoso, hein?
0: Eu sei, parece uma novidade, mas ó, tô revendo o lance. Pra mim, ele não vai pra agredir. Ele se protege e ocasionalmente acerta o líder.
1: 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E já tá parado o jogo. Bola para o time do Cruzeiro. 1-1, tá empatado o jogo. No meio do campo de ataque, tenta descer o time do Cruzeiro. Levantamento foi feito à frente. Recolheu para a direita. Mateuzinho vem para a marcação. Prendeu o Bruno Rodrigues. Está impedido o Bruno Rodrigues, não está, não?
3: Impedido. Ulisses, queria aproveitar para confirmar sua informação a respeito do Memphis. Tive as respostas por aqui. Está tudo muito bem encaminhado. Por que ainda não dá para dizer que está fechado? O Osmar Stabile não deve se opor à decisão do CORE, o Conselho de Orientação. Se o parecer for positivo, deve assinar. Se for negativo, deve melar a negociação mais uma vez.
1: É, só ele chegar para treinar, não perder treino, né? Não entrar na cachaça por causa disso, perder treino, que pouca gente sabe, né? Pouca gente sabe dos trabalhos que o Memphis deu aí pro Corinthians, viu? Essa é uma verdade, tá? A bola volta no toque, ele para tenta ser jogando reto ali contigo do campo de defesa, aperta na marcação, já recomeça novamente e Pedro Raul fica com a mão na boca do minuto, do Cruzeiro, para ser jogando de Abraspress Transporte, as suas encomendas para qualquer lugar do Brasil, ela conta com 110 filiais distribuídas do país. 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A vitória vem pelo setor de esquerda no campo de ataque, vai apertar no toque, ele para contigo no setor intermediário, no time do Cruzeiro, para ser jogando, já prende a jogada, Jonathan Jesus domina pelo comando de ataque, vem para a finta, ele tem o toque de bola contigo na intermediária para Gerson domina no campo de defesa para o time do Cruzeiro, que está jogando. 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A bola já volta no toque de bola pelo setor de esquerda, Mateuzinho deu um mergulho, a bola não saiu bem, Cruzeiro, levantamento na boca do gol, bola escorada, Carrilho vem para tirar para o timão, e o Garro virou o atacante do Corinthians. Alguém pede um táxi pro Pedro Raul. Garro não desiste. Bola volta no toque de bala contigo no setor intermediário. Sai jogando novamente Otávio. Ele prende. Tenta o toque de bala. O Caio César estava fazendo o que no campo de jogo que não chegou para roubar essa bola aí?
3: Ele tomou uma bronca do Garro que nem um pai brigando com o filho, Ulisses. Foi devagar o camisa 37. Deixa a bola com o Cruzeiro que chega.
1: E vem pro jogo, domina o time do Cruzeiro, já tenta descer do campo de ataque, afasta a zaga do time do Corinthians, vem com Carrilho. Carrilho domina, não tem quem tocar, Lingard se movimenta, Carrilho prefere voltar a jogada do seu campo de defesa, já sai jogando do campo de retaguarda, abre a jogada para Tioca, levanta para o comando de ataque, tenta o toque de bola contigo na intermediária, o Lingard não dominou o toque do Pedro Raul, que foi bom, viu? Era só o Lingard ficar de frente para a bola, ele virou as costas, a bola sai para a liga de lado, pro time do Cruzeiro bater, pro bom time do Cruzeiro bater. 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O tempo não para, Bandeirantes marca. 20 minutos de bola rolando, 20 minutos de bola rolando para você conferir. Segundo tempo de jogo.

0: jogo, girando o placar do Campeonato Brasileiro. Continua para você. Um pro time do Corinthians, um pro time do Cruzeiro. Pro Corinthians, Gustavo Henrique. Pro Cruzeiro, quem fez foi o Bruno Rodrigues primeiro. E aí? Agrela.
1: Ulisses, Riquelme, Felipe e Savarino são desfalques do Fluminense para o duelo diante do Rivadavia na próxima terça-feira, fora de casa pela Libertadores. Savarino com dores na panturrilha direita e Riquelme e Felipe com dores no pubis.
0: E vai pintar amarelo.
2: Vai pintar o cartão amarelo por ali para o Jonathan Jesus, zagueiro da equipe do Cruzeiro, Ulisses Costa. Corinthians prepara duas trocas. Guinegão e Dieguinho conversam com o Diniz.
0: A bola volta com o time do Corinthians, tenta o toque de bola Coutinho, Lingard, ele vem buscar a jogada, vai para o toque de bola, Lingard para o time Corinthians, sai jogando para Carrilho, Carrilho domina para o Corinthians, abre pelo setor de direita para Mateuzinho, mata no pinto, domina para o time Corinthians, tenta descer, abriu para Caio César, vem para a finta, drible bom em cima da marcação no primeiro, ele vai para a área, dominou, rolou errado, no momento de bater ele passa! No momento de bater ele passa, recolhe o time do Corinthians, vem para o toque de bola, cruzamento do Mateuzinho, grande recuo do Mateuzinho para o goleiro Otávio, que agradece o lateral do Corinthians e faz a defesa.
2: E o Pedro Raul lamenta bastante porque estava livre no segundo pau. Você narrou bem, o Caio César agora poderia tentar a batida chapada que tinha o canto aberto, tentou um passe equivocado para o Mateuzinho, devolve a bola para
3: o
2: Cruzeiro.
3: Acho que ele vai tirar o Pedro Raul e o Caio César para botar os dois meninos ali.
0: É, vamos ver o que ele vai fazer. Deve ser mesmo. Já domina o toque, ele para tenta descer novamente. Recorde o time do Cruzeiro. A abertura foi feita à frente no comando de ataque. Matheus Pereira domina para o time do Cruzeiro. Abriu pelo setor de esquerda. Recolheu no campo de ataque. Bola batida. Gol! Passa à direita do gol. Vai embora. Teve desvio, hein?
2: Me parece.
0: Acho que o Hugo toca nela. Ela vai para fora. Escanteio.
2: De mal trocado. Hugo Souza manda em linha de fundo. O escanteio para o Matheus Pereira bater. Por isso, o Diniz adia as trocas. Vai deixar o Pedro Raul, muito provavelmente, em campo para auxiliar na defesa no escanteio.
0: Se posiciona para a cobrança de escanteio, escanteio para o time do Cruzeiro bater. 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Escanteio, Matheus Pereira bateu, bom Matheus Pereira, sobe de cabeça, afasta novamente o time do Corinthians. A bola volta no campo de defesa para o time do Cruzeiro, Cero jogando. Já dominando o toque de bola, Coutinho, Lucas Romero prende para o time do Cruzeiro, abre para Matheus Pereira. Ele prende pelo setor de esquerda, campo de ataque, gira, jogada, solta para Gerson, Matheus Pereira passe, lançamento vem para ele, domina no campo de ataque, tenta o cruzamento, explode na marcação do Tchoca. Escanteio para o Cruzeiro bater de novo. Como joga esse Matheus Pereira também, hein?
2: Desde que ele entrou, o Corinthians praticamente não pega na bola, né, Ulisses? Inclusive, ele quem bate os escanteios. Desde que ele entra, o Fagner perde essa responsabilidade. É pelo lado esquerdo, o número 10 bate.
0: Vem para a cobrança. Matheus Pereira escanteio para o time do Cruzeiro. Bater pelo setor de esquerda. Capri ataque. Vem levantamento para dentro da grande área. Escanteio para o time do Cruzeiro. 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Se posiciona para a cobrança de escanteio. É perigoso esse escanteio. Tem um ala na área, né? O ala é meio inconsequente, né? O jogador do Corinthians. E vem para a cobrança. Escanteio cobrado na rasteiro. Vem o Matheusinho para tirar, hein? Ele tentou surpreender, chute rasteiro, ganha escanteio de novo o Cruzeiro, é o terceiro consecutivo.
2: E daqui a pouco homem gol no Cruzeiro, 97, Lúcio Rodrigues, ponto para entrar, vem escanteio.
0: Escanteio para o time do Cruzeiro, bater escanteio, cobrado para a direita, subiu o toque de cabeça, Farta vem para tirar, Gustavo Henrique tira, tenta chegar, da bola novamente, Garro, abertura vem pelo setor de direita, vem para o toque de bola, Coutinho na intermediária, aperta, aperta, recolhe a jogada, Gerson, Gerson abre para Matheus Pereira, para Gerson, Gerson domina para o time do Cruzeiro, tentou cruzamento na segunda trave, subiu o Bidu de cabeça, toca a bola, desvia em cima da marcação, Bidu tenta ganhar o lance, recomeça novamente, o Bidu tentou partir para ganhar a jogada, afasta a zaga do time do Corinthians parcialmente, a bola vem cruzada dentro da área, mas saiu. Está marcado o tiro de meta para o Corinthians.
2: Na ultrapassagem por ali, a reclamação do Corinthians funciona. O Bidu pediu uma falta anteriormente. Muda o Corinthians, sai 18, Pedro Raul. Vem o 56, que é o Guinegão. Para o segundo jogo dele com o técnico Fernando Diniz, tenta reconstruir a confiança que tinha em outros momentos vestindo a camisa alvinegra. Ele já está em campo. A outra, o Caio César, 37, sai. Vem o 61, o Dieguinho, 61, Dieguinho, um canhoto por outro, um agora da base do Corinthians. Agora, pelos lados do Cruzeiro, é o Lúcio Rodrigues, que é o 97, ele entra e quem sai é o 9, o Bruno Rodrigues, estreia do Lúcio Rodrigues, jogador que já defendeu o Bahia.
4: E o que melhorou esse time do Cruzeiro, hein, com essas mudanças, hein, cara, esse meio de campo com o Gerson, com o Matheus Pereira. É impressionante agora.
0: É o time titular agora, Ronaldo.
4: É, então, agora o Mateuzinho vai ter que ficar um pouco mais, o Biduzinho vai ter que ficar um pouco mais. E alguém sincronizar o meio de campo, no caso, ou o Caridio ou o Alan, porque é onde está sambando ali o Mateuzinho. E essa bola.